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2: Olá, meu amigo, minha amiga, o Papo Cabeça de hoje é um papo reto, meu amigo. Eu quero falar do incêndio que no domingo, na noite de domingo, por volta de 6h15, 18h15, no domingo, acometeu lá nos fundos do seminário. Infelizmente, a gente imagina que seja um incêndio provocado, mas as câmeras vão dizer isso. A pessoa jogou alguma coisa que pegou fogo na moita de bambu. É claro que quando você vê a imagem que eles fizeram de drone, parece uma coisa fim do mundo. Mas não, é porque o bambu, quem é de fazenda sabe o que eu estou falando.

0: ele dá fogo muito alto, dá labareda muito alta. E pegaram duas moitas de bambu e também o eucalipto que tinha sido cortado. Então nós terminamos o corte dos eucaliptos quarta-feira da semana passada. Então as folhas estavam ressequidas e deu aquelas labaredas. Mas isso mostra a irresponsabilidade humana, não é? Como que as pessoas não cuidam da natureza, não têm respeito. Ali uma propriedade particular, como que alguém joga fogo ali, né? Então a gente coloca isso nas mãos de Deus e, enfim, que possamos apurar o caso e os responsáveis sejam punidos, não é verdade? Mas isso é um problema que não é nosso. Graças a Deus não teve nenhum dano humano, nenhum dano material. Mas houve um dano ecológico, né? Os pássaros hoje pela manhã estavam alvoraçados, como que chorando alguma perda. Será que perderam filhotes? Será que perderam ovos, ninhos? Enfim, infelizmente é assim que funciona, né?
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1: Filho do céu.
2: Aqui a palavra de Deus tem um toque especial. Filho do céu. E até meia-noite a gente segue por aqui com Fica Conosco, Senhor. Ainda hoje é a liturgia do dia. Boa noite.

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2: Celebramos a segunda-feira da quinta semana da Páscoa. A cor litúrgica é o branco.

ressuscitou o bom pastor, que deu a vida por suas ovelhas e quis morrer pelo rebanho. Aleluia. A primeira leitura do livro dos Atos dos Apóstolos, capítulo 14, versículo 5 ao 18. Naqueles dias em Icônio, pagãos e judeus, tendo à frente seus chefes, estavam dispostos a ultrajar e apedrejar Paulo e Barnabé. Ao saberem disso, Paulo e Barnabé fugiram e foram para Listra e Derbe, cidades da Licaônia e seus arredores. Aí começaram a anunciar o evangelho. Em Listra havia um homem paralítico das pernas, que era coxo de nascença e nunca fora capaz de andar. Ele escutava o discurso de Paulo, e este, fixando nele o olhar e notando que tinha fé para ser curado, disse em alta voz: "Levanta-te direito sobre os teus pés." O homem deu um salto e começou a caminhar. Vendo o que Paulo acabara de fazer, a multidão exclamou em dialeto licaônico: "Os deuses desceram entre nós em forma de gente." Chamavam a Barnabé Júpiter e a Paulo Mercúrio, porque era Paulo quem falava. Os sacerdotes de Júpiter, cujo templo ficava defronte à cidade, levaram à porta touros ornados de grinaldas e queriam com a multidão oferecer sacrifícios. Ao saberem disso, os apóstolos Barnabé e Paulo rasgaram as vestes e foram para o meio da multidão gritando: "Homens, o que estáis fazendo? Nós também somos homens mortais como vós, e vos estamos anunciando que precisais deixar esses ídolos inúteis para vos converterdes ao Deus vivo, que fez o céu, a terra, o mar e tudo que neles existe. Nas gerações passadas, Deus permitiu que todas as nações seguissem o próprio caminho. No entanto, ele não deixou de dar testemunho de si mesmo através de seus benefícios, mandando do céu chuvas e colheitas, dando alimento e alegria.

vossos corações. E assim falando, com muito custo, conseguiram que a multidão desistisse de lhes oferecer um sacrifício. Em resposta a essa palavra, meditamos o Salmo 113.

0: Glória ao Pai, ao Filho e ao Espírito Santo, como era no princípio, agora e sempre. Amém. O Evangelho de João, capítulo 14, versículos 21 ao 26. Naquele tempo disse Jesus a seus discípulos: quem acolheu os meus mandamentos e os observa, esse me ama. Ora, quem me ama será amado por meu Pai, e eu o amarei e me manifestarei a ele. Judas, não os Iscariotes, disse-lhe: Senhor, como se explica que te manifestarás a nós e não ao mundo? Jesus respondeu-lhe: se alguém me ama, guardará minha palavra, e o meu Pai o amará, e nós viremos e faremos nele a nossa morada. Quem não me ama, não guarda a minha palavra. E a palavra que escutais não é minha, mas do Pai que me enviou. Isso é o que eu vos disse enquanto estava convosco. Mas o Defensor, o Espírito Santo, que o Pai enviará em meu nome, ele vos ensinará tudo e vos recordará tudo o que eu vos tenho dito. Rezemos, irmãos e irmãs, ao Senhor. Ó Deus, que unis os corações dos vossos fiéis num só desejo, dai ao vosso povo amar o que ordenais e esperar o que prometeis, para que na instabilidade deste mundo fixemos os nossos corações onde se encontram as verdadeiras alegrias. Por nosso Senhor Jesus Cristo, vosso Filho, na unidade do Espírito Santo. Amém. Que o Senhor nos abençoe e nos guarde, meu irmão, minha irmã, fique com Deus. E até amanhã, se Deus quiser.
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1: Olha o que foi, meu bom José.
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3: 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Sejam bem-vindos, são 10 horas e 14 minutos. Padre Aguinaldo José canta pra gente. Meu pai, boa noite.

0: Linda música do Fábio Augusto. Agora são 10h21. 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

Jesus da Cruz. Obrigado, Adriana Arides, por ter cantado comigo essa música em homenagem a Nossa Senhora.

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5: Fica conosco, Senhor, na Rádio da Família, 10h49. Daqui a pouquinho você acompanha o Frei Flávio Henrique, a voz do pensamento. Uma excelente noite, boa segunda-feira para você.

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2: Muito boa noite, queridos filhos e filhas do Paternoster, o Pai de nosso Senhor Jesus Cristo e nosso Divino Pai Eterno. Eu sou o Frei Flávio Henrique, da obra dos pequenos monges do Paternoster. Começando agora aqui pela Rádio Catedral FM de Juiz de Fora, também Rádio Cultura de Santos Dumont, mais um programa A Voz do Pensamento, invocando sempre com fé, devoção e amor filial a Santíssima Virgem Maria. Ave Maria, cheia de graças, o Senhor é convosco. Bendita sois vós entre as mulheres, bendito é o fruto do vosso ventre, Jesus. Santa Maria, Mãe de Deus, rogai por nós, pecadores, agora e na hora de nossa morte. Amém. Naquele tempo disse Jesus à multidão: ninguém pode vir a mim se o Pai que me enviou não o atrai, e eu o ressuscitarei no último dia. Está escrito nos profetas: todos serão discípulos de Deus. Ora, todo aquele que escutou o Pai e por ele foi instruído, vem a mim. Não que alguém já tenha visto o Pai, só aquele que vem de junto de Deus viu o Pai. Em verdade vos digo: quem crê, possui a vida eterna. Eu sou o pão da vida. Os vossos pais comeram o maná no deserto e, no entanto, morreram. Eis aqui o pão que desce do céu. Quem dele comer nunca morrerá. Eu sou o pão vivo descido do céu. Quem comer

Este pão viverá eternamente, e o pão que eu darei é a minha carne dada para a vida do mundo. Pode parecer que não haja assim muita coisa, mas há. Só a respeito de Filipe, por exemplo, né? Nesses dias a liturgia nos convida a olhar atentamente os passos e as atitudes deste santo apóstolo. Ele diga assim, mas não tem muita coisa. Muita coisa. Vamos observar como a igreja até nos oferece os elementos, até uma sequência de textos encaixados na liturgia que vão nos favorecer a isso. Em primeiro lugar, o trecho do Evangelho fala duas coisas que nos remetem a Filipe. Eu vou falar da segunda, do final para o começo, né? Quando o Senhor diz, eu sou o pão da vida. Os vossos pais comeram maná do deserto e, no entanto, morreram. Eis aqui o pão que desce do céu. Quem dele comer nunca morrerá. Aí o Senhor reafirma, eu sou o pão vivo descido do céu. E insiste, quem comer deste pão viverá eternamente. Ele diz, eu sou o pão, eu. Quem comer deste pão. Então, é claro, não há dúvida que o Senhor está falando da Eucaristia. A Eucaristia, embora muitos lerdos, lentos e até por causa dos objetivos pessoais, das ganâncias próprias, né? São tardios em compreender, ou às vezes nem compreendem o texto evangélico, os textos da Sagrada Escritura, da Palavra de Deus, fica imaginando, né? Que foi uma construção póstuma da igreja, a Eucaristia, como sacramento. Não, o Senhor estabeleceu de uma forma muito clara. Ele disse, olha, os vossos pais, vocês que estão todos sob o teto da lei, comeram o pão no deserto e morreram. Diz em seguida, ponto 2, eu sou o pão vivo, vindo do céu. Ponto 3, quem comer deste pão não morrerá. Quem comer deste pão viverá eternamente. Então, ele está falando desse mistério que a igreja depois, compreendendo melhor, vai instituir. Bom, mas aí o que tem Filipe a ver com isso que está aqui? Aqui é a cena em que o Senhor está preparando para o milagre da multiplicação dos pães, também para a figura da Eucaristia. É o capítulo 6 de João, é a base teológica da Eucaristia. Aí, lá, quem é que aparece com os pães? O Senhor se compadece, quer alimentar uma multidão. E quem aparece então com um pouco de comida e pergunta ao Senhor, quer dizer, está em sintonia com o Senhor, percebe que o Senhor está preocupado com a multidão e pergunta, como vamos alimentar toda essa gente? Filipe. Então aqui aparece Filipe embutido aqui, disfarçado, vamos dizer assim, né, discreto. Outro ponto que tem Filipe aparece aqui. O Senhor diz, todos serão discípulos de Deus. Ora, todo aquele que escutou o Pai e por ele foi instruído, vem a mim. Filipe escutou o Pai, instruído por ele, vem a ele. Como posso dizer que Filipe escutou o Pai? Qual dos apóstolos é que teve o desejo de conhecer o Pai a ponto de perguntar ao Senhor, Senhor, mostra-nos o Pai? Olha a intimidade de Filipe com o Pai. Ou seja, o Filipe crê no Pai. Filipe tem uma relação interior com Deus, olhando para ele, pensando nele, crendo nele na figura paterna, e é o único que pergunta isso. Então, quem é que chamou Filipe? Quem é que instruiu Filipe para que fosse ele? O Pai. Não que alguém já tenha visto o Pai. Aí, de novo, lembra a cena que Filipe
10 euros.

mostra-nos o Pai, quer dizer, não viu, mas é chamado, é convidado pelo Pai, é aberto, é instruído pelo Pai. E aí o Senhor responde a Filipe: Filipe, há tanto tempo estou convosco e não me conheces? Aí o Senhor revela-se um com o Pai, através de Filipe. Através de Filipe. Então, a Eucaristia, a pré-figura dela, está Filipe na cena, ativamente. Na questão da revelação da unidade divina entre o Filho e o Pai, está Filipe na cena. Quem é que leva outra cena? Não aparece aqui, mas quem leva Filipe, ou os gregos que queriam conhecer o Senhor? Os gregos são goins, não são judeus. Então Filipe tem aqui também uma outra escuta dele. Ele parece que Filipe intui, escuta do Pai, que essa missão da crença em Deus tem que se expandir para outros povos. Filipe está atento a isso, Filipe está aberto a isso. E ele é que se atreve a levar gregos. Olha, esses gregos querem te conhecer, ouviram falar do Senhor. Filipe tem essa vontade de apresentar outros povos e outras nações a Deus, né? Vamos, a gente viu na quarta-feira outro detalhe também que destaca Filipe. Foi o martírio de Estevão. Foi sepultado. O que aconteceu? Saulo estava lá, mas devastava a igreja. Entrava nas casas, arrastava para fora homens e mulheres para tirá-los da prisão. Entretanto, aqueles que se tinham dispersado iam por toda parte pregando a palavra. Eles se dispersaram, mas foram por toda parte pregando a palavra. Então não foi uma dispersão da fé ou na fé, foi uma dispersão de local. Não, vamos sair daqui que aqui ficou complicado. Mas para onde a gente for, a gente vai levar o Senhor, vai anunciar a verdade, o Evangelho e a palavra. Entretanto, olha quem aparece: Filipe. Desceu a uma cidade da Samaria, nessa dispersão, foi Filipe. Anunciou-lhes o Cristo. As multidões seguiam com atenção as coisas que Filipe dizia. Então Filipe se prontificou naquela leva, falou: então veja como é o Pai, vai atuando já na história, vai preparando, vai instruindo. É o que o Senhor disse no Evangelho: é instruído pelo meu Pai, venha a mim. Filipe está já como que aberto, ele aproveita aquela situação e diz: é agora que vou anunciar então para os outros povos. Eu vou onde tiver que ir, vou ficar aqui não. Esse negócio está aqui não, e vai. Mas, ou seja, o que quero dizer com isso? Como Deus vai preparando a história de cada um para fazer o que ele quer, o que Deus quer. Então aqui Filipe se abre e vai. Aí, de novo, aparece agora Filipe nesse trecho. O anjo do Senhor falou a Filipe dizendo: prepara-te, vai para o sul, no caminho que desce de Jerusalém a Gaza. Olha, vai mais para longe ainda, vai na direção de Gaza. Gaza, antiga Filisteia, é onde tem uma concentração grande, Palestina, até os dias de hoje, não é? Região de conflito, de dificuldade, divisa com o Egito, caminho de passagem, quem vem da África, quem vai para a África, não é? Vai para lá. Filipe levantou-se e foi. Nisso apareceu um eunuco etíope. Ora, a Etiópia está abaixo do Egito. Veja que o que acontece nessa cena vai levar, vai ser um dos primeiros casos, depois de Atos dos Apóstolos aqui, em que o Evangelho do Senhor vai sair do território de Israel e vai alcançar a África, ainda para baixo do Egito. E, portanto, a igreja cristã lá na Etiópia conserva-se hoje ainda ortodoxa, né? Então, é uma igreja oriental de origem antiquíssima. É uma das mais antigas da história do cristianismo nascente. E tudo por essa docilidade de Filipe. Então, veja como que Deus vai agindo e fazendo com que, lembrei-me de Aristóteles, né? As habilidades do homem, coincidindo com as necessidades do tempo, do lugar, da circunstância,

Aí está a vocação. E quando isso é por desígnio de Deus, Deus está costurando tudo isso. Habilidade de Felipe: abertura, quer levar Deus para outros povos. E isso para o judeu era sempre uma trava, para Felipe não era. Ele escutava já, intuía, era instruído pelo pai. E as oportunidades que se apresentavam para ele nesse sentido, ele as abraçava. Então, é importante perceber essa forma sutil, discreta, com que o pai, com que o Senhor, o filho, o pai e o filho foram trabalhando a vida de Felipe.

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0: Clássico. Linda música. Agora são 11h31. Até meia-noite a gente segue por aqui com o nosso Fica Conosco, Senhor, tá bom? Músicas cristãs tocando o seu coração.
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horas e 56 minutos, o padre Reginaldo Manzotti canta pra gente Olá e as Pedras. Gente, amanhã tem mais, hein? Tô indo embora. Fica conosco, senhor, fica por aqui. Amanhã tem mais, a partir de 8 horas, vem o programa Com a Mãe Aparecida, até 5 horas da manhã. Forte abraço, Deus abençoe você. E até a próxima. Tchau, tchau.

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2: Com a Mãe Aparecida, Rede Aparecida de Rádio, uma ótima e abençoada madrugada a você. Estamos começando mais um dia com a graça de Deus, com as bênçãos do Senhor Jesus, com a proteção e as bênçãos de nossa mãezinha, a Senhora Aparecida. Obrigado a você que a partir de agora nos acolhe na segunda parte do programa Com a Mãe Aparecida. Eu, Eduardo José, estou chegando para fazer companhia a vocês. Vocês que estiveram aí até agora na companhia de Evandro Brum, continue conosco, viu? Vamos juntos, na alegria, no amor, na paz, na esperança, sempre contando com a proteção e as bênçãos da Senhora Aparecida. Obrigado a você que nos acolhe pelas nossas co-irmãs, rádios parceiras na Rede Aparecida de Rádio. A você, meu irmão querido, a você, minha irmã querida, irmãos e irmãs que estão pelas estradas do Brasil, nos dando esta carona gostosa também. Obrigado, viu, pelo carinho, pelas orações. Vamos juntos. A você, meu irmão, que está aí na sua casa, no seu

0: Cantinho de oração. Obrigado por nos permitir entrar na sua casa, estar aí junto de você, junto de sua família, louvando e agradecendo a Deus por tudo que temos, por tudo que somos. Da mesma forma, você, meu irmão, minha irmã, que já está aí, ó, cumprindo a sua missão, vocês que estão trabalhando na madrugada, como é bom poder estar junto de vocês, louvando e agradecendo sempre, não é verdade? Obrigado a você, meu irmão, que nos ouve e reza conosco pelo aplicativo Aparecida, pelo a12.com/rádio Aparecida. A produção é de Marcos Tiago, Paula Castro na coordenação, Padre Vanderlei Souza, missionário redentorista, na direção. Hoje nós já estamos vivendo o dia 5 de maio de 2026, terça-feira da graça de Deus. E hoje a Santa Mãe Igreja celebra, faz memória a Santo Ângelo. Santo Ângelo, rogai por todos nós. 12:03, convidando você a participar conosco pelo nosso WhatsApp, o 3104-1043, para você enviar a sua mensagem de fé, de amor, paz e esperança e também as suas intenções para rezarmos juntos o Santo Terço Mariano, logo mais às 4 da manhã, rezando, louvando e agradecendo a Deus por tudo em nossa vida. Obrigado pelo seu carinho, obrigado pela sua companhia. E quem está chegando para nos fazer companhia também é o Padre Vanderlei Souza, trazendo para gente esse momento de reflexão, de evangelização, com os ponteiros apontam para o infinito.
1: Rainha dos céus, alegrai-vos, aleluia, porque aquele a quem merecestes trazer em vosso puríssimo seio, aleluia, ressuscitou como disse, aleluia. Rogai por nós a Deus, aleluia. Exultai e alegrai-vos, ó Virgem Maria, aleluia, porque o Senhor ressuscitou verdadeiramente, aleluia. Oremos, ó Deus, que vos dignastes de alegrar o mundo pela ressurreição de Jesus Cristo, vosso Filho, concedei-nos, vos suplicamos, que por sua mãe, a Virgem Maria, alcancemos as alegrias da vida eterna, por Jesus Cristo nosso Senhor. Amém.
2: Olá, meu querido irmão, querida irmã, aqui é o Padre Vanderlei, missionário redentorista. Estamos vivendo a alegria da Páscoa do Senhor. A ressurreição de Jesus nos traz conteúdos, elementos, informações para alimentar a nossa alma no seguimento a Ele, nosso Santíssimo Redentor. Meditemos então com os santos padres da Igreja, meditemos da tradição, aquela riqueza que o Senhor nos deixou. Trago para você neste momento uma reflexão de São Cirilo de Alexandria, bispo do século IV, quando ele faz um comentário ao Evangelho segundo São João. São Cirilo nos fala que dá aquela reflexão sobre a videira e os ramos, texto belíssimo do Evangelho segundo São João, onde Jesus nos chama a atenção para assumirmos a qualidade de vida que ele nos deixou, a tomarmos posse da nossa filiação divina e não ficarmos nos arrastando ao sabor de nossas dificuldades, mas olharmos para frente, olharmos para o alto, olharmos para onde nos vem todo bem e toda graça. Querendo mostrar a necessidade de estarmos unidos a Ele pelo amor e a grande vantagem que nos vem desta união, o Senhor afirma que é a videira. Os ramos são os que já se tornaram participantes da sua natureza pela comunicação do Espírito Santo. De fato, é o Espírito de Cristo que nos une a Ele. A adesão a esta videira nasce da boa vontade. A união da videira conosco procede do seu afeto e natureza. Foi de fato pela boa vontade que nos aproximamos de Cristo, mediante a fé.

0: mas participantes da sua natureza por termos recebido dele a dignidade da adoção filial. Pois, segundo São Paulo, na primeira carta aos Coríntios, capítulo 6, versículo 17, que nos diz: quem adere ao Senhor torna-se com ele um só espírito. Do mesmo modo, o autor sagrado, noutro lugar da escritura, dá ao Senhor o nome de alicerce e fundamento. Sobre ele somos edificados como pedras vivas e espirituais para nos tornarmos, pelo Espírito Santo, habitação de Deus e formarmos um sacerdócio santo. Entretanto, isto só será possível se Cristo for nosso fundamento. A mesma coisa vem expressa na analogia da videira. Cristo afirma ser ele próprio a videira e, por assim dizer, a mãe e a educadora dos ramos que dela brotam. Nele e por ele fomos regenerados no Espírito Santo para produzirmos frutos de vida, não da vida antiga e envelhecida, mas daquela vida nova que procede do amor para com ele. Esta vida nova, irmãos e irmãs, só poderemos conservá-la se nos mantivermos perfeitamente inseridos em Cristo, se aderirmos fielmente aos santos mandamentos que nos foram dados, se guardarmos com solicitude este título de que nos foram nobreza adquirida, e, mais ainda, se não permitirmos que se entristeça o Espírito que habita em nós, quer dizer, Deus que por ele mora em nós. O evangelista São João, no primeira carta, capítulo 4, versículo 13, nos diz, nos ensina sabiamente de que modo estamos em Cristo. Ele nos diz o seguinte: a prova de que permanecemos com ele e ele conosco é que ele nos deu o seu Espírito. Ele nos deu o seu Espírito. Assim como a raiz faz chegar aos ramos a sua seiva natural, também o unigênito de Deus concede aos homens, sobretudo aos que lhe são unidos pela fé, o seu Espírito. Isto os conduz à santidade perfeita, comunica-lhes a afinidade parentesco com sua natureza e a do Pai, alimenta-os na piedade e dá-lhes a sabedoria de toda virtude e bondade. Envia teu Espírito, Senhor, e renova a face da terra. Amém.
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Aliança de misericórdia, sacia minha sede. Meia-noite, 14 minutos, com a Mãe Aparecida, Rede Aparecida de Rádio. Segundona da graça de. Terça-feira da graça de Deus, com a Mãe Aparecida. Música, fé e missão. Obrigado a você que nos acolhe, a você que está rezando conosco. E o nosso momento de oração. Senhor Deus, fonte de vida e salvação, nós vos bendizemos pelo dom da fé que ilumina nossos corações. Concedei-nos acolher a vossa palavra com docilidade, para que, fortalecidos por ela, sejamos testemunhas vivas do ressuscitado. Ajudai-nos a buscar não apenas o alimento que perece, mas o pão que sustenta a vida eterna. Fazei-nos perseverantes no bem e confiantes em vosso amor, que nunca nos abandona. Amém.

0: Meia-noite, 20 minutos, madrugada de terça-feira, 5 de maio, 2026. Padre Omar, oração de São Francisco.
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0: Irmã Ana Paula Ramalho e Padre Zezinho, fé serena. Bom dia.
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0: João Carlos cantando pra gente, Eu Te Peço. 00:27, bom dia com a Mãe Aparecida.
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0: 00:30, bom dia.
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0: Onde quer que você esteja, rezando conosco nesta madrugada abençoada de terça-feira. Obrigado aos nossos irmãos que já estão participando conosco pelo nosso WhatsApp. O Cláudio Antônio e a Dona Luciana em São João da Boa Vista. O Luiz Fernando em Taubaté, nosso irmão querido. A nossa irmãzinha também, a Ana Reis, louvando e agradecendo a Deus por tudo. Já já o recadinho de vocês, tá bom? Ao Serginho Varela em Portugal, também já participando conosco. O Paulo Roberto de Oliveira, louvando e agradecendo a Deus por tudo. Né, meu querido Serginho Varela? Obrigado, viu, pelo carinho de sempre, meu irmão. Agora 00:30.
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0: consumo responsorial.
1: Salmo 144. Ó Senhor, vossos amigos anunciem vosso reino glorioso.
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1: Que vossas obras, ó Senhor, vos glorifiquem, e os vossos santos com louvores vos bendigam. Narrem a glória e o esplendor do vosso reino e saibam proclamar vosso poder.
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1: Para espalhar vossos prodígios entre os homens e o fulgor de vosso reino esplendoroso. O vosso reino é um reino para sempre, vosso poder de geração em geração.
2: Ó Senhor, vossos amigos anunciem vosso reino glorioso.
1: Que a minha boca cante a glória do Senhor e que bendiga todo ser seu nome santo, desde agora, para sempre e pelos séculos. 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

0: 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Antônio Cardoso. Agora 3:38.
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2: Nesta terça-feira, quero louvar e agradecer a Deus por você que reza comigo esta oração de hoje. De maneira especial, lembro nesta oração os aniversariantes de hoje: a Rose de Palmital, a Aline de Campinas e a Ana Carolina, que é a professora aqui no Liceu de Campinas. Iniciemos esta oração invocando a Santíssima Trindade. Em nome do Pai, do Filho e do Espírito Santo. Amém. Senhor nosso Deus, nosso Pai, nós cremos em vós, nós esperamos em vós, nós vos amamos, nós vos agradecemos este dia e vos damos graças porque estamos com vida. Oferecemos este dia ao Senhor com todas as nossas alegrias e sofrimentos, com todos os nossos trabalhos e divertimentos. Guardai-nos do pecado e fazei de nós instrumentos de vossa paz e do vosso amor. Ajudai-nos a observar vossos santos mandamentos. Amém. Terça-feira, dia 5 de maio, o trecho do Evangelho de hoje é escrito por João, capítulo 14, versículos de 27 a 31. Anúncio do Evangelho de Jesus Cristo segundo João. Naquele tempo disse Jesus a seus discípulos: deixo-vos a paz, a minha paz vos dou, mas não a dou como o mundo. Não se perturbe nem se intimide o vosso coração. Ouvistes que eu vos disse: vou, mas voltarei a vós. Se me amasseis, ficaríeis alegres, porque vou para o Pai, pois o Pai é maior do que eu. Disse-vos isso agora antes que aconteça, para que quando acontecer, vós acrediteis. Já não falarei muito convosco, pois o chefe deste mundo vem. Ele não tem poder sobre mim, mas para que o mundo reconheça que eu amo o Pai, eu procedo conforme o Pai me ordenou. Palavra da salvação. Paz que Jesus dá abraça o céu e a terra, implica todos os bens messiânicos. Por isso o mundo não a pode dar e por isso não existe verdadeira paz sem a presença de Deus. Na sua exortação apostólica, Gaudete ex exultate, sobre o chamado à santidade no mundo atual, o Papa Francisco recorda muito bem que os pacíficos são fonte de paz, constroem paz e amizade social. Aqueles que cuidam de semear a paz por todo lado, Jesus faz-lhes uma promessa maravilhosa: serão chamados filhos de Deus. Aos discípulos, pedia-lhes que, ao chegar a uma casa, dissessem: a paz esteja nesta casa. A palavra de Deus exorta cada crente, a cada um de nós, a procurar juntamente com todos a paz, pois é com a paz que uma colheita de justiça é semeada pelos que trabalham pela paz. São Miguel é considerado o guardião celeste, o príncipe e guerreiro que defende o trono celestial. O nome Miguel significa semelhante.

0: confiança de Deus. Ele é também o defensor e protetor do povo de Deus e padroeiro da Igreja Católica. São Miguel Arcanjo é o chefe supremo do exército celestial, dos anjos que são fiéis a Deus. Ele é conhecido também como o Arcanjo da Justiça e Arcanjo do Arrependimento. São Miguel Arcanjo é o grande combatente e vencedor das forças do mal. Rezemos a São Miguel Arcanjo, pedindo a proteção para você e para toda a sua família. Ó glorioso São Miguel Arcanjo, o primeiro entre os anjos de Deus, guarda e protetor da Igreja Católica, lembrando de que nosso Senhor vos confiou a missão de velar pelo seu povo em marcha para a vida eterna, mas rodeado de tantos perigos e ciladas do dragão infernal, eis-me prostrado a vossos pés para implorar confiantemente o vosso auxílio, pois não há necessidade alguma em que não possais valer. Sabeis a angústia por que passa a minha alma no dia de hoje. Ide junto a Maria, nossa mãe, muito amada. Ide a Jesus e dizei-lhe uma palavra em meu favor, pois sei que eles nada vos podem recusar. Intercedei pela salvação da minha alma e também agora por aquilo que tanto me preocupa. E se o que peço não é para a glória de Deus e bem da minha alma, obtende-me paciência e que eu me conforme com a vontade divina, pois sabeis o que é mais do agrado de nosso Senhor e Pai. Em nome de Jesus, Maria e José, atendei-me. Amém. Deus, na sua bondade infinita, criou o ser humano e deu aos que creem em seu Filho ressuscitado a esperança da ressurreição. Dê também a você hoje toda a consolação e bênção. O Senhor esteja convosco, Ele está no meio de nós. Pela intercessão de São Miguel, São Rafael e São Gabriel, desça sobre você, sobre a sua família, sobre as suas intenções, a bênção do Deus Todo-Poderoso, Pai, Filho e Espírito Santo. Amém. O abraço de hoje vai para o Paulo e a Célia de São Paulo, para a Michele de Campinas, para a Sil e o Ednei de Piracicaba, um abraço para a Adriana e o Rafael aqui de Campinas. Sou o padre Edmilson Moraes, salesiano de Dom Bosco, e moro em Campinas, no estado de São Paulo, no Colégio Liceu Salesiano Nossa Senhora Auxiliadora. Que Deus e Nossa Senhora, sua mãe e nossa, continue caminhando com você hoje. Abraço e até mais.
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0: Meia-noite, 48 minutos, Agnus Dei, nossa missão. Música, fé e missão. Com a Manhã Aparecida, Rede Aparecida de Rádio, até às 5 da manhã. Vamos juntos, às 4, o Santo Terço. E você, meu irmão, minha irmã, rezando com a gente, louvando e agradecendo.
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0: Padre Rubens Gomes de Carvalho chegando, missionário redentorista.
2: Minha saudação carinhosa a todos vocês reunidos aqui ao redor da Rede Aparecida de Rádio para aprofundar a fé e celebrar intensamente a nossa vida de batizado, de cristão, de igreja de Jesus Cristo. E nós estamos em processo de conclusão de nossas reflexões sobre o segundo munus, que é o munus profético do cristão, proveniente do batismo, continuando e assumindo o munus, a missão profética de Cristo. Isso depois de termos refletido bastante sobre o munus sacerdotal de todo cristão. E logo, logo entraremos na terceira função do mistério do cristão, de Cristo, que todo batizado, todo cristão herda o munus regio real. O documento de João Paulo II sobre a vocação e a missão do leigo cristão continua assim lá no número 14. A participação no munus profético de Cristo que vem pelo batismo, que pelo testemunho de vida e pela força da palavra, pelo profetismo, proclamou o reino de Deus, o reino do Pai, a realização plena do bem de todos e para todos, habilita então e empenha os fiéis, leigos, os batizados a aceitar na fé o evangelho e anunciá-lo com a palavra e com as obras, sem medo de denunciar corajosamente, ó profetismo, sem medo de denunciar corajosamente o mal, unidos a Cristo. E assim então, lembra que o Cristo é o grande profeta, conforme nos diz Lucas, capítulo 7, versículo 16. Todos ficaram com muito medo e glorificavam a Deus, dizendo: um grande profeta apareceu entre nós, e Deus veio visitar o seu povo, e constituídos no Espírito Santo, testemunhas de Cristo ressuscitado. Os fiéis assim então leigos, os fiéis leigos, tornam-se participantes, quer do sentido de fé sobrenatural da igreja, acreditar no mistério que a igreja ensina, que não pode errar no crer, quer da graça da palavra, segundo Atos capítulo 2, versículos 17 e 18. Nos últimos dias, diz o Senhor, eu derramarei o meu espírito sobre todas as pessoas. Os filhos e filhas de vocês vão profetizar. Os jovens terão visões, os anciãos terão sonhos. E naqueles dias derramarei o meu espírito também sobre os meus servos e servas, e eles profetizarão. E o Apocalipse, capítulo 19, versículo 10, diz: esses mantêm o testemunho de Jesus, o espírito da profecia, que é o testemunho de Jesus, chamados assim os batizados, os cristãos, a fazer brilhar a novidade e a força do evangelho na sua vida diária, na vida familiar, social e a

0: missão profunda de batizado. Continuar a missão de Jesus. Não só louvar, adorar, bendizer, rezar, mas sobretudo e também a partir desse fortalecimento pela oração, pela palavra de Deus, a gente se torna missionário do Senhor. Todos os batizados têm que ser missionários de Cristo no mundo, no trabalho, na família, em qualquer lugar, anunciando a esperança, denunciando o mal e vivendo a atitude de Jesus. É a nossa missão de todo batizado. Um abraço, até o próximo encontro, se Deus quiser.
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0: Padre Marcelo Rossi. Já deu tudo certo, meu irmão, minha irmã. Já deu tudo certo. 12:58, bom dia.
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0: 1:02, bom dia.
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0: Com a Mãe Aparecida, Rede Aparecida de Rádio, juntinho de você aí na sua casa, no seu trabalho. O nosso Marco Aurélio, nosso amigo querido em Lorena, rezando conosco por ele e pela família. O Cláudio Antônio e a Dona Luciana, lá em São João da Boa Vista, rezando por eles, pelos netos, filhos, por toda a família. Louvando e agradecendo a Deus também os nossos irmãos queridos que rezam conosco, pedindo as bênçãos da Mãe Aparecida. Louvando e agradecendo o Paulo Roberto, lá de Santa Rita de Jacutinga, pedindo as bênçãos da Mãe Aparecida por ele e pela família. Quem reza conosco também são os irmãos Félix e Ayrton, os irmãos Félix, o Ayrton e o Miguel, lá em São José do Rio Preto, rezando, louvando e agradecendo.
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0: Vida Reluz, 1:08, horário de Brasília. Um bom dia a você, meu irmão, a você, minha irmã. Esteja você onde estiver, rezando, cantando conosco, agradecendo por mais este dia que o Senhor lhe concede, agradecendo também a intercessão e as bênçãos da Mãe Aparecida na sua vida, na sua família. 1:08, quase 1:09 da manhã. 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

0: 1:14. Obrigado a você que está rezando conosco em mais uma madrugada com a Mãe Aparecida. Nós estamos no mês de maio, mês de Maria, mês de nossa mãe querida, a mãe que nos ama, a mãe que nos acolhe, a mãe que está sempre presente na nossa vida, no nosso dia a dia, nos livrando de todo o mal, de todo o perigo. E eu digo a você, meu irmão, amai Nossa Senhora e fazei-a amar, razão sempre, rezando sempre, sempre, sempre o seu rosário. Essa dica, esse recado é de São Pio de Pietrelcina para você, para sua família. Amai Nossa Senhora e fazei amar, rezando sempre o Santo Rosário. Obrigado a você que reza conosco, você que está nos fazendo companhia.
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0: Gabi Pedroso chegando com a nossa crônica de hoje.
2: O mal terrível da inveja. A inveja é o sentimento destrutivo em relação a outra pessoa que possui ou desfruta de algo desejável. E o impulso do invejoso é eliminar ou estragar o que pensa ser fonte daquela alegria. O outro deixa de ser um parceiro e torna-se um rival. Deixa de ser uma existência autônoma e diferenciada para andar, na maior parte dos casos sem saber, enredado nos dramas, ficções e combates fantasmagóricos do eu. Deixa de constituir a possibilidade criativa de um encontro para viver capturado num ressentimento que alaga tudo de mesquinhez e sombra. José Tolentino Mendonça, Elogio da Sede, Paulinas, página 117.
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0: Padre Fábio de Melo, 1:21, madrugada de terça-feira, com a mãe Aparecida, em tua presença. É bom, mãe, é bom estar onde a mãe está. Obrigado a você que nos faz companhia e reza conosco.
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0: Padre Reginaldo chegando nessa madrugada de terça com a sua mensagem.
2: Situações extremas levam a reações corajosas e por vezes extremas também. Quantas pessoas e organizações humanitárias de todas as partes do mundo se dirigem a um lugar assolado por alguma catástrofe? Sempre acontece um rompante no senso de solidariedade e responsabilidade nestas ocasiões. Embora muitos destes voluntários não sejam católicos e talvez nem cristãos, estão realizando a maior obra cristã possível, a mais admirável e a mais milagrosa: amar sem fronteiras. Não só porque venceram linhas geográficas, mas porque venceram as fronteiras do medo, do comodismo e do individualismo. Têm consciência de que fazem parte da família humana. Muitos, no auge da sua juventude, militares, recém-formados em medicina e tantos outros, e no auge de sua coragem e ideais, assumiram a responsabilidade que é de todo ser humano: amar. E de todo cristão, amar concretamente, até doer. Mas há algo que devemos levar em conta. Existe um grupo de pessoas, e que graças a Deus não são poucas,

não precisam ouvir o grito desesperado de alguém numa catástrofe ou no meio dos escombros para estender a mão. Precisamos aprender com este tipo de atitude e fazer o que Jesus ensinou: antecipar-se e amar por primeiro, oferecendo-se. Onde vermos necessidades, procuremos ajudar. Não precisa haver um grito desesperado. Basta ser um simples e contido pedido humano. Só quem escuta o Mestre é capaz de fazer silêncio suficiente para escutar um pedido assim.

0: Padre Zezinho, cantores de Deus, Sônia Mara e Ricardo Moreno, a graça de saber ouvir. Agora 1:27.
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6: 1:30, bom dia.
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6: Com a Mãe Aparecida, Rede Aparecida de Rádio, cumprimentando o Serginho Varela, lá em Portugal, rezando conosco. Bom dia, meu irmão. Seja muito bem-vindo, viu? Desejo a você também uma semana muito abençoada aí na sua lida, com as massas, louvando e agradecendo a Deus por você, pela sua família, viu, meu irmão? Obrigado pelo carinho. O Luiz Fernando rezando conosco também em Taubaté, pedindo por ele, pela família. O Paulo Sérgio, nosso querido irmão, porteiro de condomínio, lá em Aracaju, no Sergipe, tá lá ligadinho com a gente, rezando por ele, pela família, por todos aqueles que estejam neste momento em sintonia, rezando pelo nosso Papa Leão 14, pela alma do Papa Francisco e por todos os colegas que estejam de plantão neste dia de hoje. Obrigado, viu? Nosso querido Paulo Sérgio, porteiro de condomínio, rezando conosco. O Ricardo Reis Braga também rezando com a gente, pedindo por ele e pela família, louvando e agradecendo a Deus por tudo. Está em Juiz de Fora, rezando pela nossa querida Rádio Catedral FM, louvando e agradecendo. E ele reza também, principalmente por Marcos Gabriel e a prima Adriana, saúde do corpo e da mente, né, Ricardo? Obrigado, meu irmão. Rezando conosco também a Michele do Rio de Janeiro, ela está, na verdade, em Barra Mansa, Rio de Janeiro, rezando por ela, pelas filhas Laís e Eloá e o esposo Werley. Todos os dias fico na madrugada sem sono, escutando a rádio que aquece meu coração. Minha irmã, obrigado, viu? Muito obrigado por esse carinho. É o que nós tentamos fazer, viu? O nosso objetivo é esse, é levar até vocês uma palavra de amor, de fé, de esperança, de confiança na misericórdia de Deus, na intercessão da Mãe Aparecida. E como é bom a gente poder ouvir isso de vocês, que nós aquecemos o seu coração ou o coração de todos os nossos ouvintes, aquecemos todos os corações. Esse é o nosso objetivo. Viu, minha querida irmã Michele, aí em Barra Mansa, no Rio de Janeiro? Obrigado, viu? Que Nossa Senhora nos cubra com seu manto sagrado e nos livre. Ela pede também que a Mãe Aparecida a livre da insônia. Um grande abraço a todos. Fique com Deus, minha irmã, aí em Barra Mansa, rezando conosco. E olha, veio a calhar. Essa música vai para você aí, viu, Michele? Para todos os nossos amigos espalhados pelo Brasil afora, pelo mundo afora.
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Mais que amigos, anjos amigos, anjos de resgate, com a participação do Dunga. Agora

0: 1:37.
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0: E Lúcio Velho chegando com esse momento especial para todos nós. É o momento com a mãe.
2: Refletindo o tema Maria e o serviço ao próximo, vamos juntos começar o momento com Maria de hoje. Maria é o exemplo mais belo de quem vive o serviço ao próximo, com amor verdadeiro. Ao visitar sua prima Isabel, ela nos ensina que servir é ir ao encontro do outro com prontidão e alegria, sem esperar nada em troca. Sua vida inteira foi marcada pela entrega, no silêncio de Nazaré, no cuidado com Jesus e na dor ao pé da cruz. Maria não buscou reconhecimento, mas se colocou como serva fiel de Deus e dos irmãos. Seu coração, atento às necessidades alheias, nos inspira a praticar a caridade no dia a dia. Assim, ao olhar para Maria, aprendemos que servir é amar. E amar é tornar Deus presente na vida do próximo.

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2: Irmão e irmã, o Papa Bento XVI, que eu estou estudando agora, no livro Deus e o Mundo, diz o seguinte: a questão não é saber quem foi o primeiro autor. Isso é secundário. Porque a individualidade de Lucas é marcante. Porque ele pesquisou. Então, sem discussão, o terceiro evangelho e os Atos dos Apóstolos são testemunhas oculares e também quem pesquisou, Lucas pesquisou. E Marcos era discípulo de Pedro, ele também pesquisou. Nenhum dos dois, na verdade, viu tudo. Eles pesquisaram. Então, primeiro ou segundo, não é importante. O Papa diz que o essencial é que era uma transmissão oral que depois foi escrita. Um contava para o outro, aí resolveram escrever. Então, os evangelhos vieram depois. O relato conversado de vivido pelas primeiras comunidades e os primeiros seguidores de Jesus, isso veio oralmente, só depois que escreveram. Então, temos que entender que existe sim uma tradição e depois o escrito. A igreja aceita as duas. Cantem comigo.

0: Abençoado Antônio Cardoso cantando pra gente.
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2: Vinde, adoremos o Senhor. Salmo 95. Vinde, exultemos no Senhor. Aclamemos o rochedo que nos salva. Entremos em sua presença com louvores. Com salmos, rejubilemos diante dele. Porque o Senhor é o grande Deus, o grande Rei acima de todos os deuses. Na sua mão estão as profundezas da terra, e dele são as alturas das montanhas. Dele é o mar, pois foi ele quem o fez, e a terra firme, suas mãos a plasmaram. Vinde, adoremos e prostremos.

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0: Cleide Marmoreira, 1:58, digno, com a mãe Aparecida, música, fé e missão. Uma ótima e abençoada madrugada a você, meu irmão, a você, minha irmã, a você que reza conosco.
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0: 2:01, horário de Brasília.
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0: Com a Mãe Aparecida, onde quer que você esteja, rezando com a gente, louvando e agradecendo sempre, colocando tudo nas mãos de nossa mãezinha querida, a mãe do belo amor, a mãe que acolhe, a mãe que afaga, a mãe que nos livra de todo mal. Coloquemos todas as nossas dificuldades, todas as nossas preocupações nos pés de Nossa Senhora e diga: toma conta, mãe. A senhora cuida de tudo para mim e ela vai interceder por cada um de nós junto a seu filho Jesus em todos os nossos momentos de dificuldade. Em todos os nossos momentos também de alegria, a mãe está presente junto a nós sempre, a todo instante.
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0: Padre Zezinho, Mãe do Céu, Morena. 2:07, Padre Vanderlei de volta para trazer para gente esse momento de oração.
1: Olá, meu querido irmão, querida irmã, você que nos acompanha nesse programa com a Mãe Aparecida, sou o Padre Vanderlei, missionário redentorista. Vamos colocar-nos na presença de Deus, rezar, pedir, agradecer e louvar. Estamos no mês de homenagens especiais à Mãe de Deus e nossa. Somos convidados a voltar o nosso olhar e coração à Virgem Maria, sinal de esperança, amor e ternura para toda a Igreja. O mês de maio nos recorda a beleza da presença materna de Maria em nossa caminhada de fé, sempre nos conduzindo ao encontro com seu Filho Jesus Cristo. Dentro da Igreja, fundamentada nos apóstolos, tendo Pedro como pedra fundamental, rezemos pedindo auxílio da Santíssima Virgem, Mãe de Deus e nossa. Rezemos. Ó Virgem Maria, Mãe Santíssima e Rainha do Céu, neste mês a ti de consagrado, elevamos nossos corações com amor filial e profunda confiança. Tu que foste escolhida por Deus para gerar o Salvador do mundo, acolhe-nos como teus filhos e filhas e ensina-nos a viver segundo a vontade do Senhor. Ó Mãe querida, modelo perfeito de fé, humildade e obediência, ajuda-nos a dizer sim a Deus em todos os momentos de nossa vida, mesmo nas adversidades, nas dores e incertezas. Que semelhantes a ti, saibamos confiar plenamente no amor do Pai e caminhar firmes na esperança que jamais decepciona. Guia nossos passos pelos caminhos do bem e da santidade. Protege nossas famílias, consola os aflitos, fortalece os enfermos e ampara todos aqueles que recorrem à tua intercessão materna. Ó Mãe do Bom Pastor, conduz-nos sempre a teu Filho Jesus Cristo, para que, unidos a Ele, possamos viver como verdadeiros discípulos e discípulas missionários. Afasta de nós todo mal, todo desânimo e toda divisão, e faz crescer em nossos corações o amor, a paz e a fraternidade. Recebe, ó Mãe, nossas preces e intenções, e apresenta-as a teu Filho com ternura e misericórdia, e que nesse mês dedicado a ti, possamos renovar nossa fé, aprofundar nossa devoção e experimentar a alegria de sermos teus filhos e filhas. E a ti, Mãe Santíssima, consagramos nossa vida, nosso lar, nossa caminhada, confiantes de que jamais nos abandonarás. Permaneça conosco, ó Mãe, hoje e sempre, e conduza-nos à alegria eterna junto do teu Filho. Amém.
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0: Luz do Mundo, na voz da banda Em Nome do Pai. Agora 2:13. Obrigado a você que reza conosco, na sua casa, no seu trabalho, onde quer que você esteja. A Elaine em São Paulo, rezando por ela, pelos amigos, pela família, por todos os vivos e falecidos da família dela. O Orley Braganholo, lá em Guarapuava, no Paraná, rezando por ele e pela família, louvando e agradecendo a Deus por tudo, rezando pela família dele, pelas famílias e por todos que pedem nossas orações.
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0: Padre José Allen chegando nesta terça-feira da graça de Deus com a sua mensagem.
2: Caríssimos todos, a paz. Sigamos confiantes, cada dia é uma nova oportunidade única, original e irrepetível. O que passou, já passou. O que vai acontecer, só Deus sabe, e nós podemos até planejar, mas nem sempre tudo acontecerá conforme planejamos. O importante é viver cada momento presente, confiando na misericórdia de Deus, no seu amor infinito. Tudo contribui para aqueles que amam a Deus. É desse modo que nós podemos realmente viver uma fé autêntica, não sentimento religioso, mas fé, que nos leva muitas vezes a passar por provações, mas é uma forma de fazer-nos crescer na graça, no amor de Deus. Aprendamos com Maria, que também passou por tantas tribulações na vida, que nada pode explicar não ser o amor a Deus. Se Deus permite, é vontade dele, eu aceito, e sei que tudo contribuirá para o meu bem, para o bem da humanidade. Façamos em cada momento da vida um aprendizado permanente. E cresça em nós nossa unidade com Maria. Maria é fundamental para a nossa vida, porque ela é um ser humano como nós. Foi privilegiada com a graça de não ser afetada pelo pecado original. Por isso ela é imaculada. Porém, viveu todas as situações da vida humana, alegria, dificuldade, tristeza, trabalho, aprendizado, crescimento na fé, na esperança e no amor. E é assim que nós devemos ser também, fortalecidos pela fé, tendo Maria como nossa mãe, nosso modelo, nossa educadora. Vamos procurar crescer cada dia na fé, na esperança e no amor. É desse modo que nós passamos por essa vida, nos preparando para a vida eterna, onde esperamos estar um dia com Maria, com José, com Deus Pai, Filho, Jesus e Espírito Santo, com todos os anjos e santos, e viveremos a definitiva e plena vida na felicidade perpétua.
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0: Padre Marcelo Rossi, Padre Adriano Zandoná, colo de mãe.
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0: Sacerdócio e o sacrifício. Hebreus 8:25. Sacerdote é um homem tirado do meio dos homens, irmão nosso colocado para oferecer a Deus o culto do mundo, adoração, agradecimento, súplica e reparação. É um homem constituído para atravessar o infinito que nos separa de Deus. Ninguém seria capaz de atravessar, mas Deus resolveu de modo divino o problema. A segunda pessoa de Deus, o Verbo divino e a ideia do Pai, que é Filho, veio ao mundo e assumiu humanidade, corpo e alma, encarnando-se no seio sacrossanto de uma mulher que ele mesmo santificou para ser digna mãe de Deus. Assim, realizou o sacerdócio. O homem Deus, nosso irmão, que tem dignidade infinita, tornou-se a ponta, pontífice, entre Deus e a criatura, como se lê em João 3:3. Ninguém sobe ao céu senão aquele que desceu do céu. E Cristo, sacerdote, sobe ao Pai para oferecer um universo infinitamente dignificado pela encarnação do Filho Eterno. E volta aos homens a lhes trazer a vida do próprio Deus. Só em Cristo, com Ele e por Ele, os homens entram em comunhão vital com Deus. Muitos teólogos julgam que mesmo se o pecado não tivesse entrado no mundo, o Filho de Deus se encarnaria não para morrer na cruz, oferecendo em sacrifício de reparação, mas, sem morte, apresentando um sacrifício só de louvor, agradecimento, adoração e súplica. Mas ele veio de fato para um sacrifício de reparação e reconciliação. Ele morreu e ressuscitou em favor dos pecadores. Cristo, o sacerdote divino, por sua morte e ressurreição, consumou com valor infinito a reconciliação para a eterna união das criaturas com Deus. Aliança. Cristo não morre mais. A morte não tem mais poder sobre ele. O Cristo não tem necessidade de repetir todos os dias outro sacrifício, como no Antigo Testamento, cujos sacrifícios eram imperfeitos. O dele é de valor infinito e de uma vez para sempre. A missa torna realmente presente todos os dias e em muitos lugares a realidade deste único e eterno sacrifício da morte e ressurreição do Senhor. Não para aumentar o valor do mesmo sacrifício, de valor infinito, mas somente para nossa participação, que não é infinita, mas gradativa e pode crescer. O Senhor, pela ressurreição, foi como homem em seu corpo, assumido na transcendência da divindade. Por isso, fora das leis do tempo e do espaço, ele está realmente presente na Eucaristia. É assim que ele, fora das leis do tempo e do espaço, se apresenta em cada missa, a realidade da sua morte que ele sofreu uma única vez.
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3: 2:31, bom dia.
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3: Com a Mãe Aparecida, Rede Aparecida de Rádio. Logo mais às 4 da manhã, nós rezamos o nosso Santo Terço Mariano. E você, meu irmão, minha irmã, rezando conosco, rezando por você, pela sua família, rezando pelos amigos, pelos conhecidos, parentes e por aqueles que não conhecemos, mas que rezamos por eles, não é verdade? Então mande para nós a sua intenção de hoje. 3104-1043 é o nosso WhatsApp.
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0: Henrique Dias cantando pra gente, 2:37. Simples adorador.
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Ana Júlia, mãe, mãe, não largue a minha mão. 2:42 com a mãe Aparecida, Rede Aparecida de Rádio Música.

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2: Jesus respondeu: Eu sou o caminho,

0: verdade e a vida. Ninguém vem ao Pai senão por mim. João 14:6. Quando viajamos por lugares desconhecidos, precisamos ficar muito atentos. Perder-se do caminho certo pode até mesmo ser perigoso. E para nos ajudar a ficarmos no caminho que nos leva ao destino certo, há diversos aplicativos de GPS que nos dão dicas preciosas para que a viagem seja tranquila. Quando falamos em salvação, só há um caminho certo: Jesus. A vida pode, sim, nos oferecer diversos atalhos ou outros caminhos que, no princípio, até podem parecer interessantes, mas não irão nos levar para a salvação, mas para a perdição, condenação. O único caminho que salva é Jesus. Ele mesmo nos deixa claro isso. Jesus respondeu: "Eu sou o caminho, a verdade e a vida. Ninguém vem ao Pai senão por mim. Não há outra forma, não há outro caminho, não há outro atalho. Apenas em Cristo há salvação." Esta verdade precisa ser lembrada em uma sociedade pós-moderna e de repleta de suas espiritualidades de autoajuda. Jesus foi, é e continuará sendo o único acesso ao Pai. Jesus é aquele que, por nós, morreu e ressuscitou. Ele garantiu perdão completo e pleno, e só nele que há salvação. Estar em Cristo é estar no caminho certo. Crer em Jesus é estar caminhando já agora mesmo no caminho da salvação. E como os diversos aplicativos de GPS que nos orientam a permanecer no caminho certo, também há um aplicativo divino que nos ajuda a permanecer no caminho da salvação. É a Bíblia. A palavra de Deus nos fortalece na fé, nos mantém no caminho certo, nos faz viver a vida cristã na certeza de que, após o horizonte da vida, teremos a festa da salvação. Afinal, estamos no caminho certo: Jesus. Senhor Deus, mantenha-nos no único caminho para a vida eterna, que é Jesus. Ele é o caminho, a verdade e a vida, e somente através dele, Senhor, temos acesso a ti. Fortalece nossa fé. Amém.
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0: Deus da paz, cantores de Deus, agora 2:49, 2:50, 10 minutinhos faltando para as 3 horas da madrugada. E você, meu irmão, junto conosco, louvando e agradecendo ao nosso bom Pai, ao Deus da paz, por tudo que temos, por tudo que somos.
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2: Queridos amigos e amigas ouvintes da Rádio Aparecida, os santos nos ensinam. Eu, Padre André, estou aqui com você para juntos conhecermos um pouquinho mais e pedimos também a intercessão dos nossos santos. Hoje, dia 5 de maio, celebramos a memória de Santo Ângelo. Uma tradição muito antiga nos traz a luz sobre a vida de Ângelo. Os registros indicam que ele nasceu no ano 1185 na cidade de Jerusalém, de pais judeus pela religião, chamados José e Maria, nomes muito comuns na região. E eles se converteram após Nossa Senhora ter avisado Ângelo durante as orações que ele teria um irmão, o que lhes parecia impossível, porque já eram idosos. Mas isto aconteceu. Emocionados, receberam o batismo junto com a criança, a qual deram o nome de João. Mais tarde, ele também vestiu o hábito carmelita. Ângelo viveu em muitos conventos da Palestina e da Ásia Menor. Recebeu muitas graças do Senhor, sobretudo o dom da profecia e dos milagres, depois de viver 5 anos no Monte Carmelo, mesmo lugar onde viveu o profeta Elias. Entrou para a Ordem do Carmo quando tinha apenas 18 anos e em 1213 foi ordenado sacerdote. Ainda segundo a tradição, Ângelo saiu do Monte Carmelo com os primeiros carmelitas que foram para Roma a fim de obterem do Papa Honório III a aprovação da regra do Carmelo. E depois imigraram para Sicília. Lá, ao visitar a Basílica de São João, se encontrou com os santos Domingos de Gusmão e Francisco de Assis, instante em que previu e anunciou a sua morte como mártir de Jesus Cristo. Dentre os seus grandes feitos, o que mais se destaca é o trabalho de evangelização que manteve entre os hereges daquela cidade. No dia 5 de maio de 1220, Ângelo fez sua última pregação na igreja de São Tiago de Licata, na Sicília. Nesse dia foi assassinado. A igreja canonizou o mártir Santo Ângelo em 1498. Porém, somente em 1662, as suas relíquias foram transladadas para a igreja dos Carmelitas. O seu culto se difundiu amplamente no meio dos fiéis

0: somos chamados à santidade. Que tenhamos a disposição em frutificar o nosso batismo por uma vida santa, uma vida de intimidade com Deus, para realizarmos a sua vontade hoje e sempre. Santo Ângelo, rogai por nós.
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0: Em ti, Astúlio Nunes, tua glória.
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3: 3 horas, horário de Brasília.
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3: Com a Mãe Aparecida, Rede Aparecida de Rádio, juntinho de você. Na sua casa, no seu trabalho, onde quer que você esteja rezando conosco. Quem reza com a gente também é o Isaac Juliano. Ele está em Santos Dumont, Minas Gerais, recebendo as bênçãos da Mãe Aparecida. Obrigado, meu irmão, pelo seu carinho, viu? Em estar rezando conosco. Ayrton. O Ayrton rezando com a gente, pedindo por ele, pela família, por todos aqueles que precisam de nossas orações também. O José João, lá em Palhoça, em Santa Catarina, louvando e agradecendo a Deus por tudo na vida dele e da família, pedindo bênçãos e graças a todos. Rezando com a gente também a Lucimara, em Pindamonhangaba, louvando e agradecendo a Deus por tudo, pelo filho Mateus, que ainda está procurando o emprego, né? Tá desempregado, e ele pedindo a intercessão da Mãe Aparecida por ele, e a Lucimara rezando sempre pela nora também, a Jaqueline, que está fazendo, aguardando o tratamento para que a Mãe Aparecida passe à frente e cuide de tudo isso na vida dela, da nora Jaqueline, do filho Mateus e da netinha Maia, louvando e agradecendo a Deus por tudo, né, Lu? Lucimara em Pindamonhangaba rezando conosco. A Maria Márcia já marcando presença, louvando e agradecendo a Deus também por mais uma semana, pela vida e saúde dela e de toda a família, em especial dos netos, né, Maria Márcia? E Mãe Uaçu, Minas Gerais. A Thelma está em Itabuna, na Bahia, rezando conosco, agradecendo pelo concurso que ela prestou. Saúde e paz para ela, para a mãezinha dela, para que a mãezinha também consiga a cirurgia. Ela diz também que a sogra saiu do hospital e já está tudo bem, graças a Deus, se recuperando. Que bom, né, Thelma? E ela coloca aqui, sempre agradecendo, proteção para todos da família. Amém, Thelma. Louvando e agradecendo sempre, viu? Saúde para a mãezinha, saúde também para sua sogra e para todos aí em Itabuna, na Bahia, rezando com a gente. 3 horas, 2 minutos. Bom dia com a Mãe Aparecida.
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1: Olá, meu irmão, minha irmã. Graça e paz para você e toda a sua família. A palavra de Deus nesses dias nos mostra o quão grande é o amor de Deus por nós. Jesus, aos seus amigos, discípulos e, claro, também a nós, ele promete o Espírito Santo e a paz, a sua paz. Invoquemos a luz do Espírito Santo para que abra as nossas mentes e corações ao acolhimento da palavra do Senhor.

rezas e ages em mim. Abra-me à palavra, que a minha mente e o meu coração sejam o terreno bom onde a semente da palavra possa germinar, crescer e frutificar, para que a minha vida seja transformada. Amém. Hoje, dia 5 de maio, a liturgia nos oferece o Evangelho de João, capítulo 14, versículos 27 e 31. Disse Jesus a seus discípulos: deixo-vos a paz, a minha paz vos dou, mas não a dou como o mundo. Não se perturbe, nem se intimide o vosso coração. Ouvistes o que eu vos disse: vou, mas voltarei a vós. Se me amasseis, ficaríeis alegres, porque vou para o Pai, pois o Pai é maior do que eu. Disse-vos isto agora, antes que aconteça, para que, quando acontecer, vós acrediteis. Depois da ressurreição, entre tantos outros, Jesus oferece dois dons pascais: a paz e o Espírito Santo. Mas quando fez esse discurso de despedida, ele estava a ponto de iniciar o caminho da cruz. Às vésperas de sua paixão, Jesus é capaz de oferecer a paz messiânica. Em meio à angústia e à iminência da cruz, ele pacifica o coração dos seus discípulos, pois sua morte na cruz é o cumprimento pleno do projeto de Deus e manifestação da fidelidade a seu povo. A paz de Jesus é muito diferente daquela do mundo, marcada pela injustiça e pela opressão dos mais fortes, pois nasce do interior do príncipe do mundo, Satanás. O termo hebraico shalom inclui saúde, prosperidade econômica, capacidade de diálogo e de resolução dos conflitos, fecundidade da terra, abundância de filhos, sabedoria, temor de Deus e tantos outros fatores para que se tenha uma vida feliz e abençoada. Jesus vai para o Pai que o enviou, mas nos deixa sua paz. Agora, caminhamos na força da ressurreição e do Espírito. Essa é a bem-aventurança por excelência. Testemunhando o Evangelho do Reino, antecipamos o céu. Disse Jesus a seus discípulos: deixo-vos a paz, a minha paz vos dou. O Senhor nos convida a sermos praticantes da palavra. Neste momento, vamos dispor o nosso coração para a vivência de sua palavra.

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1: Hoje, dia 5 de maio, nós vamos conhecer a história de Abiatar, o sacerdote de Javé. Esse nome significa meu pai é generoso. Então, Abiatar era de uma família sacerdotal que vivia ao redor do pequeno santuário de Romaria de Nob, na parte sul da Palestina. Quem chefiava a família era o seu pai, Aquimelec. Certo dia, Davi e seu grupo, quando fugiam da perseguição do rei Saul, pediram proteção e comida aos sacerdotes do santuário de Nob. Os sacerdotes atenderam ao pedido, deram ao grupo água e comida, mas lá estava um espião, que foi contar tudo para o rei Saul, dizendo que a família de Aquimelec tinha passado para o lado de Davi. Saul então massacrou todos os sacerdotes de Javé que oficiavam no santuário de Nob. Apenas Abiatar escapou da matança. Buscou refúgio junto de Davi, levando consigo efode, que permitia ao sacerdote consultar Javé. Então, quanto mais tarde Davi se torna rei, Abiatar passa a chefiar os sacerdotes de Javé no santuário de Jerusalém. Depois, na luta pela sucessão de Davi, Abiatar ficou do lado de Adonias contra Salomão, ambos filhos de Davi. Adonias perdeu, Salomão ocupou o trono do pai e, por isso, na represália contra seus adversários, Salomão, o novo rei, castigou Abiatar e o depôs do seu cargo no templo de Jerusalém. Abiatar foi enviado para o exílio em Anatote, um pequeno povoado, uma légua ao norte de Jerusalém, e o profeta Jeremias será um longínquo descendente deste sacerdote, Abiatar.

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1: Bem-vindo, bem-vinda à Escola de Maria, a melhor e mais perfeita discípula da palavra. Querido irmão, querida irmã, você que nos acompanha, seja sempre bem acolhido junto à Nossa Senhora neste nosso programa que é tão especial, onde nós temos a oportunidade de conhecer mais sobre a vida, a missão e o significado de Maria para nós e para o nosso povo. Hoje nós falaremos sobre Nossa Senhora Rainha, um título especial designado à nossa mãe querida, com tanto carinho pelo nosso povo e que tanto tem a nos dizer ao coração. Sabemos que o reinado de Maria só faz sentido a partir do próprio Jesus. Ela é a mãe do rei eterno, o filho de Deus, aquele que se encarnou e se fez homem em seu puríssimo seio. Maria é a rainha de toda a humanidade, porque primeiro foi a serva do Senhor. Assim aprendemos de Nossa Senhora a ter este amor fecundo a Jesus, que é a fonte de todo bem e de toda salvação. O início da devoção à Nossa Senhora Rainha nos remonta a Santo Efrem, já no século IV. Ele, com todo o seu carisma e entusiasmo, chamou Nossa Senhora de Rainha do Céu e da Terra e nos fez lembrar aquela bela tradição na qual Maria é coroada pela Santíssima Trindade após a sua peregrinação terrena na glória do céu. Maria é assumida por Deus, pelo Pai, o Filho e o Espírito Santo. E na essência divina, ela reina sobre nós, homens e mulheres, sobre os anjos e santos. É a Rainha Excelsa do Céu. Também é bom para nós recordarmos que o título de Maria, como Rainha, nos remonta à sua proteção sobre nós, a rainha que protege, escuta, ampara e auxilia os seus filhos. Nossa Senhora teve este título também exaltado pelo Papa Pio XII em 1954. O Papa exaltou Nossa Senhora como rainha de toda a Igreja, rainha do céu e da terra. Sejamos, pois, súditos desta tão boa rainha que também é nossa mãe. Com Maria nós queremos caminhar e buscarmos com ela o encontro com Jesus, o verdadeiro rei. Jesus que reina sobre nossos corações. Ele é o rei que pode sim nos dar a vida. De todos os reis da terra, nenhum se compara a nosso Senhor. E Maria, assumindo seu papel de mãe, torna-se também rainha a partir de seu filho. Deus a escolheu, Deus a exaltou. Deus a coroou no céu. Vamos rezar, vamos pedir a Nossa Senhora que esteja sempre ao nosso lado. Estamos chegando a este final de encontro, mas eu desejo a você muitas bênçãos de Deus, de Nossa Senhora Rainha, e que você seja feliz na sua caminhada, tendo a companhia de Nossa Senhora. Até breve, vamos nos ver na Rede Aparecida de Comunicação. Fiquem com Deus.

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4: 3:35.
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4: Com a Mãe Aparecida, Rede Aparecida de Rádio, juntinho de você, na sua casa, no seu trabalho. Logo mais daqui a 25 minutos, o Santo Terço Mariano. E você, meu irmão, minha irmã, rezando conosco, louvando e agradecendo a Deus por mais este dia, pedindo bênçãos e graças a este mês de maio. Mês de Maria, mês de Nossa Mãe Santíssima, mês que está começando, que seja um mês abençoado a todos nós.
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0: Natal, Imaculada Conceição, pensar com o coração. 21 minutinhos faltando para as 4 da manhã. Reze conosco, 3104-1043.
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0: Padre Zezinho cantando pra gente Se Depender de Mim. Padre Zezinho e coral.
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0: Elô Silvério chegando, participando conosco.
2: Jesus Cristo pôde dizer a seus inimigos quando procuravam apedrejá-lo: muitas coisas boas fiz diante de vós, por qual delas me quereis apedrejar? Tal tem de ser nossa conduta e tal o desejo de fazer bem a todos, seguindo o exemplo de Jesus Cristo. Que se cumpra em nós a mesma sentença da Escritura: desprezaram-me sem motivo. Porque se apesar disso nos aborrecem e nos perseguem, seremos bem-aventurados por ter sofrido perseguição pela justiça.

0: Frei Rinaldo Stecanella cantando pra gente Deus que cura. Agora 3:48.
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2: Bom dia, meu amigo, minha amiga. O cavalo e o alce sempre se enfrentavam em lutas pelo pasto. O alce, com seus poderosos chifres, sempre espantava o cavalo e o botava para correr. O cavalo, já cansado disso, foi falar com um homem. Aproximou-se então do homem e lhe disse: coloque-me uma sela e um freio e suba em cima de mim. Assim, você matará um alce que anda por aqui. O homem assim o fez. Morto o alce, o cavalo quis que o homem o libertasse e saísse de cima dele. Mas o homem já havia se acostumado a possuir o cavalo, e esse ficou, desde então, sujeito ao arreio, à sela e a ser montado pelo homem. Você já percebeu que algumas pessoas, na tentativa de resolver algum problema ou dificuldade, acabam pagando um preço muito alto por isso? Ou então, acabam se vendendo apenas para aplacar sua insegurança, seu medo de não serem reconhecidas, amadas, ou pelo medo de serem desmascaradas? Muitas pessoas entregam de bandeja a sua liberdade, sua dignidade e muito mais, só para se sentirem mais confortáveis. O exemplo mais claro que temos é o bajulador, o famoso puxa-saco. Se ele se sente ameaçado por alguém que pode ou não ser mais competente do que ele, ou que ameace a sua posição, ele acaba apelando para razões subjetivas para manter-se em sua zona de conforto. Eu conheço pessoas, por exemplo, que mesmo após um dia estafante de trabalho, quando tudo o que elas mais desejariam era um banho e um pouco de descanso, acabam indo para um barzinho ou happy hour só porque o chefe ou alguém influente as convidou. Essas pessoas já deram a sua liberdade em troca de se sentirem próximas, íntimas de alguém poderoso, ou pior, calculando quando será o momento para que elas cobrem a conta, ou seja, sentem-se investindo para utilizar isso a seu favor quando precisarem. Essas pessoas são como o cavalo da história, que sem ter força ou competência para afugentar o alce, ou a diplomacia para acabar com as brigas, se valeu de alguém mais forte para acabar com seu desafeto. O problema é que certas coisas na vida custam muito caro e nem sempre são pagas em dinheiro.
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1: 4 horas, horário de Brasília.
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1: Com a Mãe Aparecida, Rede Aparecida de Rádio, rezando, meu irmão, minha irmã, com você, louvando e agradecendo ao nosso bom Deus por tudo que temos, por tudo que somos, agradecendo ao Pai misericordioso por mais este dia que Ele nos concede, agradecendo pela nossa vida, agradecendo pela nossa saúde, agradecendo pelo nosso trabalho, louvando e agradecendo ao nosso bom Deus por tudo em nossa vida, na vida de nossa família, pedindo sempre a proteção e a intercessão de nossa mãezinha querida, a Senhora Aparecida, pedindo, louvando e agradecendo sempre a nossa Mãe Santíssima. Obrigado a você, meu irmão, que reza conosco na sua casa. A você, meu irmão, que reza conosco no seu trabalho, na estrada, onde quer que você esteja. E nós rezamos a nossa mãezinha, mãe e padroeira. Como filhos, mãe, nos dirigimos a vós com toda confiança, implorando vossa intercessão, de modo especial por todos os nossos ouvintes, por todos aqueles que rezam conosco no dia a dia para pedir bênçãos à família, bênçãos no trabalho, nas estradas, nos hospitais. Que haja muita alegria e paz em cada lar, mãe, e que nenhum de nossos irmãos seja alcançado pela discórdia e pela maldade. Abençoai, ó Rainha da Paz, nossa casa, nossa comunidade de fé, nossos familiares, amigos, conhecidos. Intercedei, Mãe querida, junto ao vosso Filho Jesus, concedendo-nos a graça de caminhar iluminados pela luz do Espírito Santo. Nós vos pedimos, ó Mãe, querida mãe e padroeira, Senhora Aparecida.

Divino Jesus, nós vos oferecemos este terço que vamos rezar, meditando nos mistérios da vossa redenção. Concedei-nos, por intercessão da Virgem Maria, Mãe de Deus e Nossa Mãe, as virtudes que nos são necessárias para bem rezá-lo e a graça de ganharmos as indulgências desta santa devoção. Oferecemos particularmente, em desagravo dos pecados cometidos contra o Sagrado Coração de Jesus e o Imaculado Coração de Maria, pela paz do mundo, pela conversão dos pecadores e pelas almas do purgatório, pelas intenções do Santo Padre, o Papa Leão, pelo aumento e santificação do clero, pela santificação das famílias, pelas missões, pelas vocações, pelos doentes e por todo o povo brasileiro. Professemos a nossa fé. Creio em Deus Pai Todo-Poderoso, Criador do céu e da terra, e em Jesus Cristo, seu único Filho, nosso Senhor, que foi concebido pelo poder do Espírito Santo, nasceu da Virgem Maria, padeceu sob Pôncio Pilatos, foi crucificado, morto e sepultado, desceu à mansão dos mortos,

0: mortos, ressuscitou ao terceiro dia, subiu aos céus, está sentado à direita de Deus Pai Todo-Poderoso, donde há de vir a julgar os vivos e os mortos. Creio no Espírito Santo, na Santa Igreja Católica, na comunhão dos santos, na remissão dos pecados, na ressurreição da carne, na vida eterna. Amém. Rezemos, irmãos, a oração que o próprio Jesus nos ensinou. Pai nosso que estais nos céus, santificado seja o vosso nome. Venha a nós o vosso reino. Seja feita a vossa vontade, assim na terra como no céu.
1: O pão nosso

0: mas livrai-nos do mal. Amém.
1: Ave Maria, cheia de graça, o Senhor é convosco. Bendita sois vós entre as mulheres, e bendito é o fruto do vosso ventre, Jesus.
2: Santa Maria, Mãe de Deus, rogai por nós, pecadores, agora e na hora de nossa morte. Amém.
1: Ave Maria, cheia de graça, o Senhor é convosco. Bendita sois vós entre as mulheres, e bendito é o fruto do vosso ventre, Jesus.
2: Santa Maria, Mãe de Deus, rogai por nós, pecadores, agora e na hora de nossa morte. Amém.
1: Ave Maria, cheia de graça, o Senhor é convosco. Bendita sois vós entre as mulheres, e bendito é o fruto do vosso ventre, Jesus.
2: Santa Maria, Mãe de Deus, rogai por nós, pecadores, agora e na hora de nossa morte. Amém.
1: Glória ao Pai, ao Filho e ao Espírito Santo, como era no princípio, agora e sempre. Amém. Ó meu bom e amado Jesus, perdoai-nos, livrai-nos do fogo do inferno, levai as almas todas para o céu e socorrei principalmente aquelas que mais precisarem da vossa infinita misericórdia. E nós acolhemos a você, nossos irmãos e irmãs em Cristo, que rezam conosco nesta madrugada, pedindo sempre as bênçãos da Mãe Aparecida por você, pela sua família, louvando e agradecendo conosco, como a nossa irmã querida, que está lá em Santa Catarina, Maria da Glória, que vai rezar conosco o nosso primeiro mistério nesta madrugada de terça-feira, louvando e agradecendo a Deus por tudo. E a você, meu irmão, minha irmã, que reza conosco também, pedindo as bênçãos da Mãe Aparecida por você, pela sua família, louvando e agradecendo. Seu Joaquim Pereira em Franca, rezando conosco, pedindo por ele e pela família, louvando e agradecendo a Deus por tudo, na vida dele, na vida da dona, da esposa, da esposa dele, rezando conosco, dona Maria Divina, pedindo e louvando e agradecendo, né, seu Joaquim? Pelos netos, pelos filhos, pelos funcionários, por todos os nossos irmãos. A dona Cleusa, lá em Bom Jesus da Lapa, rezando por ela e pela família. O Leleu e Pedregulho também rezando conosco, pela irmã dele, a Lourdes, pelos filhos dela, pelos filhos dele. A Maria Elza, em Ananindeua, no Pará, rezando conosco. Jorge Pimenta, no Espírito Santo, rezando conosco, lá em Águia Branca, pedindo por ele e pela família. O nosso querido irmão Sandro, lá do Itaim Paulista, capital, rezando conosco, pedindo por ele, pela esposa dona Janete, os filhos Bruno e Breno, por toda a família, louvando e agradecendo a Deus. Lá em Ceilândia, o Edson rezando pela Teolínia, também rezando pelo filho Alberto, pela saúde dele e de toda a família. O nosso irmão Antônio em São Paulo, louvando e agradecendo a Deus por tudo. Ele que mora na Vila Brasilândia, em São Paulo, e ontem ele esteve aqui na casa da Mãe Aparecida. Fiquei muito feliz. Cada dia mais a casa da mãe fica mais bonita. Que maravilha! A casa da mãe estava cheia. Que dia maravilhoso. Ô, Antônio, é verdade, meu irmão. Esse final de semana.

0: semana, como todos, durante todo o ano, a casa da mãe está sempre cheia. Casa de mãe é assim, né, Antônio? Cheia de irmãos, cheia de vida, de alegria, de muito amor, de muita fé e esperança. Obrigado, viu, Antônio, pelo carinho, meu irmão. A Maria Cleusa, lá de Curvelo, rezando conosco, pedindo por ela, pelos filhos, netos, por todos do Santo Terço. A Eliete, lá de Curvelo, a Rosa de Nimutaba, e por todos que rezam conosco em Curvelo, pela Rádio Centro Minas FM. E nós acolhemos a nossa irmã querida, Maria da Glória. Maria, bom dia!
1: Bom dia, Eduardo. Satisfação enorme poder rezar esse texto com você, meu irmão.
0: Amém, minha irmã. Você
1: com a
0: está.
1: Mãe Aparecida.
0: Isso mesmo. Você está em Santa Catarina, em qual cidade?
1: Indaial. Sou vizinha aqui do Paulo, da Lúcia, da Márcia.
0: Ah, do Sérgio, do Lucas.
1: Sérgio.
0: Que maravilha.
1: São meus vizinhos aqui, Eduardo.
0: Indaial, Santa Catarina, que coisa linda. Maria, que bom tê-la aqui conosco, seja muito bem-vinda ao nosso Santo Terço, viu? E hoje nós rezamos, minha irmã, na intenção de quem?
1: Olha, minhas intenções por esse terço, primeiramente eu tenho mais para agradecer a mãe querida do que para pedir. Agradecer primeiramente a saúde que eu tenho, que ela tem me dado, saúde da minha filha e pela filha que ela me deu, Talita, meu genro e toda a minha família, Eduardo. Quero rezar também pela saúde da Márcia, do Lucas, do Sérgio, que estão lá na confecção trabalhando.
0: Sim.
1: E nos acompanhando neste momento, pela saúde do seu Paulo, da dona Lúcia, grandes devotos da Mãe Aparecida, pela paz no mundo, por tantas graças recebidas da Mãe Aparecida, para Santa Rita de Cássia e pela conversão dos pecadores.
0: Amém. Vamos rezar e agradecer a Deus pela sua vida, pela sua saúde. Que este mês...
1: Eu tenho uma saúde muito boa, Eduardo.
0: Graças a Deus.
1: Não tomo nenhum tipo de medicamento. E a mãe tem me dado muita força, muita força.
0: Vamos louvar e agradecer por isso.
1: Tenho que agradecer, Eduardo.
0: Isso mesmo. Contemplando o nosso primeiro mistério doloroso.

0: Pai nosso que estais nos céus, santificado seja o vosso nome. Venha a nós o vosso reino. Seja feita a vossa vontade, assim na terra como no céu.
1: O pão nosso de cada dia nos dai hoje. Perdoai as nossas ofensas, assim como nós perdoamos a quem nos tem ofendido. E não nos deixeis cair em tentação, mas livrai-nos do mal. Amém.
0: Ave Maria, cheia de graça, o Senhor é convosco. Bendita sois vós entre as mulheres, e bendito é o fruto do vosso ventre, Jesus.
1: Santa Maria, Mãe de Deus, rogai por nós, pecadores, agora e na hora de nossa morte. Amém.
0: Ave Maria, cheia de graça, o Senhor é convosco. Bendita sois vós entre as mulheres, e bendito é o fruto do vosso ventre, Jesus.
1: Santa Maria, Mãe de Deus, rogai por nós, pecadores, agora e na hora de nossa morte. Amém.
0: Ave Maria, cheia de graça, o Senhor é convosco. Bendita sois vós entre as mulheres, e bendito é o fruto do vosso ventre, Jesus.
1: Santa Maria, Mãe de Deus, rogai por nós, pecadores, agora e na hora de nossa morte. Amém.
0: Ave Maria, cheia de graça, o Senhor é convosco. Bendita sois vós entre as mulheres, e bendito é o fruto do vosso ventre, Jesus.
1: Santa Maria, Mãe de Deus, rogai por nós, pecadores, agora e na hora de nossa morte. Amém.
0: Ave Maria, cheia de graça, o Senhor é convosco. Bendita sois vós entre as mulheres, e bendito é o fruto do vosso ventre, Jesus.
1: Santa Maria, Mãe de Deus, rogai por nós, pecadores, agora e na hora de nossa morte. Amém.
0: Ave Maria, cheia de graça, o Senhor é convosco. Bendita sois vós entre as mulheres, e bendito é o fruto do vosso ventre, Jesus.
1: Santa Maria, Mãe de Deus, rogai por nós, pecadores, agora e na hora de nossa morte. Amém.
0: Ave Maria, cheia de graça, o Senhor é convosco. Bendita sois vós entre as mulheres, e bendito é o fruto do vosso ventre, Jesus.
1: Santa Maria, Mãe de Deus, rogai por nós, pecadores, agora e na hora de nossa morte. Amém.
0: Ave Maria, cheia de graça, o Senhor é convosco. Bendita sois vós entre as mulheres, e bendito é o fruto do vosso ventre, Jesus.
1: Santa Maria, Mãe de Deus, rogai por nós, pecadores, agora e na hora de nossa morte. Amém.
0: Ave Maria, cheia de graça, o Senhor é convosco. Bendita sois vós entre as mulheres, e bendito é o fruto do vosso ventre, Jesus.
1: Santa Maria, Mãe de Deus, rogai por nós, pecadores, agora e na hora de nossa morte. Amém.
0: Ave Maria, cheia de graça, o Senhor é convosco. Bendita sois vós entre as mulheres, e bendito é o fruto do vosso ventre, Jesus.
1: Santa Maria, Mãe de Deus, rogai por nós, pecadores, agora e na hora de nossa morte. Amém.
0: Glória ao Pai, ao Filho e ao Espírito Santo.
1: Assim como era no princípio, agora e sempre. Amém.
0: Ó meu bom e amado Jesus,
1: perdoai-nos, livrai-nos do fogo do inferno, levai as almas todas para o céu e socorrei principalmente as que mais precisai na vossa divina misericórdia.
0: Minha querida Maria da Glória, a sua paróquia aí em Indaial?
1: É São Cristóvão.
0: São Cristóvão.
1: Isso, e eu faço parte da liturgia ali nessa paróquia.
0: Que maravilha, parabéns.
1: A dona Lúcia é ministra.
0: E você da liturgia.
1: E eu na liturgia.
0: São Cristóvão.
1: São Cristóvão.
0: Rogai.
1: Motorista. São Cristóvão, rogai por nós.
0: Santa Rita de Cássia,
1: rogai por nós.
0: Senhora Aparecida, Mãe, Rainha e Padroeira do Brasil,
1: rogai por nós, que recorremos a vós. Seu esposo, São José, rogai por nós.
0: Valei-me, São José. Maria da Glória, muito obrigado por ter rezado conosco uma semana abençoada, um mês de maio, mês de Maria abençoado.
1: Eduardo, eu estive aí na Aparecida e meu maior desejo, se Deus quiser, talvez esse ano ainda, eu quero ir aí na Aparecida e fazer uma leitura, participar da liturgia na Santa Missa, aí no Santuário Nacional.
0: Amém, amém. Muito obrigado. Salve Maria.
1: Salve Maria.

nós acolhemos você, meu irmão, você, minha irmã, você que também está rezando conosco aí na sua casa, no seu trabalho, a você, meu irmão, minha irmã, vocês que estão pelas estradas do Brasil, louvando e agradecendo ao nosso bom Deus por tudo que temos, por tudo que somos, agradecendo pela sua vida, agradecendo pela sua família, agradecendo pelo seu trabalho. E nós rezamos com os nossos irmãos queridos que rezam conosco, pedindo sempre a proteção e a intercessão da Mãe Aparecida. E quem reza conosco é o Silvio Barbeta, lá em Massaranduba, Santa Catarina, rezando conosco, pedindo por ele e pela família, louvando e agradecendo ao bom Deus. O Manuel Batista, em Blumenau, Santa Catarina, também rezando conosco, pedindo por ele e pela família, por todos que estejam em sintonia. Blumenau, Santa Catarina, rezando conosco. A Márcia, o Sérgio Lucas, lá em Indaial, Santa Catarina. Dona Lúcia, também rezando conosco, pedindo as bênçãos da Mãe Aparecida. É, toda a família rezando conosco. Seu Paulo, louvando e agradecendo pelo dom da vida deles, pedindo sempre a proteção e a intercessão da Mãe Aparecida. O Reginaldo Guimarães, ele que está em Batatais, trabalhando, rezando conosco também, nesta madrugada de terça-feira, pedindo por ele e pela família. A Rosa, em Inimutaba, Minas Gerais, rezando por ela, pela família, agradecendo a Deus por tudo. O Paulo, sapateiro em Nova Russas, no Ceará, rezando por ele.

0: pela família. O nosso irmão querido rezando conosco, na verdade, a nossa irmã rezando com a gente, pedindo por ela e pela família. É a Grani rezando por ela e por toda a família. Quem reza conosco também, louvando e agradecendo a Deus por tudo, são os nossos irmãos queridos. Audácio José está aqui com o nome. Ele rezando na intenção hoje do Santo Terço, agradecendo a Mãe Aparecida por tudo na vida dele, pela intenção, pela intercessão dela. E ele reza na intenção do padre, dos padres, do Papa Leão, pelo aumento e santificação das vocações. Rezando conosco, louvando e agradecendo o Alexandre de Barbacena, Minas Gerais, pedindo por ele e pela família. O Anderson em Franca, São Paulo, rezando por ele e pela família. A Maria Auxiliadora em Caxambu, Minas Gerais, rezando por ela e pela família também. A Maria de Lourdes, Dona Maria de Lourdes em Itapurã, rezando conosco lá no Mato Grosso do Sul. Os nossos irmãos Adora, rezando por ela e pela família. O Roberto Cabreira em Divinópolis, por ele e pela família. Seu Jorge Teruel em Votorantim, interior de São Paulo, rezando por ele e pela família. E quem reza conosco, Jussan, lá de Aracaju. Bom dia!
1: Bom dia!
0: Tudo bem, meu irmão?
1: Tudo em paz, graças a Deus.
0: Graças a Deus. E hoje nós rezamos na intenção de quem?
1: Hoje eu quero rezar pela alma da minha mãe, completando 25 anos, que voltou para a casa do pai. Rezo pelo dom da minha vida também, que é aniversário da semana passada.
0: Isso mesmo, é. Rezo. Domingo,
1: Maria,
0: né?
1: Maria de Jesus Passos, em Ribeirópolis, José Valdo e Mônica, Dom Luciano. Rezo por todos os ouvintes da Rádio Cultura de Aracaju.
0: Amém. José, foi no último domingo, né? Sem ser esse o passado, né? O retrasado.
1: Foi.
0: Isso mesmo, nós rezamos aqui por você, viu?
1: Eu ouvi.
0: Ah, que bom, graças a Deus. Então vamos rezar, meu irmão, pelo dom da sua vida, pela sua saúde, pela saúde de toda a sua família. Que Deus abençoe, que a Mãe Aparecida os cubra com seu manto sagrado, em especial também a todos os nossos ouvintes, como você já disse, da Rádio Cultura, nossa parceira, nossa grande parceira, Aracaju, que reza conosco em peso, todos os dias, com a Mãe Aparecida. Pai nosso que estais nos céus, santificado seja o vosso nome, venha a nós o vosso reino, seja feita a vossa vontade, assim na terra como no céu.
1: O pão nosso de cada dia nos dai hoje, perdoai as nossas ofensas, assim como nós perdoamos a quem nos tem ofendido. E não nos deixeis cair em tentação, mas livrai-nos do mal. Amém.
0: Ave Maria, cheia de graça, o Senhor é convosco. Bendita sois vós entre as mulheres, e bendito é o fruto do vosso ventre, Jesus.
1: Santa Maria, Mãe de Deus, rogai por nós, pecadores, agora e na hora da nossa morte. Amém.
0: Ave Maria, cheia de graça, o Senhor é convosco. Bendita sois vós entre as mulheres, e bendito é o fruto do vosso ventre, Jesus.
1: Santa Maria, Mãe de Deus, rogai por nós, pecadores, agora e na hora da nossa morte. Amém.
0: Ave Maria, cheia de graça, o Senhor é convosco. Bendita sois vós entre as mulheres, e bendito é o fruto do vosso ventre, Jesus.
1: Santa Maria, Mãe de Deus, rogai por nós, pecadores, agora e na hora da nossa morte. Amém.
0: Ave Maria, cheia de graça, o Senhor é convosco. Bendita sois vós entre as mulheres, e bendito é o fruto do vosso ventre, Jesus.
1: Santa Maria, Mãe de Deus, rogai por nós, pecadores, agora e na hora da nossa morte. Amém.
0: Ave Maria, cheia de graça, o Senhor é convosco. Bendita sois vós entre as mulheres, e bendito é o fruto do vosso ventre, Jesus.
1: Santa Maria, Mãe de Deus, rogai por nós, pecadores, agora e na hora da nossa morte. Amém.
0: Ave Maria, cheia de graça, o Senhor é convosco. Bendita sois vós entre as mulheres, e bendito é o fruto do vosso ventre, Jesus.
1: Santa Maria, Mãe de Deus, rogai por nós, pecadores, agora e na hora da nossa morte. Amém.
0: Ave Maria, cheia de graça, o Senhor é convosco. Bendita sois vós entre as mulheres, e bendito é o fruto do vosso ventre, Jesus.
1: Santa Maria, Mãe de Deus, rogai por nós, pecadores, agora e na hora da nossa morte. Amém.
0: Ave Maria, cheia de graça, o Senhor é convosco. Bendita sois vós entre as mulheres, e bendito é o fruto do vosso ventre, Jesus.
1: Santa Maria, Mãe de Deus, rogai por nós, pecadores, agora e na hora da nossa morte. Amém.
0: Ave Maria, cheia de graça, o Senhor é convosco. Bendita sois vós entre as mulheres, e bendito é o fruto do vosso ventre, Jesus.
1: Santa Maria, Mãe de Deus, rogai por nós, pecadores, agora e na hora da nossa morte. Amém.
0: Ave Maria, cheia de graça, o Senhor é convosco. Bendita sois vós entre as mulheres, e bendito é o fruto do vosso ventre, Jesus.
1: Santa Maria, Mãe de Deus, rogai por nós, pecadores, agora e na hora da nossa morte. Amém.
0: Glória ao Pai, ao Filho e ao Espírito Santo.
1: Como era no princípio, agora e sempre. Amém.
0: Ó meu bom e amado Jesus,
1: perdoai-nos, livrai-nos do fogo do inferno, levai as almas todas para os céus e socorrei principalmente aquelas que mais precisarem.
0: Meu querido, qual é a sua paróquia aí em Aracaju?
1: Paróquia Santa Clara, Capela São José.
0: Santa Clara,
1: rogai por nós.
0: São José,
1: rogai por nós.
0: Valei-me, São José. Nossa Senhora Aparecida, Mãe, Rainha e Padroeira do Brasil,
1: rogai por nós que recorremos a vós.
0: José, meu querido, muito obrigado, viu, por ter rezado conosco. Obrigado pela sua participação sempre com a gente, às vezes não rezando, mas está lá ligadinho. Obrigado, isso, viu, meu irmão?
1: Sempre ouvindo, Eduardo.
0: Tá bom, vou mandar um abraço aqui para você sempre. Agora eu não esqueço mais, não.
1: Tá certo.
0: Tá bom, meu irmão?
1: Tá bom.
0: Salve Maria.
1: Salve Maria.

0: E nesse terceiro mistério nós rezamos com você, meu irmão, minha irmã, você que está aí no seu trabalho, cumprindo a sua missão e rezando conosco, louvando e agradecendo a Deus por isso, pela sua vida, pelo seu trabalho, pedindo sempre a proteção e as bênçãos da Mãe Aparecida por você, pela sua família, rezando também pelos nossos irmãos e irmãs que precisam de nossas orações. Obrigado a você que está no seu trabalho rezando com a gente. Quem reza conosco também, louvando e agradecendo ao nosso bom Deus, é o nosso irmão Luiz Antônio, lá rezando o Santo Terço em Jales, pela família dele, ouvindo pela Rádio Assunção, louvando e agradecendo a Deus por tudo na nossa vida e na vida dele. Seu Geraldo Madeira e Dona Raimunda, lá em Coronel Fabriciano, rezando conosco também, pedindo por eles, pela alma do Vaguinho, por todos os nossos irmãos e irmãs que rezam o Santo Terço. Rezando com a gente também o Luiz Cortez, lá em Franca, interior de São Paulo, pedindo orações por ele, pela esposa Dona Gilda, por toda a família, família Cortez e Malta. Louvando e agradecendo ao bom Deus em Santa Bárbara do Oeste, o nosso irmão Osmair. A Maria de Fátima Barreto, em Itabaiana, no Sergipe, rezando por ela e pela família. A nossa querida Deca Rodrigues, rezando conosco também, pedindo as bênçãos da Mãe Aparecida, lá na cidade Santuário Santa Cruz, no Rio Grande do Norte. O Ivanildo Deca Rodrigues, rezando conosco. Jonas Eliseu, em Ipatinga, Minas Gerais, rezando por ele e pela família. A Helena Maria, no Putim, também rezando por ela, pela família. E hoje pedindo na intenção de todos aqueles que estejam enfermos, e pedindo sempre a proteção e as bênçãos da Mãe Aparecida. E ela coloca na intenção do irmão dela no Santo Terço, que Nossa Senhora está cuidando dele, e Nossa Senhora cuida de todos nós. Ele saiu da UTI, está esperando um quarto no leito para poder continuar o seu tratamento. Obrigado, viu, minha irmã, por partilhar conosco esse momento de preocupação, mas também de confiança na intercessão da Mãe Aparecida e nas bênçãos do Senhor Jesus na sua vida e na vida do seu irmão. Reza conosco também o Sandrinho, lá de Tucano, na Bahia, ele, a família e os filhos rezando conosco. O Almir Castro, em Jundiaí, São Paulo. O Cláudio, em Tremembé, rezando por ele, pelo Pedro Cursino de Lagoinha, Gorete de Baipendi, todos os irmãos do Santo Terço. A Dona Maria Augusta, em Salvador, na Bahia, rezando conosco também. O José dos Santos reza com a gente, lá em Caxambu, lá não, aqui pertinho da gente, em Caxambu, né, José? Minas Gerais, rezando conosco. Sul de Minas, o nosso povo de São Lourenço, Baipendi, todo mundo rezando conosco pela Rádio São Lourenço FM, nossa parceira. E quem reza com a gente também é a Simone Cláudia da Serrinha, Dom Viçoso, pedindo por ela e pela família, louvando e agradecendo lá em Mococa, o Vicente Fonseca, rezando por ele e por toda a família também. E a Fátima de Cruzeiro, que reza conosco pela alma do esposo dela, o Edson, rezando pelas famílias do mundo inteiro, pelas filhas, pelas netas, por toda a família. E quem reza conosco é a nossa irmã querida Verbena, lá em Oeiras, no Piauí. Verbena, bom dia!
1: Bom dia, Pai de Cristo, amor de Maria.
0: Amém, esteja sempre conosco. E hoje nós rezamos na intenção de quem, minha irmã?
1: Hoje eu louvo e agradeço pelas bênçãos, pelas dores. Hoje eu rezo pelo nosso Papa Leão, pela paz do mundo. Eu rezo pelo nosso Bispo aqui, pelos nossos padres, Padre João de Deus, Padre Posidônio, Padre Souza, Padre Albuquerque, Padre Pereira, Padre Cleito, Padre Danilo. Hoje eu rezo pela saúde minha, física, mental e espiritual, pela saúde dos meus filhos. Hoje eu rezo pela saúde do meu tio Cícero, pela saúde da minha tia Neta, peço orações por ela. Eu rezo por todos os amigos que estão rezando agora conosco aqui no Eira. Dadinho, Luiz Carlos Bruno, Toninho, Miguel de Jerônimo, Lelé, Bessá, seu Raimundo lá no assentamento, minha amiga Medianeira em Santa Rosa. Eu rezo por todos vocês, Tarrares, por todos os nossos irmãos, o Coronel Fabriciano, e por todos os irmãos que estão rezando, o mundo inteiro com peixe na mão, rezando agora por a gente.
0: Amém.
1: Por todos vocês da rádio.
0: Obrigado,
1: amém?
0: Verbena. Obrigado. Vamos rezar e agradecer a Deus por tudo isso em nossa vida. E nós colocamos também nesse terceiro mistério todos os aniversariantes de hoje. Estamos rezando pelo dom da vida deles. A você, meu irmão, minha irmã, que está completando mais um aninho de vida hoje, que Deus abençoe, que a Mãe Aparecida cubra a todos com o seu manto sagrado. Pai nosso que estais nos céus, santificado seja o vosso nome, venha a nós o vosso reino, seja feita a vossa vontade, assim na terra como no céu.
1: O pão nosso de cada dia nos dai hoje, perdoai as nossas ofensas, assim como nós perdoamos a quem nos tem ofendido, mas não deixeis cair em tentação, mas livrai-nos do mal, amém.
0: Ave Maria, cheia de graça, o Senhor é convosco, bendita sois vós entre as mulheres, e bendito é o fruto do vosso ventre, Jesus.
1: Eu rezo também pela alma de seu José de Souza, e rezo também pela alma de Medianeira Bruno, e por todas as almas santas, benditas, sabidas, entendidas e esquecidas. Santa Maria, Mãe de Deus, rogai por nós, pecadores, agora e na hora de nossa morte. Amém.
0: Ave Maria, cheia de graça, o Senhor é convosco. Bendita sois vós entre as mulheres, e bendito é o fruto do vosso ventre, Jesus.
1: Santa Maria, Mãe de Deus, rogai por nós, pecadores, agora e na hora de nossa morte. Amém.
0: Ave Maria, cheia de graça, o Senhor é convosco. Bendita sois vós entre as mulheres, e bendito é o fruto do vosso ventre, Jesus.
1: Por todos os acolhidos da fazenda da esperança, bom Jesus dos pais. Santa Maria, Mãe de Deus, rogai por nós, pecadores, agora e na hora de nossa morte. Amém.
0: Ave Maria, cheia de graça, o Senhor é convosco. Bendita

0: sois vós entre as mulheres, e bendito é o fruto do vosso ventre, Jesus.
1: Santa Maria, Mãe de Deus, rogai por nós, pecadores, agora e na hora de nossa morte. Amém.
0: Ave Maria, cheia de graça, o Senhor é convosco. Bendita sois vós entre as mulheres, e bendito é o fruto do vosso ventre, Jesus.
1: Santa Maria, Mãe de Deus, rogai por nós, pecadores, agora e na hora de nossa morte. Amém.
0: Ave Maria, cheia de graça, o Senhor é convosco. Bendita sois vós entre as mulheres, e bendito é o fruto do vosso ventre, Jesus.
1: Santa Maria, Mãe de Deus, rogai por nós, pecadores, agora e na hora de nossa morte. Amém.
0: Ave Maria, cheia de graça, o Senhor é convosco. Bendita sois vós entre as mulheres, e bendito é o fruto do vosso ventre, Jesus.
1: Santa Maria, Mãe de Deus, rogai por nós, pecadores, agora e na hora de nossa morte. Amém.
0: Ave Maria, cheia de graça, o Senhor é convosco. Bendita sois vós entre as mulheres, e bendito é o fruto do vosso ventre, Jesus.
1: Santa Maria, Mãe de Deus, rogai por nós, pecadores, agora e na hora de nossa morte. Amém.
0: Ave Maria, cheia de graça, o Senhor é convosco. Bendita sois vós entre as mulheres, e bendito é o fruto do vosso ventre, Jesus.
1: Santa Maria, Mãe de Deus, rogai por nós, pecadores, agora e na hora de nossa morte. Amém.
0: Ave Maria, cheia de graça, o Senhor é convosco. Bendita sois vós entre as mulheres, e bendito é o fruto do vosso ventre, Jesus.
1: Santa Maria, Mãe de Deus, rogai por nós, pecadores, agora e na hora de nossa morte. Amém.
0: Glória ao Pai, ao Filho e ao Espírito Santo.
1: Como era no princípio, agora e sempre. Amém.
0: Ó meu bom e amado Jesus,
1: perdoai-nos, livrai-nos do fogo do inferno, levai as almas todas para o céu, e socorrei principalmente as que mais precisarem da vossa divina e infinita misericórdia.
0: Nossa Senhora do Rosário,
1: rogai por nós.
0: Nossa Senhora das Graças,
1: rogai por nós.
0: Sagrado Coração de Jesus,
1: tende piedade de nós.
0: Nossa Senhora Aparecida, Rainha, Mãe e Padroeira do Brasil.
1: Ó Mãe querida, que tanto recorremos a vós e somos atendidos, olhai e socorrei-nos nós.
0: Amém. Verbena, minha querida, muito obrigado por ter rezado conosco. Uma semana abençoada a você, a toda a família. Fique com Deus.
1: Amém, amém. Para você também, tudo. Uma semana iluminada.
0: Amém. Salve Maria.
1: Salve Maria.

E neste quarto mistério nós rezamos com você, meu irmão, minha irmã, você que está aí na sua casa, rezando por você, pela sua família, louvando e agradecendo a Deus por tudo que o Senhor tem realizado por você, pela sua família, louvando e agradecendo também por todas as bênçãos e graças que o Senhor tem concedido a você, aos nossos irmãos e irmãs que neste momento estejam passando por necessidades, por dificuldades. Rezamos por você e com você. E quem reza conosco este quarto mistério, o Rubens Aparecido, nosso irmão Rubão, lá no Mato Grosso do Sul, rezando conosco por ele e pela família. O Mauro Batista Rocha, ele que está lá em Barretos, rezando por ele e pela família. Quem reza com a gente também, louvando e agradecendo a Deus por tudo, a Eliete Santos em Curvelo, Minas Gerais, rezando conosco, pedindo por ela e pela família. A Idelma reza com a gente também, louvando e agradecendo a Deus por tudo. O João Reis, lá em Brasília, rezando por ele e pela família. A nossa querida irmã Marta, lá de Valinhos, interior de São Paulo. O Rafael Cunha, Itabaiana, no Sergipe, rezando por ele e pela Verinha. O Antônio Marcelo, rezando por ele e por toda a família também. Reza com a gente nesta terça-feira o nosso querido irmão Hamilton Martins, lá em Guarapuava, no Paraná, rezando por ele.

0: pela família, por todos que necessitam de nossas orações. O Marcial de Pindamonhangaba rezando pelos filhos, filhas e netos, pela aposentadoria dele e pela saúde da dona Isaura, que é a mamãe dele. O Jauri Matinhos rezando também por ele e por toda a família, pela mamãe dele em Curitiba, pela maninha dele, a Tânia, que cuida da mãezinha dona Jacira, lá em Curitiba, no Paraná, rezando pelos filhos, pelos netos, as noras que estão em Dourados, no Mato Grosso do Sul, louvando e agradecendo a Deus por tudo. Quem reza conosco também, o Zico, lá em Jales, é, interior de São Paulo, nos ouvindo pela Rádio Assunção FM. O Sebastião, rezando com a gente lá em Carmo de Minas, rezando por ele no bairro dos Campos, pedindo por ele e pela família. O nosso irmão em Apiúna, Santa Catarina, José da Silva, por ele e pela família também. O Marcelo, rezando conosco, pela Camila, Isadora, o Fiuk, lá em Juiz de Fora, Minas Gerais. E quem reza conosco é a nossa irmã querida, aqui pertinho da gente, a Ana Gonçalves. Ana, bom dia!
1: Bom dia,
0: tudo bem? Graças a Deus.
1: Você e a sua família está bem?
0: Graças a Deus, tudo certinho.
1: Amém.
0: Minha linda, hoje nós rezamos na intenção de quem?
1: Eu vou rezar para a saúde da minha família, Jorge Luiz, Luiz Henrique, Ana Paula, Lúcio, para a Bruna e para você da rádio, né, para sua família também.
0: Amém.
1: E também para todos os enfermos e também rezar para todos que estão precisando de tanto texto e para minha saúde também.
0: Amém. Vamos rezar, louvar e agradecer a Deus por tudo na nossa vida. Rezar pela sua vida, pela sua saúde também, pelo seu trabalho, por todos. Sim. Aí na sua casa.
1: Amém.
0: Pai nosso que estais nos céus, santificado seja o vosso nome, venha a nós o vosso reino, seja feita a vossa vontade, assim na terra como no céu.
1: O pão nosso cada dia nos dai hoje, perdoai as nossas ofensas, assim como nós perdoamos a quem nos tem ofendido, e não deixeis cair em tentação, mas amém.
0: Ave Maria, cheia de graça, o Senhor é convosco. Bendita sois vós entre as mulheres, e bendito é o fruto do vosso ventre, Jesus.
1: Santa Maria, Mãe de Deus, rogai por nós, pecadores,
0: glória ao nosso morte, amém. Ave Maria, cheia de graça, o Senhor é convosco. Bendita sois vós entre as mulheres, e bendito é o fruto do vosso ventre, Jesus.
1: Santa Maria, Mãe de Deus, rogai por nós, pecadores, agora na hora de nossa morte. Amém.
0: Ave Maria, cheia de graça, o Senhor é convosco. Bendita sois vós entre as mulheres, e bendito é o fruto do vosso ventre, Jesus.
1: Santa Maria, Mãe de Deus, rogai por nós, pecadores, agora na hora de nossa morte. Amém.
0: Ave Maria, cheia de graça, o Senhor é convosco. Bendita sois vós entre as mulheres, e bendito é o fruto do vosso ventre, Jesus.
1: Santa Maria, Mãe de Deus, rogai por nós, pecadores, agora na hora de nossa morte. Amém.
0: Ave Maria, cheia de graça, o Senhor é convosco. Bendita sois vós entre as mulheres, e bendito é o fruto do vosso ventre, Jesus.
1: Santa Maria, Mãe de Deus, rogai por nós, pecadores, agora na hora de nossa morte. Amém.
0: Ave Maria, cheia de graça, o Senhor é convosco. Bendita sois vós entre as mulheres, e bendito é o fruto do vosso ventre, Jesus.
1: Santa Maria, Mãe de Deus, rogai por nós, pecadores, agora na hora de nossa morte. Amém.
0: Ave Maria, cheia de graça, o Senhor é convosco. Bendita sois vós entre as mulheres, e bendito é o fruto do vosso ventre, Jesus.
1: Santa Maria, Mãe de Deus, rogai por nós, pecadores, agora na hora de nossa morte. Amém.
0: Ave Maria, cheia de graça, o Senhor é convosco. Bendita sois vós entre as mulheres, e bendito é o fruto do vosso ventre, Jesus.
1: Santa Maria, Mãe de Deus, rogai por nós, pecadores, agora na hora de nossa morte. Amém.
0: Ave Maria, cheia de graça, o Senhor é convosco. Bendita sois vós entre as mulheres, e bendito é o fruto do vosso ventre, Jesus.
1: Santa Maria, Mãe de Deus, rogai por nós, pecadores, agora na hora de nossa morte. Amém.
0: Ave Maria, cheia de graça, o Senhor é convosco. Bendita sois vós entre as mulheres, e bendito é o fruto do vosso ventre, Jesus.
1: Santa Maria, Mãe de Deus, rogai por nós, pecadores, agora na hora de nossa morte. Amém.
0: Glória ao Pai, ao Filho e ao Espírito Santo.
1: Como era no princípio, agora e sempre. Amém.
0: Ó meu bom e amado Jesus.
1: Perdoai-me, livrai-me todo, me fendo, levando tudo para o céu. Socorrei principalmente que mais precisarem.
0: Da vossa infinita misericórdia.
1: Nossa Senhora Aparecida.
0: Rogai por todos nós.
1: Sagrado coração de Jesus.
0: Nós temos confiança em vós. Iluminai-nos. Santo Antônio de Santana Galvão.
1: Rogai por nós.
0: Qual é a sua paróquia aí em Guaratinguetá, Ana? Que bom. Minha irmã querida Ana Gonçalves, muito obrigado por ter rezado conosco. Uma semana abençoada a você, viu?
1: Você também, viu? Que nós temos que ter você e sua família.
0: Todos nós. Fique com Deus. Salve Maria.
1: Salve Maria, Deus te protege.
0: Amém.

0: E nós rezamos com você, meu irmão, por você, onde quer que estejas, rezando pela sua família, rezando por aqueles que precisam de nossas orações, louvando e agradecendo ao bom Deus por tudo que temos, por tudo que somos. Obrigado a você, meu irmão, que está aí na sua casa, rezando conosco. E nós rezamos com os nossos irmãos queridos que estão também nos hospitais, precisando de nossas orações, rezando por vocês e com vocês. O Assis Reis, lá em Curvelo, rezando por ele e por toda a família. O José Edites, em São Sebastião do Paraíso, rezando por ele, pela mãezinha dele, pela família, louvando e agradecendo a Deus também, pedindo as bênçãos da Mãe Aparecida. O Márcio, lá de Manguaçu, Minas Gerais, rezando pela alma do Garcia, rezando por ele, pela família dele, pela alma dele, e para que Deus conforte toda a família dele. E também rezando pelo Alisson, que está em tratamento. Rezando conosco a professora Estela, em Varginha, por ela, pela família, também pela instituição escolar pela qual ela trabalha. A Márcia, em Ubá, Minas Gerais, rezando por ela, pela família, e também pela sogra dela, a Selma, que faz aniversário hoje. Que a Mãe Aparecida abençoe a sua vida. Parabéns, Selma. Que a Mãe Aparecida a cubra com seu manto sagrado. Zé Manga, lá no Siriri, ele e Dona Joelma, rezando pela família, pelo filho Augusto Júnior, pela Kathleen, pelos netos Arthur e Luca, e também a Dona Dete, vovó Tânia, lá em Capela, louvando e agradecendo conosco o Rui Tomé em Quirinópolis, o João Batista em Juiz de Fora, a Nilvânia rezando conosco também, lá em Minas Gerais, Santa Luzia, Minas Gerais, pedindo por ela, pela filha Ana Gabriele, pela saúde da família, do neto, irmãos e aniversariantes. Reza conosco também a Cate de Ponta Grossa, no Paraná, tá lá dirigindo, tá lá conduzindo os seus clientes e rezando conosco, né, Cate? Ela, o esposo e o filho, todos motoristas, não estão na estrada nesse momento, rezando conosco. A Cate mais dentro da cidade, mas os dois por esse mundão afora, com as graças de Deus, com as bênçãos e proteção da Mãe Aparecida, né, Cate? A Gorete em Baipendi, rezando por ela, pelo Pedro, pela Elza, o Pedrinho e o Cláudio, louvando e agradecendo a Deus também. O Luiz de Assis, Luiz Assis em Portugal, rezando conosco. A nossa querida, rezando com a gente também, o Serginho Varela em Portugal, rezando por ele e pela família, louvando e agradecendo a Deus. O José Newton de Salvador e a Maria do Carmo, que reza esse mistério conosco. Bom dia, Maria do Carmo.
1: Bom dia, meu amigo Eduardo, tudo bom?

0: você?
1: Graças a Deus. Maria, hoje nós rezamos na intenção de quem, minha irmã?
0: Meu irmão, primeiramente agradecer a Deus, dono da minha vida, por meus filhos, por minhas filhas, por meu neto, por minhas netas, e por minha mãe, por meu irmão Vanderlei. Hoje eu quero rezar, Eduardo, de modo especial, pela mensagem do meu aniversário. Eu passei aí junto de Nossa Senhora Aparecida sábado.
1: Que bom.
0: Eu e a minha filha Juliana.
1: Parabéns.
0: Que bênção. Muita bênção mesmo. E quero pedir desculpa pra você, você me ligou no domingo, mas como eu tinha vindo daí, eu
1: tava na estrada.
0: Não, eu desliguei meu celular. Aí eu esqueci de retornar, porque a gente na igreja tem que desligar, né, Eduardo?
1: Sim, desse então, jeitinho. Mas vamos rezar. Vamos rezar.
0: Pelo aniversário. Minha filha Paola também, que vai fazer no dia 8. Meu esposo, se ele fosse vivo, ele ia fazer no dia 13. Aqui em casa, eu, a minha filha Paola, e meu filho Billy e a minha nora Rafaela, tudo meio de maio.
1: Amém.
0: Meu maior presente para passar em Aparecida junto dela.
1: Amém. Vamos rezar, Maria, e pedir sempre a proteção e as bênçãos da mãe Aparecida pelos aniversariantes nesse mês de maio, da sua família, de todos os irmãos espalhados por todo o Brasil, louvando e agradecendo. Pai nosso.
0: Os irmãos lá de Santo Terço com a gente, lá dos campos, Tião, todo.
1: Todos
0: lá
1: eles.
0: Todos.
1: Pai nosso que estais nos céus, santificado seja o vosso nome, venha a nós o vosso reino, seja feita a vossa vontade, assim na terra como no céu.
0: O pão nosso de cada dia nos dá hoje, perdoai as nossas ofensas, assim como nós perdoamos a quem nos tem ofendido, e não nos deixeis cair em tentação, mas livrai-nos do mal. Amém.
1: Ave Maria, cheia de graça, o Senhor é convosco, bendita sois vós entre as mulheres, e bendito é o fruto do vosso ventre, Jesus.
0: Agradeceu muito o bispo do Geraldo Brandes por todo esse tempo que ficou aí com a gente. Santa Maria, Mãe de Deus, rogai por nós pecadores, agora e na hora de nossa morte. Amém.
1: Ave Maria, cheia de graça, o Senhor é convosco, bendita sois vós entre as mulheres, e bendito é o fruto do vosso ventre, Jesus.
0: Eu me desculpo que eu tô com a garganta meio ruim. Santa Maria, Mãe de Deus, rogai por nós pecadores, agora e na hora de nossa morte. Amém.
1: Ave Maria, cheia de graça, o Senhor é convosco, bendita sois vós entre as mulheres, e bendito é o fruto do vosso ventre, Jesus.
0: Santa Maria, Mãe de Deus, rogai por nós, pecadores, agora e na hora de nossa morte. Amém.
1: Ave Maria, cheia de graça, o Senhor é convosco. Bendita sois vós entre as mulheres, e bendito é o fruto do vosso ventre, Jesus.
0: Santa Maria, Mãe de Deus, rogai por nós, pecadores, agora e na hora de nossa morte. Amém.
1: Ave Maria, cheia de graça, o Senhor é convosco. Bendita sois vós entre as mulheres, e bendito é o fruto do vosso ventre, Jesus.
0: Jesus abençoe a quimioterapia da minha filha Paloma, que vai começar quarta-feira. Santa Maria, Mãe de Deus, rogai por nós, pecadores, agora e na hora de nossa morte. Amém.
1: Ave Maria, cheia de graça, o Senhor é convosco. Bendita sois vós entre as mulheres, e bendito é o fruto do vosso ventre, Jesus.
0: Santa Maria, Mãe de Deus, rogai por nós, pecadores, agora e na hora de nossa morte. Amém.
1: Ave Maria, cheia de graça, o Senhor é convosco. Bendita sois vós entre as mulheres, e bendito é o fruto do vosso ventre, Jesus.
0: O senhor Orlando Brande, o nosso bispo aí de Aparecida. Santa Maria, Mãe de Deus, rogai por nós, pecadores, agora e na hora de nossa morte. Amém.
1: Ave Maria, cheia de graça, o Senhor é convosco. Bendita sois vós entre as mulheres, e bendito é o fruto do vosso ventre, Jesus.
0: Santa Maria, Mãe de Deus, rogai por nós, pecadores, agora e na hora de nossa morte. Amém.
1: Ave Maria, cheia de graça, o Senhor é convosco. Bendita sois vós entre as mulheres, e bendito é o fruto do vosso ventre, Jesus.
0: Santa Maria, Mãe de Deus, rogai por nós, pecadores, agora e na hora de nossa morte. Amém.
1: Ave Maria, cheia de graça, o Senhor é convosco. Bendita sois vós entre as mulheres, e bendito é o fruto do vosso ventre, Jesus.
0: Santa Maria, Mãe de Deus, rogai por nós, pecadores, agora e na hora de nossa morte. Amém.
1: E nós rezamos essa última Ave Maria na intenção de todas as almas, todas as almas, em especial a Dona Maria do Carmo, que faz 2 anos

0: perdoai-nos.
1: Perdoai-nos, livrai-nos no fogo do inferno, levai as almas todas para o céu e socorrei principalmente as que mais precisarem da vossa infinita misericórdia.
0: Nossa Senhora do Carmo,
1: rogai por nós.
0: São José,
1: valei-me São José.
0: Senhora Aparecida, Mãe Rainha e Padroeira do Brasil,
1: rogai por nós que recorremos a vós.
0: Minha querida Maria do Carmo, uma semana abençoada a você, a toda a família. Fique com Deus, minha irmã.
1: Você também, fica com Deus e salve rainha.
0: Salve, salve Maria.
1: Salve Maria.
0: Infinitas graças vos damos, soberana rainha, pelos benefícios que todos os dias recebemos de vossas mãos maternais. Dignai-vos agora e para sempre tomar-nos debaixo de vosso poderoso amparo e para mais vos saudamos com a salve rainha. Salve rainha, mãe de misericórdia, vida, doçura e esperança nossa salve. A vós bradamos os degredados filhos de Eva, a vós suspiramos gemendo e chorando neste vale de lágrimas. Eia, pois, advogada nossa, esses vossos olhos misericordiosos a nós volvei. E depois deste desterro, mostrai-nos Jesus, bendito fruto do vosso ventre. Ó clemente, ó piedosa, ó doce, sempre Virgem Maria. Rogai por nós, Santa Mãe de Deus, para que sejamos dignos das promessas de Cristo. Assim seja. Amém. Ó Maria Santíssima, pelos méritos de nosso Senhor Jesus Cristo, em vossa querida imagem de Aparecida, espalhais inúmeros benefícios sobre todo o Brasil. Eu, embora indigno de pertencer ao número de vossos filhos e filhas, mas cheio do desejo de participar dos benefícios de vossa misericórdia, prostrado a vossos pés, consagro-vos o meu entendimento para que sempre pense no amor que mereceis. Consagro-vos a minha língua para que sempre vos louve e propague a vossa devoção. Consagro-vos o meu coração, para que depois de Deus vos ame sobre todas as coisas. Recebei-me, ó Rainha incomparável, vós que o Cristo crucificado deu-nos por mãe, no ditoso número de vossos filhos e filhas. Acolhei-me debaixo de vossa proteção, socorrei-me em todas as minhas necessidades, espirituais e temporais, sobretudo na hora de minha morte. Abençoai-me, ó celestial cooperadora, e com vossa poderosa intercessão, fortalecei-me em minha fraqueza, a fim de que, servindo-vos fielmente nesta vida, possa louvar-vos, amar-vos e dar-vos graças no céu por toda a eternidade. Assim seja. Obrigado a você, meu irmão, a você, minha irmã, a você que rezou conosco. Nós estivemos e continuaremos sempre unidos. Em nome do Pai, do Filho e do Espírito Santo. Amém. Fiquem todos com as bênçãos do Senhor Jesus, a proteção e a intercessão de nossa mãezinha querida, a Senhora Aparecida. Fiquem na paz, fiquem todos em paz. Eu volto, se Deus quiser, na próxima madrugada. E você fique agora na companhia de Bruna Naia, no Acorda Brasil.
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2: 5 horas, horário de Brasília.
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chegando daquele jeitão de sempre que você já conhece, com muita música sertaneja, alegria e diversão pra gente começar bem essa terça-feira, dia 5 de maio de 2026. Agradecendo sempre o seu carinho e a sua companhia. É bom demais saber que você escolheu a Rádio Aparecida e a Rede Aparecida de Rádio pra juntos despertarmos ao som dos clássicos da nossa música sertaneja, só modão de qualidade, do jeito que o povo gosta, do jeito que o Brasil quer. E o programa Acorda Brasil tem a direção geral do missionário redentorista Padre Vanderlei Souza. Na coordenação nós temos a Paula Castro e nos trabalhos técnicos comandando a máquina de som da Rádio Aparecida, hoje é ele, somente ele, nosso amigo Patrick Carvalho, o MC-Trick. E aí, você tá bom, Patrick? Firme e forte, bom pra arrebentar, chique mesmo, animado pra essa terça-feira. Então tá bom, tem que estar animado, né? Afinal é só você aí no comando da máquina de som. Nosso amigo Marcos Prado segue se recuperando, em breve, se Deus quiser, tá de volta aqui. E o Leozinho Leonardo Mota tá forgado, saiu de férias. É, não tá fraco não, Leozinho, hein? Saiu de férias, só esperou passar o dia do sertanejo, só esperou passar segunda-feira e hoje tá de férias. Bom demais, boas férias pro nosso amigo Leozinho, que Deus e Nossa Senhora Aparecida abençoe o seu período de descanso, e nós seguimos por aqui, né, MC Trick? Firme e forte, MC Trick no comando da máquina de som, e nós por aqui proseando pelos microfones da Rádio Aparecida e da Rede Aparecida de Rádio. O MC Trick faz o seguinte, já prepara uma música pra mim do Leo e Léo? Tô devendo pro nosso amigo Elias da cidade de Potim, já prepara pra gente Pode Ser o Caminheiro, pra abrir o programa dessa terça-feira. Nosso amigo Elias, que já aproveitou, já tá votando na música da semana também, escolhendo a de número 1. E eu quero abrir o programa também parabenizando o nosso amigo Antônio Henrique de Alcântara, ele que é da cidade de Juiz de Fora, em Minas Gerais, e fez aniversário ontem. Então os nossos parabéns, um pouquinho atrasado, pro Antônio Henrique de Alcântara, que Deus e Nossa Senhora Aparecida te abençoe cada dia mais, meu amigo, com muita saúde, muita paz, e o resto a gente vai correndo atrás. E a primeira do dia vai para você também, nosso amigo aniversariante da semana. Enquanto você vai preparando essa moda daí, meu amigo MC Trick, eu vou mandando daqui aquele abraço especial aos amigos e amigas que nos acompanham e nos sintonizam pelas emissoras de rádios que fazem parte da Rede Aparecida de Rádio, entre elas a Rádio Brasil em Campinas, São Paulo, a Rádio Regional Esperança FM em Lins, São Paulo, a Rádio Rural FM em Tefé, no Amazonas, e a Rádio Interativa FM em Espírito Santo do Pinhal, São Paulo. Essas que são algumas das várias emissoras que sempre levam a nossa programação cada dia mais longe. Fica aqui o abração do Bruno Anaya e o nosso agradecimento.

0: atender o pedido do nosso amigo Raimundo Alves de Novo Paraíso em Roraima, que vai soltar a voz aqui agora. Já mandou recadão no 12-3104-1043 e vai falar agora aqui na Rádio Aparecida. Fala comigo, Raimundo.
1: Alô, bom dia.

0: aqui no sul de Roraima, na natureza. Bom dia pra você, Roda aí, Del Monte Amaraí, saudade da minha terra, que legal. É você, guerreiro, Bruno, você trabalha um dia sim, eu também, não tem dia de domingo, né? Tem sábado, não tem semana, todo santo dia um dia sim, eu também, que legal. Meus parabéns pra você, você é guerreiro, bom dia com alegria pra todos.
1: Valeu, meu amigo Raimundo, abração pra você, obrigado pelo carinho e pela companhia, pediu e ouviu o Del Monte Amaraí cantando Saudade de Minha Terra, já aproveitou, já botou na música da semana, escolhendo a de número 1, o trio Parada Dura e o Zé Neto e Cristiano cantando Vivendo Aqui no Mato, e guerreiros somos todos nós, meu amigo Raimundo, todos os trabalhadores desse nosso Brasilzão, todos nós somos guerreiros, independente de trabalhar ali todo dia ou não, exceto aqueles que não trabalham mesmo, né? Tem uns que não é que não trabalham porque infelizmente está desempregado, mas tem uns aí que, vamos dizer assim, né? Finge que trabalha, mas no final não trabalha muito não, né? Aí não é muito guerreiro não, mas aqueles que trabalham, aqueles que infelizmente a gente reza para que todos consigam ter um trabalho, ter um local para trabalhar e trazer todos os dias para casa o pão de cada dia. Aqueles que estão correndo atrás também são guerreiros, né? Infelizmente a gente sabe que nem sempre as coisas são fáceis, né? Mas não podemos desistir. Temos que ser guerreiro, sempre correr atrás dos nossos sonhos, dos nossos objetivos e, claro, do pão de cada dia. E é para isso que a gente trabalha firme e forte. Abração pro Raimundo, abração para todos os trabalhadores desse nosso Brasilzão também. Eu vou pro intervalo bem rapidão. Primeiro intervalo dessa terça-feira, na sequência eu volto para falar da votação da música da semana, inclusive já tem muitos amigos e amigas votando, e no próximo bloco também tem o quadro Novos Talentos. Eu volto já.
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1: 5:30, horário de Brasília.
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1: Estamos de volta para dar sequência ao Acorda Brasil desta terça-feira, dia 5 de maio de 2026. Mandando aquele abraço a mais amigos e amigas que nos sintonizam e nos prestigiam através das emissoras de rádios que fazem parte da rede Aparecida de Rádio, entre elas a Rádio Cidade FM, Martins Soares, Minas Gerais, terra do nosso amigo Marcos José de Souza, o Marquinhos Blackfone. Temos também a Rádio Difusora em Casa Branca, São Paulo, a Rádio Coração FM em Dourados, no Mato Grosso do Sul, e a Rádio Diocesana FM em Campanha, Minas Gerais. Essas que são algumas das várias emissoras que sempre esparramam a nossa programação pelos quatro cantos do nosso Brasilzão. Fica aqui o nosso muito obrigado. E agora eu quero lembrar da votação da música da semana. Essa semana, duas músicas lindas, duas músicas maravilhosas e parcerias entre grandes nomes da música sertaneja e grandes nomes do sertanejo mais atual, vamos dizer assim. A de número 1 é o trio Parada Dura cantando com Zé Neto e Cristiano, Vivendo Aqui no Mato. Música boa demais. Essa é a de número 1. E a de número 2 é boa demais também. É a Estrelinha com De Paulo.

Brasil, Parada Dura, ou de Marília Mendonça com de Paulo e Paulino. 12-3104-1043, esse é o nosso WhatsApp, anotou aí? Ainda não? Vou repetir mais uma vez, o código de área ou DVD é o 12 e o número 3104-1043. Tem um trechinho delas aí, MC Trick, capricha num trechinho delas então.

0: Depois de ouvir um trechinho de cada uma delas, eu quero saber o que é que os nossos amigos e amigas estão mandando aqui no nosso WhatsApp. Tem a nossa amiga Nevinha de Jucurutu, no Rio Grande do Norte, que tá querendo soltar a voz aqui no Acorda Brasil. O que será que ela vai falar? Solta a voz, minha amiga Nevinha.
1: Bom dia, Bruno. Tudo bem? Eu voto na música Estrelinha, Nevinha de Jucurutu RN. Sou fã do seu programa. Bom dia.
0: Bom dia, minha amiga Nevinha. Obrigado pelo carinho, pela companhia e por gostar do programa. Eu que sou fã de cada amigo e amiga que todas as manhãs me faz companhia e me prestigia também pelas ondas da Rádio Aparecida e da Rede Aparecida de Rádio. A Nevinha tá votando na de número 2, escolhendo o de Paulo e Paulina e a Marília Mendonça cantando Estrelinha. Deixa eu pegar mais um recadão aqui. Bom dia, Bruno Anaia, Leozinho e Patrick. Uma semana, Leozinho tá de férias, né? Na paz de Deus pra vocês. Obrigado por declamar minha poesia ontem, ficou bom demais, declamada por você. E vai mais uma, se for possível declamar na segunda que vem. A música da semana, eu fico com a de número 1 e toco uma do Léo Canhoto e Robertinho, daquela bem raiz. Eu quero oferecer pro Silvinho, do Engenheiro Neiva, pro Salvador de Roseira e pro Pedro Paulo e pro Povão de Lagoinha e pra todos os ouvintes do programa Acorda Brasil e também pro meu sobrinho Marcelo Ramalho e todos da rádio. É o João Nino, poeta de Lagoinha, que mandou esse recadão pra gente. Abraço, João Nino. Obrigado pelo carinho, pela

0: companhia ontem, declamamos. Semana que vem, se der, a gente traz esse aí que você mandou aqui pra gente também. Combinado? Abraço pra você. Anota aí, MC Trix. Se der tempo ainda hoje, rolar uma do Léo Canhoto e Robertinho, bem raiz pro nosso amigo João Nino. Se não der tempo hoje, a gente anota pros próximos programas. Porque agora tá chegando esse quadro que eu gosto demais, onde a gente valoriza os novos talentos da música sertaneja.
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0: E no quadro Novos Talentos de hoje, eu vou trazer ele, que fez parte no último domingão do Dia

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1: 5:38, horário de Brasília.
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0: no Rio Grande do Sul, que mandou recadão falando o seguinte: bom dia, Bruno. Na música da semana eu voto na de número 2. Se tiver na playlist, gostaria de ouvir Bom Dia Roceiro com Mocoque Moraci. É o João Cime de Poá, no Rio Grande do Sul. Buscamos lá no fundo do baú e trouxemos pra você, meu amigo João Cime. Obrigado pelo carinho e pela companhia. Pediu e ouviu essa música boa demais. E essa vai também pra todos os roceiros que gostam de ouvir a Rádio Aparecida todas as manhãs. Mandando também um abração à família Souza e Barbosa em Itaúna, no sul do Paranazão, querido. Um abração a todos dessa família maravilhosa em Itaúna do Sul, no Paraná. Cidade boa demais e família abençoada. Daqui a pouquinho vamos colocar o nome de vocês também na oração da manhã, comissionário redentorista padre William Betônio, conforme vocês pediram. Mas agora é hora, sabe do quê? É hora do amigo do campo ficar bem informado com as principais notícias e informações do mundo agropecuário.
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3: E o sorgo tem ganhado cada vez mais espaço no campo brasileiro, principalmente como alternativa ao milho em regiões com menor disponibilidade de chuva. A cultura é mais resistente à seca e tem sido utilizada principalmente na produção de ração animal. Com o aumento dos custos de produção do milho, muitos produtores estão apostando no sorgo como forma de reduzir riscos e garantir produtividade. Além disso, o mercado começa a se organizar para absorver essa produção, o que pode abrir novas oportunidades.
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Bom dia, meu querido ouvinte da Rádio Catedral, meu irmão, minha irmã. Nós vamos agora rezar porque está começando um novo dia e nós queremos elevar a Deus o nosso pensamento, o nosso coração e entregar a Ele todo o nosso dia. Que Deus abençoe a todos nós, nos dê força, nos dê graças nesse dia que está apenas começando. A gente nunca sabe se vai terminar um dia. A gente pode começar no meio do dia, ser chamado por Deus. E a gente não sabe o dia que nós vamos partir dessa terra. Estamos começando. Por isso a gente tem que estar sempre nas mãos de Deus. Se for esse o último dia da nossa vida, que nós estejamos de fato preparados para o encontro com Deus. Mas reze comigo agora mais um trechinho do Salmo 39, então pedindo a Deus as suas bênçãos e dizendo a Ele que nós acreditamos na sua palavra. Boas novas de vossa justiça, ó Senhor, anunciarei numa grande assembleia. Vós sabeis, não fechei os meus lábios. Proclamei toda a vossa justiça, sem retê-la no meu coração. Vosso auxílio e lealdade eu narrei, Senhor. Eu não calei vossa graça e verdade na presença da grande assembleia. Não negueis para mim vosso amor, ó meu Deus. Vossa palavra, vossa graça e verdade me guardem, pois desgraças sem conta podem me cercar. Minhas culpas me agarram, me prendem, e assim já nem posso enxergar, meu Deus. Meus pecados são mais numerosos que os cabelos da minha cabeça. Desfaleço e me foge o alento, Senhor. Dignai-vos, Senhor, libertar-me. Vinde logo, Senhor, socorrer-me. Mas se alegre e em vós se rejubile todo ser que vos busca, Senhor. Digam sempre, é grande o Senhor, os que buscam em vós seu auxílio. Senhor, eu sou pobre, infeliz, desvalido, porém, o Senhor guarda a minha vida e por mim se desdobra em caminho. Vós me sois salvação e auxílio. Vinde logo, Senhor, não tardeis. Glória ao Pai, ao Filho e ao Espírito Santo, como era no princípio, agora e sempre. Amém. Escute agora um trechinho do profeta Jeremias 31:33. Esta será a aliança que concluirei com a casa de Israel. Depois desses dias, diz o Senhor, imprimirei minha lei em suas entranhas e hei de escrevê-la em seu coração. Serei seu Deus e eles serão o meu povo. Palavra do Senhor. Que maravilha esta palavra de Deus para nós. Ele está garantindo que Ele será o nosso Deus e nós seremos para Ele o seu povo. E nós estamos inscritos no seu coração. Olha que beleza. Para todo esse dia, vamos meditar sobre essa palavra e Deus que nos proteja em todos os caminhos, em nome do Pai, do Filho e do Espírito Santo. Amém. Terça-feira do tempo pascal, que maravilha esse tempo! É tempo da alegria, é tempo da ação de graças. Agradeçamos a Deus a ressurreição do Senhor. Celebremos com alegria a vitória da vida. Deus é Senhor da vida. Tudo aquilo que combate a vida, que agride a vida, da nossa parte deve ser evitado. Porque Deus é Senhor da vida, não deixou que seu filho permanecesse na morte. Nós também fomos criados não para morrer, mas para viver eternamente. Eu vim para que todos tenham vida e a vida em abundância, diz Jesus lá no capítulo 10 do Evangelho de São João. Rezemos agora a oração apropriada desse tempo pascal, no lugar do Ângelus, que é Rainha do Céu. Rainha do Céu, alegrai-vos, aleluia, porque quem merecestes trazer em vosso puríssimo seio, aleluia, ressuscitou, como disse, aleluia.

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0: Aleluia. Rogai a Deus por nós. Aleluia. Exultai e alegrai-vos, ó Virgem Maria. Aleluia. Porque o Senhor ressuscitou verdadeiramente. Aleluia. Ó Deus, que vos dignastes alegrar o mundo com a ressurreição do vosso Filho Jesus Cristo, Senhor nosso, concedei-nos, vo-lo suplicamos, que por sua mãe, a Virgem Maria, alcancemos os prazeres da vida eterna. Pelo mesmo Senhor Jesus Cristo. Amém.
1: Vamos agora benzer a água que você tem aí no copo, na vasilha. Vamos pedir a Deus que abençoe esta água, para que ela seja fonte de graças para você ou para as pessoas doentes ou aqueles a quem você quiser oferecer. Deus eterno e todo-poderoso, quisestes que pela água, fonte de vida e princípio de purificação, as nossas almas fossem purificadas e recebessem o prêmio da vida eterna. Abençoai esta água para que nos proteja neste dia que vos é consagrado, e renovai em nós a fonte viva da vossa graça, a fim de que nos livre de todos os males e possamos nos aproximar de vós com o coração puro e receber a vossa salvação. Por nosso Senhor Jesus Cristo, vosso Filho, na unidade do Espírito Santo.
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1: Fala aí, moçada bonita. Bom dia, bom dia. Excelente manhã de terça-feira para você. Hoje, 5 de maio de 2026, está começando o nosso programa Manhã de Bênçãos, que tem o oferecimento do Sacolão da Economia, que há mais de 30 anos atende.

0: 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A partir de agora, tem música, informação e também sua participação. Fique à vontade para interagir conosco. Para você que não me conhece, muito prazer. Sou Priscila Bahia, sua companhia, mas pode me chamar de Pri Bahia. Vamos ficar juntos nessa manhã de terça-feira, mas agora, aumente o seu volume e vem comigo.
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0: Mais um dia começa e não é só mais um dia. É resposta de Deus. É cuidado que já veio antes de você abrir os olhos. Tem bênçãos te esperando hoje que você nem imagina ainda. Coisas que já foram preparadas com carinho no tempo certo, do jeito certo. Deus não se distrai, não se esquece, não chega atrasado. Ele vai à frente ajeitando caminhos, tirando do alcance aquilo que não é para você e aproximando tudo o que precisa ser vivido. Então vai, comece esse dia com o coração leve, confia. Mesmo sem entender tudo, segue, porque quem te guia não falha. Que hoje você sinta a presença de Deus nos detalhes mais simples e perceba que, em cada momento, tem cuidado, tem proteção e tem amor te acompanhando. Pense nisso, reflita e faça desse dia o melhor da sua vida.
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0: Você ouve e acompanha o melhor da música cristã até às 7 da manhã, 6:30. Vinde Vede, a leitura orante da palavra de Deus com Padre Dondice. Pra gente começar bem, tem Felipe Araújo, Deus Coloca o Chão, 6:17. Lindo dia pra você.

Isaías 55. Porque os meus pensamentos não são os vossos pensamentos, nem são os vossos caminhos os meus caminhos, diz o Senhor. Porque como os céus são mais altos do que a terra, deste modo são os meus caminhos mais altos do que os vossos caminhos. E os meus pensamentos são maiores do que os vossos pensamentos. Não existe nada mais extraordinário na vida do que descobrir que existe um Deus no céu que se importa comigo e com você. Entre milhares de verdades que são passageiras, uma é para sempre. E conforme Jesus disse, tudo vai passar, mas a minha palavra jamais irá passar. E a verdade que está sobre mim e sobre você é que nós somos amados, amados por Jesus de maneira sobrenatural. E por mais que você seja criativo, por mais que você seja inteligente, os seus planos são pequenos demais perto daquilo que Deus tem para você. Os nossos planos são pequenos, os nossos planos são frágeis, mas os planos do Senhor são extraordinários. Os planos do Senhor são maiores do que os nossos. Os planos do Senhor vão além da nossa capacidade. Por isso, a minha palavra sobre você aqui nesse lugar é: coloque o pé.

Márcio Todeschini, fala Senhor. 6:25 em instantes, o Vinde Verde. A leitura orante da Palavra de Deus com Padre Dontzi. Um lindo dia para você e desde já, obrigada por sua escuta e companhia.

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Em nome do Pai, do Filho e do Espírito Santo. Amém. Espírito Santo de luz, dai-nos o dom da sabedoria para distinguir o bem do mal e a verdade da mentira. Guiai-nos a cada passo, em cada dia, para que sigamos o caminho do Evangelho com a ajuda de Maria, por Cristo nosso Senhor. Amém. A nossa leitura orante da Santa Palavra, nosso encontro com Deus. Estamos aqui nesse longo capítulo 26 do Evangelho de Mateus, né? Estamos na ceia do Senhor, passamos já por aquele momento pesado da traição, do anúncio da traição. Judas foi o último a perguntar: sou eu, Senhor? E Jesus diz: tu está mesmo, está falando. Jesus também anunciou que aquele que estava com a mão no prato seria aquele, né? E foi meio discreto. Jesus não quis fazer ou causar algum constrangimento em Judas, de modo algum. Até na outra tradição, Jesus diz, na tradição joanina, né? Jesus diz: o que você tem que fazer, faça logo, sem saber o que era, ninguém sabia. Então, essa descrição, para não fazer Judas passar por constrangimento, vai mostrar a ele que Jesus estava sabendo o que ele estava fazendo. É muito bonito. Em nenhum momento devemos expor as pessoas, de nenhuma forma, como aqui Jesus não expõe Judas, mesmo anunciando para ele: cuidado para não cair, meu filho, né? Mas Judas estava já determinado e entregou Jesus por aquelas moedas. Continuemos então, agora a parte mais linda, em que Jesus se dá para nós como pão da vida eterna. É graças à Eucaristia estamos aqui. Estas palavras que lemos foram guardadas porque estávamos ao redor da Eucaristia. Talvez ao redor da Eucaristia teríamos esquecido ou deturpado essas palavras, mas a Eucaristia não nos deixa sair do trilho que Deus determinou, o trilho da encarnação de Deus na nossa história, que se fez agora nossa comida nesse memorial de vida eterna. Colhemos então hoje Mateus capítulo 26, versículos de 26 a 29. Mateus capítulo 26, versículos de 26 a 29. A nossa tradução é a tradução da Bíblia da CNBB. Mateus 26, versículos 26 a 29. Enquanto estavam comendo, Jesus tomou o pão e pronunciou a bênção. Partiu-o e deu aos discípulos, dizendo: tomai, comei, isto é meu corpo. Em seguida, pegou um cálice, deu graças e passou-o a eles, dizendo: bebei dele todos, pois este é o meu sangue da nova aliança, que é derramado em favor de muitos para a remissão dos pecados. Eu vos digo, de hoje em diante, não beberei deste fruto da videira até o dia em que convosco beberei o vinho novo no reino do meu Pai. Agradecemos, irmãs e irmãos, imensamente a Deus que quis deixar-nos este memorial de vida eterna. Acolhemos e acolhemos, né, com toda profundidade, com todo o coração mesmo, estas palavras que estamos tão habituados a ouvi-las, né? Isto é meu corpo, isto é o sangue da nova e eterna aliança. Este é o memorial que Jesus nos deixou até que ele volte. Então, continuamos
continuamos esse memorial, estendemos esse memorial da liturgia da missa, da Santa Missa, que todos os domingos somos chamados a celebrar juntos. A missa renova nossa identidade de estarmos com Cristo, nossa comunhão profunda com Ele. A missa nos faz ver aqueles que Deus escolheu para estarmos aqui caminhando na direção da vida eterna. Aquela família que está ali ao redor da Sagrada Eucaristia, sua comunidade de fé, é a família que Deus escolheu. Devemos assim entender aqueles que comungam conosco. Estamos comungando a vida eterna. Estamos comungando para que não nos perder. Poderíamos nos perder se entrássemos num caminho de insensibilidade, de indiferença, de descaso, de falta de temor divino. Então, poderíamos nos perder. Mas a Eucaristia não nos segura, não nos deixa extraviar e nos mostra aqueles que Deus escolheu para estarem conosco. Não foi eu que os escolhi, nem foi você que escolheu os membros da sua comunidade. Foi Deus, o Espírito Santo, demarcou, chamou, convidou, determinou para que juntos ali, ao redor da Eucaristia, trilhássemos o caminho da vida eterna. Deixássemos aqui uma marca bonita, porque Jesus falou: se vocês se amarem, todos saberão que vocês são meus. Então, quando comungamos, não podemos deixar de nos amar. E amar e agradecer porque Deus escolheu aquele irmão, aquela irmã. Mesmo se aquele irmão ou aquela irmã a gente não combina tão bem assim, ou tenhamos algumas disposições, ou algum dia já tenhamos tido algum desentendimento, isso não nos impede de amar-nos. Estamos amando para a vida eterna, onde não haverá mais distância nem desentendimentos, mas só comunhão. Desentendimentos e problemas são provações aqui da terra, mas eles passam. E é preciso, nesta hora, ter a ação do Espírito Santo em nós, ter a sabedoria, ter o temor divino para mantermos a perseverança mesmo nas dificuldades, né? Não teve santo nenhum que não tenha enfrentado. Todos os santos enfrentaram dificuldades e superaram porque confiaram em Deus. Então, irmãos e irmãs, a Eucaristia forma a igreja, né? Porque nos reúne ao redor daqueles que o Senhor mesmo escolheu para estarem conosco, acolhendo esta memória de Jesus. Isto é o meu corpo, isto é o meu sangue. Ele vive ali conosco, né? Aquele mesmo que viveu na Galiléia e que morreu na cruz, agora está ali, naquele pãozinho. Se fez pão, humilhou-se a ponto de se tornar nossa comida, nossa bebida. E com que alegria e amor acolhemos esse mistério, né? Acabei de fazer esses dias a primeira Eucaristia lá em Igrejinha. E foi tão bonito a forma como aqueles 16 crianças, adolescentes, né, acolheram a Santa Eucaristia. Como o coração deles estava transbordando de alegria. Como foi bonito fazer aquele caminho de vários meses, né, de anos, até alguns estavam há anos já se preparando para aquela hora, a hora que, de alguma forma, estamos já no céu ao comungar. De alguma forma, estamos já numa comunhão inseparável, inquebrantável, eterna.

eterna e profundíssima com Deus naquela comunhão. Que alegria imensa poder comungar, né? Ela nos refaz por dentro a Santa Comunhão, nos recria na dimensão, na estatura do Cristo. Mesmo com nossas dificuldades, ela nos puxa, nos arrasta a identificarmos com aquele que a gente se alimenta. Que seja assim em cada Eucaristia. Agradecemos a Jesus esse presente imenso. Sem Ele não estaríamos aqui. Sem Ele, sem este presente, talvez não conhecêssemos nenhuma dessas palavras, teria tudo se perdido. Por isso Jesus nos deixou esse presente, para a gente se lembrar com a nossa mente, mas sobretudo com o nosso coração, experimentando essa realidade de amor que é a Santa Eucaristia que Jesus nos deixou. No Evangelho de Mateus tem o versículo 29, e termino agora com ele, Jesus dizendo que a Eucaristia só se completará no céu. Lá teremos o vinho da eternidade, o vinho novo. O vinho é a bebida da alegria, né? Representava a alegria, a abundância, né? Representava a felicidade que Deus nos dá aqui na terra. Era a bebida servida nos casamentos, especialmente, né? Então, essa bebida é um símbolo aqui. E Jesus diz que no céu terá o vinho eterno, novo. Não mais uma bebida, mas a comunhão plena com Deus. E lá, então, beberemos este vinho verdadeiro, né? Estou lembrando esse versículo, só tem em Mateus, e a iconografia de Nossa Senhora da Esperança. Nossa Senhora da Esperança traz um cacho de uvas, lembrando exatamente deste vinho novo, o vinho do amor de Deus, o vinho da comunhão plena com Ele. O vinho é uma bebida preciosa aqui na terra, representa alegria, comunhão, mas é só uma representação. O verdadeiro vinho, o novo vinho, eterno vinho, é a comunhão eterna com Deus, onde Maria já está de corpo e alma. Então ela é garantia desta esperança, porque ela já está lá, chegou lá por graça divina. Então também nós seguiremos os passos da nossa mãezinha, se deixarmos Deus agir e não tomarmos um caminho como aquele terrível de que Judas tomou. Deus nos livre desse caminho, mas se deixarmos que o Espírito Santo age em nós e obedecermos e cultivarmos sempre o temor divino, que a vontade e a certeza de que Deus nos conduz, nos educa, chegaremos lá para beber com Jesus este vinho novo e eterno, lá na glória, onde Ele nos preparou e guarda o nosso lugar. E Nossa Senhora da Esperança já indica, já nos mostra que ela está lá neste banquete eterno para o qual caminhamos, e por isso é que damos glória ao Pai, ao Filho e ao Espírito Santo, como era no princípio, agora e sempre. Amém. Colhemos a bênção. Pai de bondade infinita, dai-nos a graça da perseverança para que, guiados pelo dom do temor divino, possamos cumprir a vossa vontade como fez Maria e nos assentar lá no banquete da glória um dia ao lado dela, Mãe da Esperança. Em nome do Pai e do Filho e do Espírito Santo. Amém.

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0: Alisson, para encerrar aqui o Fé e Melodia desta terça-feira. Amanhã bem cedo a gente começa aqui o nosso programa trazendo essas belíssimas canções que evangelizam, que tocam os nossos corações e que nos aproximam ainda mais de Deus. E o momento agora é de ficarmos bem informados. Vem chegando, portanto, o Jornal Notícias em 30 e depois Catedral Notícia, primeira edição.
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7: 2026, um bom dia para você. Começa agora a edição de número 2326 do Notícias em 30, que é uma produção da Rede Aparecida de Rádio em parceria com a Cygnus Brasil. Eu sou Mário de Paula, comigo Leandro Rodrigo nos trabalhos técnicos, a equipe Master Web na transmissão multimídia e Ana Maria Reis na apresentação.

0: Não, Ana, bom dia.
1: Bom dia, Mário. Bom dia a você que nos acompanha pelas emissoras de Inspiração Católica em todo o país, em especial a Rádio Manhuaçu, em Manhuaçu, Minas Gerais, também pela Rádio Brasil em Campinas, São Paulo. Você acompanha imagens ao vivo pela transmissão no Facebook, no YouTube da Rádio Aparecida, pelo aplicativo Aparecida e no portal a12.com/rádio. Vamos conferir os destaques da edição de hoje.
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0: Hoje você confere que presidente Lula não formaliza nova indicação para o STF. Dr. Melilo Diniz analisa prioridades do governo a 5 meses das eleições.
1: Novo programa para reduzir endividamento das famílias, Desenrola 2.0 vai liberar saldo do FGTS e bloquear apostas online.
0: E ainda morre terceira vítima do acidente aéreo com um avião que bateu em prédio em Belo Horizonte.
3: Política.
0: Presidente Lula ainda não deu sinais de quem vai indicar para a vaga no Supremo Tribunal Federal. Mesmo com a rejeição do Senado ao nome do atual advogado-geral da União, Jorge Messias, para a vaga de ministro, o presidente da República mantém a prerrogativa de enviar uma nova indicação para análise dos senadores. Isso ainda não aconteceu e não há prazo legal também para que ocorra. Da mesma forma, não há nada que impeça, mesmo que o nome seja encaminhado, a apreciação. Que o mesmo nome, na verdade, seja encaminhado à apreciação. Sobre essa expectativa para indicação do novo ministro da Suprema Corte e outros temas em pauta neste mês de maio de um ano eleitoral, conversamos ao vivo com o Dr. Melilo Diniz, analista do portal Inteligência Política, nosso editorialista às terças-feiras aqui no Notícias em 30, primeira edição. Doutor, bom dia, seja bem-vindo.
4: Bom dia, Mário, bom dia, Ana Maria, Leandro e todos aqueles da Rede Aparecida de Rádio. Uma alegria estar com vocês nesta manhã.
0: Doutor, quanto mais tempo o senhor acredita que o presidente Lula deve esperar para anunciar o novo nome? Será que ele está esperando esfriar a situação? Isso ele tentou da última vez também e não deu muito certo, né?
4: Eu creio, Mário, que todos do governo estão aí tentando ainda entender os detalhes da rejeição do nome de Jorge Messias ao Supremo Tribunal Federal. Eu creio que Lula não toma nenhuma decisão antes de seu retorno da viagem aos Estados Unidos, que está prevista para agora, próxima quinta-feira. Eu creio que provavelmente após essa viagem, ele vai recolher os cacos da desarticulação política de seu governo e tentar meditar nomes. Há três hipóteses. Uma hipótese é a indicação imediata, provavelmente de uma jurista mulher, porque isso, de certa medida, é um déficit histórico que tem Lula com as mulheres e o Supremo Tribunal Federal. Há um segundo cenário, que é o cenário de tentar retomar o diálogo com o Davi Alcolumbre. É um cenário mais improvável, porque, na verdade, ainda há muita mágoa. E o terceiro cenário é deixar isso para depois das eleições, diante do calendário eleitoral que se aproxima.
1: Doutor Melilo, a indicação desse novo nome de um ministro para o Supremo Tribunal Federal neste momento do país é considerado uma disputa política? A gente já está há 5 meses das eleições praticamente, né?
4: Olha, Ana Maria, é uma disputa política porque trata de diversos elementos da governabilidade. O Supremo Tribunal Federal tem uma importância fundamental não apenas na avaliação do que é constitucional, do que não é constitucional, mas também é um poder que tem consigo uma série de tarefas que ele próprio se atribuiu, mas também outras que são simbólicas. É por isso que talvez a melhor aposta de Luiz Inácio Lula da Silva para esse momento seja priorizar uma candidatura feminina, uma candidatura de uma mulher. Vamos lembrar em conta que dos 11 ministros, dos 10 atuais, para piorar, só uma é mulher, que é a ministra Carmen Lúcia, que inclusive sai daqui a 2-3 anos. Então, é necessário que o Supremo também espelhe a realidade brasileira, espelhe essa divisão de uma sociedade que é formada por homens e mulheres. Isso é muito importante. Agora, Lula está, como eu dizia antes, contando aí o prejuízo, vendo o que é possível e tentando encontrar um jeito de resolver isso. Eu creio que a melhor aposta é uma candidatura de uma jurista mulher, de uma jurista com experiência, talvez alguém que ele tire aí dos tribunais superiores e coloque à disposição do Senado para levar para o Supremo Tribunal Federal.

0: uma mulher do governo não seria uma boa ideia agora, né, doutor?
1: Eu creio que um nome só político é muito ruim, porque vai se deparar exatamente com a mesma barreira que encontrou Jorge Messias. Eu creio que a melhor solução seria alguém já testado no judiciário, alguém já com experiência, uma juíza, uma ministra, e temos grandes nomes à disposição de um projeto de ter aí uma representação feminina no Supremo Tribunal Federal, ampliando o espaço que hoje é só ocupado pela ministra Carmen Lúcia. Eu não estou aqui defendendo que é somente uma hipótese, eu acho que é uma realidade muito concreta. Além disso, iria constranger os senadores de votar contra uma mulher. Então, como estratégia prioritária, me parece que é isso que Lula pode fazer, mas ainda está avaliando, há uma série de discussões internas e uma série de sugestões de nomes. Eu estou apostando nesse perfil, alguém que vem do judiciário já, com uma mulher, claro, né, como eu estou dizendo, e ao mesmo tempo alguém que tem um grau de teste, já passou pela experiência de ser aprovado ou não pelo Senado Federal. Agora, é importante destacar que o Supremo Tribunal Federal tem um papel muito importante na vida do país. Não só há temas, como há temas da política que lá são resolvidos. Porque é assim o modelo constitucional. Muita gente critica o Supremo, e eu não acho que o Supremo está impune de qualquer crítica, a gente deve e pode criticar, mas, na verdade, muitas das críticas são críticas não institucionais, são críticas pessoais. E aí, nesse campo, a gente tem também que escolher alguém com uma vida transparente, uma vida que não queira buscar holofotes, né? Porque o Supremo não pode ser espaço de vaidades.
2: É que você coloca uma pessoa que atende aos requisitos, coloca uma mulher e deixa na mão do Senado essa decisão de aprovar ou recusar essa indicação, né, doutor? Mudando um pouquinho de assunto agora, tem outros assuntos também que estão em pauta neste mês de maio. A gente acompanha com muita atenção a discussão pelo fim da escala 6x1 de trabalho, que segue avançando na comissão especial também. Qual a avaliação do senhor sobre a velocidade do avanço dessa proposta e, ao mesmo tempo, a qualidade desse texto que está sendo trabalhado, doutor?
1: Olha, Ana, é uma pauta importante para um segmento da população que tem sobre isso uma compreensão de que é necessário mais tempo, mais momentos com a família e, ao mesmo tempo, um equilíbrio das relações trabalhistas. Eu creio que isso une vários setores da política, não é só uma proposta do governo, eu creio que grande parte do Congresso Nacional aderiu a essa ideia, a essa proposta que nasceu a partir da sociedade civil e foi incorporada por setores do parlamento. Não tenho dúvida que ganhou uma velocidade, uma tração parlamentar muito grande, e a minha aposta é que isso se resolve antes do período da Copa do Mundo. Por quê? Porque depois da Copa do Mundo, que é um período onde o parlamento vai funcionar numa escala reduzida, eles sabem bem como é importante ou como é gratificante uma escala reduzida, já é o período eleitoral e eu não creio que isso volte na mesma velocidade. Portanto, a prioridade de todo o Congresso e do governo é colocar isso em votação ainda antes desse período futebolístico. Agora, é um tema fundamental, nós temos relações de trabalho que necessitam de avanço, de atualização, e a escala menor permite grandes avanços para toda a população.
0: Doutor, uma nova pesquisa sobre a corrida presidencial deve sair hoje com os indicadores de aprovação do governo pelo Instituto Real Time Big Data. Quais expectativas para esse cenário, visto que os anteriores não eram favoráveis ao presidente Lula?
1: Ô Mário, eu creio que nós vamos ter pesquisa por semana sobre isso, indicando tendências, mas a pesquisa é sempre uma fotografia, não é o filme. O eleitor brasileiro tem duas características. A primeira é que ele deixou de ser eleitor e se transformou em rejeitor. O voto virou veto, você vota contra. E isso é resultado de uma polarização sem politização. A segunda característica do eleitor brasileiro como um todo é que grande parte do eleitorado só vai decidir isso faltando aí 15 dias, uma semana antes das eleições para todos os cargos. Deputado federal, senador.

0: vereador, deputado estadual, governador. Então, essas pesquisas são importantes porque registram uma foto do momento, mas não é um filme completo. E vamos combinar, ainda vai rolar muita água por debaixo dessa ponte. Agora, o governo vem com uma baixa taxa de aprovação e é por isso que tem tentado aí encaminhar vários temas. Um deles é a escala 6x1, outro é o programa Desenrola Brasil, Desenrola 2.0 agora, que vai tentar reduzir o grau de endividamento dos brasileiros.
1: E esse desenrola, hein, doutor? Você acredita que ajuda nesse cenário de aprovação? É uma das tentativas também do presidente de melhorar essa imagem, essa aprovação perante o eleitorado também, não é?
0: Ana, sempre ajuda. Eu creio até que se demorou muito para cair a ficha de que precisava haver uma política pública que tentasse reduzir o endividamento do brasileiro. Quase 60% da população como um todo tem algum grau de endividamento. Eu creio que o projeto é bem elaborado, tenta ressurgir aí, ressuscitar a partir de uma experiência que não foi muito boa, do Desenrola 1.0, esse é o 2.0, e ele se amplia porque vai tratar de outros grupos, não só dos trabalhadores, mas também, por exemplo, dos produtores rurais, também daqueles que contraíram crédito para algum tipo de investimento ou produção. Eu não tenho dúvida que tem uma dimensão eleitoral, isso faz parte do jogo, não vejo como problema, mas também vejo como uma solução. Esse tema do endividamento do brasileiro é um tema que merece reflexão, porque de um lado mostra a força da economia diante dessa quantidade de endividados. Isso não significou que houve um quebra-quebra geral da população, de um lado, mas do outro lado, demonstra que nós temos aí uma dificuldade na política macroeconômica, que é a dimensão dos juros, porque grande parte dessas dívidas são juros acumulados ao longo dos tempos, dos meses, dos anos, e que acabam impactando duramente na vida do brasileiro. Agora, é um programa e tem sido divulgado nesses dois sentidos: resolver a questão do endividamento de um lado e do outro, também melhorar a aprovação do governo federal.
2: Doutor Menilo Diniz, analista do portal Inteligência Política, nosso editorialista às terças-feiras aqui no Notícias em 30. Muito obrigado, doutor, pela participação do senhor ao vivo. Seguimos acompanhando daqui para frente essa questão, ainda vai ganhar muitos desdobramentos. A gente segue acompanhando. Obrigado.
0: Eu que agradeço. Um bom dia para todos e um bom trabalho para vocês.
3: Economia.
1: O programa de renegociações de dívidas do governo federal, que a gente mencionou ainda há pouco com o Dr. Melilo Diniz, que é o novo Desenrola Brasil, Desenrola 2.0, lançado ontem, tem como público-alvo pessoas que ganham até 5 salários mínimos, ou seja, R$ 8.105. Vão ser renegociadas dívidas contratadas até 31 de janeiro de 2026, que estejam atrasadas entre 90 dias e 2 anos, seja com cartão de crédito, cheque especial e crédito pessoal, CDC. Segundo o governo, para entrar no programa, as pessoas devem procurar os canais oficiais dos bancos. A economista e delegada do Conselho Regional de Economia de São Paulo, Nathalie Wendel, comenta que essa oportunidade pode ajudar as famílias, mas não resolve totalmente o problema.
4: Importante lembrar que hoje a gente tem um cenário onde 80% da população brasileira ela está endividada. Então, nesse sentido, o governo tenta reduzir a inadimplência, de modo a renegociar os débitos ali em uma condição um pouco mais favorável, né? Isso justamente auxilia o orçamento familiar, que acaba estando ali pressionado. Tem alguns descontos que são relevantes dentro desse programa, que podem variar ali em torno de 30% a 90%. Né, um juros ali facilitado muito abaixo do mercado, de 1,99% ao mês, principalmente para as dívidas que tem grande rolagem, que a gente fala que é ali o rotativo do cartão e que acaba gerando uma bola de neve muito grande para essas famílias que não conseguem sair nessa inadimplência, que é justamente, né, os juros, né, e a dívida que essas famílias têm com o cartão de crédito, o cheque especial e esse rotativo que eu mencionei. Então, ele é importante para poder tentar sair dessa condição. Importante também mencionar que quem aderia ao programa do Desenrola, a gente tem ali um certo bloqueio, né, por conta daqueles apostadores em bets, né? Então, quem faz aposta em bets, está nessa condição de inadimplência e aderir ao programa 2.0, vai ter o bloqueio ali por um ano para acessar essa possibilidade de desenrolar a sua dívida. Então, ela é importante para sair dessa condição, mas ela sozinha não vai conseguir resolver um problema.

0: problema estrutural que a gente tem no país em termos de endividamento, porque justamente essa inadimplência que a gente vive hoje, ela é fruto da questão da precarização do mercado de trabalho, da questão de uma renda que a gente tem que não é uma renda ali de qualidade. A gente tem ainda os juros mais elevados do mundo. E o fundamental, as pessoas chegam nessa condição justamente porque não se tem ali a educação financeira e o uso responsável, principalmente do crédito.
1: Outra novidade é que o Desenrola também prevê que instituições financeiras vão desnegativar devedores com dívidas de até R$ 100. O economista Agostinho Pascalicchio avalia que essa medida está bem estruturada e chama atenção para os que fazem apostas online.
2: Organiza realmente a dívida de quem deve. Isso é importante e não estimular os bets. Jogar nos bets também é uma coisa socialmente indesejável, porque exatamente quem deve fica naquela esperança, expectativa: olha, agora eu vou ganhar, é a minha vez de ganhar, vamos ganhar. E as possibilidades, as probabilidades de ganhar no bet é muito baixa. Isso é importante a gente ter claro, né? As oportunidades de ganhar nos bets são baixíssimas. Principalmente porque, considerando que se você fosse o único jogador no jogo todo, você já ganharia menos do que aquilo que você está apostando. Tem umas oportunidades de reflexão, mas é um programa que, em termos de organização, até espantou por ter lembrado de pontos importantes para a sociedade brasileira. Infelizmente, em termos de combinação do momento, taxa de desemprego e salário real, a gente percebe que realmente, apesar de termos maior oferta de emprego, o salário não tem evoluído de maneira adequada às novas posições que estão sendo oferecidas.
3: Vamos agora conhecer um pouco mais sobre os apoiadores do jornalismo. Daqui a pouco a gente está de volta com outras informações. Até já.
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0: 7:21.
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0: Já estamos de volta e aproveito para registrar a audiência dos ouvintes que nos acompanham pela Rádio Pioneira em Teresina, no Piauí, e pela Rádio Cultura em Picos, também no Piauí, além de todas as emissoras da Rede Aparecida de Rádio e Signes Brasil.
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3: O empresário Leonardo Bergagnoli, de 50 anos, morreu ontem após não resistir aos ferimentos da queda do avião monomotor que bateu em um prédio residencial em Belo Horizonte, capital mineira. De acordo aí, a informação foi confirmada pela Fundação Hospitalar do Estado de Minas Gerais, a FEMIG. O filho de Leonardo, Arthur Schaper Bergagnoli, de 25 anos, também estava a bordo, mas foi socorrido e levado em estado grave ao Hospital João 23, junto com Emerson Clayton Almeida Souto, de 53 anos, que também estava no avião. O piloto Wellington Oliveira, de 34 anos, e Fernando Moreira Souto, filho do prefeito da cidade de Jequitinhonha, de 36 anos, morreram no local. O avião havia saído de Teófilo Otoni, no Vale do Mucuri, com 6 pessoas a bordo. Ao pousar no aeroporto da Pampulha, em Belo Horizonte, 2 pessoas desembarcaram e uma, que foi Emerson, embarcou.
0: Em seguida, a aeronave voltou a decolar com 5 pessoas com destino a São Paulo. O grupo era sócio da empresa WhiteTag, que atua no setor de tecnologia e cartões. A aeronave caiu no estacionamento do prédio. O piloto reportou à torre de controle do aeroporto da Pampulha que estava com dificuldades na decolagem. De acordo com o registro da ANAC, Agência Nacional de Aviação Civil, o avião é um modelo fabricado em 1979. A aeronave tem capacidade para até 5 passageiros, além do piloto, e tem um peso máximo de decolagem de 1.633 quilos. Ela não tinha operação autorizada para táxi aéreo, de acordo com a ANAC, ou seja, não pode ser usada para transporte comercial de passageiros ou cargas mediante pagamento, como fazem empresas de táxi aéreo. O modelo é conhecido como sertanejo.
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3: Santuário do Bom Jesus da Lapa, na Bahia, acolheu mais uma edição da Romaria do Terço dos Homens. Da TV Bom Jesus, os detalhes com Tamires Batista.
5: O mês de Maria começou com uma forte demonstração de fé no Santuário do Bom Jesus da Lapa. Homens do Terço de diversas regiões da Bahia e de Minas Gerais participaram da 12ª Romaria do Movimento. Como já é tradição, a programação teve início com uma caminhada orante, com os homens conduzindo a cruz até o Santuário do Bom Jesus da Lapa. Um momento de fé, devoção e testemunhos das graças alcançadas por meio da oração mariana.
6: Que eu fui curado de um câncer, em 2023, descobriram o câncer em mim. E aí eu entrei em oração, rezando bastante, junto com a minha esposa, e consegui estar aqui hoje para dar um testemunho e agradecer ao Bom Jesus por essa graça. E Nossa Senhora.
7: A Romaria é a primeira vez. Beleza, aqui é um pedaço do céu. Se Deus quiser, para o ano meu nome vai para a cabeça da lista.

0: com Maria, anunciando o bom Jesus que habita na história. Este foi o tema escolhido para a 12ª Romaria, que em 2026 ganhou um motivo a mais de celebração pelos homens que rezam no santuário todas as segundas-feiras, pois o terço completa 10 anos de início.
1: E nesta noite, muito me alegro aqui no Santuário do Bom Jesus da Lapa, porque é a primeira vez que estou aqui na Romaria e tenho a graça de participar como diretor espiritual do Grupo do Terço dos Homens aqui do Santuário. E ver essa multidão de homens e também de mulheres, de famílias, enche o nosso coração. Nos faz perceber que a fé ainda está presente no coração deste povo.
0: A noite do primeiro dia da Romaria terminou com animação e louvor na esplanada.

0: Missa, café partilhado, momentos de espiritualidade e convivência.
1: Nós começamos com 80 homens, a primeira romaria, foi até ousado demais. Mas que bom que a gente foi ousado, que hoje está aí mais 10 mil homens participando dessa caminhada. Isto é, faz com que as comunidades paróquias se renovem cada vez mais para viver este momento de graça aqui no santuário.
0: A cada edição, a romaria fortalece a missão dos homens, que retornam às suas comunidades com o compromisso de seguir promovendo a devoção à Nossa Senhora.
2: Queremos agradecer cada um de vocês que vieram celebrar conosco essa 12ª Romaria. O nosso muito obrigado. Fiquem com o bom Jesus e esperamos vocês no próximo ano, no primeiro final de semana de maio de 2027.

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1: Cerca de 11 milhões de mulheres no Brasil tinham sofrido em 2023 violência do parceiro. Esse foi um estudo publicado na revista The Lancet. O número representa entre 10 e 14% dessa população com 15 anos ou mais, segundo o relatório. O levantamento, que analisa o impacto de doenças e fatores de risco em escala global, posiciona o Brasil em uma faixa intermediária no cenário internacional, próxima à observada em outros países da América Latina. A região não concentra os índices mais altos do mundo, mas mantém uma ocorrência contínua de violência espalhada entre diferentes contextos sociais. Em nível global, a proporção é mais alta. Cerca de uma em cada cinco mulheres já sofreu violência do parceiro íntimo. O contraste ajuda a dimensionar o problema, ainda que o Brasil não esteja entre os países com maior prevalência. A violência se mantém disseminada e constante, com ao menos uma mulher afetada em cada 10. Uma taxa que pode chegar até uma em cada 7.
2: E nós ficamos por aqui. Notícias em 30, primeira edição, volta amanhã às 7 da manhã. Você pode rever as notícias da edição de hoje pelo youtube.com/radioaparecida e outras informações nos boletins de rede ao longo da nossa programação.
1: Trabalhos técnicos de Leandro Rodrigo e Robson Marcelo, a equipe Master Web na transmissão pelas redes sociais. 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
2: Ótimo dia para você, uma excelente terça-feira.
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1: 7:32. Bom dia, Roberto Oliveira.
2: Bom dia, Pri Bahia. Bom dia, você, amigo ouvinte da Rádio Catedral. Terça-feira, 5 de maio de 2026, confira os destaques de hoje. EPR Via Mineira registra uma morte no feriado do Dia do Trabalhador entre BH e Juiz de Fora.
1: Entra em vigor reajuste de 4,5% no salário dos servidores municipais de Juiz de Fora.
2: Inscrições abertas para as empresas interessadas em participar do Espaço Emprego JF em maio. 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

0: 7:33.
1: Cidade.
2: Uma morte em 16 acidentes na BR-040 entre Juiz de Fora e Belo Horizonte. Esse foi o balanço do movimento do feriado do Dia do Trabalhador, divulgado pela concessionária EPR Via Mineira.
0: O acidente foi no quilômetro 659,6 em Carandaí, no Campo das Vertentes. O motorista morreu na hora. Segundo a EPR Via Mineira, ele não utilizava cinto de segurança. O caso foi registrado pela Polícia Rodoviária Federal e houve perícia da Polícia Civil. Entre 30 de abril e 3 de maio, a concessionária registrou 980 atendimentos entre médicos, mecânicos e remoções de veículos pelas equipes posicionadas estrategicamente com monitoramento 24 horas. A EPR Via Mineira reforça a importância de atitudes seguras no trânsito, como o uso do cinto de segurança, respeito aos limites de velocidade e a não combinação entre álcool e direção.
2: A Prefeitura de Matias Barbosa informou que o prefeito Maurício dos Reis Domingos está temporariamente afastado das funções para tratamento de saúde, conforme orientação médica.
0: Durante o período de afastamento, o vice-prefeito Dimitrios Vargas assume interinamente o comando do Poder Executivo Municipal, segundo os termos legais que regem a administração pública. De acordo com a administração municipal, os serviços da prefeitura seguem funcionando normalmente, sem prejuízo ao atendimento da população, mantendo a continuidade das ações e projetos em andamento no município. Em nota, a prefeitura desejou pronta recuperação ao prefeito Maurício dos Reis Domingos e destacou que a gestão seguirá conduzindo os trabalhos com responsabilidade, transparência e compromisso com a população de Matias Barbosa.

0: Servidores municipais Juiz de Fora receberam nesta segunda-feira, dia 4, salários com reajuste aplicado. O aumento concedido pela Prefeitura foi de 5,4% acima da inflação, garantindo, segundo a administração municipal, ganho real aos trabalhadores do serviço público municipal.
1: O projeto de lei para o reajuste foi aprovado pela Câmara Municipal.

0: municipal na quinta, dia 30, após 8 horas de discussão. Foram apresentadas 12 emendas. O principal destaque foi a aprovação da medida que garante vale alimentação de R$ 600 para todos os servidores, proposta que foi vetada pela prefeitura. As emendas aprovadas também asseguram a incorporação de categorias que não constavam nas versões anteriores do projeto. Criaram ainda reconhecimento técnico e gratificações para categorias que ainda não haviam sido contempladas. Segundo a prefeita Margarida Salomão, foi uma maior índice de reajuste entre as principais cidades de Minas Gerais.
1: Minhas amigas, meus amigos, hoje, 4 de maio, agora de tarde, todo mundo já na conta com salário reajustado. No valor de 5,4% acima do IPCA, um ganho real. E eu estou muito satisfeita porque Juiz de Fora, entre todas as grandes cidades mineiras, foi a que aplicou o índice mais alto. Belo Horizonte, 2,4%. Betim e Uberaba, 5%. Contagem, 4,2%. Então, só nós que não só aplicamos o IPCA, mas o IPCA um pouco aumentado. E se nós pensarmos que no ano passado nós adotamos o regime de 30 horas sem perda de remuneração, o fato é que, desde o início do nosso governo, os trabalhadores e trabalhadoras da prefeitura já podem celebrar um aumento acima da inflação de quase 27%.
0: Margarida Salomão também destacou que todos os acordos serão cumpridos e explicou os vetos às propostas da Câmara. Para isso, segundo ela, novos projetos de lei devem ser encaminhados à Câmara Municipal nos próximos dias para corrigir as situações que ficaram pendentes durante a tramitação legislativa.
1: E todos os acordos que nós fechamos serão cumpridos estritamente. Como nós todos sabemos, o que é combinado não é caro. Então você tem a questão do ticket, você tem a questão de categorias como os médicos, os contadores, os fiscais de postura, várias categorias que por conta da técnica legislativa acabaram ficando prejudicadas porque nós tivemos que fazer vetos e elas foram incluídas aí contra a nossa vontade. Então todas essas categorias cujas associações, representações sindicais fecharam conosco, nós estamos mandando amanhã para a Câmara Municipal projetos de lei para retificar todas essas situações, desde o ticket até os acertos pontuais que tinham sido combinados.
0: Margarida Salomão também destacou que todos os acordos serão cumpridos. Ela também reforçou que mantém diálogo permanente com os servidores e afirmou que continuará abertas negociações com outras categorias que ainda não foram contempladas.
1: E categorias que ainda não tenham sido contempladas, nós estamos fazendo isso gradualmente. Ano passado, nós fizemos com a Guarda Municipal, nós fizemos com os agentes de transporte e trânsito. Este ano, nós estamos fazendo com algumas outras categorias. As demais, nós estamos abertos a conversar e combinar o que pode ser feito adiante. Uma coisa muito importante é, primeiro, que o diálogo nosso com os trabalhadores municipais em nenhum momento sofreu qualquer tipo de redução. Papo franco e aberto. E, em segundo lugar, isso que a gente vem fazendo desde o início do nosso primeiro mandato mostra claramente o compromisso que nós temos com o serviço público municipal, com a sua qualidade e com a sua valorização.
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0: 7:40. No próximo bloco, a previsão do tempo.
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0: 7:40.
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0: primeira semana de maio deve ser de tempo firme e temperaturas mais amenas pela manhã em Juiz de Fora e região.
1: As informações com o meteorologista do 5º Distrito Nacional de Meteorologia, Lisandro Gemiak.
2: Olá, ouvintes da Rádio Catedral. Nesta terça-feira e ao longo da semana, a gente não tem perspectiva de chuvas intensas na zona da Mata Mineira. Durante o final de semana, ao longo do domingo, houve a rápida passagem de uma frente fria e após essa frente fria, então vem uma massa de ar mais fria, um sistema de alta pressão que fica ventando muito, né, do oceano em direção ao continente, provocando uma maior variação de nebulosidade, mas não há instabilidade suficiente para gerar chuvas intensas. Então, todo o leste de Minas fica com muita nebulosidade, principalmente ao longo do período da manhã. Essa nebulosidade não deixa as temperaturas máximas subirem muito, né, então fica aquela sensação de frio durante o dia. A tendência é que a partir de quarta-feira essa nebulosidade diminua e a temperatura se eleve gradualmente até o final de semana. Mas não muito, né? Então fica aí temperaturas praticamente estáveis de quarta para frente. Então, em Juiz de Fora, nessa terça-feira, a previsão é de temperaturas mínimas na casa dos 13, 15 graus e as máximas entre 22 e 24 graus. E a partir de quinta, então, as temperaturas ficam estáveis, as mínimas se mantendo nesse patamar de 13, 15 graus e as máximas alcançando 25, 27 graus em Juiz de Fora. Na zona da mata pode se elevar um pouco mais a temperatura, principalmente ao longo da semana, podendo atingir aí os 30 graus em algumas cidades como Coronel Pacheco e as mínimas ficando aí na casa dos 13 graus. Tá? Então, ao longo da semana não há grandes perspectivas de mudança em relação a isso, só essa sensaçãozinha de frio por conta da nebulosidade. Lisandro Gemiak, meteorologista do Instituto Nacional de Meteorologia, para a Rádio
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0: A Faculdade de Enfermagem da Universidade Federal de Juiz de Fora promove hoje uma ação especial de doação de sangue em parceria com o Hospital Universitário e a Fundação Hemominas.
1: A campanha será de 8 da manhã ao meio-dia na própria Faculdade de Enfermagem e é aberta à comunidade universitária e aos profissionais do HU. Não é necessário fazer cadastro prévio, basta apresentar documento oficial com foto. Segundo a direção da faculdade, a iniciativa tem importância social para reforçar os estoques dos hemocentros fundamentais para o atendimento de pacientes em cirurgia, tratamentos oncológicos e diversas outras situações de emergência. Para doar sangue, é preciso ter entre 16 e 69 anos, pesar mais de 50 quilos, estar bem alimentado, ter dormido adequadamente e não ter apresentado sintomas de gripe ou resfriado nos últimos 14 dias. A organização ainda lembra que doar sangue não traz prejuízos à saúde. O organismo que repõe naturalmente o volume coletado e a doação pode ajudar a salvar até 4 vidas. Então você que está aí subindo para o UFJF, se quiser fazer um gesto de solidariedade, campanha de doação de sangue hoje na Faculdade de Enfermagem de 8 ao meio-dia.
0: O Departamento de Saúde da Mulher, Gestante, Criança e Adolescente em Juiz de Fora promove o projeto Acolher Jornada de Cuidado. As ações são voltadas ao atendimento integral de mulheres que vivenciam o câncer de mama, contemplando diferentes dimensões do tratamento e do bem-estar.
1: Amanhã, às 8 da noite, será realizada uma live com o tema Importância da Fisioterapia Oncológica durante o tratamento de câncer de mama. As fisioterapeutas Olivia Campos Lopes e Luísa Campos Lopes vão abordar o papel da fisioterapia na reabilitação, na redução de complicações e na melhoria da qualidade de vida durante o tratamento. As inscrições devem ser feitas pelo WhatsApp 32-3690-7171. 32-3690-7171. A programação vai continuar no dia 25 de maio, às 14h, com uma roda de conversa presencial com a presença da equipe multidisciplinar, formada por profissionais das áreas de mastologia, enfermagem, nutrição, fisioterapia, psicologia e também vai ter momentos dedicados ao autocuidado e relaxamento, voltado especialmente para mulheres em diferentes fases da doença. Essa atividade no dia 25 de maio será no auditório do Sindicato dos Servidores Públicos Municipais de Juiz de Fora, o Sincerpo, na rua São Sebastião, 780, no centro. Essa iniciativa, o programa Projeto Acolher Jornada de Cuidado, busca criar um ambiente acolhedor no qual as mulheres possam compartilhar experiências.

0: e receber o acompanhamento profissional qualificado. As inscrições podem ser realizadas presencialmente no departamento na Rua São Sebastião, 772, 776, quarto andar. Ou, como a gente já antecipou, pelo WhatsApp 32 3690-7171.
1: A Secretaria de Desenvolvimento Sustentável e Inclusivo da Inovação e Competitividade, Juiz de Fora, está com inscrições abertas para empresas e entidades interessadas em participar da próxima edição do projeto Espaço Emprego JF.
0: Podem participar empresas ou entidades representativas com oportunidades de emprego disponíveis para contratação imediata ou cadastro em bancos de talento, além de vagas em cursos de qualificação gratuito. As inscrições estão abertas até sexta-feira, dia 8, pela internet. O endereço vai estar disponível ainda hoje no nosso site. As empresas participantes serão selecionadas a partir dos seguintes critérios: maior número de vagas de emprego disponíveis, maior número de vagas disponíveis em curso de qualificação gratuita e menor prazo para efetivação da inscrição e contratação. O próximo Espaço Emprego JF será no dia 22 de maio, numa sexta-feira, no Centro de Juiz de Fora. O objetivo é de promover a inserção de trabalhadoras e trabalhadores em vagas permanentes, temporárias, de aprendizes ou estágios.
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0: 7:47, termina aqui o Catedral Notícia. Apresentação e produção Roberta Oliveira, com apresentação e operação técnica de Pribaía. 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Um bom dia para você.

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1: Queridos filhos e filhas, nesta terça-feira que antecede o Dia das Mães, e nós nos rendemos em oração, suplicando a mãe de todas as mães em favor de nossas mães aqui na terra. Mande as suas intenções através do www.padrereginaldomanzotti.com.br. Claro, você pode até aproveitar o Facebook Padre Reginaldo Manzotti. Em nome do Pai, do Filho e do Espírito Santo, amém. Nossa Senhora, mãe de tantos nomes, de tantos títulos, mas a mesma mãe de Jesus e nossa. Nossa Senhora, no início deste dia, nós queremos pedir, mãe, suplicar, pedir em favor de nossas mães, as vivas. Interceda teu filho para que tenham saúde, discernimento, e possam educar os filhos como educaste Jesus, obedientes a Deus, devotos, fervorosos. Nossa Senhora, interceda teu filho pelas mães aqui na terra, para que possam, na vida, serem testemunhas vivas da ternura de Deus. Nossa Senhora, tocai no coração dos filhos que sejam obedientes às mães, aos pais, mas que todos na família busquem viver a exemplo da Sagrada Família de Nazaré. Nossa Senhora, pelas mães que já partiram, interceda teu filho para que lhes dê o descanso eterno e a luz perpétua. Nossa Senhora, de muitos títulos, de muitos nomes, mas a mesma mãe de Jesus e nossa. Ajudai-nos, mãe, na batalha deste dia, nos problemas que vamos enfrentar, no suor que vamos derramar, nos conflitos que iremos superar. Nossa Senhora, esteja ao nosso lado, nos protegendo, nos amparando. Nossa Senhora, nós te consagramos cada minuto e cada hora deste dia, e por isso oferecemos uma rosa no início

0: Nossa Senhora, protegei as mães aqui na terra e as que já partiram, dai-lhes o descanso eterno e a luz perpétua. Nossa Senhora, seja para as mães um exemplo de maternidade e de zelo. Ó Deus, por intercessão de Nossa Senhora, Mãe de todas as mães, abençoai a água, a roupa dos enfermos, as fotos de família. Em nome do Pai, do Filho e do Espírito Santo. Amém. Rogai pelas mães, Santa Mãe de Deus, para que elas sejam dignas das promessas de Cristo. Amém. Fique em paz. Um bom dia.
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de fé e sabedoria 2, inteligência emocional. Uau! Gente, esse livro vai ter muitas vezes duas páginas, aqui são duas páginas. Página 46 e 47. Uau! Hoje é forte, hein? Estou em processo de conversão. Sempre gostei de falar da vida dos outros e de escutar fofocas. Vou começar de novo. Estou em processo de conversão. Sempre gostei de falar da vida dos outros e de escutar fofocas. O que a palavra de Deus tem a me dizer sobre isso? Leia São Paulo.

0: Paulo, né? 1 Tessalonicenses, capítulo 4, versículo 11. Procurai viver com serenidade, ocupando-vos das vossas próprias coisas e trabalhando com vossas mãos, como vô-lo temos recomendado. Vivemos em um mundo em que perdeu o foco do que realmente importa. Perde-se tempo falando dos outros e querendo saber as últimas notícias da vida do outro, mas isso não leva você a ser diferente. Que você que perca tempo, invista seu tempo por ler as escrituras. O tempo é precioso demais, precisamos usá-lo para sermos pessoas transformadas para o mundo novo, pessoas transformadas para o mundo novo que Jesus virá trazer. Nossa, esse aqui é muito legal. Se não for para edificar alguém, não fale, não escute, mas a decisão é tua. Deus te deu a liberdade. O pregação vai costurando, falando conosco. Bom dia. Peguei então pilas de fé, lançamento 2. Agora 1. Por favor, irmão.
1: Pílula 24. Às vezes me meto em confusões desnecessárias. O que devo fazer para evitar isso? Leia Eclesiástico 42:1, em que a palavra de Deus nos ensina que não devemos repetir o que ouvimos, que não devemos nunca revelar um segredo. Assim estarás isenta de confusão. Menos é mais. Falar menos e ter sabedoria para muitos momentos ficar em silêncio. Glória a Deus.
0: Bom, pensa bem, Mário, quem estiver fora vai falar, esses três combinaram.
2: Não.
0: Não, é impressionante. Não. Gente, a gente fica arrepiado. Eu tô aqui na capela, eu fui dormir hoje, acordei, cheguei aqui, gente, vocês viram, nós rezamos o quê? Mário já tava me ligando, padre, cadê você? Faltou por um minuto, tá? Mas eu tô aqui. E olha como Deus falou, abriu o livro. O Mário, você vê Deus costurando e não acabou ainda não. Mário.
2: Vamos lá, padre. Bom dia, boa tarde, boa noite. Padre Pandinha, página 136, finalzinho do batismo no Espírito Saúde Mental. Apenas entregue-se totalmente a Deus. O querer de Deus em sua vida vai te levantar da depressão, tirar os maus pensamentos. Nós não sabemos a causa da depressão, das nossas invejas, rancores e etc., mas Deus sabe e vai na raiz de todo o mal. E pelo poder do Espírito Santo, tudo se transforma.
0: E antes de pedir a música, pode deixar na análise de comissão. Só quero analisar o que acabamos. Ainda espera um pouquinho, Pandinha. Olha só, como Deus falando, a fofoca, muitas vezes a depressão, a causa, começa do falar da vida dos outros. Ouvir fofocas. Aí o senhor do Pandinha, destaca o que você, o que mexeu com você. Ó, vou destacar aqui, ó. Estou em processo de conversão. Sempre gostei de falar da vida dos outros e de escutar fofocas. O que a palavra de Deus tem a me dizer? Aí você, vamos lá, fala você agora. Qual que destaca?
1: O que eu destaco aqui, padre, é falar menos e ter mais sabedoria em momentos difíceis, né? De nossas vidas, falar menos e ouvir mais. O silêncio é o melhor som que nós temos, padre.
0: E aí, Mário, por favor.
2: Ah, vamos lá, eu destaco aqui, ó. Deus vai na raiz dos. Deus sabe e vai na raiz de todo mal. E pelo poder do Espírito Santo, tudo se transforma, padre.
0: E lembrando o programa de ontem, o senhor fez me ler na oração, nunca aconteceu isso. A palavra de Deus, mas como oração, que foi justamente Tiago 3. E já ele vai fazer com que eu faça novamente isso hoje. Já senti isso no meu coração. Gente, a nossa língua pode ser um fogo de perdição. A nossa língua, imagina essa situação, você vai apagar o fogo com gasolina, Mário, ou com álcool. Não.

0: Que vai você?
1: Vai explodir tudo, padre.
0: Tá, então, por favor. Fogo você tem que apagar com o quê?
1: Com
0: água, certo? Agora, tem os momentos que você tem que pôr fogo. Porque a pessoa, até postei o cartão, quem me deu o cartão foi a... Aliás, muitos cartões que eu faço é minha irmãzinha, tá? A Martinha, por sinal, fazer aniversário hoje. Agora sim.
2: Parabéns pra você.
0: Maninha, te amo.
1: Parabéns, Martinha.
0: Não, parabéns, e ela começa, ela vai abrindo o caminho, tá? Por quê? Ela faz dia 5, eu faço dia 20. Aí a outra do meio faz em dezembro. E a música da Martinha? Espíritos.
3: Pai, derrama toda a missão sobre nós e sobre você que está escutando essa música.

0: chamou sua vida, continua. Mas eu lanço uma pergunta. Deixa eu ver aqui de novo o livro. Página 46. Espírito. Vidas e Fé, Sabedoria 2. Estou em processo. Estou em processo de conversão. Sempre gostei de falar da vida dos outros e de escutar fofocas. E eu te lanço essa pergunta. Você gosta? Você tem escutado muito o que os outros estão falando? Você tem dado atenção a fofocas? Por favor, telefone você já sabe. Operadora, prefixo 11. Mantenha a música.
1: 989-68-0447.
0: Rapaz, eu não gosto de fofoca, mas você acompanha programas de fofoca. Gente, eu tô pondo fogo. Mário, eu não gosto de fofoca, tá? Mas tô jogando gasolina na pessoa, tá?
1: Uhum.
0: Qualquer faísquinha vai fazer a pessoa pegar fogo,
1: vai.
0: Tá? Então, cuidado com o que você vê. Você tá jogando gasolina em você. Imagina. Que qualquer pessoa maldosa que lançar qualquer faísquinha já era tua vida. Se não era, são as duas situações mais terríveis que eu já vi. Quem trabalha com queimados sabe o que eu tô falando. Tá, vocês não têm noção. Faz um bom tempo que eu não vou, mas quando eu fui, Mário, não é fácil. Pandinha, vocês não têm noção.
1: Não, eu não tenho mesmo, não, pai.
0: Era uma criança, tá? Você olhar e não poder descrever que queimaduras, o grau é gravíssimo. Você não tem noção. Por isso, escuta.
2: Derrama-se.
0: No mundo de muitas pessoas deformadas pela fofoca, pelo falar dos outros, isso vai nos deformar. E o Senhor quer nos. Obrigado, Senhor, por esse momento de fé. Obrigado pelo nosso cantinho de oração. Ainda estou na capela, amanhã já não estarei na capela. Quinta não estarei na capela, porque estou em missão. Dedicatório. Mas achando sempre um lugar de oração. Não importa o lugar onde estou. Vem controlar.

0: Para, já tá chegando a resposta?
1: Ah, padre, já tá chegando a resposta.
0: Por favor, aí, vai falando.
1: Vamos lá.
0: Mas
1: vamos.
0: Não, ó, aí só não diga o nome da pessoa, só diz, padre, sim, eu, a verdade. A gente vai te proteger, mas a gente quer orar por você, por favor.
1: Olha aqui, ó, bom dia, boa tarde, boa noite, padre Mário Pandinha. Na loja que eu trabalho é muita fofoca. Tem algum... Que Deus tenha misericórdia e nos livre disso, porque é impressionante, todo dia alguém cria uma fofoca. Mais um aqui, ó. Bom dia, padre. Eu estou sempre acompanhando o programa e o que eu passo com fofoca, calúnias, é muito chato. Na empresa onde eu trabalho, todo mundo faz fofoca e difamando. Tanto, não só a mim, como outras pessoas que eu conheço. É muito triste. Eu peço intercessão de Nossa Senhora.

0: contra toda essa difamação. Mais um aqui, ó. Eu não consigo me concentrar de tanta fofoca que eu convivo diariamente, não só no meu trabalho, como também na minha família. Cura, Senhor, por favor, cura a minha família. Olha que loucura, padre.
1: Não, e até, você tem uma ideia, imagina...
0: Olha a própria pessoa aqui, padre. Desculpa, padre. Bom dia, boa tarde, boa noite, padre. Eu preciso me libertar da fofoca, sou eu. Ore por mim, porque quando eu vejo, eu já estou fazendo a fofoca, eu já estou falando que eu não devo.
1: E aí, sério, imagina, eu tenho vários padres me acompanhando. Quem é pároco como eu sabe o que eu estou falando. Padre, existe fofoca na paróquia? E como? Muitas vezes é um, é do outro, equipes para cá, para lá. Imagina eu no santuário, que você pode dizer assim, no mínimo 20 paróquias. Mas você viu, quem vai no santuário, sabe o que eu tô falando?
0: Sim, o tamanho do santuário, o tamanho da equipe.
1: Quase 1000 pessoas. Mas você acredita que há um ano e meio, Deus tem me usado de um modo tão poderoso? Eu tenho feito um jeito, Deus sabe, a equipe sabe, né, a equipe? Tá, um modo que Deus fez de ter contato com eles, né, e em oração. E como isso está resolvendo, Mário, você quebra o mal pela raiz.
0: Glória a Deus,
1: Eles não sabem, mas o que eu tenho feito, a equipe sabe, minha equipe sabe o que eu tenho feito, aquilo vai quebrando o mal pela raiz, tá? E a equipe vai se unindo. Então, sabe o que eu faço, Mário?
0: O que, padre?
1: Eu vou tirando a gasolina.
0: Amém.
1: A equipe vai entender o que eu tenho feito com vocês, equipe amada. Isso não é fácil, a equipe, Deus sabe, o Daniel é testemunha, né? Para tirar justamente a gasolina, porque eu estou usando agora uma comparação, porque é o que acontece. Nós estamos num mundo que as pessoas jogam gasolina na gente. Por quê? Porque é maldoso, para jogar depois o fogo. Qualquer faísquinha vai te... Imagina, você vai pegar fogo, Mário. Aí vai te deformar. Imagina, não sei se você já queimou alguma parte do corpo. Ou, não precisa nem falar isso. Só de tocar alguma coisa, já pegou em panela quente?
0: Já.
1: Já viu o que aconteceu com a tua pele? Sim. Né? Imagina pegando fogo.
0: Uma vez eu queimei a mão com água quente, nossa, minha pele ficou horrível. Graças a Deus ficou totalmente curada, mas nossa, minha mão ficou feia. E olha esse aqui, padre. Bom dia, boa tarde, boa noite, padre Marcelo Rossi. Estou passando exatamente por isso na minha família. Minha própria irmã está me caluniando e ela faz fofoca de todo mundo. Eu estou sofrendo muito porque eu amo a minha irmã, amada de Deus. E colocou aquelas carinhas de choro aqui, padre.
1: Não, eu digo uma coisa, padre, o que você está fazendo isso das mães? Estamos orando pelas mães. Mães, nós vamos orar para os nossos filhos. Mães, eu vou convocar a maior exército que tem, vocês não têm noção, junto, lógico, com a milícia celeste, o exército das mulheres que oram, as mulheres de oração. Mães, vocês têm uma força, tá? E nós vamos unidos com essas mulheres. E, primeiro, vamos tirar a gasolina de vocês. Segundo, vamos colocar o fogo do Espírito, que é diferente, tá? Esse é um fogo abrasador que purifica. Essa, como Deus se revelou para Moisés. Pandinha, vou pegar o Pandinha.
2: Com a sarça.
1: O que que deixou Moisés impressionado?
2: O fogo, padre. O fogo que não queimava.
1: A sarça não consumia. Então, o fogo estava na sarça e a sarça não... O certo seria ela se desaparecer. Então, a sarça ardente, o fogo não se... Era o fogo devorador, mas que não consumia, mas que mostrava a presença de Deus. O fogo de Deus, ele não deforma. O fogo de Deus transforma. Olha que coisa linda. O fogo de Deus não deforma, ele transforma. Tô na unção, tá? Nem pensei nisso. As fofocas deformam. É a mesma coisa de estar jogando gasolina. Imagina na sua mão, jogar gasolina e jogar fogo em você. O que vai acontecer com o seu corpo? Você pode, vai sobreviver, mas você vai ficar o quê? O teu corpo vai ficar, repito, até hoje, são os dois lugares que mais difíceis que eu tenho que me preparar toda vez que eu tenho que entrar. Exatamente isso, porque eu tenho que estar na força do Espírito, porque eu tenho que mostrar para a pessoa que aquela pessoa está te observando. Tá, que você não seja impactado.
2: Obrigado,
1: senhor. Neonatal. Como é que é? Quem trabalha na UTI neonatal sabe o que eu estou falando. Mário, tem coisas que você vai lá, Você olha, é uma criança, você é pai. Você não, olha, terrível, pai. Prematura, você não tem noção.
0: Ô, padre, eu vou contar rapidinho aqui uma armadilha do inimigo. Todos sabem, né? Eu tenho um filho de 4 meses e 5 dias. E quando a minha esposa estava grávida, é impressionante, começou a chegar muita mensagem aqui de pedidos, né? E eu colocava tudo em oração com muitas fotos de bebezinhos em incubadoras, de bebezinhos operando, de bebezinhos internados. E aquilo começou a me causar um medo terrível de acontecer alguma coisa com meu filho. E toda vez a gente chegava aqui no programa, a gente orava, o senhor falava da armadilha, da dúvida, do medo que o inimigo planta na nossa mente. E eu comecei a me defender através das orações nossas aqui contra a armadura. Mas cada vez que eu via uma fotografia de um anel natal, nossa, padre, eu me arrepiava inteiro, padre, incrível.
1: Então, padre, você está tocando em tantas... Presta atenção, estou tocando mesmo em feridas. Nós estamos no mundo da fofoca, no mundo da comparação. Que a comparação, queridos, né, é a mesma coisa que você chega para mim e começa a comparar com outro sacerdote. Eu falo, eu cheguei até um dia na rede social, se vai, a pessoa entendeu, mas não entendeu. Eu falei assim, por favor, faz uma coisa, não compara a gente. Porque você está me comparando com X, A, B. Não faz isso. Cada um tem uma missão. Porque a comparação gera inveja. E o mundo quer isso. Ele quer, né, um é melhor que o outro. Quer pôr régua. E a nossa régua não é régua. A nossa régua é a misericórdia, é o perdão, é o amor. Gente, pais, eu estou falando agora com formadores. Mães, por favor, ensine seus filhos a orar. Mães, mas como que eu vou ensinar? Eu não estou perdendo tempo aqui, tá? Estou ganhando tempo aqui. Eu vou depois contar aqui. Mari Pandinha, mães, vocês... O grande problema hoje é que as mães não estão orando. Mães, comecem a orar, por favor. Porque o maior testemunho que você vai dar para o seu filho é a sua oração. Chama teu filho para orar junto. E obrigado, Senhor, mas o Senhor me mostra fortemente que... que tem um, depois eu vou escutar esse testemunho, tá? Quem transformou a vida da mãe foi a criança, porque a criança se apaixonou por Jesus e fez com que essa mãe se entregasse a Deus. Olha que coisa linda, a criança evangelizou, e eu sou testemunha disso no começo do meu sacerdócio. Mário, quantas vezes, foi uma emoção enorme, eu tinha a primeira Eucaristia, certo? Sim. Então eu fazia, eu era um acordo que eu tinha com... Eu falava assim, meu pai, vocês querem fazer na minha paróquia? Vocês vão ter que frequentar pelo menos a missa. Não chega lá, porque largar seu filho. Eu tinha que participar da minha missa da catequese, os pais. Ok?
0: Ok.
1: Então os pais, no começo, imagina, eles não ficavam muito felizes, né? Imagina você ter que estar na missa. Poxa, pode ser obrigado, você era... É uma condição para na catequese, porque eu queria ter contato com os pais. Mário, o que tinha depois de pai que fazia a primeira Eucaristia junto com o filho?
0: Eu acredito, padre, acredito.
1: Tá, Deus sabe. Então, era um jeito, carinhosamente, eu falava sempre, mais do que a homilia ia transformando. Água mole em pedra dura, tanto bate até que fura. Prepare-se.
0: Palavra de Deus, né? Provérbios 22, eduque a criança no caminho em que ela deve andar até o fim da vida. Ela não se desviará dele. Inclusive, padre, olha aqui uma prova disso de educar a criança no caminho que ela deve andar. Rapidinho.
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0: Que seu nome
1: deixa.
0: Deixa esse lugar. Manda um beijo pro Padre Marcelo. Padre Marcelo?
1: Rocha. Beijo.
2: Qual a idade?
3: Padre, um ano.
2: Aí eu ia falar dois ou três, eu ia errar feio, eu fiquei quietinho. Eu usei hoje o Mário, o podia ler o menos é mais, eu fiquei no menos é mais, Mário. Eu falei, qual a idade?
3: Não, vamos lá, um ano e 11 meses, padre, e a bebezinha Gabriela Malaquias Macedo, os pais são a Márcia e o Marco Aurélio, aqui de São Paulo. Inclusive, padre, de domingo, eles vão sempre à missa, ela fica lá na frente com aquela bonequinha dela e o senhor sempre brinca. É de verdade? A boneca não, mas essa daqui é de verdade. Essa mesma, a Gabriela.
2: E domingo passado mudou a boneca.
3: Ah, é? É isso aí, padre. Eduque a criança no caminho que você quer pra ela. Tá aqui, ó.
2: Tá aí, agora, ao mesmo tempo, quando você pôs isso aqui, tem uma mãe que ela está muito preocupada, que a criança já está com 3 para 4 anos e não está falando. Mãe, Deus está dando, libertando, tá? Tua criança vai falar e você vai testemunhar. Eu repito, já era para estar falando muito. Aniversário da minha irmãzinha Marta. Já voltamos.
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0: Mário, você viu que eu te mandei um SMS?
1: Opa, peraí, pode deixar um segundo.
0: Olha aí. Foi?
1: Rapidinho, tá aqui, padre. Vi, ó, tá aqui.
0: O senhor postou. Olha só que legal, ó. Atenção, é quem fez o Daniel de novo, só que ele fez um acréscimo muito legal. Lê pra nós.
1: Vamos lá, chegou o app Momento de Fé com o padre Marcelo Rossi. 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Aí ele destacou ali, ó, aplicativo 100% gratuito. E aí colocou a forma de baixar. Como baixar o aplicativo? Para Android, acesse a loja Google Play Store, no campo de busca digite Momento de Fé com o padre Marcelo Rossi, clique no aplicativo oficial, toque em instalar e aguarde a conclusão. Depois de instalado, é só abrir e aproveitar. Já para o iOS...
0: Pessoal, deixa eu te contar uma coisa. Pandinha, tentei te mandar, tá? Mas ele não aceitou. O Pandinha não me aceita, tá? Não tem problema. Olha, você vai fazendo, ele não me aceita. Sabe? Eu tô levando você lá na dedicatória, tá?
2: E o Chicão permitiu, é, padre?
0: Eu não sei, eu ainda tô convencendo. Não fala isso.
1: Esconder
0: não,
1: você lá no porta-luva,
0: não, não fala do Chicão. Que eu vou levar na surdina, escondido, tá? Não conta pra ele, tá não, bom. Se ele contar. Vai, que o Chico ficou bravo, tá? Você não tem noção. Padre, vamos trabalhar. Bora, que dá um trabalho, você não dá um trabalho, Pandinha, você não tem noção que você dá trabalho. Bom, eu cover, depois, mas a gente fala, agora o iOS.
1: Vamos lá, iOS, acesse a App Store, Apple Store, busque por Momento de Fé, Padre Marcelo Rossi, selecione um aplicativo oficial, toque em obter e confirme o download. 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Deus abençoe você, formiguinhas de Jesus.
3: Eu sou uma formiguinha.
0: Padre, mas não tá pra fazer o aplicativo, eu perdi o horário ao vivo. Aí o aplicativo tem músicas. Ô Pandinha, você que... quantas músicas eu gravei? Quatro eram juntando com as novas. 470 ou não?
2: Nossa. Mais ou menos, viu, padre? Nossa, mais ou menos 477 por aí.
1: Nossa,
2: vou verificar exatamente.
0: Gente, é assustador. Tá, o que eu gravei de música. Porque todo ano, né? Nossa, Deus... misericórdia, glória a Deus, para glória de Deus, e porque eu sou apaixonado por música, então, né, não tardará chegar aos 500 músicas gravadas. Gente, não é fácil fazer isso, só para glória de Deus, né, e para honra, e Deus sabe, né, e com vários amigos, né, Deus faz ir no mundo laico, né, evangelizar os artistas e levá-los a louvar o Senhor. Nossa, é Deus. E sem perder a sua identidade sacerdotal, como é importante isso. Sou padre. Tá? Então, ter essa missão da graça divina. E lembrando, mas não consigo, vai no Spotify, tá? O legal do Spotify também é que você fica com... Tem desde o primeiro programa, né? Começou justamente no meu aniversário. Aliás, dia 20 de maio... Serão 2 anos do nosso Momento de Fé voltando, né?
1: Isso, padre, exatamente.
0: Então, atenção de agora, dia 20 de maio, meu aniversário, né, 59 anos, mais 2 anos do programa Momento de Fé, com o nome Momento de Fé voltando. Que até então, né, quando eu saí da Globo, eu fui para a capital, aí era no colo de Jesus de Maria, nunca deixou de ser. Mas o Momento de Fé é o programa desde o início, são 26 anos. Então, que alegria poder voltar a ter esse título que é tão simples, porque Deus é simples, Momentos de Fé. E nós precisamos de fé. Por isso, olhando aqui para o horário, Mário, um testemunho hoje. Hoje vai ter que ser um que você colocou, porque a gente...
1: Então vamos lá, falamos de filhos, então vamos lá, vamos com esse aqui, padre, vamos lá.
4: Você sabe. Padre Marcelo Rossi, bom dia, boa tarde, boa noite. Tenho 37 anos, então considero-me aí um filho do Senhor. Escuto pelo intermédio da minha avó, se chamava Belinha mesmo, na certidão de nascimento, tanto que a minha filha é Isabela por conta dela. Infelizmente, a minha vozinha não pôde conhecer minha filha, mas tenho certeza que está intercedendo por nós junto aos céus. Então, ouvia muito o programa do senhor na casa dela, tenho essa recordação muito viva na minha mente. Quando fui ficando mais velho, né, eu sempre dava nessas datas festivas, Dia das Mães, o CD do senhor para minha mãe. E estava naquela fase, como o senhor comenta aí, que é da aborrecência, queria dormir até meio-dia, uma hora da tarde. Então, minha mãe colocava a música do padre Marcelo Rossi no volume alto para eu acordar. Então, eu já acordava muito aborrecido com as músicas do padre Marcelo. E, por graça de Deus, hoje a minha filha, a gente tem um hábito, né, um ritual de escovar os dentes, orarmos, fazemos a oração e rezar. E logo depois ela fala, papai, musiquinha. E ela só dorme escutando a música do padre Marcelo. É Maria de Nazaré e Mãe, Mãe, Mãe. Então todo dia ele tem esse ritual de escutar as músicas do Senhor. Ano passado eu estava passando por algumas atribulações de emprego, fiquei em casa desempregado, um momento muito difícil para mim, estava com uma crise de angústia, né? Sentado no sofá, já segui o senhor nas redes sociais, me veio um alerta no Instagram, uma missa do senhor ao vivo. Cliquei no ícone da missa e o senhor falou que estava um programa, tinha um aplicativo. Eu já ouvi há um tempo atrás, mas parei de ouvir, pensei que já tinha se acabado o programa, né? Desde então, passei a baixar o aplicativo e escutar todos os dias o programa. Então, levo a minha filha para a escola ouvindo o padre Marcelo e tudo se resolveu. Com a graça de Deus, tudo foi esclarecido, consegui um emprego logo na sequência. Deus foi colocando pessoas excelentes no meu caminho. Então, tenho muito a agradecer ao programa Momento de Fé por ter me tirado dessa situação, por ter me ajudado nesse momento difícil que eu fiquei. Bom, é esse meu testemunho. Meu nome é Bruno, sou de Petrópolis, Rio de Janeiro.
0: Eu ia falar que ele era do Rio.
5: O meu nome é Isabela e o nome do meu pai é Bruno. Maria passar na frente, fizer a cabeça da serpente. E no nascimento foi Jesus, cruz sagrada seja a minha luz. Maria passar na frente.
0: Maria passa. Qual a idade da Isabela, Maria?
1: A Isabela, cadê? Peraí que tem aqui, padre. A Isabela, 5 aninhos, padre, 5 aninhos. Sim, eu mandei uma foto, padre, pro senhor. O Bruno, a Camila, a esposa e a Isabela.
0: Peraí, gente, quando o Ibama Bárbara mandou uma foto.
1: Não, foi só uma, foi só uma mesmo, padre.
0: Hoje... estiveram comigo na dedicatória.
1: Isso, padre, exatamente. Lá em Petrópolis, ele é de Petrópolis, mas tá morando no Rio, viu, padre?
0: Mas tava no Rio, né? Agora eu lembrei. Que lindas, tá? A esposa e a filha, que Deus abençoe. Parabéns. Aí tá a explicação, Bandinha, porque quase 500 músicas, tá? Então, cada CD, né, foram, nossa, para honra e glória de Jesus, Senhor, cantar. Quem ama, canta, quem canta as duas vezes. Prepare-se, porque a oração de hoje é forte. Eu tô avisando, é forte. Padre, estou profetizando, é forte. Já vou.
3: Maria passa à frente.
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de coração para coração. Quem passou por depressão sabe o que eu falo. De uma terra seca, num deserto, Deus transforma no oásis. E de uma água que jorra, que transborda, rios de água viva. Atenção. Com coração.

A palavra de Deus eu abri e no meu coração está aqui. Eclesiastes capítulo 30. Atenção, estamos orando pelas mães. Terça-feira, semana especial das mamães. Não entregues. Eclesiastes 30, versículo 22. A tradução que eu estou usando aqui é da Ave Maria. Não entregues tua alma à tristeza. Não atormentes a ti mesmo em teus pensamentos. Tem compaixão da tua alma. Torna-te agradável a Deus. Concentra teu coração na santidade e afasta a tristeza para longe de ti. Pois a tristeza matou a muitos e não há nela utilidade alguma. Em nome do Pai, e do Filho, e do Espírito Santo. Amém. Yeshua, por favor, Padinha. Direto, Yeshua. Senhor,

0: Eu, como médico de almas, preste bem atenção. A pessoa pode ser. E eu peço aqui, tem outros padres, não me cabe julgar, não quero. Mas o padre, ele pode escolher ser juiz ou ser médico. Como é que é? Exatamente isso. Eu escolhi, e se eu sou sacerdote, eu quero ser médico, sempre na minha vida, e jamais juiz. Ok, Mário?
1: Ok,
0: quando as pessoas vêm perguntar e querem me colocar à prova, eu falo, meu amado amigo, eu explico para a pessoa, eu sou médico, eu não sou juiz. Tá, ficou claro para os dois isso?
1: Muito claro, padre.
2: Claríssimo,
1: muito
2: claro. Padre.
0: Tá? Porque é muito fácil eu chegar e começar a te condenar para B, C, D. Eu não vou fazer isso. Minha missão não é essa, minha missão é salvar. Em Cristo Jesus.
2: Menos de nós e mais de Deus, né, padre?
0: E Santo Agostinho, acolher o pecador, não o pecado, mas acolher. Acolhida é tudo, tá? Então eu sou médico. O médico vai atender, vai atender. Vai atender e vai levar Jesus. Vai levar Jesus. Se eu começar a apontar e machucar a pessoa, eu vou começar a destruir essa pessoa. Então, quem me conhece, são 31 anos de trabalho, ainda mais esse jubileu, ministério para a glória de Deus, de NACA. Então eu pego pessoas destruídas e as levo a Jesus. E atenção, então eu estou repetindo, eu não sou juiz, por favor, eu não quero ser jamais juiz, eu sou médico. E aliás, foi o que fez meu pai me aceitar. Vocês não têm noção da dificuldade de meu pai me aceitar como padre. Eu sou padre, e o padre, meu ministério é sacerdotal, é de médico. Médico. Que tem a missão em Cristo Jesus, o médico, todo sacerdote o é. Mas que tem essa consciência. Padres que estão me ouvindo agora, vocês podem ficar sendo juízes. E pá isso, e pá, destruindo os outros. Mas vocês podem ser misericórdia. Eu escolhi e quero ser misericórdia. À medida que eu medir, eu serei medido. Por que você está falando isso? Porque eu vou tocar algo muito forte. Muito forte. Senhor, eu te entrego você, mamãe, que perdeu o seu filho. Padre, veio o Dia das Mães. E é coisa muito recente. Você, mãe, que perdeu seu filho. Eu, por sinal, domingo, encontrei duas mães assim. Na verdade, eram mães. A mulher nem conseguia falar. Quem falou foi a amiga. Padre, ela perdeu o filho. Naquela hora eu não tenho o que falar. Eu pus minha mão e falei, Senhor, misericórdia. Senhor, eu realmente estou tocando em feridas, mas para o seu próprio bem. Não entregue isto a uma tristeza. Senhor, eu peço que o Senhor, agora sim é o luto, é a dor. Chora, pode chorar, por favor. É o momento da dor. Dói. Mas o Senhor está te curando. Obrigado, Jesus, por essa bênção que o Senhor faz. E minha irmãzinha, Martinha, ela tinha, vira e mexe, ela está aprendendo a mexer com IA, e ela tem feito vários cartões, e ela montou um cartãozinho para mim, o que você repete, você se torna. E ela pegou justamente a imagem do cérebro. A pessoa que tem um cérebro, você vê que ele está escuro e o outro iluminado. Então, isso aqui que ela é provado até pela neurociência. O que você repete e é bíblico, você se torna. Tenha cuidado com o que você pensa, Provérbios capítulo 4, versículo 23. Porque isso vai dirigir sua vida. Então, o que você repete para si mesmo? Então, o medo, olha a tentação de Satanás na nossa mente. Medo, dúvida, fracasso, não consigo. Tudo isso faz com que a sua mente fique escura. Gente, impressionante. Imagina, ela fica. A outra, isso aqui você passa por uma ressonância, uma tomografia, você vê isso no cérebro. Tá? A pessoa que tem disciplina, coragem e foco, a mente iluminada. Só que ela fez em desenho aqui. Você escolhe o lado, aliás, você escolhe qual lado alimentar. E aí eu lanço essa pergunta em oração. O que você anda alimentando a sua mente? Ou permitindo que o inimigo... O que você está jogando na sua mente? Gasolina ou água? Se você estiver jogando medo,

0: Fracasso. Eu não consigo. Dúvida. Você com certeza está jogando gasolina. E o fogo do inferno vai vir, tá pegando. Mas se você está com disciplina, coragem, foco, como que eu faço isso? Oração. Senhor, eu peço a tua unção. Aquilo que eu tenho feito com a equipe, Senhor, e já tem mais de um ano e pouco, Deus sabe. O trabalho que dá, mas é um trabalho que vale a pena. Obrigado, Senhor Jesus, coloquem as suas mãos na cabeça. Olha que coisa linda. Obrigado, primeiro, porque você me deu a oportunidade ao vivo de entrar no lugar que você está. Olha que lindo, nós estamos unidos agora. Eu estou aqui na capela. E mesmo você que vai acompanhar no Spotify depois, ou que está acompanhando o programa, mas não mais ao vivo gravado, não coloque limites ao poder de Deus. Ele é o Senhor do tempo, do Kairos. O tempo de Deus é diferente do nosso. Coloque as mãos na sua cabeça. Padre, não dá para fazer isso agora, faz depois. Mas eu preciso que você coloque. Eu só posso colocar uma. Eu estou com o microfone aqui. Mas nesse momento estou impondo as mãos sobre a cabeça de vocês. Senhor, eu te entrego tudo aquilo que está nessa mente. Todas as sugestões diabólicas. O inimigo tem jogado de gasolina. Eu estou usando o termo gasolina para vocês entenderem, tá? Podia ser álcool, tá? Álcool inflamável, né? Gasolina. Jogando gasolina. Aliás, foi até proibido, vamos falar de álcool. Hoje você não pode pegar algo quase 100%, 90%. Você até encontra, mas com muita dificuldade. Por quê? Por várias pessoas que se queimaram, porque é muito inflamável. Então eu vou usar o termo gasolina, porque essa nem precisa falar, né? Gasolina é um perigo. Senhor Jesus, no mundo que tem jogado gasolina na nossa mente, medo, dúvida, tristeza, fracasso, não consigo, perda. Senhor Jesus, eu te peço nesse momento a tua unção. Lava essa mente. Palavra essa, lava essa mente. E a coisa linda, palavra, eu vou usar no termo, no significado profundo. Eu peço nesse momento o batismo no Espírito Santo. A palavra batizar, em grego, é mergulhar. Exatamente. Gente, não sei se vocês já tiveram a oportunidade de lavar a roupa num tanque. Tá? Eu, nos meus futuro quase 59 chegando aí, eu, graças a Deus, já lavei a roupa em tanque. Mário, você já lavou a roupa em tanque?
1: Já, padre, já.
0: Pandinha, já lavou a roupa em tanque?
2: Já, e muito.
0: Então, e muito. Tá? Eu não vou falar que eu falei muito não, que minha mãe fazia muito mais, mas eu já lavei. Já foi. Já, vamos lá, mais uma vez. E muitas vezes tem certos tipos de roupa que a sujeira você tem que deixar de molho. E aí você tem um amaciante, alguma coisa, não sei se vocês já tiveram a experiência. Aí vocês colocam, que ajuda até para dissolver, principalmente se ficou alguma mancha. Só não joga a cândida, tá? Eu gosto de preto, tá, Mário? Tá? E uma pessoa foi lavar a minha roupa e ela jogou cândida. Acabou com a minha roupa.
1: Acabou,
0: tá?
1: Com a roupa.
0: Porque preto com cândida não dá, não. Quem, aliás, qualquer cor,
1: qualquer,
0: né? Com
1: cor, cândida. Qualquer cor, padre.
0: A cândida dá. Estou usando exemplo, porque o mundo tem feito isso. Quer tirar a tua cor, jogando cândida. Água sanitária, para quem não sabe. Água sanitária. Joga água sanitária. Que cândida é marca, né? A água sanitária. Obrigado, Senhor Jesus, porque nesse momento o Senhor está dando. Padre, o que o senhor vai fazer para poder nos purificar? Pandinho e Mário, essa é a frase, seja o que for, está te atormentando, está jogando gasolina na tua mente, está jogando água sanitária, para não falar o cândida, né? Que era na minha época. O que fazer para me purificar? Está aqui a frase. Eu sou vitorioso pelo sangue de Jesus.
3: Eu sou vitorioso pelo sangue de Jesus.
0: Você, mãe, que perdeu o seu filho, tá tão difícil, por favor. Quantas vezes, padre? Quanto mais, melhor. Aqui não é menos, é mais. Toda vez que vem aquela sensação de tristeza mortal, repete essa frase. Eu sou vitorioso pelo sangue de Jesus. Estava agora não sei se foi sábado ou domingo que teve o Rosário da Vitória, mas foi sábado, eu acho. Eu vou sempre comentar as pessoas, eu desço. E aí uma das meninas falou assim, padre, eu tentei suicídio. E aí eu olhei no coragem, eu olhei nos olhos dela e a frase, eu sou vitorioso pelo sangue de Jesus. Então, obrigado, Senhor Jesus, seja qual for a situação, eu sou vitorioso pelo sangue de Jesus.
3: Eu sou vitorioso pelo sangue de Jesus.
0: Tem várias, não é uma pessoa, que não estão bem agora. Padre, o que eu vou fazer? Vai repetindo, eu sou vitorioso pelo sangue de Jesus.
3: Eu sou vitorioso pelo sangue de Jesus.
0: Cada vez que você repete essa frase, você vai lavando a sua mente, você vai purificando, e toda a maldade, toda a fofoca, tudo aquilo que foi lançado na sua mente, seja das pessoas, ou seja das forças infernais que são reais, elas não resistem ao poder, alvejante, a palavra alvejante vocês conhecem, né? Alvejante, sim. É o maior alvejante da face da terra, é o sangue de Jesus. E o tempo aqui, me mandando para o intervalo, em nome do Pai, e do Filho, e do Espírito Santo.
2: Quero mergulhar nas
0: coisas. Bandinha, direto intervalo, direto intervalo.
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0: abençoai, santificai, exorcizai, Senhor, essa água. Obrigado, Senhor Jesus, pelo teu poder, pela tua graça. O Senhor, quantas bênçãos o Senhor está derramando. E, por sinal, obrigado, Senhor Jesus, por esse programa. E eu termino com o cartão que minha irmãzinha que fez. Então, Martinha, é um dos melhores cartões que ela já fez. Silêncio. Força que responde por você. Diante da provocação, o melhor não é inflamar o ambiente. Não joga gasolina, tá? Segundo, em uma discussão, o silêncio é a armadura dos sábios. Quando já disse o necessário, calar-se é respeito próprio. Às vezes, a paz vale mais do que está certo. E palavras passam, o silêncio inteligente fica. Na sua família, na sua relação com os outros, tenha essa. Primeiro, sabe como ter uma boa relação com os outros, Mário?
1: Como, padre?
0: E ter o silêncio, eu tenho que ter intimidade com Deus.
1: Amém.
0: Quem tem intimidade com Deus, de fato, vai aprender o que é silêncio. Padre, o silêncio, as pessoas, muitas pessoas têm medo do silêncio, porque elas têm medo da intimidade com Deus. Por isso, Senhor, abençoai, santificai, exorcizai, Senhor, essa água. E dê-nos a graça dessa intimidade. Quantas vezes eu já passei por isso? Até o tic-tac do relógio na época, quando eu tinha retiro. Um dos acordos era se desconectar de celular na época. Hoje, até agora, nos retiros a gente vai. Fica, desconecta. No começo você sente falta, no fim você vê a bênção. Como é importante estar, não ter medo do silêncio, a intimidade com Deus. Por isso, quando você vai fazer o seu cantinho de oração, Mário, desliga o celular, tá?
1: Acabou.
0: Senão você não vai conseguir fazer a sua oração.
1: Não vai se concentrar.
0: Não, vai vir recado, vai vir notificação, vai vir tanta coisa.
1: E o inimigo usa isso, hein, padre? Muitas vezes as pessoas falavam aqui, quando eu quero me conectar, quando eu quero escutar o programa, a campainha que toca, telefone que toca,
0: então,
1: alguém que chama.
0: Faz de jeito para que você não perca. Porque Deus tem planos. Nos dê intimidade, Senhor. Eu termino pedindo esse batismo no Espírito Santo. Em nome do Pai, e do Filho, e do Espírito Santo. Amém. Jesus! Obrigado, Senhor. E amanhã, Mário, estarei fazendo da onde, Mário?
1: Campinas, Padre!
0: Direto de Campinas. 12 anos que eu não vou aí.
1: Olha, eu falei 11, eram 12, olha aí.
0: É 11 ou 12, né? Tô
1: é por aí.
0: Tá, minha madrinha, Ed, Deus abençoe minha família, muitos estão de lá.
1: Um beijo, meu nome é Ed.
0: Nossa, tempo passa.
2: Espero que você tenha vindo louvar o Senhor, se colocar nas mãos dele.
0: Eu vou. O Jesus já me preparando. Deus abençoe.
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1: Acerte os ponteiros, 9:04. Bom dia, meu amigo, bom dia, minha amiga. E aí, tá tudo certo? Tá tudo na paz? Espero que sim, viu? Que a sua terça-feira seja abençoada, produtiva, alegre, muito feliz. E que você continue aí na escuta do nosso programa Manhã de Bênçãos, que vai trazendo aí várias atrações. Nós acompanhamos juntos o Momento de Fé com o Padre Marcelo Rossi. Teremos aí outros momentos de oração, de reflexão. Às 10h, tem Experiência de Deus com o Padre Reginaldo Manzotti. Então, fica ligado. Mas dentro dessa hora, deixa eu localizar você, amigo ouvinte, que tá aí na escuta, acompanhando, portanto, a nossa programação. Bom, dentro dessa hora, tem espaço para você mandar o seu abraço, desejar seu bom dia. Não sabe o nosso WhatsApp? Já digo para você, salva aí. DDD 32 98897-6570. Vou repetir. DDD 32 98897-6570. Pode ficar à vontade para participar. Não se esqueça de se identificar. Coloca seu nome, seu bairro ou cidade de onde estiver falando. Daqui a pouco tem informações e direto da redação. A Roberta Oliveira chega trazendo aí os detalhes para você ficar bem informado. 9:40 tem o nosso quadro Bom Apetite. E eu vou estar compartilhando com você uma receita, gente, extremamente prática. Receita de panela de pressão, você sabe muito bem, né? É sem muita sujeira, rapidinho você prepara, então já separa papel e caneta. Para hoje, nós temos aqui linguiça toscana na panela de pressão com batata. Ou seja, já é uma receita bem prática. Preparada na panela de pressão é ainda mais rápida e com certeza sem sujeira, né? Então já pega papel, caneta, caderno de anotações, deixa tudo ok para não ter corre-corre. 9:40, compartilho com você essa receita de linguiça toscana na panela de pressão com batata. Uma boa pedida para esta terça-feira, hein? Seja pro almoço ou quem sabe pro jantar. Então fica ligado para você não perder aí nenhum detalhe. O nosso programa Manhã de Bênção segue por aqui, recheadíssimo de atrações.

0: Ana Vitória, amor perfeito, 9:21, já já tem beijos e abraços. Aí eu te pergunto, já deixou recado em nosso WhatsApp? Já se identificou? Tá tudo certinho? Então tá bom. Já já eu mando aquele abraço bem apertado e carinhoso pra você. O abraço de urso.
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0: Exato, você está ouvindo e acompanhando aqui o nosso programa Manhã de Bênçãos. E para você que não me conhece, muito prazer. Sou Priscila Bahia, sua companhia, mas pode me chamar de Pri Bahia. Nós vamos continuar juntos, hein? Muita coisa boa já passou e aconteceu por aqui, mas como eu dizia agora há pouco, tem muito ainda por vir, viu? 9:23, agora eu já vou aproveitar para poder passar aqui pelo nosso WhatsApp, para poder abraçar e mandar aquele beijo para você e do outro lado. E aliás, se você também quiser receber um abraço bem carinhoso, apertado nessa manhã de terça-feira, deixa seu recado por lá também. O DDD 32 988976570, eu faço questão de te abraçar. Mas não vá se esquecer de colocar seu nome, seu bairro ou a cidade onde estiver falando, tá? Então já começa aí o seu recadinho colocando seu nome, colocando tudo certinho, se identificando para que o abraço chegue até você. Então esse é o nosso WhatsApp para você mandar a sua mensagem aqui pra gente, tá? Um abração pro Weber lá de Santa Terezinha. Abençoada terça-feira para você também, Weber. Obrigada pela escuta. O Anderson do Francisco Bernardino tá deixando abraço pro seu amigo Cássio, seus pais, senhor Carlos e senhora Leninha do Granjas Betânia, também pro senhor Francisco do Quintas da Avenida, pro seu pai José Walter, e tá desejando para todos uma abençoada terça-feira para todos nós. O Anderson, um abraço para você, tá? Agora o José Aldair de Souza, ele é do bairro São Pedro e hoje é um dia todo especial, né, José Aldair? Parabéns pra você, felicidades, tudo de bom, que Deus te cubra com ricas bênçãos. Saúde, tudo de melhor pra você, tá bom? Ele tá fazendo aniversário, tá me contando aqui e inclusive ele também tá lembrando que a sua irmã fez aniversário no dia 2 desse mês. Então, ou seja, bem recente. Ela é do bairro Renascença, próximo ao bairro São Geraldo. Então, um grande abraço pra Kátia também. Muitas alegrias, saúde, paz e que Deus cubra ela com ricas bênçãos. Parabéns pela passagem do aniversário, Kátia. José Aldair, um abraço forte, tá? Tudo de bom pra você nesse dia aí, pra lá de especial. Agora o abraço vai pra Belmiro Braga, pra nossa amiga colaboradora Márcia Tostes. Ela tá ligada, abraçando seus netinhos Otávio e Valentina, os filhos Ananda, Amanda, Leonardo, também a Nora Jeane, os genros Breno e o Cabo Ramon. Um grande abraço para toda essa família aí. Obrigada pelo carinho e pela companhia de vocês. Agora, gente, um abraço aqui bem apertado para ela, dona das orquídeas mais maravilhosas. Inclusive, ela mandou a foto de uma orquídea aqui que é de ficar babando, viu? Maravilhosa. Com certeza coloriu ainda mais a minha terça-feira, Solange. Um beijo para você, para todos aí de Granjas Betel. Ela tá desejando um dia muito abençoado, que Deus derrame infinitas bênçãos sobre todos nós nesse dia e nesse novo mês Que ele seja tão colorido quanto essa orquídea que ela encaminhou por aqui. Coisa mais linda de se ver. Um beijo, viu, Solange? Tudo de melhor pra você. Que Deus te abençoe hoje e sempre. Obrigada pelo seu carinho e escuta diária. Bom, nosso WhatsApp fica à sua disposição, tá? Deixa seu recado lá também. DDD 32 98897 6570. Eu quero te abraçar com muito carinho nessa manhã de hoje. Então não deixa de participar, não.
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0: Acabei de receber aqui um recadinho tão fofo. A Glória tá ligada com a gente lá em Barbacena, acompanhando a nossa programação. Ela disse que gosta muito do nosso programa. Ô Glória, um abraço para você, para todos aí de Barbacena. Ela tá deixando um abraço forte para os seus filhos, Luciano, Luciana, Lucimar Antônio, também para o neto Eliezer, em Senhora dos Remédios. Grande abraço, viu, Glória? Obrigada pela companhia. Também aproveito para mandar um abraço aqui pro Ricardo, pra Neide e pro Mário. Essa família acompanha a nossa programação. Deixa eu ver aqui mais quem. A Maria da Conceição, do bairro Santos Dumont, deixando um abraço para todos nós aqui da rádio, para toda a família. Para você também, um abração forte, Maria da Conceição. Tem aqui o Leandir, de Piraí, no Rio de Janeiro, passando para deixar um forte abraço para sua esposa Roberta e também para todos nós da rádio. Muito obrigada. Leandir, Roberta, um abraço. Obrigada pela companhia. Tiane de Três Ilhas, desejando uma ótima terça-feira para todo mundo e lembrando do aniversário do Ravi, fazendo aí um aninho. Que Deus abençoe esse príncipe. Conceda muitos anos de vida com saúde, paz e alegrias. Feliz aniversário, Ravi. Beijo, Tiane. Obrigada pela participação. Margarida, parabenizando aí a sua irmã Inês, que hoje está completando 67 anos. Parabéns, que essa data se repita por muitos e muitos anos. Ela é de Silverânia. Ô Inês, feliz aniversário para você. Receba um abraço forte da Margarida, também de todos nós aqui da rádio. Obrigada por sua escuta e companhia, tá? A Angélica de Nova Dores está deixando abraço para sua mãe, para Eloá, Juliano, Júnior, Luciele e também para o esposo Almir. Um abraço para vocês em Nova Dores. E daqui a pouco tem mais beijos e abraços. Se você ainda não deixou seu recado, aproveita para poder deixar. Também daqui a pouco tem informação. E a Roberta Oliveira chega trazendo aí para você todos os detalhes. Fique na escuta.
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0: PMR apreende carga com cerca de 175 mil maços de cigarro irregulares na Zona da Mata. As informações com a Roberto Oliveira.
9: A
8: carga com 350 caixas com valor estimado em mais de R$1 milhão foi descoberta ontem durante fiscalização no quilômetro 46 na MGC 393 em Além Paraíba. Segundo a PMR, o motorista não tinha documentação fiscal adequada que comprovava a origem da mercadoria que seria transportada até o Espírito Santo. A PMR explicou que o motorista recebeu voz de prisão em flagrante pelos crimes de sonegação fiscal, comercialização de produto nocivo à saúde, considerando ainda indícios de irregularidade, quanto à autorização de fabricação de uma das marcas e possível crime de contrabando de caminho. O caminhoneiro foi encaminhado à Polícia Federal de Juiz de Fora. Já a carga e o veículo foram apreendidos e levados para a Receita Federal. Roberta Oliveira, direto da redação.
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0: 9:43, aqui você sempre fica bem informado. Ela sempre passa por aqui trazendo todos os detalhes direto da redação. Ela é Roberta Oliveira. Oi, Roberta.
10: Oi.
0: Já trouxemos assunto importante, sério?
10: Isso, sério.
0: E agora vamos o quê?
10: Trazer outro assunto sério.
0: Ah, é?
10: É.
0: Então tá bom.
10: Etiqueta dentro do ônibus.
0: Ah, uma boa.
10: Momento Roberta Finesse. Por quê? Primeiro, né, gente, tá chegando aqui período do ano que a gente começa com espirra, espirra, funga, funga, né? Então, por gentileza, né, lembrem-se de quando vocês forem espirrar ou tossir, de cobrir a boca. Faz bem, estando num espaço fechado, num ambiente fechado, geralmente com muita gente dentro dele, você protege o coleguinha do seu lado, mesmo que você esteja só com uma alergia.
0: É, faz com bem. Certeza.
10: Segunda coisa, local de chiclete não é a cadeira do ônibus. Vou contar uma novidade para algumas pessoas em Juiz de Fora. É a lata de lixo. Porque tem gente que esqueceu o bendito do chiclete na cadeira e pessoas desavisadas, com sacolas até a alma, cansadas após um dia de expediente, não viram. E depois pessoas foram pesquisar como tirar chiclete da calça.
0: Ô, gente, né? Isso é tenso, viu?
10: Muito.
0: Ó, e eu vou
10: ainda
0: te falar...
10: Ainda que eu descobri a tática da
0: do
10: pedrinha
0: gelo.
10: De gelo.
0: É uma boa, tá?
10: Eu
0: o gelo...
10: Eu não conheci essa tática. Eu conheci
0: é sensacional.
10: A tática do eu vou puxando e falando palavras de
0: não
10: amor
0: sai.
10: E afeto para quem fabricou o chiclete não. E para quem consumiu o chiclete.
0: Só eu puxando o chiclete não dá.
10: Falei muitas palavras de amor e afeto.
0: É, fica muitas. Aí essa dica, né? Para quem tiver aí, né, essa situação... De repente encostou no chiclete, né? Tá grudado na roupa, ou a criança colou na sua coxa predileta, pedrinha de gelo. Funciona, tá?
10: Funciona.
0: Ajuda a tirar.
10: Mesmo.
0: É muito bom essa dica.
10: A dica foi muito boa.
0: Foi sim. E aliás, Roberta, aproveitando até esse assunto de chiclete, o que acontece? Outra coisa também que eu acho que é bem bacana, não só pregar chiclete em qualquer canto, gente, que falta de educação, né? É também jogar o chiclete em qualquer canto. Por quê? Teve uma vez que eu vi, depois que eu vi isso, eu já não jogava chiclete pra tudo enquanto é lado, né? Porque eu aprendi que a gente joga lixo no lixo.
10: É, a gente não é oink-oink.
0: Então, aí oink, o que que acontece?
10: Oink. Tem muito oink-oink por aí que não é porquinho fofinho, é oink-oink mal educado mesmo.
0: É, aí depois que eu vi essa notícia, eu fiquei, assim, chocada. Porque o que a gente mais vê é isso, chiclete pela rua fora. É que quando a pessoa joga o chiclete na rua, o chiclete... Ele, com a temperatura, ele fica mais, né, pegajoso. O bichinho, pombo, passarinho, eles vão lá achando que é comida, belisca. No que beliscam, trava o biquinho do bichinho e o bichinho morre porque ele não consegue tirar. Depois que eu vi isso, gente, eu fiquei tão... mal, por quê? A gente encontra muito chiclete por aí, as pessoas jogam na rua.
10: Não, é um probleminha, né? Vamos ser sinceros, existe um probleminha de mãozinhas que não encontram as lixeiras. Ah, Roberta, mas não tem lixeira em todo lugar. Ou então, ah, tem a lixeira, mas aí tem outras mãozinhas que não tem o que fazer, vão lá e destroem
0: a lixeira. Derrubam
10: a lixeira,
0: então, destroem.
10: Então, gente, é pra isso que tem uma estratégia muito legal. Ela chama sacolinha. Você anda com uma sacolinha dentro da sua bolsa, vai tacando todos os lixinhos ali. Aí quando você encontra um lixinho adequado, você joga lá. Não me venha com aquela lorota que você tem que dar trabalho para o pessoal do Delurbe. Eu vou dar um parabéns para você, porque já tem trabalho de sobra. A sua contribuição é desnecessária.
0: É isso mesmo.
10: Porque depois entope o bendito do bueiro, ou morre o bichinho, aí fica, ah, mas ninguém fez nada. Aí você me explica, igual já contei o caso aqui, que eu vi um sofá no Rio Paraibuna. Aí eu pensei, das duas, uma. Ou um sofá escapou de um castelo local da Bela e a Fera, ou alguém colocou ele lá. Uhum. Eu acho que a primeira proposta, se um sofá saísse andando de uma casa, ele com certeza não iria pro Rio Paraibuna.
0: Não mesmo. Eu já vi geladeira,
10: né?
0: Já
10: você fica pensando, o que, que ele vai fazer? Se ele ainda estivesse perto do cantinho onde ficam as garças, ah, tudo bem, ele quer virar o encontro das garcinhas. Mas não tá, né? Então, gente, assim, é uma novidade incrível que eu vou dizer agora. Olha, primeira mão pra quem ainda não sabe. Local de lixo é no lixo.
0: Oh! É, mas é uma
10: porque
0: boa,
10: porque dá uma,
0: né,
10: raiva, as pessoas não param pra pensar. O chiclete, além disso tudo, às vezes você tá passando, correndo, você tá com uma sandália, gruda na tua sandália, vai você grudando o resto da rua.
0: Nossa, é péssimo.
10: Aí você joga um papel ou um plástico no chão, vem uma pessoa, às vezes, com mobilidade reduzida, ou às vezes nem tão reduzida, uma pessoa que tá de boa, pisa naquilo, escorrega, arruma uma torção, uma... É, nada de nhenhenhen, não. Lugar de lixo é no lixo. Local de chiclete é no lixo. Aliás, se você, dependendo do dentista, o dentista virá que o local de chiclete não é nem perto de você.
0: Ai,
10: a menos que você queira fazer o dentista feliz.
0: É, isso aí.
10: Então, colabore.
0: São coisas que a gente não precisaria estar falando, né?
10: Que você pensa assim, por que em nome de Jesus eu já tenho tanta coisa pra fazer? Aí tá a Roberta caçando. Aí minha irmã vira, põe gelo. Eu, a essa altura, põe qualquer coisa. Desde que tire isso daqui, porque eu já estava no humor. Aquele assim, você fica o dia inteiro, você é uma pessoa boa, eu não vou xingar. Aí 8 horas da noite tá lá você.
0: Ah. Depois de um dia longo.
10: Respira.
0: Tem que ser assim, porque senão
10: aí
0: pira.
10: Aí você fala assim, eu quero xingar. Não, você não vai xingar. Você não vai fazer isso. Pense palavras amáveis. Eu falo assim, imagina se um dia a pessoa que fez isso senta num chiclete também, vai ser karma. Aí ela vai lembrar.
0: É, com certeza vai lembrar.
10: Então, assim, ó, o bumerangue blues, tudo que você faz, um dia volta pra você.
0: Isso
10: então,
0: aí.
10: Não coloque chiclete no banco do ônibus, porque ele pode voltar pra você.
0: Isso
10: coloque
0: aí
10: o lixo no lixo, porque aí ele não volta pra você.
0: É isso aí.
10: É. Comentários aleatórios desta terça-feira.
0: Super aleatórios. Beijo pra Regina, lá de Nova Era, tá dizendo, ó, depois a culpa é da prefeitura, porque ninguém assume seus erros. E assim, porque as pessoas estão habituadas hoje em dia a terceirizarem tudo que fazem de errado, né? Fica mais fácil jogar a culpa pra todo lado.
10: Cada qual tem cada qual. Né? A César que é de César. Tem culpa que é de fulano, tem culpa, sim, que é de ciclano, tem culpa de Beltrano. Nesse caso, a gente tá falando de mãozinhas que puseram o chiclete onde não devia. Ah, Roberta, mas pode ter sido uma criança. Sim, mas aí cabe a quem tiver com ela, se ela tiver acompanhada, virar e falar, não pode.
0: Uhum.
10: E cabe também alguém explicar pro filho que não é pra fazer isso, gente. Local de lixo é no lixo. Se eu fizesse uma coisa desse jeito, eu capaz da minha mãe brotar do meu lado. Sabe aquelas coisas assim, é bom quando você tem esse exemplo em casa, porque até hoje eu brinco, gente, se eu fizer isso, a minha mãe surge do meu lado do nada, igual aquele filme de desenho, sabe, desenho animado, quando a pessoa faz puff, ela tá
0: brota, né?
10: Aí eu fico só imaginando, tô eu pensando em fazer uma coisa errada, brota a Dona Lourdes do meu lado, aí eu já... Então é isso, gente. Orienta melhor as pessoinhas. Embora eu acho que isso não é coisa de criança, não, tá?
0: Eu também acho que não, tá? Porque eu já cansei de ver crianças dando exemplo. É. Ensinando que não é pra jogar pra todo lado. Já vi pessoas jogando lixo pela janela do ônibus. Vocês não sabem o perigo que isso pode causar. Isso pode causar acidente, tá? Pessoa que tá dirigindo leva susto com aquele lixo que tá caindo de cima do ônibus. Pode causar um acidente. A pessoa... Sei lá, gente, provocar uma coisa pior.
10: Não, é porque tem dia que a gente olha e entende por que São Bento chegou em Roma e falou, não, foi pro Alto Monte Cassino. Né? Tem hora que... toda vez que eu leio uma história dessa de santo do dia, que o santo chegou num lugar, olhou e falou assim, vambora. Foi pro alto do morro, foi pro mosteiro, foi lá rezar, falou assim, você entende? Porque nessas horas você fala assim, gente, pensa se no mosteiro ia ter chiclete corado da cadeira.
0: É, então vamos cada um fazer aí a
10: cada
0: sua parte.
10: Qual o seu cada um.
0: Isso aí.
10: Tá?
0: Todo mundo buscando ser melhor e fazer desse planeta um lugar melhor.
10: Até porque a gente já teve este ano o tutorial do que acontece quando a lenha fica feia.
0: É, isso mesmo.
10: A gente não precisa lembrar.
0: Não, embora, mesmo, Deus me livre.
10: Basta ver a televisão lá, o que está acontecendo no, em Paraíba e Pernambuco, que está assim, eu olho as imagens e eu vejo Juiz de Fora. Então, a gente não deseja o que aconteceu aqui para ninguém, a gente não

0: deseja que se repita. Uhum. E aí, nos pequenos gestos é que a gente constrói pelo menos uma partinha, né?
1: É, todo mundo fazendo
0: a sua
1: parte.
0: Se a gente ficar terceirizando, ah, Edu, é de A, B, C, D, F, G, H, I, J, sei lá de quem, se a gente jogar pro outro fazer, ninguém faz, e aí como é que fica?
1: É, né? É todo mundo fazendo a sua parte. E é isso. E a gente vai seguindo, tocando o nosso barco.
0: Este foi o nosso comentário aleatório desta terça-feira.
1: Edição 1350.
0: Só Deus sabe. Até amanhã, senhoras e
1: senhores. Até amanhã. Valeu.
2: Bom apetite.
1: Bora com a nossa receita de hoje para esta terça-feira, como já adiantei para você que acompanha aqui a nossa programação. Então, para hoje, eu trouxe uma receita para lá de prática, né? Porque ela é preparada na panela de pressão e você já sabe bem porque eu já disse. Panela de pressão, receita de panela de pressão de liquidificador, são receitas muito práticas. Rapidinho a gente faz, né? Então vamos lá. Eu tô falando de uma linguiça toscana na panela de pressão com batata. E o que que você vai precisar? De 700 gramas de linguiça toscana, 2 cebolas grandes, 5 batatas inglesas médias, sal a gosto, pimenta calabresa a gosto, aqui no caso é opcional, tá? Azeite de oliva a gosto, 2 colheres de sopa de água e cebolinha picada a gosto. Estes são os ingredientes da nossa receita. Eu vou repetir para você que não conseguiu anotar. Para a nossa receita de hoje, você vai precisar de 700 gramas de linguiça toscana, 2 cebolas grandes, 5 batatas inglesas médias, sal a gosto, pimenta calabresa a gosto, que no caso é opcional, azeite de oliva a gosto, 2 colheres de sopa de água, cebolinha picada a gosto. Agora vamos o quê? Preparar a nossa receita, obviamente. Bom, primeiro você higieniza e corta a cebolinha finamente, tá? Depois vai descascar e cortar as cebolas em rodelas. Agora descasque as batatas e corte-as em tamanhos médios e semelhantes. Organize os ingredientes na bancada para poder agilizar o preparo. Coloque as batatas em uma tigela e tempere com um pouco de sal, pimenta calabresa e azeite. Misture com as mãos mesmo, tá? Até incorporar bem os temperos. Agora regue a panela de pressão com fio de azeite e monte uma cama com as cebolas em rodelas. Ao utilizar a cebola, você não precisa adicionar água na panela, tá? Porque a cebola, ela solta bastante água. Então, isso vai soltar a quantidade de água necessária para poder cozinhar a linguiça. Agora, acomode os gomos de linguiça toscana sobre a cama de cebola e, em seguida, coloque as batatas temperadas. Evite colocar as batatas em contato direto com a panela para que elas não grudem. Então, você tenta ajeitar ali, tá? Tampe a panela, leve ao fogo alto e, quando pegar pressão, você coloca em fogo baixo e cozinha aí por cerca de 20 minutos. Após o tempo de cozimento, você desliga o fogo e deixa a pressão sair naturalmente. Agora você vai abrir a panela para poder verificar o ponto dos ingredientes. A linguiça estará levemente dourada, mas para deixá-la com uma cor ainda mais apetitosa, você pode retirar as batatas com cuidado para não desmanchar tudo, reserva. Agora você pode cortar as linguiças em rodelas menores, vai ligar o fogo, ou colocar ali no fogo médio novamente, vai adicionar a água na panela e cozinhar por cerca de 5 minutos, mexendo às vezes para soltar o fundo, aquele sabor que junta ali, né? Dá aquele fundinho, então, você mistura tudo para poder soltar aquele sabor que fica ali. Quando a linguiça estiver douradinha, você retira da panela e ainda com o fogo ligado, volta as batatas para a panela, assim ela também pegará o sabor e a coloração dourada, vai ficar tudo bem douradinho. Misture levemente para que as batatas não quebrem. Desligue o fogo. Agora é só servir as linguiças com as batatas. Você termina aí a sua receita salpicando cebolinha picada para poder trazer esse frescor ao prato e, claro, sabor também. Fica bonito, né? A apresentação fica linda. Então essa é a nossa receita de hoje. Como eu dizia para você, é receita prática, gostosa, do jeitinho que amamos. E essa receita já está disponível para você em nosso site, www.radiocatedraljf.com.br. radiocatedraljf.com.br é o nosso site. Pode acessar para poder conferir de pertinho, tá bom? A receita fica disponível para você. E o mesmo acontece

0: Bom, agora 9h57, para a gente encerrar essa parte do programa, deixa eu mandar alguns beijos aqui. Um abração bem apertado e carinhoso para Sônia, lá do Olavo Costa, deixando seu bom dia para todos nós. Deixando um abraço para sua filha Luciene, que dia 2 fez aniversário. E ela tá dizendo que toda a família ama muito a Lu, desejando aí que Deus continue abençoando sempre a vida dela. Parabéns, Luciene, pela passagem do seu aniversário. Ricas bênçãos, saúde, paz e tudo que há de bom nesse mundo para você. E a Sônia tá dizendo: bom dia, meninas, vocês são maravilhosas. Nós agradecemos, os guris formiguinhas agradecem. Obrigada pelo carinho, Sônia, um abraço, tá? A Mary Costa também tá aqui com a gente. Mary, um abraço para você, tá? Tá dizendo que hoje é dia de fazer a sua contribuição com muito carinho. Ela é amiga colaboradora, que Deus abençoe sempre mais, tá? Forte abraço para você. Tem também o Célio, que já tá dizendo aqui pra gente, do Nova Era, que já viu notícia de latinha jogada de janela de ônibus atingir viseira de capacete do motociclista e quase causaram aí um acidente. Então, ou seja, a gente tocou nesse assunto agora há pouco, por isso a gente precisa pensar aí nas nossas atitudes, né? Tá pra lá de errado já jogar as coisas pela janela, né? Lixo a gente joga no lixo. Imagina você causar um acidente? Então, muita atenção, viu, minha gente? Um abraço, Célio. Obrigada aí pela companhia, pela escuta aqui com a gente. E aproveito também para poder deixar aqui um abraço apertado, deixa eu ver, para Maria José, que está compartilhando aqui algumas fotos, ainda não abriu, não carregou, mas agradeço desde já pela escuta e pela companhia. Carne moída com abobrinha. Ela está compartilhando, não sei se ela preparou ou se ela está compartilhando a receita. Mas enfim, Maria José, eu vou dar uma olhadinha com cuidado aqui agora. Um forte abraço para você. A gente chega ao finalzinho dessa parte do programa, agora tem Experiência de Deus com o padre Reginaldo Manzotti. Sintonize a nossa programação sempre para poder acompanhar esse momento tão abençoado. 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

0: várias cidades, canal aberto, pelo YouTube, Padre Manzotti Oficial, o aplicativo da Associação Evangelizar é Preciso e todas as plataformas digitais. Quero voltar ao primeiro amor. Cante, filho, é Jesus Cristo. Quero voltar ao primeiro amor. É Jesus Cristo, a razão de nossa fé. É a motivação de nossa esperança. Meu primeiro amor é Jesus. Em nome do Pai, do Filho e do Espírito Santo. Amém. Naquele tempo, disse Jesus a seus discípulos: deixo-vos a paz, a minha paz vos dou. Mas não a dou como o mundo. Não se perturbe, nem se intimide o vosso coração. Dou-vos a paz. Receba essa paz, diga já no seu coração: eu aceito esta paz, Jesus. Eu quero esta paz. Eu preciso desta paz. De novo, reza: eu quero esta paz, Jesus. Eu preciso desta paz, Jesus. Dai-me esta paz, Jesus. Não se perturbe, nem se intimide o vosso coração. Ouvistes o que eu vos disse: vou, mas voltarei para vós. Se me amasseis, ficariais alegres, porque eu vou para o Pai, pois o Pai é maior do que eu. Disse-vos isto agora, antes que aconteça, para que, quando acontecer, vós acrediteis. Já não falarei muito convosco, pois o chefe deste mundo vem. Ele não tem poder sobre mim. Amas, para que o mundo reconheça que eu amo o Pai. Eu procedo conforme o Pai me ordenou. Senhor, das santas chagas, dolorosas e gloriosas, eu peço essa paz que provém de ti. Peço essa paz, Jesus. E toma esta palavra: não se perturbe, nem se intimide o vosso coração. Senhor, nas tuas chagas abertas, dolorosas e gloriosas, o meu coração se aquieta, minha esperança aumenta, minha fé se confirma, porque eu sei que estás entre nós e o perigo. Sobe o som, sacristão. Deus pode cuidar de tudo. Ele está cuidando de tudo. Posso descansar seguro. Acredite nisso. Deus está cuidando de tudo. Você está pensando aí desesperadamente: o que vou fazer, como vou fazer? Deus está cuidando de tudo. Então vai, nas tuas chagas, Senhor, eu peço, cuide de tudo que eu estou passando. Cuide, Senhor, desarme as armadilhas do inimigo. Traga a cura do corpo que tanto necessitamos. Fortaleça a fé e a alma. Fortaleça, Senhor, chagas abertas. Eterno Pai, eu vos ofereço as santas chagas de nosso Senhor Jesus Cristo para curar as de nossas almas. Sangue de Cristo, recaia sobre nós uma gota do seu preciosíssimo sangue, porque estás entre nós e o perigo, entre nós e o perigo, entre você e o perigo. Entenda o que você está rezando. Deus está entre nós e o perigo, as chagas de Cristo, para nos proteger, nos amparar, para nos fortalecer. Eu creio, Senhor, eu creio no teu amor e na tua graça. Então venha, Senhor, venha nos ajudar. Ó coração ferido, ó coração transpassado de amor, que uma gota do teu sangue redentor venha sobre as células cancerígenas, estas pessoas que estão fazendo quimioterapia, radioterapia, hemodiálise, chagas abertas, este casal que está se desfazendo, o relacionamento que está ruindo, a mentira que está perdurando, dissipe, Senhor, as trevas, a mentira. Sangue de Cristo, inebriai-nos, alma de Cristo, lavai-nos, paixão de Cristo, confortai-nos. Ó bom Jesus, ouvi-nos, dentro de vossas chagas escondei-nos. Filhos queridos, povo amado, nós estamos na terça-feira das Santas Chagas. Voltamos já. Volte comigo em oração.
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0: 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Filha de Deus, que a paz de Jesus esteja com você.
1: Amém.
0: De onde você Amém. Fala, filha de Deus?
1: Do Pará.
0: Filha de Deus do Pará. O que está acontecendo, filha?
1: Padre, eu estou passando por uma situação financeira.
0: Não estou ouvindo, filha.
1: Estou passando por uma situação financeira muito difícil. Estou endividada, estou desempregada. Esses dias eu abri o livro de Jó, de todo o Senhor falar do livro inabalável, e comecei a rezar, pedindo, implorando para Deus, se não tirar minha vida, porque está muito difícil.
0: Certo. Filha,
1: Sim.
0: De onde provém tantas dívidas?
1: Agiotas, banco.
0: Certo. Mas a pergunta é um pouco antes. O que levou?
1: É que desemprego.
0: Tá. Você é casada?
1: Sim.
0: Seu marido sabe de toda essa problemática?
1: Sabe, nós estamos passando por essa situação, eu estou desempregada e ele também está apenas fazendo diário, porque também está desempregado. E eu estou até pensando, certo dia estou falando em cabeça de volta, mas eu não quero isso e estou fugindo disso.
0: Mas uma coisa não tem nada a ver com outra.
1: De sair da situação de...
0: Tá difícil.
1: Tá confusa a minha vida.
0: Tá confusa até a ligação. Não tô conseguindo te entender. Que tá acontecendo? Porque, veja, uma coisa é o desemprego. Outra coisa, para pensar, é divórcio. Outra Sim. coisa é gastar mais do que tem. E aí precisa de pegar dinheiro fora. O que levou vocês a pegarem dinheiro com a agiota? Vamos começar por ali. Por quê?
1: Foi para pagar a conta. Burrice, para pagar a conta. Pegar, fazer conta para pagar outra.
0: É, filha. Porque a gente... É uma conta muito simples. É mais, menos, menos. Eu não estou te julgando, só que a gente não pode dar o passo mais largo que a perna. Isso os antigos falavam.
1: Sim.
0: E de repente, precisa administrar a dívida. Só que, junto com o problema da dívida, você está falando de divórcio. Por que divórcio? O que tem
1: porque
0: a ver?
1: A gente acaba brigando por conta das contas. Eu acabo entrando em desespero, ficando na situação que vai passar e fica assim.
0: Você percebe que isso não é a ação de Deus? Porque
1: Sim. Era
0: para vocês estarem mais unidos. Porque vocês fizeram a dívida juntos, não motivo de briga,
1: Sim. Mas
0: motivo de se unir mais. Então, sobre a Sim. Questão econômica, eu não sei como lhe dizer, só sei que administrar dívida é a melhor coisa possível. Mas não permita que isso estrague seu casamento. Vocês ficarão em situação pior. Por quê? Porque separados, sozinhos, enfraquecidos, será muito pior para vocês.
1: Sim.
0: Eu acolho a sua partilha, filha. E vamos levar em oração. Que Deus abençoe você. Escute esse testemunho.
2: Me chamo Maria de Fátima Cruz, moro na cidade de NAC, Minas Gerais. Te ouço pela Rádio Vanguarda de Ipatinga. A minha filha, há 2 anos, descobriu a doença esclerose múltipla. Na época ficamos desesperados, mas em momento nenhum eu perdi a fé. Entrei num grupo lá no bairro onde eu morava, das Capelinhas, e comecei a clamar pelo sangue de Jesus. E as portas foram se abrindo. O tratamento para ela foi tranquilo.
0: Amém.
2: Ela conseguiu o tratamento pelo SUS. Todas as pessoas falavam que não ia conseguir, mas graças a Deus e a Jesus.
0: Louvado seja Deus, Maria de Fátima.
2: Ela conseguiu o tratamento. Hoje ela está bem e vivendo a vida normal. Agora eu mudei para outra cidade de NAC. Como aqui não tinha devoção, eu resolvi ser mensageira
0: da
2: Capelinha. Formei um grupo. E estou feliz.
0: Que maravilha.
2: A Capelinha chegou ontem aqui para nós. Agora nós contamos com o apoio do padre. Que
0: maravilha.
2: Vai fazer a missa de envio e iniciaremos as orações. Obrigada, padre, por tudo que essa obra faz de bem no Brasil e no mundo. Abraço, fica com Deus.
0: Louvado seja Deus, Maria de Fátima. Pela graça recebida, a gente diz graça recebida, graça testemunhada. E como ela disse, ela retribuiu o grande amor a Jesus das Santas Chagas, e isso eu digo a você: recebeu uma grande graça das Santas Chagas, torne-se um mensageiro da Capelinha. É a melhor forma de retribuir a isto. E se tornando mensageira da Capelinha, olha o que ela fez: conversou com o padre. Um abraço para o padre que vai fazer a missa de envio. Meu abraço, Maria de Fátima, de NAC, Minas Gerais. Lá nós temos quem nos transmite, a Rádio Vanguarda FM de Ipatinga, diretora Valéria do Nascimento, Bispo Dom Antônio Carlos Félix, da Diocese de Governador

0: Aladares, filhos amados, povo querido de Deus, torne-se o mensageiro da capelinha. Ligue agora, 0800-410-6060. Repito, 0800-410-6060. Ou manda um WhatsApp, 41-3221-6060. Filho, eu vou pro intervalo mostrando, Dia das Mães está aí. E você, já pensou em dar de presente para sua mãe? Inabalável? Com fé a tempestade vai passar? É um bom presente, mas não é só para as mães, não. Para você também. Dê de presente para você. É um livro que muito ajuda a compreender sobre o viver. Eu volto já, volte comigo.
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0: 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Filhos amados, povo querido, nós vamos para a leitura orante, mas antes, escute o que as pessoas têm dito sobre a leitura orante da palavra de Deus.
1: Padre Reginaldo, meu testemunho é sobre a leitura orante de Romanos.
0: Opa.
1: Porque eu não gostava de Romanos.
0: Sério?
1: E foi um tapa na minha cara.
0: Por quê?
1: Porque estou aprendendo muito com Romanos. Não sabia que era muito importante para mim tudo.
0: Sim.
1: Que estou vendo. Sobre gostar, amar.
0: Isso.
1: E fazer o bem.
0: Fazer.
1: Sempre eu já fazia, mas não assim. Porque quando o padre foi começar, eu disse, ai meu Deus, padre Reginaldo vai começar Romanos, não gosto de Romanos, mas são um tapa na minha cara.
0: É.
1: Todo dia estou aprendendo com a leitura orante de Romanos, estou muito feliz por isso.
0: Louvado
1: tenho todo
0: seja
1: teu
0: Deus.
1: Livro, agora eu vou comprar o mais recente.
0: O Inabalável.
1: Porque é o único que está faltando.
0: Que bom.
1: Obrigada a todos que fazem parte dessa família Evangelizar é Preciso.
0: Meu abraço, filha de Deus. É assim, a gente tem às vezes certos preconceitos a um determinado livro antes da gente entrar. Lembra que eu falei que palavra de Deus a gente precisa ter paciência. É como você vai ver um filme. Os primeiros minutos você não entende nada, até pegar o enredo da história. Vamos lá, Bíblia aberta, cartilha de oração. Hoje, Romanos, capítulo 16, versículo 5, seguintes. E você vai entender porque eu retomo de ontem. Saudações também à igreja que se reúne na casa deles. Agora, escute. Saudações a meu querido amigo Epêneto, que foi o primeiro a crer na província da Ásia. Saudações a Maria, que tem trabalhado muito por vocês. Comece a grifar qual é o elogio que Paulo faz às pessoas. É a chave de leitura de hoje, é a chave orante. Você vai ouvir um monte de nomes. É, não é uma boa sugestão para colocar o nome nos filhos, não. São muito antiquados. Mas o que é que Paulo exalta na pessoa? E já fique pensando. Essa é a minha leitura. Quantas pessoas passaram na tua vida e contribuíram de alguma forma? Imagine você fazendo essa lista. Entendeu? A chave de leitura. Epêneto, o primeiro a acreditar em Cristo. Maria, que tem trabalhado muito por vocês. Saudações a Andrônico, a irmã de Júnia, meus patrícios judeus, que estiveram comigo na prisão Eles são apóstolos bem conhecidos e se tornaram cristãos antes de mim. Saudações a Ampliato, meu querido irmão no Senhor. Também a Urbano, nosso companheiro de trabalho no serviço de Cristo. Meu querido amigo Estaques, saudações a Apeles, o irmão que tem dado muitas provas de fé em Cristo. Saudação ao pessoal da família de Aristóbulo. Saudações a Herodião, meu patrício judeu, e aos irmãos do Senhor da família de Narciso. Saudações a Trífina, Trífosa, irmãs que trabalham no serviço do Senhor. Minha querida amiga Pérside, que também tem trabalhado muito pelo Senhor. Mando saudações a Rufo, trabalhador que tem se destacado no serviço do Senhor. A mãe dele, que sempre me tratou como filho. Olha, coisa bem humana, bem humana. Paulo dizendo: eu agradeço a Rufo, que se destaca no trabalho do Senhor, mas a mãe dele, que me tratou como filho. Saudações aos irmãos Assítrio, Flegonte, Hermes, Patrobas, Hermas e todos os irmãos com eles. Saudações a Filógulo, Júlia, Nereu, Olimpas e todas as pessoas do povo de Deus que estão com eles. Cumprimente uns aos outros com o beijo de irmão. Toda a igreja de Cristo, as igrejas de Cristo mandam saudações a vocês. Eu gostaria que você escrevesse um pouquinho, pelo menos na mente, quantas pessoas te ajudaram na sua caminhada de fé. E vamos agradecer. Vamos fazer um ato de agradecimento. Vamos pensar assim: obrigado, meu pai, minha mãe, que me educaram na fé. Vai dizendo: obrigado. Você lembra o nome da catequista? Obrigado, catequista. Eu lembro Inês. Cumprimentei há pouco, que foi minha primeira catequista. Lembro dos professores. Obrigado por ter me ajudado, me alfabetizado. Quando você precisou no momento de luto, quem foram seus amigos e suas amigas? Diga obrigado, Senhor, por essas pessoas que estiveram ao meu lado. Eu te louvo e agradeço por esta pessoa que está do meu lado, que é madrinha de oração. Diga o nome. Agradeça. Obrigado, Deus, por eu ter passado por momentos difíceis e ter me mandado anjos. Dê nome a esses anjos que me ajudam, que me favorecem, que cuidam de mim. Você já agradeceu? Se você tem uma pessoa que trabalha na sua casa há tanto tempo e às vezes a tua relação não é de agradecimento. Obrigado, Deus, por eu ter uma pessoa que há mais de 10, 15 anos está comigo, que trabalha comigo. Obrigado, Deus. Tudo isso, sinal do teu amor. Diga obrigado, Deus. Filhos e filhas, agradecimento, louvor, gratidão, cura, viu? Tenha mais gratidão no seu coração. Você viu como Paulo tinha? Eu volto já, volte comigo.
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0: tenho um testemunho para contar da visita da capelinha de Jesus das Santas Chagas. Conte para nós, grave um áudio, 41-3221-6060. Hoje é dia de valorizar os mensageiros e mensageiras das capelinhas. E nós tivemos a entrega de 32 novas capelinhas nesta última semana. Fotos que vieram: Maria Ferreira Lopes, Caririaçu, Ceará, minha saudação, grande abraço. Maristela, Belivacqua, São Lourenço do Oeste, Santa Catarina, minha saudação. Pedro Borges Júnior, Campinas, São Paulo, meu Deus, quantas capelinhas em Campinas, estou edificado. Olha que imagem mais linda, não consigo contar, mas vale a pena ver ali, viu? Inclusive essa grande estampa de Jesus das Santas Chagas do lado. Louvado seja Deus, Pedro. Obrigado por ter mandado. Maria Aparecida de Carvalho, Goituba, Goiás, minha saudação. Lídia Souza, Cacoal, Rondônia, saudação a vocês. Marcione Brito Cunha, Parnaíba, Piauí. Marta do Socorro Alves da Cruz, Patrocínio, Minas Gerais, minha saudação ali ao sacerdote. Anderson dos Santos, São José do Rio Claro, Mato Grosso, meu grande abraço. Cleonice Schmitz Volpato, Francisco Beltrão, Paraná. E Maria Alice Marques, Rio de Janeiro, minha saudação a todos. Elaine, que a paz de Jesus esteja com você, Elaine.
1: Amém, padre. Sua bênção.
0: Deus abençoe. De onde você fala, Elaine?
1: Eu falo de Barra de São João, município de Casimiro de Abreu, estado do Rio de Janeiro.
0: Tá certo. Meu abraço a Barra de São João, ao estado do Rio de Janeiro. Como

0: que você me acompanha?
1: Eu acompanho pela TV Evangelizar.
0: É parabólica digital? A cabo?
1: É aquela... É um aparelhinho.
0: Ah, tá. Digital. É parabólica digital. Diga lá, Elaine.
1: Padre Reginaldo, então, eu queria pedir para que o senhor de oração, se o senhor pudesse orar pelos meus dois filhos, o Gabriel Nascimento de Sá, ele tem 26 anos, e ele tá com, assim, problema com drogas, alcoolismo,
0: certo.
1: Sabe, padre? Mente muito. Ele faz a mentira a verdade dele.
0: Entendi.
1: E gosta muito de fugir, sabe? Pra ficar andando como se fosse andarilho pelas ruas. É coisa espiritual também.
0: Meu Deus, 26 anos você falou?
1: 26 anos, mas quando eu... Também eu não fui casada, né? Eu morei com uma pessoa. Eu não sou católica. Eu gosto muito do catolicismo. Eu ia muito em igreja evangélica, mas eu gosto muito... O catolicismo me atrai. Eu gosto muito da igreja católica. E aí eu fui morar com uma pessoa, na época que eu trabalhava, aí enfim, conheci essa pessoa, e aí fui morar com ele, depois eu vim saber que eu fui a sétima na mão dele, que ele já tinha matado um bebê na barriga de uma outra mulher, ele também tem problema de alcoolismo, enfim, é como se fosse um psicopata, né? E aí me bateu, e aí ele, o Gabriel foi retirado com... poucos dias de vida, acho que foi com, se não me falha a memória, com 5 meses. Aí teve que ficar numa UTI, lutando pela vida e acarretou algumas coisinhas. Ele não é, assim, ele não é doido, não.
0: Tá.
1: Ele sabe contar, ele sabe ir no banco, ele sabe ir no supermercado, depositar dinheiro, mas tem um... Ele ficou com um déficitzinho de atenção. E tem uma parte, assim, dele que ele é um homem de 26 anos, mas ainda tem uma mente, assim... de criança em determinadas coisas. E também é como se tivesse uma dupla personalidade. Em casa ele é uma coisa, agressivo, desobediente, na rua é muito bonzinho. E aí onde as pessoas se aproveitam. A última vez, quando ele fugiu de casa para viver assim, que eu fui atrás, fiquei sabendo que os traficantes de uma boca de fumo tinham batido a peça nele. Bateu muito nele. Enfim, é uma pessoa muito... ele é muito perseguido.
0: Entendi.
1: Muito assim, se aproxima dele para levar para o mau caminho.
0: É.
1: E, enfim, ele faz essas coisas, sabe? E a minha vida é essa situação. E tem um outro filho também, o José Júnior. Ele tem 12 anos, mas ele tem um probleminha, padre, que ele tem uma incontinência fecal, ele usa até fralda. Então ele evacua 24 horas, sabe? E a vida dele fica meio restrita, né?
0: Certo.
1: Queria pedir muito que o senhor pudesse, para o senhor lembrar,
0: claro,
1: para levar o meu nome, o nome dos meus dois filhos, lá para Fátima, padre, se o senhor puder me ajudar.
0: Com certeza, com certeza. Só que isso eu farei. Só que depois você vai voltar, porque eu preciso do nome e sobrenome que eu quero levar lá em Fátima. A nossa telefonista vai puxar de novo a sua ligação. Mas vamos conversar um pouquinho.
1: Sim.
0: Elaine, eu não quero, não é julgar, mas eu queria te perguntar.
1: Sim.
0: Por que você não faz uma caminhada e uma caminhada certa para viver a tua fé dentro da igreja?
1: Ah, eu quero muito, padre, mas assim, eu sei que nada que eu falar aqui vai justificar, né?
0: Não,
1: mas
0: não, você não precisa se justificar pra ninguém.
1: Eu procuro, assim, porque eu moro de aluguel, né, padre? Eu moro de aluguel. E eu sempre procuro ir para os lugares direito que eu digo, assim, longe de locais onde tem tráfico, onde tem coisa que vá puxar ele para essa situação.
0: O teu filho, no caso.
1: Então eu sempre procuro. Mas eu não sei o que acontece, padre, diante de Deus, pela vida dos meus filhos. Eu não sei o que acontece. Eu tento a paz com todo mundo. Eu sou uma pessoa que eu visito, assim, vou nas igrejas, eu gosto de ir.
0: Sim.
1: E minha vida é assim, eu vou na igreja, cuido dos meus filhos. Mas parece que isso incomoda determinadas pessoas. Aí ele já se levanta contra mim, começa coisas assim tão feias,
0: entendi,
1: sabe? Então, pessoas de, assim, que já, que tem até netos, homens que tem netos, mas são tudo de copo de cachaça, da vida assim, dessas coisas assim, aí por eu não, talvez eu não me enquadrar nessa situação, começa um certo levante, sabe? É, aí começa as implicâncias, começa umas perseguições.
0: Eu entendo.
1: Umas falta de respeito.
0: Elaine, eu entendo perfeitamente o que você está tentando dizer. Mas o que eu quero falar, você precisa, e é para a tua felicidade,
1: é
0: se encontrar espiritualmente,
1: é verdade,
0: afetivamente,
1: é verdade.
0: Procurar uma igreja ali na Barra de São João, ali no distrito, e de repente fazer uma catequese, procurar os sacramentos, comece por você. Você tem batismo, primeira eucaristia, crisma?
1: Então, padre, porque meus pais, assim, pessoas de roça, né? Ah. Eu lembro que eu tinha uma madrinha,
0: certo.
1: Mas eu, assim, negócio de batismo, porque minha mãe é aquela pessoa que era criada em tempo antigo, pouco conversava com a gente.
0: Entendi.
1: Eu lembro que eu tinha uma madrinha, um padrinho, mas só isso, assim.
0: Teus filhos foram batizados?
1: Não foram.
0: Então, tá aí, ó. Algo importante de. Sabe, filha, a gente começa arrumando a casa.
1: É verdade.
0: Fazendo poucas coisas.
1: Verdade.
0: Limpando as coisas. Comece a pensar assim, eu vou começar. Claro que eu vou levar o seu nome em Fátima e estará nas mil Ave Marias dia 29, pode ter certeza.
1: Eu agradeço.
0: Mas comece a arrumar a casa. É, lavando, varrendo a sujeira, limpando a cozinha. Quer dizer, eu estou falando metáfora, na vida espiritual. Começa a dar um ordenamento na tua vida. Filha, fica na linha que eu preciso os nomes completos. Eu volto já, volte comigo.
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amados e queridos. Anote o nome da Elaine, também José Júnior, Gabriel, para que possam, pelo discernimento divino, conseguir aprumar a vida no caminho de Deus. Meu abraço à Barra de São João, distrito de Casimiro de Abreu, Rio de Janeiro. Parabólica Digital, Dom Pedro Cunha Cruz, de Nova Friburgo. Hoje, aniversário Alternativa FM. Mirante do Paranapanema, São Paulo. Aniversário da Rádio Arena FM, Campo Mourão, Paraná. Capela FM, Vinhedo, São Paulo. Comunidade FM, Jampruca, Minas Gerais. Cultura FM, Tiradentes, Minas Gerais. Cultura FM, Rolândia, Paraná. Querigma FM, Pirassununga, São Paulo. Santa Maria FM, Monteiro, Paraíba. Taquarituba FM, Brejo da Cruz, Paraíba. Atecai, São Gudgero, Santa Catarina e Ponta Grossa. Hoje, aniversário da Antônia Vilani Verônica da Silva, da cidade de Valença, no Piauí. Minha saudação, ela é mãe do padre Antônio Diego, da Arquidiocese de Teresina, que hoje vive em Roma, estudando e morando no Colégio Pio Brasileiro. E o padre Antônio Diego pediu uma saudação a dona Antônia Vilani Verônica da Silva, da cidade de Valenga, Piauí. Parabéns pelo filho sacerdote. Amado povo de Deus, se inscreva no Instagram. Instagram Padre Manzotti Oficial. Amado povo de Deus, a agenda de junho, por que que eu vou falar agora? Porque eu quero dizer que agora, em maio, você fique sempre atento no Instagram. Se inscreva no Instagram, vou dizer isso. Se inscreva, tem lá o QR Code. Porque é pelo Instagram que nós vamos nos comunicar na peregrinação. Os horários de missa, as postagens, as curiosidades. E claro, do Instagram, depois você acompanha no YouTube Padre Manzotti. Vou repetir, durante a peregrinação, nós vamos nos comunicar, claro, pela experiência de Deus aqui, sem dúvida, diariamente, mas também pelo Instagram. Por isso, se inscreva e depois você vai poder acompanhar tudo pelo YouTube Padre Manzotti. Amado povo de Deus, vamos à novena. Tinha preparado outras coisas, mas vamos rezar. Mãe de todas as mães, Maria, oitavo dia. Senhor Jesus, que experimentaste a alegria e o conforto de ter uma mãe aqui na terra, e no momento da cruz nos la deu por mãe. Obrigado, Senhor. Clamamos a tua mãe nesse momento para que abençoe todas as mães. Nossa Senhora, mãe de todas as mães, nós queremos oferecer nossas mães e consagrá-las. As receba no teu coração materno. Diga a intenção que as mães biológicas, tendo gerado para a vida,

Fazei com que as mães a tomem como exemplo de amor, zelo, educação dos filhos. Nossa Senhora, Mãe de todas as mães, abençoai e santificai as mães aqui na terra, dando saúde, paz, força na tribulação, discernimento, testemunho de fé. Nossa Senhora, também queremos rezar pelas mães que partiram. Reze pela sua mãe que já faleceu. Sua avó materna, reze por ela. Paterna, dai-lhes, Senhor, o descanso eterno e a luz perpétua as ilumine. Descanse em paz, amém. Ó mãe de todas as mães, pedimos a intercessão por toda a família. Afaste para longe todas as más companhias. Afaste para longe tudo que nos aparta do discipulado de teu filho Jesus. Nossa Senhora, Mãe de todas as mães, rogai por nós. O Senhor esteja convosco. Ele está no meio de nós. Abençoai, Senhor, a água, a roupa dos enfermos, as fotos de família. Por intercessão de Nossa Senhora do Carmo, São Pio de Pietrelcina, nos méritos das Santas Chagas, em nome do Pai, do Filho e do Espírito Santo. Amém. E eu me despeço com o clipe Inabalável. Você já assistiu? YouTube Padre Manzotti. Peça para tocar na sua rádio. 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
1: 11:03. Bom dia, Roberto Oliveira.
2: Bom dia, Pri Bahia. Bom dia a você, amigo ouvinte da Rádio Catedral. Terça-feira, 5 de maio de 2026. Confira os destaques de hoje. Sínodo, seleção de bispos e gestão de questões doutrinárias, pastorais e éticas emergentes.
1: Com Maria mostrando Cristo, devotos se unem na 15ª Romaria de Nossa Senhora do Sagrado Coração em Juiz de Fora.
2: Padre José Domício inicia celebração do Jubileu de Prata sacerdotal. 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
2: 11:04.
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1: Foram publicados hoje mais dois relatórios finais do Sínodo dos Bispos. A primeira parte relativa aos critérios de seleção dos bispos e o documento sobre a gestão de questões relacionadas à doutrina, às pastorais e éticas emergentes.
2: As informações no boletim da Rádio Vaticano, Vatican News, direto de Roma.
5: A Secretaria-Geral do Sínodo publicou nesta terça-feira a primeira parte relativa aos critérios de seleção dos candidatos ao episcopado. Do relatório final do grupo de estudo número 7 sobre alguns aspectos da figura e do ministério do bispo, em particular critérios de seleção dos candidatos ao episcopado, função judicial do bispo, natureza e realização das visitas ad limina apostolorum, numa perspectiva sinodal missionária. E também o do grupo de estudo número 9 sobre critérios teológicos e metodologias sinodais para o discernimento compartilhado de questões doutrinais, pastorais e éticas emergentes. Esses dois relatórios, disse então o cardeal Mário Grech, secretário-geral do Sínodo, tocam o coração da vida eclesial. O primeiro nos lembra que a escolha de um bispo é um momento de autêntico discernimento da comunidade cristã. Não existe pastor sem rebanho, nem rebanho sem pastor. O segundo nos oferece instrumentos concretos para enfrentar as questões mais difíceis sem fugir da complexidade. Ouvir as pessoas envolvidas, ler a realidade, reunir os conhecimentos. E Grech finalizou: é um método sinodal aplicado a situações mais exigentes. A primeira parte do relatório final do grupo de estudo número 7, então, trata da seleção dos candidatos ao episcopado como um momento de autêntico discernimento eclesial, guiado pelo Espírito Santo em um clima de oração e escuta. Os sujeitos envolvidos são a igreja local com o seu bispo, os bispos da província eclesiástica ou da conferência episcopal e o núncio apostólico, que o grupo espera que possua ele próprio um perfil sinodal e missionário para poder, por sua vez, buscá-lo naqueles que são indicados como possíveis bispos. O documento propõe que cada diocese ative periodicamente processos de discernimento sobre sua própria situação e necessidades. Perto da sucessão episcopal, o bispo convoca o conselho presbiteral e o conselho pastoral diocesano, cujos membros expressam colegialmente uma opinião sobre as necessidades da diocese e transmitem ao bispo, em envelope fechado, os nomes dos presbíteros que consideram aptos

0: para o episcopado. Entre as qualidades exigidas aos candidatos, o grupo destaca as competências sinodais, capacidade de construir comunhão, exercício do diálogo, conhecimento profundo das culturas locais e disponibilidade para se integrar nelas de forma construtiva. O relatório solicita, além disso, que os dicastérios da Cúria Romana revisem seus próprios procedimentos no sentido de torná-los mais sinodais e propõe formas periódicas de avaliação independente dos processos de seleção. O grupo prossegue, entretanto, a reflexão sobre os outros temas que lhe foram confiados: a função judicial do bispo, as visitas ad limina apostolorum e a formação dos bispos. Já o relatório final do grupo de estudo número 9 propõe uma mudança de paradigma na maneira como a igreja aborda as questões doutrinárias, pastorais e éticas mais difíceis. O ponto de partida é uma imagem bíblica, os capítulos 10 e 15 dos Atos dos Apóstolos, que mostram como é possível valorizar as diversidades culturais sem trair a novidade do evangelho. Uma primeira escolha significativa diz respeito à linguagem. O grupo preferiu falar de questões emergentes em vez de controversas, porque o objetivo não é resolver um problema, mas construir o bem comum por meio da conversão relacional, da aprendizagem compartilhada e também da transparência. O documento introduz o princípio da pastoralidade. Não há anúncio do evangelho sem levar em consideração o interlocutor no qual o Espírito já está atuando. Para abordar concretamente as questões emergentes, o grupo propõe 3 etapas metodológicas: escutar a nós mesmos, escutar a realidade e reunir os conhecimentos. A conversa no Espírito continua sendo o instrumento privilegiado para desenvolver uma cultura eclesial da sinodalidade. Na terceira parte do relatório, o grupo aplica concretamente esse método a 2 questões hoje emergentes na vida das igrejas locais, escolhidas justamente por sua diversidade: a experiência das pessoas homossexuais que vivem a fé cristã e a experiência da não violência ativa, testemunhada por um movimento de jovens sérvios que contribuiu para a queda pacífica de Milošević, inspirando-se nos cristãos dos primórdios. Em ambos os casos, o grupo não oferece pronunciamentos conclusivos, mas, a partir da escuta direta de testemunhos concretos, propõe caminhos de discernimento ético-teológico e perguntas abertas para que cada comunidade possa assumir o compromisso de reconhecer e promover o bem com o qual Deus age na história e na experiência das pessoas. Os relatórios finais e uma breve síntese em 5 idiomas, inclusive em português, estão disponíveis no site da Secretaria-Geral do Sínodo, no www.sinodo.va.
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2: Hoje a igreja celebra o beato Gregório Frekowiak.
3: Boleslaw Frekowiak nasceu na Polônia em 18 de julho de 1911. Depois de concluir os estudos elementares na escola pública, ele ingressou no seminário menor dos missionários do Verbo Divino. Ao fazer os votos religiosos, escolheu o nome de Gregório. Ele trabalhava na gráfica como encarregado da encadernação. Quando os nazistas ocuparam a Polônia, transformaram a gráfica em centro de detenção para padres e religiosos. Os irmãos da congregação receberam permissão para deixar o local, mas irmão Gregório ficou e atendeu os presos até que foram levados para campos de concentração. Ele foi forçado a trabalhar em uma gráfica pelos nazistas e secretamente se dedicou a ensinar o catecismo e levar comunhão aos doentes. Ele foi considerado traidor por seguir os ensinamentos de Cristo. Foi preso e guilhotinado no dia 5 de maio de 1943.
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3: 11 horas e 12 minutos. A seguir, saiba como foi a 15ª Romaria de Nossa Senhora do Sagrado Coração e também a programação de celebração dos 25 anos de ordenação sacerdotal do Padre Domício.
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1: 11 horas, 13 minutos.
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2: O Seminário Nossa Senhora do Sagrado Coração em Juiz de Fora viveu um domingo especial com a 15ª edição da tradicional Romaria de Nossa Senhora do Sagrado Coração.
1: A missa foi presidida pelo provincial dos missionários do Sagrado Coração, Padre Rony Diniz, e concelebrada por diversos sacerdotes da província. Padre Rony falou sobre a origem da congregação e também sobre a comemoração dos 80 anos de presença e atuação na Zona da Mata e no Rio de Janeiro.
3: Nosso fundador, o padre Júlio Chevalier, ele então, na busca da aceitação e do discernimento sobre a proposta de criar uma congregação missionária em 1854, ele faz uma promessa, uma novena, aonde daria um título a Maria, e a congregação ela é aceita pelo Papa, ela recebe, né, o aceite para isso. E aí ele dá esse título de Nossa Senhora do Sagrado Coração. Hoje nós estamos então em mais de 50 países presentes, né? A nossa congregação dos missionários do Sagrado Coração. E a devoção à Nossa Senhora do Sagrado Coração então se faz presente em mais em todos esses países, aonde tem esse carinho a ela como aquela que intercede por todos nós, a esperança dos desesperados, pois ela aponta para o coração de Cristo como fonte de todas as nossas necessidades, de todas as nossas questões, aonde queremos então que ela, ao mostrar o centro de toda a fé, que é o coração de Cristo, que nós também possamos, como cristãos, firmes no nosso dia a dia, firmes no nosso caminhar e na nossa conversão, tenhamos também um coração convertido semelhante ao coração de Cristo.
1: Padre Rony Diniz também comentou a felicidade em receber os paroquianos de cidades de Minas Gerais, Rio de Janeiro, Espírito Santo, Goiás e outras regiões do Brasil neste encontro em Juiz de Fora, um momento de confraternização e espiritualidade e devoção mariana.
3: Alegria, né? Estamos retomando pouco a pouco, a nossa Romaria já foi, né, um sinal muito forte outros anos antes da pandemia, agora oficialmente estamos tentando retomar. É uma alegria, pois a gente vê um clima de fraternidade, um clima de amizade, os paroquianos, seja do Rio de Janeiro, Belo Horizonte, aqui de Juiz de Fora, já existe uma comunhão, um laço bonito, né? Então você vê que é uma grande família onde a certeza da misericórdia de Deus, a experiência dessa espiritualidade que realmente abarca todos nós, como igreja, povo de Deus, né, batizados que somos, onde a gente tenta, né, na certeza da fé, vivenciar esse momento. Então é alegria ver a casa cheia, o pessoal participando, né, se abraçando, convivendo. Então é só mesmo agradecer a Deus a generosidade dele conosco nesses 80 anos de caminhada.
1: O vigário paroquial da paróquia São Pio X, em Juiz de Fora, padre Rafael Lima Coelho, ressaltou o valor afetivo e do espiritual para do seminário Nossa Senhora do Sagrado Coração para este momento tão esperado pelos romeiros e pela congregação.
4: A cidade de Juiz de Fora é um espaço afetivo, além de ter uma boa infraestrutura para acolher romeiros de várias partes da nossa província, estado de Minas, estado do Espírito Santo, estado do Rio, estado de Goiás e outras partes do Brasil, como também devotos em geral. Então, essa casa acolhe mais uma Romaria, 15ª, com muita alegria, e nós esse ano tivemos como tema, por Maria ele veio morar entre nós, para que pudéssemos rezar a espiritualidade do lar, da segurança, da afetividade que se encontra nesse espaço tão importante para cada um de nós, que é a nossa casa, o nosso lar, e Maria, ela é o tabernáculo que acolhe o Senhor, né? Por isso, para nós foi uma grande graça poder viver esse tempo com devoção, espiritualidade em direção ao seu filho Jesus Cristo. E nós queremos, retomando as Romarias, após um tempo sem acontecer, nós queremos a cada ano, mais uma vez aqui em Juiz de Fora, realizá-la no primeiro final de semana do mês de maio.
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1: 11:18.
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1: A menor oração à Mãe de Deus não fica sem resposta. A frase de Santo André Corsino é o tema do editorial com o Padre Domício.
5: Maria, Mãe de Deus e Nossa Mãe. A Mãe sempre está pronta a escutar os seus filhos e filhas, não importa o tamanho do pedido. A oração que nós dirigimos a Maria para que ela interceda por nós junto de Deus, não fica sem resposta. Que nesse mês de maio, todo dedicado a Maria, que nós possamos rezar, pedir a intercessão dessa nossa mãe tão querida, por nós, pelas nossas famílias, pela paz no mundo, na certeza de que seremos atendidos por Deus.
1: E hoje é um dia muito especial para o nosso editorialista da semana, o Padre José Domício Ferreira da Silva. Ele celebra o jubileu de prata sacerdotal, marcando 25 anos da ordenação presbiteral. E para essa celebração, começa uma série de celebrações eucarísticas que vão ser realizadas em igrejas de Juiz de Fora, de Lima Duarte e em Pedras de Maria da Cruz, no norte de Minas. Pedras de Maria da Cruz é a cidade natal do padre José Domício. Ele nasceu lá em 28 de março de 1969, filho de Faustino Ferreira da Silva e Vitalina Ferreira da Silva. Ele foi o primeiro sacerdote oriundo da então quase paróquia Imaculada Conceição. A princípio, ele desejava ser sacerdote na diocese de Januária, terra de origem. No entanto, as circunstâncias o trouxeram à arquidiocese de Juiz de Fora, onde ele foi acolhido no Seminário Santo Antônio e pôde dar continuidade à formação. No ano 2000, ele recebeu os ministérios do Leitorato e do Acolitato durante as celebrações do jubileu no Santuário Nossa Senhora das Mercês, em Mar de Espanha. No mesmo ano, professou a fé em Pedras de Maria da Cruz no mês de novembro e foi ordenado diácono em Santos Dumont em 9 de dezembro. A ordenação presbiteral foi em 5 de maio de 2001, tendo como lema: em atenção à tua palavra lançarei as redes. A primeira missa foi celebrada na paróquia de origem, em Pedras de Maria da Cruz, junto ao povo que testemunhou o florescimento da vocação dele. As celebrações do Jubileu de Prata Sacerdotal do Padre José Domício começam hoje. A missa às 7 horas da noite, na matriz da paróquia Santa Terezinha, aqui em Juiz de Fora, onde ele é vigário paroquial. Na quinta-feira, a missa será na paróquia Nossa Senhora Aparecida. No domingo, a missa será na paróquia Nossa Senhora das Dores, em Lima Duarte. No dia 12 de maio, no Seminário Arquidiocesano Santo Antônio. No dia 19, na Catedral Metropolitana. E a programação termina no dia 18 de julho, na Paróquia Imaculada Conceição, em Pedras de Maria da Cruz. Todas as cerimônias serão às 7 horas da noite. E a programação completa e detalhes da trajetória vocacional do Padre Domício estão no site da Arquidiocese. E daqui a pouco você também vai conferir no nosso site, radiocatedraljf.com.br. E a equipe da Rádio Catedral parabeniza o Padre Domício pela celebração desse momento tão especial no ministério sacerdotal dele. 11:22, termina aqui o Jornal Boa Nova. Produção e apresentação Roberta Oliveira, com participação e operação técnica de Pri Bahia. Um bom dia para você. Música.

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7: 11 horas e 26 minutos, estamos chegando ao final do nosso programa Manhã de Bênçãos desta terça-feira. Quero enviar aqui um abraço antes para Cláudia, ligada conosco lá em Olaria, acompanhando a nossa programação. Ela disse que já começa o dia dela acompanhando aqui a 102.3. Isso nos alegra demais, viu, Cláudia? Agradeço imensamente pelo carinho, pela companhia e escuta diária. Um abraço também para a Natanaíne, deixando um abraço aí para todos de Barbosa Laje. Ela disse que está no trabalho acompanhando aqui a nossa programação. Natanaíne, um abraço, tá? Bom trabalho e obrigada pela escuta. Assim a gente chega ao final do nosso programa Manhã de Bênçãos, que tem o oferecimento do Sacolão da Economia, que há mais de 30 anos atende com tradição e qualidade. 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Agradeço imensamente a você, amigo ouvinte, pela companhia, pela escuta. Amanhã bem cedo, a gente volta a falar novamente aqui pelas ondas 102.3. Fique na escuta, agora tem Encontro com Deus com Padre Expedito. Abraço de urso e até mais. Bye!
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Louvado seja nosso Senhor Jesus Cristo, para sempre seja louvado. 11:30, nós estamos iniciando o programa Encontro com Deus, aqui na rádio Catedral FM 102.3. Eu quero, rezando esta Ave Maria no início do programa de hoje, dia 5 de maio, quero pedir a intercessão de Nossa Senhora para que continue abençoando nosso grande amigo Padre José Domício, que está completando 25 anos de sacerdócio. Nós teremos uma missa na Igreja de Santa Teresinha no dia de hoje, às 7:00 PM. Estarei presente para abraçar pessoalmente o Padre José Domício, concelebrar a missa em ação de graças por toda esta caminhada. Padre José Domício, parabéns para você. Nossa Senhora continue intercedendo e que bênçãos copiosas sejam derramadas sobre você e sobre esta missão especial, sacerdote. Rezo esta Salve Rainha, pedindo especialmente a Nossa Senhora das Graças que continue abençoando você e a sua caminhada. Oremos. Salve Rainha, Mãe de Misericórdia, vida, doçura e esperança nossa, salve. A vós bradamos, os degredados filhos de Eva. A vós suspiramos, gemendo e chorando neste vale de lágrimas. Eia, pois, advogada nossa, esses vossos olhos misericordiosos a nós volvei, e depois deste desterro, mostrai-nos Jesus, bendito fruto do vosso ventre. Ó clemente, ó piedosa, ó doce sempre Virgem Maria, rogai por nós, Santa Mãe de Deus, para que sejamos dignos das promessas de Cristo. Amém. Nossa Senhora das Graças, rogai por nós.

Quero enviar uma bênção para a Letícia. Letícia, do bairro Cerâmica. Um abraço muito especial para você, Letícia. Você enviou o pedido no dia de ontem, no programa Encontro com Deus. Não deu tempo de atender o seu pedido, mas hoje envio uma bênção especial para você, para sua casa e para toda a sua família. Eunice, ligadinha conosco na comunidade de Dias Tavares, grande amiga do padre Robert, sempre está pedindo as bênçãos para o padre Robert. Márcia Nascimento, da paróquia de São Pedro, da comunidade Santa Rita. Um abraço para você, Márcia. Hoje a Márcia envia um abraço carinhoso ao seu amigo, padre José Domício. E ela diz assim: obrigada, padre José Domício, pelo seu sim. Adeus.

Um abraço carinhoso para o Pedro Paulo Sebastião. Ele é segurança, reside no bairro Dom Bosco, está sempre ligadinho na Rádio Catedral FM. Está agora no trabalho, sintonizado na Rádio Catedral FM. Pedro Paulo Sebastião, um abraço carinhoso para você. Envie uma bênção especial para todos da comunidade do bairro Dom Bosco. Quero também enviar um abraço para a minha irmã, Neuza Maria, ela que lembra com muito carinho o programa do dia de hoje, da Cidinha Reis, e pede bênçãos pela recuperação da saúde da Cidinha. Cidinha, um abraço carinhoso para você, tá? Pronta a recuperação, ok? Precisamos de você, tá bom? A Cidinha, ela é coordenadora do grupo Boa Nova, que é do bairro Teixeiras, de oração Boa Nova, do Ministério de Música Boa Nova. Ela está com hepatite, como muitas pessoas aqui na cidade de Juiz de Fora, com hepatite. Pronta a recuperação para você, tá bom? Nossa querida amiga Cidinha Reis, ela é que anima junto com o Ministério de Música as missas mensais de São Peregrino de Laziose. Nossa Senhora, quero também enviar uma bênção para Márcia

Hostes está ligadinha conosco em Belmiro Braga. Um abraço carinhoso para você, Márcia. Você que pede bênçãos para o seu irmão José Carlos, Gonçalo, para o Jorge, seu sobrinho Ronald, que está hospitalizado. E a Márcia Tostes é amiga colaboradora da Rádio Catedral FM. Rezamos, então, pelo Ronald, pela pronta recuperação

Também quero partilhar com vocês uma grande alegria no dia de amanhã, quarta-feira, dia 6 de maio, estarei assumindo uma nova missão na Arquidiocese de Juiz de Fora, que é justamente a direção da Rádio Catedral FM. Amanhã estarão conosco algumas pessoas a partir das 11 horas aqui na Rádio Catedral FM. O doutor Camilo vai estar conosco, grande amigo, um irmão. Nós estamos sempre juntos, estudamos juntos. O Padre Camilo amanhã vai estar conosco, fazendo essa passagem da direção da Rádio Catedral FM. Eu convido vocês para que estejam bem atentos no dia de amanhã. A partir das 11 horas da manhã, nós já estaremos todos em sintonia, fazendo esta passagem. É uma alegria ter esta oportunidade de assumir esta missão nobre, que é a direção da Rádio Catedral FM. No dia de amanhã, 6 de maio. Amanhã nós temos um programa Encontro com Deus especial.

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11:44, quero aqui enviar um abraço para a Tiane, da comunidade Três Ilhas. Está sempre ligadinha conosco, sempre pede as bênçãos, lembrando os aniversariantes. Tiane, Deus te abençoe. A Rosa envia uma foto bonita lá de Santana do Deserto. Ela diz que Deus abençoe o nosso dia, Padre Expedito. Abraço grande. Abraço enorme para você, Rose. Esta paisagem linda aí na zona rural de Santana do Deserto. Que Deus abençoe você. A Fatinha Reis. Fatinha Reis de Benfica. Fatinha Reis também está sempre ligadinha conosco. Ela diz: fico feliz pelos 25 anos de sacerdócio do Padre José Donício. Na época dos propedêuticos em Benfica, acolhi o Padre Donício, um jovem rapaz. Ajudei nos caminhos pastorais na Vila Esperança 2. Fui sua professora de filosofia na Escola Polivalente, assim como também o Padre Hereves, o Padre Celso, o Padre João de Souza e o Gerry. Felicidades, Padre José Donício, diz a Fatinha Reis. Que Nossa Senhora da Conceição seja sempre sua protetora

A hora passa rapidinho. Nós começamos o programa agora há pouco, já estamos chegando ao final do programa Encontro com Deus. Você se prepara para daqui a pouquinho, você receber a bênção final do programa do dia de hoje.

0: A nossa proteção está no nome do Senhor, que fez o céu e a terra. O Senhor esteja convosco, Ele está no meio de nós. Pela imposição das minhas mãos sacerdotais, pela intercessão da Santíssima Virgem Maria, de São José, desça sobre você, sobre a sua casa, desça sobre a sua família, sobre a água, sobre os medicamentos, desça sobre a refeição que vamos partilhar daqui a pouquinho, e permaneça a bênção de Deus Todo-Poderoso, Pai, Filho e Espírito Santo. Amém. Um abraço carinhoso para todos vocês, queridos irmãos, queridas irmãs. Mais uma vez, quero lembrar com muito carinho o padre José Domício, completando 25 anos de sacerdócio. Abraçá-lo. Eu tenho certeza que, em nome de toda a equipe da Rádio Catedral, como foi lembrado agora há pouco pela Roberta no jornalismo da Rádio Catedral, nós desejamos a você, padre José Domício, tudo o que há de melhor, ok? E encerrando o programa, envio um abraço para Regina Nascimento, do bairro Parque Independência, que pede orações, envia abraços para a sobrinha Gilmara, que está aniversariando. Parabéns, Gilmara. E também pede pela sua madrinha, Aleine, ambas do Parque Independência. Fiquem todos com Deus. Amanhã estamos de volta às 11h30 da manhã.
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6: Meio-dia, momento de erguer o nosso coração para Deus, para agradecer o alimento que temos e pedir a bênção para a nossa refeição. Que alegria é imaginar vocês que estão aí escutando nosso rádio, a Rádio Catedral, neste momento tão sagrado que é o momento da refeição. Se a família estiver reunida, se tiver mais pessoas da família, que bom, é hora da bênção. Deus nos abençoa também através dos alimentos. As pessoas fizeram a comida para nós, quem sabe a mamãe, ou um irmão, quem sabe um irmão, funcionários, empregadas, quem fez a comida, fez uma obra de Deus, porque prepara com gosto, prepara da maneira mais higiênica as coisas que os outros vão comer, a família, os amigos, as pessoas que estão em casa. Então é muito bom a gente imaginar que essas pessoas são também muito felizes quando preparam o alimento para aqueles que vão tomá-lo naquele dia. Que Nosso Senhor abençoe aí a sua casa, os seus alimentos, também lá a dispensa onde você guarda os alimentos. Que Deus abençoe a todos. Vamos pensar hoje, meu caro irmão, minha cara irmã que está me ouvindo nesse momento, nos pobres que não têm o alimento na sua mesa. A gente às vezes passa pela rua e vê tantos mendigos pedindo uma ajudazinha para que ele possa ter ao menos a condição de comprar algum alimento. Vamos pensar nesses pobres, vamos pensar naquelas pessoas que não têm o alimento necessário sobre as suas mesas. Que a nossa refeição hoje seja oferecida a Nosso Senhor para que não falte o alimento para ninguém. E você que agora está se alimentando ou se preparando para o almoço, coloque no seu coração esta obra de caridade, de pensar nas pessoas que têm menos que você, para que elas possam ter o alimento necessário para viver. Eu vou ler agora um pequeno trecho do Evangelho de São Marcos, capítulo 2, versículos de 13 a 17. Outra vez Jesus saiu para a beira do lago. Toda a multidão ia até ele, e ele os ensinava. Ao passar, viu Levi, o filho de Alfeu, sentado na coletoria dos impostos, e disse-lhe: segue-me. Ele se levantou e o seguia. Enquanto estavam à mesa na casa de Levi, muitos publicanos e pecadores puseram-se à mesa com Jesus e seus discípulos, pois eram muitos os que o seguiam. Os escribas, que eram fariseus, vendo que ele comia com os pecadores e os publicanos, disseram aos discípulos de Jesus: por que ele come com os publicanos e os pecadores? Tendo ouvido, Jesus respondeu-lhes: não são as pessoas com saúde que precisam do médico, mas os doentes. Não é a justos que vim chamar, mas a pecadores. Palavra da salvação. Glória a vós, Senhor. Nesse trecho do Evangelho, vemos Jesus chamando alguns para ajudá-lo. O filho de Alfeu, Levi, Jesus chamou pessoalmente e disse: segue-me. Depois estava ele à mesa na casa de Levi, e muitos publicanos e pecadores puseram-se com ele à mesa. E também estavam lá os seus discípulos, pois eram muitos os que o seguiam, como diz o Santo Evangelho. E esse pessoal estava à mesa com Jesus, que comia com os pecadores e os publicanos. E muitas pessoas estranharam que ele pudesse estar sentado entre pessoas que tinham até má fama. Mas Jesus disse: eu não vim para os sãos, mas para os doentes. Olha, meus irmãos, aqui Jesus está falando agora de uma outra doença, não da doença física, mas da doença espiritual. Você pode ter muita saúde física, pode ter o alimento todo dia para conservar essa saúde, pode se alimentar bem, pode fazer ginástica, pode fazer caminhada, e você pode estar muito bem fisicamente. Analise o seu espírito. Você está bem também espiritualmente? Há muitas pessoas que são doentes na alma. É o pecado, o afastamento da igreja, o afastamento de Deus, isso causa doença na alma. E há muitas pessoas que são descuidadas, pensam: ah, basta ir à igreja de vez em quando. Outra diz: ah, nem precisa de igreja, basta eu ter amor a Deus. Olha, não é bem assim. Jesus não nos ensinou isso. Vamos aprender o que Jesus nos ensinou. Se ele instituiu a igreja, foi para que essa igreja fosse participada, frequentada. Ele não instituiu uma igreja para um enfeite, mas para que as pessoas possam encontrar nelas a maneira correta de viver. E a maneira correta de viver, Jesus resumiu numa única palavra: amai-vos uns aos outros como eu vos tenho amado.
0: Terça-feira do tempo pascal, que maravilha esse tempo! É tempo da alegria, é tempo da ação de graças. Agradeçamos a Deus a ressurreição do Senhor. Celebremos com alegria a vitória da vida. Deus é Senhor da vida. Tudo aquilo que combate a vida, que agride a vida, da nossa parte deve ser evitado, porque Deus é Senhor da vida. Não deixou que seu filho permanecesse na morte. Nós também fomos criados não para morrer, mas para viver eternamente. Eu vim para que todos tenham vida e a vida em abundância, diz Jesus lá no capítulo 10 do Evangelho de São João. Rezemos agora.

0: Que vos dignastes alegrar o mundo com a ressurreição do vosso Filho Jesus Cristo, Senhor nosso, concedei-nos, vo-lo suplicamos, que por sua mãe, a Virgem Maria, alcancemos os prazeres da vida eterna. Pelo mesmo Senhor Jesus Cristo. Amém. Caro ouvinte, coloque agora um copo de água aí perto do seu rádio, para que possa receber a bênção da água. A água é símbolo e princípio da vida. Deus nos criou e criou primeiramente a água. Toda a vida vem da água. Coloque agora aí o seu copo de água, um pouco de água na vasilha, para receber a bênção. O Senhor esteja convosco. Ele está no meio de nós. A nossa proteção está no nome do Senhor, que fez o céu e a terra. Dignai-vos, Deus Todo-Poderoso, lançar a vossa bênção sobre esta água, criatura vossa, que será aspergida ou utilizada por nós, recordando a água santificadora do batismo. Dai a esta água a propriedade da vossa bênção, a propriedade em benefício da saúde, para que ela possa afugentar o mal e trazer o bem que provém do vosso trono. A bênção de Deus Todo-Poderoso, Pai, Filho, Espírito Santo, desça sobre esta água e permaneça para sempre no coração de todos aqueles que a utilizarem. Amém.
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ao nosso Senhor Jesus Cristo. Celebração Eucarística do dia 5 de maio de 2026. Sejam todos bem-vindos à Catedral Metropolitana de Juiz de Fora. Aos amigos ouvintes da Rádio Catedral em 102,3. E aos irmãos e irmãs presentes nessa igreja. Transmitimos esta Santa Missa também pela nossa Web TV, A Voz Católica, pelo YouTube e pelo Facebook. Estamos na quinta semana da Páscoa. Missa Ezequial para Maria Marli Ribeira Viola e Vanete da Silva. Sétimo dia, José Carlos dos Santos. Um mês, Marlene Joinhas e Ricardo Brandão. Um ano, Rêmulo Paulo Gonçalves e Maria Ondina Galdar. Por todas as intenções que trazemos dentro do nosso coração, pelas intenções que a nós foram pedidos. E pelos aniversariantes. Pelo Luiz Fernando da Rocha, que está aqui presente, e também pelo padre Danilo Celso de Castro, que é vigário paroquial da catedral, seu aniversário de ordenação.

Fernando da Rocha, que está aqui presente, e também pelo padre Danilo Celso de Castro, que é vigário paroquial da catedral, seu aniversário de ordenação. Parabéns, padre Danilo. Irmãos e irmãs, com a ressurreição, ações a esperança da vida eterna. Nessa certeza de fé, celebremos alegremente. Preside esta Santa Missa, Padre João Paulo.

0: Em nome do Pai, do Filho e do Espírito Santo.
1: Amém.
0: O Senhor que encaminha os nossos corações para o amor de Deus e a constância de Cristo esteja convosco.
1: Bendito seja Deus que nos reuniu no amor de Cristo.
0: Queridos irmãos e irmãs aqui presentes, bem-vindos. Quero saudá-los, acolhê-los em nossa casa mãe, acolhendo também a você, meu irmão, minha irmã, sintonizados conosco pelas ondas da Rádio Catedral, pela Web TV, a Voz Católica. Acolhemos a intenção do seu coração, os pedidos que aqui foram depositados e também recordados. Rezamos também hoje pelo Samuel Vitor. Ele vai passar por uma cirurgia, tem 15 anos. Por ele nós rezamos esta Santa Eucaristia. Peçamos a Deus o perdão do nosso pecado, da nossa falta, cantando.

0: Deus Todo-Poderoso, tenha compaixão de nós, perdoe os nossos pecados e nos conduz à vida eterna.
1: Amém.
0: Oremos. Ó Deus, na ressurreição de Cristo, vós os renovais para a vida eterna. Dai ao vosso povo constância na fé e na esperança, para que jamais duvide do cumprimento das promessas que fizestes. Por nosso Senhor Jesus Cristo, vosso Filho, que é Deus, e convosco vive e reina na unidade do Espírito Santo, por todos os séculos dos séculos.
1: Amém. Liturgia da Palavra.

0: Leitura dos Atos dos Apóstolos. Naqueles dias, de Antioquia e Icônio, chegaram judeus que convenceram as multidões. Então apedrejaram Paulo e arrastaram-no para fora da cidade, pensando que ele estivesse morto. Mas enquanto os discípulos o rodeavam, Paulo levantou-se e entrou na cidade. No dia seguinte, partiu para Derbe com Barnabé. Depois de terem pregado o evangelho naquela cidade e feito muitos discípulos, voltaram para Listra, Icônio e Antioquia. Encorajando os discípulos, eles os exortavam a permanecerem firmes na fé, dizendo-lhes: é preciso que passemos por muitos sofrimentos para entrar no reino de Deus. Os apóstolos designaram presbíteros para cada comunidade. Com orações e jejuns, eles os confiavam ao Senhor em que haviam acreditado. Em seguida, atravessando a Pisídia, chegaram a Panfilha, anunciaram a palavra em Perge e depois desceram para Atália. Dali, embarcaram para Antioquia, de onde tinham saído, entregues à graça de Deus para o trabalho que haviam realizado. Chegando ali, reuniram a comunidade. Contaram-lhe tudo o que Deus fizera por meio deles e como havia aberto a porta da fé para os pagãos. E passaram então algum tempo com os discípulos. Palavra do Senhor.
1: Graças a Deus.

Que vossas obras, ó Senhor, vos glorifiquem, e os vossos santos com louvores vos bendigam. Narrem a glória e o esplendor do vosso reino, e saibam proclamar vosso poder.

para espalhar vossos prodígios entre os homens e o fulgor de vosso reino esplendoroso. O vosso reino é um reino para sempre, vosso poder de geração em geração.

que a minha boca cante a glória do Senhor e que bendiga todo ser seu nome santo, desde agora para sempre e pelos séculos.

Naquele tempo, disse Jesus a seus discípulos: deixo-vos a paz, a minha paz vos dou, mas não dou como o mundo. Não se perturbe, nem se intimide o vosso coração. Ouviste que eu vos disse: vou, mas voltarei a vós. Se me amasseis, ficaríeis alegres, porque vou para o Pai. Pois o Pai é maior do que eu. Disse-vos isto agora, antes que aconteça, para que, quando acontecer, vós acrediteis. Já não falarei muito convosco, pois o chefe deste mundo vem. Ele não tem poder sobre mim, mas para que o mundo reconheça que eu amo o Pai, eu procedo conforme o Pai me ordenou. Palavra da

Prezado Diácono Manuel, queridos irmãos e irmãs aqui presentes, aqueles que participam conosco pelos meios de comunicação. Nesta quinta semana da Páscoa, recordamos o momento em que Jesus reúne os seus apóstolos, os escolhidos, a última ceia, e ali ele dá estas palavras. Poderíamos compreendê-las não como as últimas, mas as palavras que tocam o coração para esta sua missão de entrega e de oferta na cruz. Ele vai partir, ele vai para o coração do Pai, e aqueles que deixaram tudo para segui-lo vão ficar tristes, porque inicialmente não são ainda capazes de compreender esta realidade, a realidade de um Deus que se entrega para nos salvar, a realidade do nosso Deus que com tanto amor ofertou a sua vida na cruz, foi obediente. E é bonito entendermos o amor de Jesus por nós, porque o seu cuidado, a sua palavra, faz com que possamos assim amadurecer no caminho da fé, no caminho da vida.

mas especialmente nesta compreensão desta vida verdadeira que nos espera, a vida do céu, a vida em Deus. Eu gosto muito de duas escritoras nossas, a Lia Luft e também a Clarice Bishop, que é norte-americana, mas que viveu a sua vida aqui em Minas, em Tiradentes. A Lia Luft diz assim: perdas e ganhos. E a Clarice nos fala: a arte de perder não tarda em aprender. É algo muito significativo para compreendermos esta dinâmica da partida de Jesus. Na verdade, não é uma perda, mas é um ganho. Pois do Pai, com o Pai, enviará a graça do seu Espírito, a força do seu amor, para que possamos reconhecer e compreender toda a verdade por Ele anunciada, para que possamos assim fortalecer a nossa caminhada cristã como aqueles que seguem o Cristo. E o Cristo é aquele que nos convida a segui-lo e não ficar parados, mas o seguimento da missão, o anúncio do Evangelho é sempre uma ação, e o Espírito vem como este dínamo para girar, dar força, movimentar a nós. E é nessa certeza que vamos caminhando para a festa de Pentecostes, para a ascensão de Jesus, meditando esses dias essa verdade e esta palavra, que possamos, como no salmo de hoje, anunciar o Senhor aos nossos amigos, porque somos seus amigos, conquistados com o seu sangue de amor, o reino de Deus que é glorioso. E este reino que já iniciamos agora, neste mundo, nesta comunidade viva, a comunidade de fé, a comunidade igreja, num grande mistério, um mistério de amor, onde todos batizados, todos chamados, fazemos parte da construção deste reino. Talvez uma imagem muito bonita para compreendermos esta construção é a imagem da pequena formiga, o formigueiro, cada uma trabalhando na sua ação para o bem de todos. Isso revela para nós a nossa pequenez, mas ao mesmo tempo o nosso lugar nesta realidade de serviço. Talvez essa palavra hoje nos convida a pensar no nosso serviço, na nossa ação, como comunhão, como unidade. A última semana estávamos representando a nossa arquidiocese, Padre José Maria Novaes e eu, em Aparecida, o Encontro Nacional dos Presbíteros. E o tema era a comunicação, o contexto digital, algo tão importante e atual da nossa história. Pensemos um pouquinho também nisto, como estamos evangelizando, sendo cristãos, nos meios nossos de comunicação, com amor e com caridade. Feche os seus olhos, e com tantas intenções que hoje trazemos, todas elas queremos mais uma vez ofertar no coração do nosso Deus e Pai.

0: orar, irmãos e irmãs, para que a nossa família, reunida em nome de Cristo, possa oferecer um sacrifício aceito por Deus Pai Todo-Poderoso.
1: Receba, Senhor, por tuas mãos este sacrifício para a glória do seu nome, para o nosso bem e de toda a sua santa igreja.
0: Aceitai, Senhor, os dons da vossa igreja em festa e concedei o fruto da eterna alegria a quem destes motivo de tão grande júbilo. Por Cristo nosso Senhor.
1: Amém.
0: O Senhor esteja

0: Demos graças ao Senhor nosso Deus.
1: É o nosso dever e nossa salvação.
0: Na verdade, é digno e justo, é nosso dever e salvação proclamar vossa glória ao Pai em todo o tempo, mas com maior júbilo louvar-vos neste tempo, porque Cristo, nossa Páscoa, foi imolado. Por ele os filhos da luz nascem para a vida eterna, e para os vossos fiéis abrem-se as portas do reino dos céus. Nossa morte foi redimida pela sua, e na sua ressurreição ressurgiu a vida para todos. Por isso, transbordando de alegria pascal, exulta a criação por toda a terra, também as virtudes celestes e as potestades angélicas proclamam o hino à vossa glória, cantando a uma só voz. Música.

0: Na verdade, ó Pai, vós sois santo e fonte de toda santidade. Santificai, pois, estes dons, derramando sobre eles o vosso Espírito, a fim de que se tornem para nós o corpo e o sangue de nosso Senhor Jesus Cristo.
1: Enviai o vosso Espírito Santo,
0: estando para ser entregue, abraçando livremente a paixão. Jesus tomou o pão, pronunciou a bênção de ação de graças, partiu e o deu aos seus discípulos, dizendo: tomai todos e comei, isto é o meu corpo, que será entregue por vós.

Do mesmo modo, no fim da ceia, tomou o cálice em suas mãos e, dando graças novamente, o entregou aos seus discípulos, dizendo: tomai todos e bebei, este é o cálice do meu sangue, o sangue da nova e eterna aliança, que será derramado por vós e por todos para a remissão dos pecados. Fazei isto em memória de mim.

0: Celebrando, pois, o memorial da morte e ressurreição do vosso Filho, nós os oferecemos, ó Pai, o pão da vida, o cálice da salvação, e vos agradecemos porque nos tornastes dignos de estar aqui na vossa presença e vos servir.
1: Aceitai, ó Senhor, a nossa oferta.
0: Suplicantes, vos pedimos que, participando do corpo e sangue de Cristo, sejamos reunidos pelo Espírito Santo num só corpo.
1: O Espírito nos una num só corpo.
0: Lembrai-vos, ó Pai, da vossa Igreja que se faz presente pelo mundo inteiro, que ela cresça na caridade, em comunhão com o Papa Leão, com o nosso Bispo Marco Aurélio, os bispos do mundo inteiro, os presbíteros, os diáconos e todos os ministros do vosso povo.
1: Lembrai-vos, ó Pai, da vossa Igreja.
0: Lembrai-vos dos vossos filhos, Maria Marli Ribeiro Viola, Vanete da Silva, José Carlos dos Santos, que há 7 dias chamastes deste mundo a vossa presença, tendo sido sepultados com Cristo em sua morte no batismo, participe igualmente da sua ressurreição. Lembrai-vos também na vossa misericórdia dos outros nossos irmãos e irmãs. Luzia Marta Tonello, Herotides Fernandes Lopes, Marlene Joinhas Ricardo Brandão, Rêmulo Paulo Gonçalves, Maria Ondina, que adormeceram na esperança da ressurreição, e de todos os que partirão desta vida, acolhei-os junto a vós na luz da vossa face.
1: Concedei-lhes, ó Senhor, a luz eterna.
0: Enfim, nós os pedimos, tende piedade de todos nós, e dai-nos participar da vida eterna, com a Virgem Maria, Mãe de Deus, São José, seu esposo, os apóstolos, Santo Antônio e todos os santos que neste mundo viveram na vossa amizade,

a fim de vos louvarmos e glorificarmos por Jesus Cristo, vosso Filho. Por Cristo, com Cristo em Cristo, a vós, Deus Pai Todo-Poderoso, na unidade do Espírito Santo, toda a honra e toda a glória, por todos os séculos dos séculos.

0: obedientes à palavra do Salvador e formados por seu divino ensinamento, ousamos dizer: Pai nosso que estais nos céus,
1: santificado seja o vosso nome, venha a nós o vosso reino, seja feita a vossa vontade, assim na terra como no céu. O pão nosso de cada dia nos dai hoje, perdoai-nos as nossas ofensas, assim como nós perdoamos a quem nos tem ofendido. E não nos deixeis cair em tentação, mas livrai-nos do mal.
0: Livrai-nos de todos os males, ó Pai, dai-nos hoje a vossa paz. Ajudados pela vossa misericórdia, sejamos sempre livres do pecado e protegidos de todos os perigos, enquanto aguardamos a feliz esperança e a vinda do nosso Salvador Jesus Cristo.
1: Vosso é o reino, o poder e a glória para sempre.
0: Senhor Jesus Cristo, dissestes aos vossos apóstolos: eu vos deixo a paz, eu vos dou a minha paz. Não olheis os nossos pecados, Senhor, mas a fé que anima a vossa igreja. Dá-lhe, segundo o vosso desejo, a paz e a unidade, vós que sois Deus, com o Pai e o Espírito Santo.
1: Amém.
0: A paz do Senhor esteja sempre convosco.
1: O amor de Cristo nos unirá.

0: Se morremos com Cristo, cremos que também viveremos com Ele. Aleluia. Felizes os convidados para o banquete do Senhor. Eis o Cordeiro de Deus, eis aquele que tira o pecado do mundo.
1: Senhor, eu não sou digno de que entreis em minha morada, mas dizei uma palavra e serei salvo. Ao comungar, pedimos que todos os façam à frente dos ministros da Eucaristia, do diácono e do padre. Obrigado.

0: Oremos. Senhor, olhai com bondade o vosso povo e fazei chegar a incorruptível ressurreição da carne aqueles que renovastes pelos sacramentos da vida eterna, por Cristo nosso Senhor.
1: Amém.
0: Quero convidá-los, irmãos, nós temos essa semana o funcionamento do nosso bazar após a missa, que você possa visitar e também quem puder oferecer algo, agradecemos. O nosso auxílio está no nome do Senhor,
1: que fez o céu e a terra.
0: O Senhor esteja convosco.
1: Ele está no meio de nós.
0: Rogai por nós, Santo Antônio,
1: para que sejamos dignos das promessas de Cristo.
0: Oremos, Senhor Pai Santo, Deus Eterno e Todo-Poderoso, abençoai estes pães pela intercessão de Santo Antônio, que por sua pregação e exemplo distribuiu o pão da palavra aos fiéis. Que estes pães recordem aos que com devoção os comerem ou distribuírem o pão que o vosso filho multiplicou no deserto para a multidão faminta. E recordem o pão eucarístico, que é o próprio Cristo, pão da vida, que dais no mistério da Eucaristia. Fazei que estes pães lembrem a todos o compromisso da solidariedade para com os irmãos e irmãs necessitados do alimento espiritual e corporal. Fazei que em nenhuma mesa falte o pão de cada dia, como mandastes rezar, o pão nosso de cada dia nos dai hoje. Amém.

0: Maria, cheia de graça, o Senhor é convosco. Bendita sois vós entre as mulheres. Bendito é o fruto do vosso ventre, Jesus. Santa Maria, Mãe de Deus, rogai por nós, pecadores, agora e na hora de nossa morte. Amém. Ó Maria concebida sem pecado,
1: rogai por nós que recorremos a vós.
0: O Senhor esteja convosco.

0: Alegria do Senhor ressuscitado seja a vossa força. E de em paz que o Senhor sempre vos acompanhe.
1: Graças a Deus. A você que nos acompanhou pelo Web TV A Voz Católica, pelo YouTube e o Facebook da Catedral e pela frequência 102,3, Rádio Catedral FM, uma abençoada tarde.

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e a verdade da mentira. Guiai-nos a cada passo, em cada dia, para que sigamos o caminho do Evangelho, com a ajuda de Maria, por Cristo nosso Senhor. Amém. Vinde, vede a nossa leitura orante da Santa Palavra. Nosso encontro com Deus. Estamos aqui nesse longo capítulo 26 do Evangelho de Mateus, né? Estamos na ceia do Senhor, passamos já por aquele momento pesado da traição, do anúncio da traição. Judas foi o último a perguntar: sou eu, Senhor? E Jesus diz: tu está mesmo, está falando. E Jesus também anunciou que aquele que estava com a mão no prato seria aquele, né? E foi meio discreto. Jesus não quis fazer ou causar algum constrangimento em Judas, de modo algum. Até na outra tradição, Jesus diz, na tradição joanina, né? Jesus diz: o que você tem que fazer, faça logo. Sem saber o que era, ninguém sabia. Então essa discrição, para não fazer Judas passar por constrangimento, vai mostrar a ele que Jesus estava sabendo o que ele estava fazendo. Muito bonito. Em nenhum momento devemos expor as pessoas, de nenhuma forma, como aqui Jesus não expõe Judas, mesmo anunciando para ele: cuidado para não cair, meu filho, né? Mas Judas estava já determinado e entregou Jesus por aquelas moedas. Continuemos então, agora a parte mais linda, em que Jesus se dá para nós como pão da vida eterna. É graças à Eucaristia estamos aqui. Estas palavras que lemos foram guardadas porque estávamos ao redor da Eucaristia. Talvez ao redor da Eucaristia teríamos esquecido ou deturpado essas palavras, mas a Eucaristia não nos deixa sair do trilho que Deus determinou, o trilho da encarnação de Deus na nossa história, que se fez agora nossa comida nesse memorial de vida eterna. Colhemos então hoje Mateus capítulo 26, versículos de 26 a 29. Mateus capítulo 26, versículos de 26 a 29. A nossa tradução é a tradução da Bíblia da CNBB. Mateus 26, versículos 26 a 29. Enquanto estavam comendo, Jesus tomou o pão e pronunciou a bênção. Partiu-o e deu-o aos discípulos, dizendo: tomai, comei, isto é meu corpo. Em seguida, pegou um cálice, deu graças e passou-o a eles, dizendo: bebei dele todos, pois este é o meu sangue, da nova aliança, que é derramado em favor de muitos, para a remissão dos pecados. Eu vos digo, de hoje em diante, não beberei deste fruto da videira, até o dia em que convosco beberei o vinho novo no reino do meu Pai. Agradecemos, irmãs e irmãos, imensamente a Deus que quis deixar-nos este memorial de vida eterna. Acolhemos e acolhemos, né, com toda profundidade, com todo o coração mesmo, estas palavras que estamos tão habituados a ouvi-las, né? Isto é meu corpo, isto é o sangue da nova e eterna aliança. Este é o memorial que Jesus nos deixou até que ele volte. Então, continuamos esse memorial, estendemos esse memorial na liturgia da missa, na Santa Missa, que todos os domingos somos chamados a celebrar juntos. A missa renova nossa identidade de estarmos

com Cristo, nossa comunhão profunda com Ele. A missa nos faz ver aqueles que Deus escolheu para estarmos aqui caminhando na direção da vida eterna. Aquela família que está ali ao redor da Sagrada Eucaristia, sua comunidade de fé, é a família que Deus escolheu. Devemos assim entender aqueles que comungam conosco. Estamos comungando a vida eterna. Estamos comungando para que não nos perder. Poderíamos nos perder se entrássemos num caminho de insensibilidade, de indiferença, de descaso, de falta de temor divino. Então poderíamos nos perder, mas a Eucaristia não nos segura, não nos deixa extraviar e nos mostra aqueles que Deus escolheu para estarem conosco. Não foi eu que os escolhi, nem foi você que escolheu os membros da sua comunidade, foi Deus, o Espírito Santo demarcou, chamou, convidou, determinou para que juntos ali ao redor da Eucaristia trilhássemos o caminho da vida eterna, deixássemos aqui uma marca bonita, porque Jesus falou: se vocês se amarem, todos saberão que vocês são meus. Então, quando comungamos, não podemos deixar de nos amar. E amar e agradecer porque Deus escolheu aquele irmão, aquela irmã. Mesmo se aquele irmão ou aquela irmã a gente não combina tão bem assim, ou tenhamos algumas disposições, ou algum dia já tenhamos tido algum desentendimento, isso não nos impede de amar-nos. Estamos amando para a vida eterna, onde não haverá mais distância nem desentendimentos, mas só comunhão. Desentendimentos e problemas são provações aqui da terra, mas eles passam. E é preciso, nesta hora, ter a ação do Espírito Santo em nós, ter a sabedoria, ter o temor divino para mantermos a perseverança mesmo nas dificuldades, né? Não teve santo nenhum que não tenha enfrentado. Todos os santos enfrentaram dificuldades e superaram porque confiaram em Deus. Então, irmãos e irmãs, a Eucaristia forma a igreja, né? Porque nos reúne ao redor daqueles que o Senhor mesmo escolheu para estarem conosco, acolhendo esta memória de Jesus. Isto é o meu corpo, isto é o meu sangue. Ele vive ali conosco, né? Aquele mesmo que viveu na Galiléia, que morreu na cruz, agora está ali, naquele pãozinho. Se fez pão, humilhou-se a ponto de se tornar nossa comida, nossa bebida. E com que alegria e amor acolhemos esse mistério, né? Acabei de fazer esses dias a primeira Eucaristia lá em Igrejinha. E foi tão bonito a forma como aqueles 16 crianças, adolescentes, né, acolheram a Santa Eucaristia. Como o coração deles estava transbordando de alegria. Como foi bonito fazer aquele caminho de vários meses, né, de anos, até alguns estavam há anos já se preparando para aquela hora, a hora que, de alguma forma, estamos já no céu ao comungar. De alguma forma, estamos já numa comunhão inseparável, inquebrantável, eterna e profundíssima com Deus naquela comunhão. Que alegria imensa poder comungar, né? Ela nos refaz por dentro, a Santa Comunhão, nos recria na dimensão, na estatura do Cristo. Mesmo com nossas dificuldades, ela nos puxa, nos arrasta a identificarmos com aquele que a gente se alimenta. Que seja assim em cada Eucaristia. Agradecemos a Jesus esse presente imenso. Sem Ele não estaríamos aqui. Sem Ele, sem este presente, talvez não conhecêssemos nenhuma dessas palavras. Teria tudo se perdido. Por isso Jesus nos deixou esse presente, para a gente se lembrar com a nossa mente, mas sobretudo com o nosso coração, experimentando essa realidade de amor que é a Santa Eucaristia que Jesus nos deixou. No Evangelho de Mateus tem o versículo 29, e termino agora com ele, Jesus dizendo que a Eucaristia só se completará no céu. Lá teremos o vinho da eternidade, o vinho novo. O vinho é a bebida da alegria, né? Representava a alegria, a abundância, né?
representava a felicidade que Deus nos dá aqui na terra. Era a bebida servida nos casamentos, especialmente, né? Então, essa bebida é um símbolo aqui. E Jesus diz que no céu terá o vinho eterno, novo. Não mais uma bebida, mas a comunhão plena com Deus. E lá, então, beberemos este vinho verdadeiro, né? Estou lembrando esse versículo, só tem em Mateus, e a iconografia de Nossa Senhora da Esperança. Nossa Senhora da Esperança traz um cacho de uvas, lembrando exatamente deste vinho novo, o vinho do amor de Deus, o vinho da comunhão plena com Ele. O vinho é uma bebida preciosa aqui na terra, representa alegria, comunhão, mas é só uma representação. O verdadeiro vinho, o novo vinho, eterno vinho, é a comunhão eterna com Deus, onde Maria já está de corpo e alma. Então ela é garantia desta esperança, porque ela já está lá, chegou lá por graça divina. Então também nós seguiremos os passos da nossa mãezinha, se deixarmos Deus agir e não tomarmos um caminho como aquele terrível de que Judas tomou. Deus nos livre desse caminho, mas se deixarmos que o Espírito Santo age em nós e obedecermos e cultivarmos sempre o temor divino, que a vontade e a certeza de que Deus nos conduz, nos educa, chegaremos lá para beber com Jesus este vinho novo e eterno, lá na glória, onde Ele nos preparou e guarda o nosso lugar. E Nossa Senhora da Esperança já indica, já nos mostra que ela está lá neste banquete eterno para o qual caminhamos, e por isso é que damos glória ao Pai, ao Filho e ao Espírito Santo, como era no princípio, agora e sempre. Amém. Acolhemos a bênção. Pai de bondade infinita, dai-nos a graça da perseverança para que, guiados pelo dom do temor divino, possamos cumprir a vossa vontade como fez Maria e nos assentar lá no banquete da glória um dia ao lado dela, Mãe da Esperança, em nome do Pai e do Filho e do Espírito Santo. Amém.

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2: Celebramos a terça-feira da quinta semana da Páscoa. A cor litúrgica é o branco.

Louvai o nosso Deus, todos vós que o temeis, pequenos e grandes, pois manifestou-se a salvação, a vitória e o poder do seu Cristo. Aleluia. A primeira leitura do livro dos Atos dos Apóstolos, capítulo 14, versículos 19 ao 28. Naqueles dias de Antioquia e Icônio chegaram judeus que convenceram as multidões. Então apedrejaram Paulo e arrastaram-no para fora da cidade, pensando que ele estivesse morto. Mas enquanto os discípulos o rodeavam, Paulo levantou-se e entrou na cidade. No dia seguinte partiu para Derbe com Barnabé. Depois de terem pregado o evangelho naquela cidade e feito muitos discípulos, voltaram para Listra, Icônio e Antioquia. Encorajando os discípulos, eles os exortavam a permanecerem firmes na fé, dizendo-lhes: é preciso que passemos por muitos sofrimentos para entrar no reino de Deus. Os apóstolos designaram presbíteros para cada comunidade. Com orações e jejuns, eles os confiavam ao Senhor em quem haviam acreditado. Em seguida, atravessando a Pisídia, chegaram a Panfília, anunciaram a palavra em Perge e depois desceram para Atália. Dali embarcaram para Antioquia, de onde tinham saído, entregues à graça de Deus para o trabalho que haviam realizado. Chegando ali, reuniram a comunidade, contaram-lhe tudo o que Deus fizera por meio deles e como havia aberto a porta da fé para os pagãos. E passaram então algum tempo com os discípulos. Em resposta a essa palavra, meditamos o Salmo 144.

0: Glória ao Pai, ao Filho e ao Espírito Santo, como era no princípio, agora e sempre. Amém. O Evangelho de João, capítulo 14, versículos 27 ao 31. Naquele tempo disse Jesus a seus discípulos: deixo-vos a paz, a minha paz vos dou, mas não a dou como o mundo. Não se perturbe nem se intimide o vosso coração. Ouvistes que eu vos disse: vou, mas voltarei a vós. Se me amasseis, ficarias alegres, porque vou para o Pai, pois o Pai é maior do que eu. Disse-vos isso agora, antes que aconteça, para que, quando acontecer, vós acrediteis. Já não falarei muito convosco, pois o chefe deste mundo vem. Ele não tem poder sobre mim, mas para que o mundo reconheça que eu amo o Pai, eu procedo conforme o Pai me ordenou. Rezemos, irmãos e irmãs, ao Senhor. Ó Deus, que pela ressurreição do Cristo nos renovais para a vida eterna, dai ao vosso povo constância na fé e na esperança, para que jamais duvide das vossas promessas. Por nosso Senhor Jesus Cristo, vosso Filho, na unidade do Espírito Santo. Amém. Que o Senhor nos abençoe e nos guarde, meu irmão, minha irmã, fique com Deus e até amanhã, se Deus quiser.
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10: Da Epístola de São Paulo aos Romanos, capítulo 10, versículo 10. É crendo de coração que se obtém a justiça, e é confessando com palavras que se chega à salvação. É no interior desta palavra que vamos caminhar hoje. A palavra do apóstolo nos enche de alegria e fortalece a nossa fé na graça do Senhor. Ele nos oferece aqui uma síntese muito clara da vida cristã, sustentada por três termos fundamentais: fé, justiça e salvação. A fé, em grego pisteuo, nasce do coração. Não é apenas adesão intelectual, mas confiança profunda, entrega sincera. A justiça, em grego dikaiosyne, é o fruto dessa fé vivida que orienta as escolhas e o modo de agir. E a salvação, soteria, é o horizonte para o qual esse caminho aponta, a vida plena em Deus. Esses três elementos formam a base do agir cristão e ajudam a compreender a certeza proclamada por Paulo logo em seguida: todo aquele que nele crer não será confundido. Essa segurança nasce de um coração que se deixa conduzir pela palavra e deposita nela a sua confiança. Quem caminha assim não segue sozinho. A fé cristã nunca é experiência isolada. Ela se expressa na proximidade com o outro, no desejo de partilhar a esperança, na disposição de aproximar, acolher, escutar e servir. Crer de coração implica tornar-se solidário, fraterno e atento às necessidades alheias. Por isso, uma ação de fé passa necessariamente pela prática da justiça, e se abre ao horizonte da salvação. Trata-se de um compromisso assumido quando ouvimos o Evangelho, prestamos atenção à palavra e buscamos realizá-la com sinceridade no cotidiano. Toda a vida de Jesus reflete esse compromisso, e na oração que ele mesmo nos ensinou, o Pai Nosso, deixa claro que a relação com Deus passa pela sintonia com as necessidades dos irmãos. Não há fé autêntica que ignore o outro. Paulo nos oferece assim pistas seguras para que a vivência do Evangelho não seja estéril, como sementes lançadas em terra despreparada. Confessar com palavras, no sentido do apóstolo, não é apenas falar, mas reconhecer, assumir e alegrar-se em colocar a vida a serviço do Evangelho, porque é no interior da palavra que aprendemos que a fé que nasce do coração se transforma em justiça vivida e abre caminhos de salvação.
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0: 2:16, boa tarde JF, boa tarde Minas, boa tarde Brasil, boa tarde amigas e amigos, boa tarde a todos vocês que estão ligados aqui na nossa frequência 102.3, você que está ouvindo pela internet no site radiocatedraljf.com.br e com toda a comodidade aí no aplicativo do seu celular. Bom demais, mais uma vez estamos juntos, hein? Nesta tarde de dia 5 de maio de 2026, porque Deus assim permitiu. E aqui cheguei, estou mais uma vez nos estúdios da nossa querida emissora. E Deus permitindo também a sua audiência, esteja você em sua residência, no seu trabalho, no seu veículo, você aí, onde quer que você esteja, Deus abençoando a cada um de vocês, a todos nós, né? Bom demais. Bem, o Entre Amigos está no ar com música, informação, entretenimento e palavra de fé e esperança na sua tarde até 5 horas. A minha companhia está valendo até logo mais, às 19 horas, até às 7 horas da noite. Amigos aniversariantes do dia de hoje, 5 de maio, que Deus ilumine e abençoe a cada um de vocês, hein? Muitas, muitas bênçãos de Deus para todos vocês no dia 5 de maio. Sintam-se abraçados aí por toda a família, por toda a equipe aqui da Catedral FM. Ela já está aqui comigo. Manda um abraço pro nosso amigo João Xavier, né? João Xavier, que está aí se recuperando, eu diria, né? Tá com uns probleminhas de saúde, mas já nem está mais, né? Graças a Deus, já tá tudo bem com o nosso querido João Xavier. Ele que ajuda aqui na produção de alguns quadros aqui da Rádio Catedral no programa da tarde, né? E aí a Silvia vem se desdobrando, né? Como ontem aí o Café com Letras. Eu até também já aproveito e digo a vocês que o Música é Cultura, que sempre destaca aí um grande nome da música nacional e internacional, até que João Xavier esteja de volta, nós estaremos aí com o quadro suspenso, tá bom? Porque ele tem todo um cuidado, todo um carinho e um cuidado aí para desempenhar, né? Para executar aí essa missão de achar sempre um cantor e uma cantora nacional ou internacional pra gente destacar aqui. Então, Música e Cultura, assim que ele estiver de volta, tá de volta também, tá joia? Um abraço pro nosso querido João, né? Tá bem aí, graças a Deus. Silvia Carvalho já está aqui comigo, Silvia também está voando baixo, né? Silvia tá voando baixo. Você tá bem, Silvia? Boa tarde.
1: Boa tarde, Adriano, boa tarde a todos os nossos ouvintes. Pois é, um beijo grande também pro João, né? Que ele se recupere logo aí. Tenho certeza que dentro em breve ele vai estar isso, de volta aqui com a gente.
0: Isso,
1: né?
0: Mesmo, é.
1: João faz muita falta, não nem apenas com relação ao nosso trabalho, mas a pessoa dele, né?
0: É, ele é muito querido, né?
1: É, muito querido por todos nós aqui. Então, que Deus o abençoe. Tenho certeza que dentro em breve ele vai estar aqui com a gente de volta, se Deus quiser, né?
0: Isso aí.
1: Vai estar aqui com a gente aqui no nosso dia a dia. Ele que está fazendo uma dieta forçada agora, né?
0: É, tá vendo aí?
1: Nos bastidores a gente brinca muito com relação à alimentação nossa aqui. O Adriano todo fit. Eu e o João somos mais da... Como é que nós vamos usar o termo, Adriano? Das coisas mais calóricas, né, Adriano? Então é todo dia que nós conversamos sobre isso. O João agora vai, a partir de agora, vai ter que entrar aí na dieta do Adriano também. Já está, né?
0: Tá bom.
1: Então, um beijo grande aí pro João. E também quero mandar um beijo grande pra Dona Luzia e pra Margarete lá no Nova Era.
0: Que isso, hein?
1: Estão sempre ligadinhos com a gente aqui.

0: encontrei com elas esse final de semana. Dona Luzia foi minha vizinha durante muitos anos. E agora mora com a filha lá no Nova Era. E eu encontrei com ela visitando a outra filha que mora, que continua morando no meu prédio, minha vizinha de porta. Então disse que todo dia tá ligadinha com a gente aí. Ela e a Margarete. Então um beijo grande aí pra Margarete e pra Dona Luzia também. Que, né, que estão sempre ligadinhos com a gente aqui na Rádio Catedral. Assim como todos aí, os nossos ouvintes também, que todos os dias estão ligadinhos aí com a gente e fazem parte da família Catedral. Não é isso, Adriano?
1: É isso aí, Silvia.
0: E quero também mandar um abraço para a Aparecida Bassoli, que também encontrou comigo hoje, lá do Jardim Esperança, do Floresta, está sempre ligadinha com a gente. Aparecida Bassoli, que tem trabalhado muito aí nessa questão da chuva ainda, próximo aí às vítimas da chuva, junto com a paróquia Nossa Senhora do Perpétuo Socorro, lá do nosso querido padre Zé Maurício, né? Que está sempre aqui com a gente. E também é com a Paróquia da Glória aí, com a distribuição aí do que as pessoas estão precisando, né, Adriano?
1: Sim.
0: Porque o tempo vai passando, é como a gente fala, né? Falou aqui, né, Adriano? O tempo vai passando e as pessoas vão esquecendo um pouco, e os problemas ainda estão aí, né, Adriano?
1: Uhum.
0: Muita coisa a ser resolvido ainda, muitas pessoas ainda fora de casa, ainda precisando de muita coisa. Então, a Aparecida Bassoli está ajudando muita gente lá no Jardim Esperança, naquela região toda ali, na região leste. Então, ela tem feito um bonito trabalho aí, junto aí às paróquias lá do Perpétuo Socorro, no Jardim Esperança e da Glória, aqui no Morro da Glória, está fazendo esse trabalho aí de ajudar essas pessoas aí, as vítimas das chuvas ainda, Adriano.
1: Uhum.
0: Então, é sempre bom a gente lembrar, né, que as pessoas estão aí, muitas ainda em hotéis, né, quase aí, mais de 2 meses... depois aí das chuvas que assolaram a cidade, né, na última semana de fevereiro, ainda muita gente ainda buscando benefícios. Hoje mesmo trarei aqui no Catedral 2 uma notícia do Ministério do Trabalho que vai aí dar aí um refresco para as empresas que terão mais tempo aí para pagar fundo de garantia de funcionários em Juiz de Fora, Ubai e Matias Barbosa, em decorrência ainda aí das chuvas. Então, né, tudo isso ainda reverberando aí toda essa tragédia aí que a gente ainda vai ainda por um bom tempo aí, né?
1: Uhum.
0: Ficar aí, eu digo sempre que aquela parte do Morro do Cristo que caiu vai ser sempre aquela marca, né, Adriano?
1: Uhum.
0: Toda vez que eu passo ali, eu me impressiono com aquela marca que ficou ali no Morro do Cristo, né?
1: Sim.
0: Da chuva. Então, aí parabéns aí a todas as pessoas que ainda estão aí atuando firmes e fortes aí. Que Deus abençoe nesse trabalho aí junto às vítimas das chuvas.
1: Ok, então.
0: Daqui a pouquinho estarei aí, então, trazendo as notícias da tarde desta terça-feira, tá joia?
1: Tá bem, então, Silvia.
0: Até daqui a pouco.
1: Até daqui a pouco. Eu desejo aqui muita saúde e felicidades para a Eremita. Ela está, né, aniversariando hoje também, né, dia 5. Tá bom, Eremita, que Deus abençoe você, hein, hoje e sempre. É, Eremita, que é ouvinte assídua também aqui na Rádio Catedral FM. Um abraço aí, nossa querida Eremita, que Deus abençoe, tá bom? Agora são 2:23. Robin Gibb, Like a Fool.

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6: Duas e trinta e um. A relação entre tecnologia, ética e humanidade será tema de debate nesta quarta-feira, dia 6 de maio, em Juiz de Fora. As informações com Silvia Carvalho.
7: A Uniacademia promove um encontro Filosofia entre Páginas, Provocações, no campus do Seminário Santo Antônio, na Avenida Rio Branco, das 10h40 da manhã ao meio-dia. A atividade vai discutir o livro A Ética da Inteligência Artificial, do filósofo italiano Luciano Floridi, com apresentação conduzida pelo diácono Jordano Paulo Magalhães Fusato. Segundo o diácono, a obra foi escolhida por ser uma das principais referências atuais sobre os impactos da inteligência artificial na sociedade. Para ele, o autor mostra que o debate sobre inteligência artificial vai muito além das máquinas e da tecnologia. O encontro propõe refletir sobre os avanços tecnológicos e seus efeitos no cotidiano, destacando o papel da filosofia em questionar não apenas como a tecnologia funciona, mas para que ela deve ser usada, quais limites deve ter e a serviço de quem deve estar. O diácono também destaca que a discussão sobre inteligência artificial leva uma pergunta central: o que significa ser humano? Segundo ele, diante de sistemas que imitam fala, raciocínio e criatividade, cresce a necessidade de refletir sobre aquilo que torna a pessoa humana única. Apesar da profundidade do tema, os organizadores garantem que o evento será acessível mesmo para quem não possui conhecimento prévio em filosofia ou tecnologia. A proposta é abrir espaço para o diálogo, pensamento crítico e reflexão sobre os desafios do mundo contemporâneo. As inscrições são gratuitas e podem ser feitas pela plataforma Simpla. O link você confere em nosso site radiocatedraljf.com.br, radiocatedraljf.com.br.
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0: Previsão do tempo.
1: Duas e 57. Juiz de Fora deve ter uma tarde de terça-feira de muitas nuvens e temperaturas elevadas ao longo do dia. As informações com Silvia Carvalho.
2: De acordo com o Instituto Nacional de Meteorologia, os termômetros podem chegar a 30 graus nesta tarde. À noite, eles voltam a cair, fechando o dia novamente na casa dos 14 graus. A umidade relativa do ar pode chegar a 35% nos períodos mais secos da tarde. Para os próximos dias, a previsão indica tempo aberto amanhã, com temperaturas entre 14 e 29 graus. Na quinta-feira, muitas nuvens com nevoeiro e máxima de 28 graus. Já na sexta e no sábado, o calor volta a ganhar força, com máximas de 31 e 32 graus.
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0: Queridos irmãos e irmãs romeiros, devotos de Nossa Senhora, presente aqui na Basílica, na Capela do Santíssimo. Louvado seja nosso Senhor Jesus Cristo.
1: Para sempre seja louvado.
0: Bem-vindos, romeiros de diversos estados do nosso Brasil. Que esse momento seja santo, feliz e abençoado por todos vocês, por todos nós, pelas bênçãos da Mãe Aparecida. Bem-vindo, Juninho, que nos ajude a rezar. Mas quero acolher você, meu querido, que está lá em casa, rezando conosco, através da Rádio Aparecida, Rede Aparecida de Rádio, o portal A12.com e todas as mídias. Eu quero saudar algumas emissoras que estão transmitindo a partir desse momento. Rádio Regional FM, Cícero Dantas, lá na Bahia. Um abraço para todo o povo da Bahia. Rádio Catedral de Muriaé, Minas Gerais. Rádio Educadora de Jacarezinho, no estado do Paraná. São muitas emissoras de diversos estados do Brasil que a partir desse momento reza conosco e transmite diretamente aqui na Basílica. Bem-vindos todos e todas, de perto, de longe, para a gente rezar e celebrar. Meu querido, vamos começar a nossa consagração saudando a Santíssima Trindade, cantando.

0: Nós estamos no tempo da Páscoa, quinta semana do tempo pascal. Por isso rezemos: Rainha do céu, alegrai-vos.
1: Aleluia.
0: Porque aquele que merecesse trazer em vosso puríssimo seio,
1: aleluia,
0: ressuscitou, como disse,
1: aleluia.
0: Rogai a Deus por nós,
1: aleluia.
0: Exultai, alegrai-vos, ó Virgem Maria,
1: aleluia.
0: Porque o Senhor ressuscitou verdadeiramente,
1: aleluia.
0: Oremos, ó Deus, que vos dignastes alegrar o mundo com a ressurreição de vosso Filho Jesus Cristo, Senhor nosso. Concedei-nos, vô-lo suplicamos, que por sua mãe, a Virgem Maria, alcancemos os prazeres, as alegrias da vida eterna. Pelo mesmo Cristo, Senhor nosso.
1: Amém.
0: Amém. Ô irmãos e irmãs, cada dia, cada consagração, a gente proclama um pedacinho da palavra de Deus, um aspecto. E agora eu quero ler para nós, para nossa meditação, um trechinho do Evangelho.

0: Evangelho de São Lucas, do capítulo 1, do versículo 46 ao versículo 52. Um pedacinho que diz assim: O Senhor esteja convosco.
1: Ele está no meio de nós.
0: Proclamação do Evangelho de Jesus Cristo, segundo São Lucas.
1: Glória a vós, Senhor.
0: Disse então Maria: Minha alma engrandece o Senhor, e meu espírito se alegra em Deus, o meu Salvador. Porque ele olhou para a sua humilde serva, para a humildade de sua serva. Pois daqui em diante todas as gerações proclamarão que sou feliz. Porque o Todo-Poderoso fez por mim grandes coisas, e santo é o seu nome. De geração em geração se estende sua misericórdia sobre aqueles que o temem. Demonstrou o poder de seu braço, dispersou os soberbos, derrubou os poderosos de seus tronos e elevou os humildes. Palavra da salvação.
1: Glória a vós, Senhor.
0: Ô irmãos, irmã, pode sentar um pouquinho. Gente, eu quero convidá-los, nós estamos no mês de Maria, estamos no mês de maio. E nesse momento, gente, eu quero convidar cada um de vocês para a gente contemplar Nossa Senhora, a mãe de Jesus. Olhar para Nossa Senhora como aquela mestra, como aquela que nos ensina. E qual que é o ensinamento? Qual que é que Nossa Senhora quer ensinar no dia de hoje, nesse momento? A partir desse texto, primeira virtude de Nossa Senhora: meu coração se alegra, alegria de Maria. Maria não era pessoa de mal com a vida, não. Maria era uma pessoa feliz, e ela canta essa alegria. Maria está feliz porque ela reconhece: o Senhor Todo-Poderoso fez em mim maravilhas, porque o Senhor é bom. Não é porque eu sou cheia de qualidade e virtude, não, é porque Deus é bom. E quando a pessoa reconhece que Deus é bom, que Deus é capaz de fazer maravilha na vida dela, essa pessoa é feliz. Olha, eu vou dizer de novo: quando a pessoa reconhece que Deus é bom, que Deus é bondade, que Deus é misericórdia, e eu sou fruto dessa misericórdia, dessa bondade de Deus, a pessoa é feliz. E Maria dá glória a Deus, e ela, como ela reconhece o amor de Deus por ela, a ternura de Deus por ela, ela assim: minha alma engrandece. Maria agradece a Deus. Mulher feliz, mulher que reconhece o amor de Deus, por isso Maria é uma mulher agradecida. Gente, quando lá no anúncio do anjo, olha a beleza de Maria. Quando o anjo anuncia que Maria ia ser mãe, no primeiro momento ela não entendeu, ela questionou, ela rezou, ela perguntou: como é que vai ser isso? Como é que eu vou ser mãe? Eu não tenho marido, não tenho homem. Ela foi colocando a dificuldade dela. E Deus vai mostrando para ela qual que é o projeto dele. Maria, não precisa de homem nenhum, não. O que vai acontecer em você é obra de Deus, é obra do Espírito Santo. E ela vai compreendendo. Quando Maria compreende o projeto de Deus, que ela fala para Deus? Senhor, eis aqui a serva, eis aqui aquela que quer estar a serviço do Senhor. Maria coloca-se diante de Deus com humildade, com disponibilidade, com o coração aberto. Por isso, gente, que Deus foi capaz de fazer misericórdia, foi capaz de fazer maravilha na vida dela. E ela reconhece isso. Ela reconhece isso. Quando a pessoa não reconhece a bondade de Deus, ela tem dificuldade também de reconhecer a bondade dos outros, das outras pessoas. Quando a pessoa não é fechada para Deus, ela tem dificuldade de perceber os próprios dons, seus próprios valores, as suas qualidades. E muitas pessoas é pessimista, tudo está ruim, tudo não vai bem, é porque ela não é capaz de compreender a ternura, a bondade, a misericórdia de Deus. E a gente pode olhar para Nossa Senhora e aprender com ela, ter um coração humilde, um coração humilde, ter um coração capaz de acolher a vontade de Deus. Maria não perguntou se era fácil, se era difícil, não. Eis-me aqui, conte comigo, venha o que vier, estou pronta para acolher a sua vontade. Por isso Maria é grande, gente, por isso Maria é grande. E é por isso que nós estamos aqui, neste santuário, agradecendo e pedindo, porque sabemos, assim como Maria foi fiel, acolhedora da vontade de Deus, Maria é a nossa intercessora. E quando Maria pede ao seu filho Jesus, como fez em Caná, quando Maria pede a Deus por nós, Deus escuta, Deus atende, porque Maria tem um coração capaz de acolher. Vamos hoje, você Romeiro, todos nós, vamos pedir que Deus nos dê um coração parecido com o coração de Nossa Senhora, um coração agradecido. E aqui tem várias pessoas celebrando o dom da vida, parabéns para vocês. Que vocês tenham um coração muito agradecido a Deus. Outras pessoas celebrando o dom do matrimônio, sejam agradecidos por esse grande dom. A irmã Neide, que estava aqui celebrando 50 anos de vida religiosa. Tudo é bênção, tudo é dom, tudo é graça. Que Nossa Senhora nos ensine. Fiquemos em pé, irmãos e irmãs. E nós vamos agora pedir a bênção para a água. Se você trouxe água, segura. Se você aí na sua casa ainda não colocou, pega um copo com água para abençoar. Oremos. Deus eterno e todo-poderoso, quiseste que pela água, fonte de vida e princípio de purificação, as nossas almas fossem purificadas e recebesse o prêmio da vida eterna. Abençoai esta água para que aqueles que aqui nos trouxeram, renovai em nós a fonte de vida de vossa graça, a fim de que nos livre de todos os males e possamos nos aproximar de vós com o coração puro e receber a vossa salvação, e que ela recorde a água do nosso batismo como fonte que jorra para a vida eterna, por Cristo nosso Senhor. Amém. E agora vamos juntos rezar a consagração a Nossa Senhora, consagrando a Mãe de Jesus a nossa vida. Estenda as suas mãos. Ó Maria Santíssima, pelos méritos de nosso Senhor Jesus Cristo, em vossa querida imagem de Aparecida, espalhais inúmeros benefícios sobre todo o Brasil. Eu, embora indigno de pertencer ao número de vossos filhos e filhas, mas cheio do desejo de participar dos benefícios de vossa misericórdia, prostrado a vossos pés, consagro-vos o meu entendimento, para que sempre pense no amor que mereceis. Consagro-vos a minha língua, para que sempre vos louve e propague a vossa devoção. Consagro-vos o meu coração, para que depois de Deus vos ame sobre todas as coisas. Recebei-me, ó Rainha incomparável, vós que o Cristo crucificado deu-nos por mãe, no ditoso número de vossos filhos e filhas. Acolhei-me debaixo de vossa proteção, socorrei-me em todas as minhas necessidades, espirituais e temporais, sobretudo na hora de minha morte. Abençoai-me, ó celestial cooperadora, com vossa poderosa intercessão. Fortalecei-me em minha fraqueza, a fim de que, servindo-vos fielmente nesta vida, possa louvar-vos, amar-vos, dar-vos graças no céu, por toda a eternidade, assim

0: O Senhor esteja convosco.
1: Ele está no meio de nós.
0: Por intercessão de nossa querida Mãe Aparecida, nossa mestra, nossa rainha, derrame sobre a sua casa, a sua família, sobre o povo brasileiro, sobre todos nós, a bênção de Deus Todo-Poderoso, Pai, Filho e Espírito Santo.
1: Amém.
0: Irmãos e irmãs, vamos em paz, fiquemos em paz. E o Senhor fique conosco.
1: Graças a Deus.
0: Uma salva de palmas à Nossa Senhora. Obrigado, irmãs. Obrigado a todos que rezaram aqui. Obrigado você que rezou lá em casa, através do rádio, através do portal A12, de todas as nossas redes sociais. Obrigado a todos. Obrigado, Juninho. Cantemos o cântico final.

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0: Sagrado Coração da Terra, Manhã dos 33.
1: É notícia.
0: 3:32. Os candidatos que participaram do concurso público da Secretaria de Estado de Saúde de Minas Gerais já podem consultar o gabarito preliminar da prova objetiva. As informações com Silvia Carvalho.
2: O exame foi aplicado no último domingo, dia 3, em 16 municípios mineiros, incluindo o Juiz de Fora. O gabarito está disponível no site do IBGP Concursos, banca organizadora do certame. Para acessar, é necessário entrar na área do candidato com CPF e senha cadastrados no momento da inscrição. Quem desejar contestar alguma questão da prova objetiva poderá apresentar recurso até amanhã, conforme orientações previstas no edital. O concurso oferece 380 vagas para o cargo de especialista em políticas e gestão da saúde, além de cadastro de reserva para diversas áreas. Os aprovados vão atuar tanto na unidade central da Secretaria de Estado da Saúde, em Belo Horizonte, quanto nas unidades regionais de saúde em todo o estado. Mais de 20 mil candidatos se inscreveram para o processo seletivo. Após a análise dos recursos, o gabarito pós-recurso está previsto para ser divulgado no dia 12 de maio. Já o gabarito definitivo e o resultado preliminar da prova objetiva devem sair no dia 19. A classificação final do concurso está prevista para 18 de junho. 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
1: Três horas 48 minutos, a dica de leitura, o nosso Café com Letras, com produção de Silvia Carvalho. Uma obra para fortalecer a fé e aprofundar a espiritualidade mariana no dia a dia. Este é o objetivo do livro O Rosário na Vida Cotidiana, a espiritualidade mariana como fonte de esperança para os desafios diários. Escrito pelo missionário e sacerdote da comunidade Canção Nova, Padre Edson de Oliveira. A obra mostra como a oração do Rosário pode transformar a vida cotidiana, conectando os mistérios da vida de Jesus às nossas alegrias, desafios, sofrimentos e esperanças. Ao longo de 5 capítulos, o autor conduz o leitor por reflexões profundas sobre cada mistério do terço, mostrando como a espiritualidade mariana pode ajudar a enfrentar os desafios diários com mais fé, confiança e esperança. Mais do que ensinar a rezar, o livro convida o leitor a viver o sim de Maria todos os dias, aprendendo com Nossa Senhora a confiar na vontade de Deus com humildade, simplicidade e amor. Uma leitura ideal para quem deseja fazer deste mês mariano um tempo de crescimento espiritual e renovação da fé. Fica a dica, o Rosário na Vida Cotidiana, de Padre Edson de Oliveira.

0: Um convite a rezar, meditar e caminhar com Maria. Aí a dica de hoje do Café com Letras, amanhã tem mais.
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0: importância da fisioterapia oncológica durante o tratamento de câncer de mama. As fisioterapeutas Olivia Campos Lopes e Luísa Campos Lopes vão abordar o papel da fisioterapia na reabilitação, na redução de complicações e na melhoria da qualidade de vida durante o tratamento. As inscrições devem ser feitas pelo WhatsApp 32-3690-7171. 32-3690-7171. A programação continua em 25 de maio, às 2 da tarde, com uma roda de conversa presencial com a equipe multidisciplinar formada por profissionais das áreas de mastologia, enfermagem, nutrição, fisioterapia e psicologia, além de momentos dedicados ao autocuidado e ao relaxamento, voltado a mulheres em diferentes fases da doença. A atividade acontecerá no auditório do Sindicato dos Servidores Públicos Municipais, o Sinserpo-JF, na Rua São Sebastião, 780, no centro. A iniciativa busca criar um ambiente acolhedor no qual as mulheres possam compartilhar experiências e receber acompanhamento profissional qualificado. As inscrições podem ser realizadas presencialmente na Rua São Sebastião, 772, quarto andar, ou pelo WhatsApp 32-3690-7171. 3690-7171.
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meu amigo, minha amiga, estamos chegando mais uma vez até sua casa para falar de Deus, falar do amor dele para com você. Deus ama tanto o mundo que ele nos deixou intercessores, são santos, e exemplo de vida, que também são santos. Os santos estão aí para dar para nós exemplo de que a fé vale a pena, que a Eucaristia é real, que o sofrimento faz parte da vida, não é desprezo de Deus. Às vezes a gente precisa desabafar e a gente fica nervoso com Deus, fala: meu Deus, logo comigo, logo na minha vida, logo eu passando por isso, não é possível. Mas o sofrimento faz parte da vida humana. Quem dera não sofrêssemos. O próprio Cristo, sendo Deus, vindo ao mundo, ele também sofreu. Mas hoje eu quero falar de uma figura muito importante, que é Santo Antônio. O Seminário Santo Antônio completa 100 anos, completou 100 anos no dia 1º de março. E vocês viram o incêndio que eles jogaram no seminário, né? Eles jogaram fogo no seminário, fogo de bombinhas. Quer dizer, mas Deus salvou o seminário. Graças a Deus, as pessoas, sobretudo os da igreja, vieram aqui. Graças a Deus, os bombeiros vieram, o seminário foi salvo. Graças a Deus, graças a Deus. E esse ano nós vamos fazer uma festa de Santo Antônio muito bonita. Vamos abrir a festa no dia 31 de março. Então tem pouco tempo para começar a festa, hein? 31 de março, tá? E o que que vai ter de especial no dia 31 de março? A trezena de Santo Antônio. Então nós vamos agradecer a Deus essa dádiva. 100 anos de um seminário formando leigos e leigas, diáconos permanentes, sacerdotes que inclusive se tornaram bispos e cardeais. Olha só. Então, quanto ensino, quantas curas, quantos milagres Deus operou na vida do povo através do trabalho do Seminário Santo Antônio. É mole? Então, nós precisamos ter sempre esse amor para recomeçar. Mas vamos lá, Santo Antônio pregou em Roma diante dos padres, do Papa. Olha que bacana, um padre, um frade, que prega diante do Papa. Como é que aconteceu isso? O gloriosíssimo padre Antônio de Pádua foi um dos escolhidos companheiros e discípulos de São Francisco, que o próprio santo chamava de seu bispo. São Francisco chamava Santo Antônio de seu bispo, por causa da vida e da fama de suas pregações. Quando, por ordem do sumo pontífice, pregava em Roma a inúmeros peregrinos que lá estavam para lucrar indulgências e participar do concílio, pois lá estavam gregos, latinos, franceses, alemães, eslavos, ingleses e muitos outros de diversas línguas, o Espírito Santo glorificou sua língua, como fizera outrora com os santos apóstolos, de modo que todos os que o ouviam, não sem admiração, entendiam-no claramente, e cada um o ouvia falar na sua língua nativa. E na ocasião, ele falou de realidades tão sublimes e doces que despertou o espanto e admiração de todos. Por isso, o próprio Papa o chamou de Arca do Testamento. Anota aí, um dos nomes de Santo Antônio é Arca do Testamento. Testamento com letra maiúscula. Então, ele sabia a Bíblia. Há quem diga que ele sabia a Bíblia de cor. Sabia. Ele sabia os evangelhos de cor. Então, foi isso que você ouviu mesmo, do livro dos milagres de Santo Antônio. Nós temos esse relato
que ele teria pregado em Roma durante um concílio com pessoas de várias línguas e cada um entendia ele na língua de seu país, como o episódio de Pentecostes. Olha que bonito. Atos dos Apóstolos, capítulo 2, versículos de 4 a 11, Santo Antônio pregou e todo mundo entendeu. Então, são fatos que contam da vida de Santo Antônio. Pregou em Roma diante do Papa. E o Papa, então, encantado com o que ele falava e como que as pessoas entendiam o que ele dizia, o chamou de Arca do Testamento.

Pois é, aí você, nós já estamos organizando a festa de Santo Antônio. E eu tenho que chamar a sua atenção, o que, que nós já fizemos? Sabe o corredor do seminário? Pois é, nós já trocamos o piso do corredor do seminário. Sabe as escadas do seminário? Nós colocamos granito na escada do seminário. Então você poderá vir e participar conosco e ver como que clareou o espaço. Está cada vez mais bonito. Sabe, para que a gente possa colocar em prática a Laudato Si do Papa Francisco, nós colocamos placas para poder ter energia limpa. Sabe aquelas placas? Então o seminário tem placas, sabia? Também nós colocamos no seminário, só para você ter uma ideia, nós colocamos no seminário, trocamos o telhado, estava dando muito vazamento. Trocamos o telhado, pintamos o telhado porque estava incomodando vizinhos, tem isso ainda. E aí nós pintamos para poder ficar adaptado. As calhas estavam com muito problema. Nós trocamos as calhas e trocamos também, vamos dizer assim, onde ela escoa. Os canos tinham muita curva. Vocês viram lá no meu Instagram, arroba Padre Camilo Paiva, para poder melhorar. Agora nós temos um problema. Meter o fogo no seminário, então nós vamos ter agora que tornar, fazer a vegetação ficar verde, porque nós somos a favor das árvores, somos a favor das plantas, e nós queremos cada vez mais cuidar para que o verde nunca se extinga da face da terra, tá certo? Uma árvore plantada é mais um ano de vida para muita gente. Então temos que levar essa cultura para que muitas e muitas pessoas compreendam. Então, eu quero ajudar a festa de Santo Antônio. O Fabiano, o seminarista Fabiano, deixou uma lista lá na Paulus Livraria. Vai lá na Paulus Livraria. Lá você vai poder adquirir, ou melhor, poder ajudar na lista do Adriano, do Fabiano. Também, daqui a pouco vão estar lá os cartões de almoço. O seminário tem o seu tradicional cartão de almoço, que vai acontecer esse ano no dia 14. Ah, já me esquecendo. No dia 13, nós vamos ter o Jogo do Brasil. Vamos colocar um telão aqui na quadra do seminário para que você de casa possa assistir ao Jogo do Brasil aqui no seminário. E vamos ter música ao vivo, muita coisa boa para que essa festa seja a festa dos 100 anos. E eu conto com você, com a sua colaboração, com a sua ajuda, tá certo? Estamos também trabalhando para mais inovações, para que a casa fique bonita, e você que é devoto de Santo Antônio, você que é amigo do seminário, seja bem acolhido aqui, tá certo? Então, que dia começa a trezena? Dia 31 de março, às 19 horas.

0: Daqui a pouquinho, o padre Domício estará celebrando os seus 25 anos de sacerdote na paróquia Santa Terezinha, aqui em Juiz de Fora. Eu desejo ao padre Domício muita, muita boa sorte nesses novos 25 anos. Padre Domício, que trabalhou no seminário, aliás, fez uma experiência pastoral comigo em Santos Dumont, depois vim trabalhar com ele aqui no seminário. Que Deus abençoe, dê saúde para ele, que ele continue com esse entusiasmo, com essa vida. Abraço também para o diácono João e o monsenhor Luiz Carlos, lá na paróquia Santa Terezinha. Os nossos seminaristas, grande parte, irão a essa missa na paróquia Santa Terezinha, visto que ele vai celebrar aqui no seminário dia 12, né? Para seminaristas. Então, que nós possamos hoje lembrar do padre Domício, dizendo: Senhor Jesus, abençoai esse vosso filho, esse sacerdote, para que ele tenha saúde, para que ele tenha sempre entusiasmo, para que se torne cada vez mais sal da terra e luz do mundo. Em nome do Pai, do Filho e do Espírito Santo, amém. Até às 21 horas.
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5: Agora são 4 horas 25 minutos. Titãs. De Roberto Carlos, querem acabar comigo.

0: 4:28. Terminam hoje as inscrições para o curso online de educação financeira oferecido gratuitamente pela CEMIG. As informações com Silvia Carvalho.
1: A iniciativa faz parte do programa de voluntariado da companhia e é voltada para jovens e adultos interessados em aprender a organizar melhor a vida financeira. O objetivo é estimular a consciência financeira, promovendo escolhas mais responsáveis e planejamento para o futuro. Entre os temas abordados estão educação financeira e sua importância, a relação entre saúde mental e dinheiro, consumo consciente, organização financeira e funcionamento dos bancos. As aulas serão realizadas nesta quarta e quinta-feiras, dias 6 e 7, das 6:30 da tarde às 9:30 da noite, por meio da plataforma Google Meet. Ao final do curso, os participantes receberão um certificado digital. As vagas são limitadas e os interessados devem se inscrever pelo formulário disponível no site da CEMIG, cujo link você confere em nosso site radiocatedraljf.com.br. radiocatedraljf.com.br.
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de ouro, mas você era muito jovem, iria perdê-lo ou quem sabe seria roubado. Agora você já pode ter um. O pai entregou um embrulho com uma caixa e dentro tinha um relógio de ouro. Como este pai, o Deus Eterno da mesma forma sabe o momento que podemos e temos condições de usar nosso relógio de ouro. O momento que podemos ter o que pedimos, para que o nosso pedido não se transforme em algo para nos separar dele.

São 4h53, agora 54, nosso Linha do Tempo, e depois ainda tem o Cine Music para encerrar o programa de hoje, tá bem? E vamos lá então, porque no dia 5 de maio, deixa-me ver aqui a data direitinho, 5 de maio de 1954, nasceu no Paraná, né? Astorga, Paraná. Chitãozinho, aliás, peraí que eu tenho que rever essa questão aqui. Não, é isso mesmo, né? Chitãozinho. É claro, todo mundo já sabe, né? Quem é Chitãozinho? Chitãozinho e Chororó da dupla, né? É nome artístico de José Lima Sobrinho. Ele é cantor, compositor, músico e produtor musical brasileiro. Faz parte da dupla de música sertaneja Chitãozinho e Chororó, junto com seu irmão mais novo, Chororó. É o seguinte, vamos então homenagear aí, né? Homenageia Chitãozinho e vai junto de quebra aí o irmão, né? Chororó, na dupla. Então vamos ouvir a canção No Rancho Fundo, que é um dos clássicos aí de Chitãozinho e Chororó. Então tá aí, Chitãozinho, nascido em 5 de maio de 1954.

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1: Um minuto faltando para as 5 horas, quase encerrando o nosso Entre Amigos desta terça-feira, 5 de maio. Cine Music destaca sempre um grande sucesso, né? De um filme, uma trilha sonora aí de muito sucesso. E hoje não seria diferente. Elegância, ação e tradição definem uma das franquias mais icônicas do cinema, James Bond, e em Skyfall, essa história ganha contornos ainda mais intensos. Dirigido por Sam Mendes, o filme acompanha uma missão que coloca à prova não só as habilidades do agente, mas também sua lealdade. Quando os segredos do passado vêm à tona, Bond precisa enfrentar ameaças que atingem diretamente o coração do serviço secreto britânico. Vivido por Daniel Craig, o personagem surge mais humano, vulnerável e profundo em uma narrativa que equilibra ação e emoção como poucas da série. E é justamente essa atmosfera intensa e sofisticada que ganha força com música Skyfall, interpretada por Adele. Com uma interpretação poderosa e cheia de dramaticidade, a canção resgata o estilo clássico dos temas 007, trazendo uma sonoridade grandiosa que combina perfeitamente com o universo do agente secreto. O sucesso foi imediato. Skyfall venceu o Oscar de melhor canção original, consolidando-se como um dos temas mais marcantes da franquia. Mais do que trilha sonora, a música se tornou a essência do filme, elegante, intensa e inesquecível, assim como o próprio James Bond. Bem, e para completar, né, o Cine Music, aí eu trago mais uma informação. Nasceu em 5 de maio de 1988, Adele Laurie Blue Adkins. Ela é cantora, compositora e musicista britânica, nascida e criada no distrito de Tottenham, em Londres. Começou a cantar aos 4 anos de idade e iniciou sua carreira artística em 2006. Tá, então, vamos ouvir a canção Skyfall com Adele, que é aniversariante de hoje e está aí fazendo parte do nosso Cine Music desta terça-feira. Amanhã tem mais. E o Entre Amigos também chega ao final. Amanhã, se Deus quiser, 2 horas, tem mais para você curtir.

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1: 5:17. Boa tarde, Silvia Carvalho.
2: Boa tarde, Adriano de Souza, e a você, ouvinte da Rádio Catedral.
1: Terça-feira, 5 de maio de 2026. Você confere nesta edição.
2: Empresas de Juiz de Fora, Matias Barbosa e Ubá terão suspensão temporária de pagamento do fundo de garantia após calamidade das chuvas.
1: Abertas inscrições para empresas interessadas em participar do Espaço Emprego JF em maio.
2: Termina amanhã prazo para tirar título e regularizar pendências eleitorais.
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2: 5:18.
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3: O Ministério do Trabalho e Emprego autorizou a suspensão temporária do recolhimento do Fundo de Garantia para empresas localizadas em Juiz de Fora, Matias Barbosa e Ubar, cidades atingidas por situação de calamidade pública e emergência reconhecidas pelo governo federal. A medida foi publicada nesta terça-feira, dia 5, no Diário Oficial da União.
2: Com a decisão, os empregadores desses municípios poderão suspender por 180 dias o pagamento do Fundo de Garantia referente às competências de abril a julho de 2026. Os valores que deixarem de ser recolhidos nesse período poderão ser pagos posteriormente em até 6 parcelas mensais, com início previsto para 19 de novembro deste ano.
3: Segundo o Ministério, a medida busca aliviar financeiramente empresas instaladas nas regiões afetadas, permitindo maior fôlego para manutenção das atividades e recuperação econômica após os impactos causados pela calamidade. Os procedimentos operacionais para adesão ao benefício ainda serão detalhados pela Secretaria de Inspeção do Trabalho em um prazo de até 10 dias.
2: Equipes da Defesa Civil vão atuar no cemitério municipal de Juiz de Fora após uma ocorrência de deslizamento de terra no feriado. De acordo com a prefeitura, não foi o primeiro caso desde as chuvas de fevereiro. No entanto, este foi considerado mais grave por afetar uma área de passagem de visitantes.
3: O engenheiro da Defesa Civil, Gabriel Martins da Silva, fala sobre a situação e os procedimentos que serão adotados no local.

0: para o cemitério e a Defesa Civil já tinha atendido aqui uma data pretérita, onde foi orientado a fazer o isolamento da área por conta do risco da retirada do material da base. Porque esse material hoje ele ainda está escorando o restante do morro aqui de trás para que a gente não tenha escorregamentos sucessivos. Agora, com a finalização do período chuvoso, será realizada uma obra de retaludamento aqui do morro aqui aos fundos, que compete em retirar essa parte negativa do topo dele para depois a gente poder fazer a liberação da base de forma segura para a população.
1: A Secretaria de Desenvolvimento Urbano, com participação popular, explicou que o serviço deve estar concluído antes de domingo, dia 10, quando haverá a visitação do Dia das Mães.
2: Motoristas que utilizam a BR-040 no trecho entre Juiz de Fora e Belo Horizonte devem ficar atentos ao longo desta semana. A concessionária EPR Via Mineira realiza até sexta-feira, dia 8, uma série de obras de manutenção e melhoria em diferentes trechos da rodovia, incluindo Juiz de Fora, Santos Dumont e Barbacena.
1: Os serviços fazem parte do planejamento do segundo ano de concessão e têm como foco melhorar o pavimento, reforçar a sinalização e ampliar a segurança dos usuários.
2: Em Barbacena, as intervenções acontecem até quinta-feira, com serviços de micro-revestimento e ensaios de controle tecnológico entre os quilômetros 710 e 727, incluindo o trecho entre o restaurante Pinga da Roça e o Alto da Serra. Já em Santos Dumont, na quinta-feira, está prevista microfresagem entre os quilômetros 734 e 736, no trecho entre a lanchonete José dos Anjos e o posto Perobão.
1: Em Juiz de Fora, os trabalhos se concentram no trecho entre o posto Gal e o fim da área concedida, com serviços de microfresagem e microrevestimento programados para sexta-feira.
2: Durante as intervenções, haverá interdições parciais de faixas, exigindo atenção redobrada dos motoristas. A orientação é para que os condutores reduzam a velocidade, respeitem a sinalização e mantenham distância segura nos trechos em obras. A programação pode ser alterada em função das condições climáticas. Mais informações podem ser obtidas pelo telefone da EPR Via Mineira, 0800-003-1040. 0800-003-1040. 5:23. No próximo bloco, abertas inscrições para empresas interessadas em participar do Espaço Emprego JF em maio.
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0: 5:24.
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2: A previsão para a noite de hoje na Zona da Mata é de céu com muitas nuvens. A temperatura máxima prevista para amanhã na região é de 29 graus e a mínima de 15. Em Juiz de Fora, também céu com muitas nuvens. Neste momento, a temperatura na cidade é de 25 graus.
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0: Com a bandeira tarifária amarela em vigor neste mês de maio, os consumidores devem se preparar para um custo extra na conta de luz. A medida foi anunciada pela Agência Nacional de Energia Elétrica, ANEEL, e representa um acréscimo de R$1,88 a cada 100 kWh consumidos.
2: Segundo a agência, a mudança ocorre por causa da redução das chuvas e da necessidade de acionamento de usinas termoelétricas, que possuem custo de geração mais elevado, como explica o engenheiro de eficiência energética da CEMIG, Wellington Adriano de Castro Silva.
3: As bandeiras tarifárias, elas foram criadas em 2015, elas são acionadas mensalmente pela Agência Nacional de Energia Elétrica, ANEEL, e elas têm o objetivo de sinalizar para o consumidor os custos reais e imediatos da geração de energia. Então, em períodos de escassez de energia, onde as termoelétricas são acionadas, o consumidor percebe esse aumento de custo imediatamente. É importante dizer que não é um custo adicional. Né? Se não fosse acionada a bandeira, o consumidor pagaria esses custos no próximo reajuste, que muitas vezes pode acontecer daqui a um ano. Então, esse pagamento a mais agora, ele acaba por reduzir o reajuste no ano que vem, por exemplo.
0: Diante desse cenário, a CEMIG orienta a população a adotar hábitos de consumo consciente para evitar aumento ainda maior na fatura de energia. Wellington Adriano destaca que pequenas mudanças na rotina podem trazer economia significativa. Segundo ele, o consumo de energia depende da potência dos equipamentos e do tempo de uso, e ajustes simples já ajudam a reduzir os gastos no fim do mês.
2: Entre as principais orientações está a atenção com o chuveiro elétrico, um dos maiores vilões da conta de luz. Reduzir o tempo de banho e usar a posição verão ou morno pode gerar economia de até 30%.
0: Outra recomendação é utilizar corretamente a geladeira, evitando abrir a porta várias vezes e não guardando alimentos quentes. A CEMIG também orienta a usar máquinas de lavar e ferros elétricos sempre com a capacidade máxima para diminuir a quantidade de ciclos de uso.
2: Desligar aparelhos da tomada quando não estiverem em uso também é importante, já que o modo stand-by continua consumindo energia. Na hora de comprar novos equipamentos, a dica é optar por eletrodomésticos com selo Procelar e substituir lâmpadas antigas por modelos de LED, que podem reduzir em até 75% o consumo com iluminação.
0: A Secretaria de Desenvolvimento Sustentável e Inclusivo da Inovação e Competitividade de Juiz de Fora está com inscrições abertas para empresas e entidades interessadas em participar da próxima edição do projeto Espaço Emprego JF.
2: Podem participar empresas ou entidades representativas com oportunidades de emprego disponíveis para contratação imediata ou cadastro em banco de talentos, além de vagas em cursos de qualificação gratuitos. As inscrições estão abertas até sexta, dia 8,

0: pelo endereço eletrônico da secretaria. O endereço está no nosso site radiocatedraljf.com.br.
1: As empresas participantes serão selecionadas a partir dos critérios: maior número de vagas de emprego disponíveis, maior número de vagas disponíveis em cursos de qualificação gratuita e menor prazo para efetivação da inscrição-contratação.
0: O evento será no dia 22 de maio no centro de Juiz de Fora, com o objetivo de promover a inserção de trabalhadores e trabalhadoras em vagas permanentes, temporárias, de aprendizes ou de estágios.
1: Termina nesta quarta-feira, dia 6, o prazo para tirar o primeiro título de eleitor ou regularizar a situação junto à Justiça Eleitoral. O atendimento pode ser feito presencialmente nos cartórios eleitorais ou pela internet no site do Tribunal Superior Eleitoral para quem já possui biometria cadastrada. Em Juiz de Fora, a Justiça Eleitoral funciona na Rua Santo Antônio 711, próximo à esquina com a Rua Floriano Peixoto, no centro.
0: O prazo vale também para transferência de domicílio eleitoral, atualização de dados cadastrais e regularização de pendências. Devem ficar atentos, principalmente, os jovens que vão votar pela primeira vez, eleitores que mudaram de cidade, pessoas com título cancelado ou pendências junto à Justiça Eleitoral, além de quem precisa atualizar informações no cadastro.
1: Quem não resolver a situação dentro do prazo ficará impedido de votar nas eleições de outubro de 2026 e poderá enfrentar outras restrições administrativas, como dificuldades para emitir passaporte, carteira de identidade, tomar posse em concursos públicos e realizar matrícula em instituições públicas de ensino.
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0: 5:30. Termina aqui o Catedral Notícias, segunda edição. Produção: Silvia Carvalho e Roberto Oliveira, com apresentação de Silvia Carvalho, operação técnica e apresentação de Adriano de Souza. Em instantes, fique com o Jornal Notícias em 30, produzido e apresentado pela Rede Aparecida de Rádio. Um bom final de tarde para você.

0: Hoje você confere, nova indicação para o STF só deve ser formalizada após viagem de Lula aos Estados Unidos. Brasil registra recorde de feminicídios no primeiro trimestre de 2026. E ainda, Copom mostra preocupação com possível piora da inflação por conta de impactos do conflito no Oriente Médio.
1: Política.
0: O presidente Lula assinou a auxiliares do governo que pretende definir uma nova indicação ao Supremo Tribunal Federal após retornar de sua viagem aos Estados Unidos. O petista vai embarcar amanhã para um encontro na quinta-feira com o presidente dos Estados Unidos, Donald Trump. A expectativa é de que retorne ao Brasil no fim de semana. O vice-presidente Geraldo Alckmin disse ontem que Lula quer definir a indicação ainda nesse mês de maio. O José Eduardo conversou com um especialista e ele avalia que o presidente Lula deve manter a cautela na indicação do próximo nome para a vaga de ministro no STF.
2: Após a derrota histórica na aprovação do nome de Jorge Messias para o Supremo Tribunal Federal, o presidente Lula sinalizou que deve escolher um novo nome e não pretende deixar para o próximo governo a prerrogativa de indicar um novo ministro. Lula se reuniu com aliados no Palácio da Alvorada. Após a rejeição do Senado, afirmou que deve escolher um novo nome para a corte, ainda que não seja de forma imediata. A expectativa é que isso aconteça nas próximas semanas. O cientista político e mestre em direito constitucional Elcio Ribeiro avalia que o presidente deve manter a cautela na indicação do próximo nome e que isso deve acontecer de modo articulado com o calendário eleitoral.
3: Quando se tem uma derrota, a gente vai sempre procurar um marte para essa derrota, né? E alguns atribuem ao presidente Lula. Eu lembro quando eu leciono, o aluno tira 10, ele sempre diz: a nota é minha. Quando ele tira uma nota baixa, a culpa é do professor. Eu acredito que parte dessa derrota cabe, eu diria parte, uma parte grande, ao próprio Jorge Messias, né? É, o momento de articular, ele talvez tenha tido algumas deficiências nesse momento. O que vai ocorrer a partir de agora? O presidente da República, o presidente Lula, vai indicar um novo nome. Eu acredito que ele não faça isso de imediato. Eu acho que ele deve indicar próximo ou após as eleições, e com certeza a sabatina será após outubro. Custa crer que ocorra antes disso, né?
2: Sobre o perfil do nome a ser indicado pelo governo para a Suprema Corte, o especialista analisa que o nome de uma mulher poderia ser uma estratégia positiva para a gestão petista, que tem enfrentado uma série de obstáculos nas articulações recentes com o Congresso.
3: Existem muitas torcidas por vários nichos da comunidade jurídica. Até a indicação, as especulações serão muitas. Alguns dizem que pode ser alguém oriundo do Superior Tribunal de Justiça, que é uma corte superior lá em Brasília também. Eu diria que até que seja indicado, as especulações irão se multiplicar numa progressão geométrica. Eu, como um cidadão, adoraria que a indicada fosse uma mulher. A gente tem uma corte de 11 ministros, apenas uma mulher. Adoraria ver essa questão de gênero, homem e mulher, um pouco mais distribuída em qualquer corte, em qualquer tribunal brasileiro. Mas até lá, tanto eu quanto a grande maioria vai ter que aguardar.
2: O novo nome também vai ser submetido à aprovação pela maioria absoluta do Senado. José Eduardo para a Rede Aparecida de Rádio e Signes Brasil.
0: Bom, e o analista do portal Inteligência Política, Dr. Melilo Diniz, também conversou com os jornalistas Mário de Paula e Ana Maria Reis sobre essa expectativa para a indicação do novo ministro do STF.
4: Eu creio, Mário, que todos do governo estão aí tentando ainda entender os detalhes da rejeição do nome de Jorge Messias ao Supremo Tribunal Federal. Eu creio que Lula não toma nenhuma decisão antes de seu retorno da viagem aos Estados Unidos, que está prevista para agora, próxima quinta-feira. Eu creio que provavelmente após essa viagem ele vai recolher os cacos da desarticulação política de seu governo e tentar meditar nomes. Há três hipóteses. Uma hipótese é a indicação imediata, provavelmente de uma jurista mulher, porque isso, de certa medida, é um déficit histórico que tem Lula com as mulheres e o Supremo Tribunal Federal. Há um segundo cenário, que é o cenário de tentar retomar o diálogo com o Davi Alcolumbre. É um cenário mais improvável, porque, na verdade, ainda há muita mágoa. E o terceiro cenário é deixar isso para depois das eleições, diante do calendário eleitoral que se aproxima.
5: Doutor Melila, a indicação desse novo nome de um ministro para o Supremo Tribunal Federal neste momento do país é considerada uma disputa política? A gente já está há 5 meses das eleições praticamente, né?
4: Olha, Ana Maria, é uma disputa política porque trata de diversos elementos da governabilidade. O Supremo Tribunal Federal tem uma importância fundamental não apenas na avaliação do que é constitucional, do que não é constitucional, mas também é um poder que tem consigo uma série de tarefas que ele próprio se atribuiu, mas também outras que são simbólicas. É por isso que talvez a melhor aposta de Luiz Inácio Lula da Silva para esse momento seja priorizar uma candidatura feminina, uma candidatura de uma mulher. Vamos lembrar em conta que dos 11 ministros, dos 10 atuais, para piorar, só uma é mulher, que é a ministra Carmen Lúcia, que inclusive sai daqui a 2, 3 anos. Então, é necessário que o Supremo também espelhe a realidade brasileira, espelhe essa divisão de uma sociedade que é formada por homens e mulheres. Isso é muito importante. Agora, Lula está, como eu dizia antes, contando aí o prejuízo, vendo o que é possível e tentando encontrar um jeito de resolver isso. Eu creio que a melhor aposta é uma candidatura de uma jurista mulher, de uma jurista com experiência, talvez alguém que ele tire aí dos tribunais superiores e coloque à disposição do Senado para levar para o Supremo Tribunal Federal.
1: Segurança.
0: Uma mulher foi vítima de feminicídio no Brasil a cada 5 horas e 25 minutos no primeiro

0: Trimestre de 2026, em média. De acordo com os dados do Ministério da Justiça e Segurança Pública, o país registrou 399 vítimas de feminicídio entre os meses de janeiro e março. Considerando o monitoramento realizado desde 2015, o ano de 2026 é o mais letal para as mulheres no recorte do primeiro trimestre. O volume de casos no primeiro trimestre desse ano apresenta uma alta de 7,55%. Em comparação ao mesmo período de 2025. Em uma década, o número de vítimas no início do ano saltou de 125 em 2015 para as atuais 399, superando inclusive os picos registrados em 2022, quando foram registradas 372 vítimas, e 2024, com registro de 384 vítimas. Os dados são compilados pelo Sistema Nacional de Informações de Segurança Pública, com base em informações fornecidas pelos estados, Distrito Federal, Polícia Federal e Polícia Rodoviária Federal.
1: Economia.
0: O Copom, Comitê de Política Monetária, vê impacto do conflito no Oriente Médio sobre a inflação e piora nas expectativas no longo prazo. É o que mostra a ata divulgada hoje pelo Banco Central. Apesar do cenário mais desafiador, o comitê avaliou que os eventos recentes não impediram a continuação do ciclo de queda de juros, julgando a redução de 0,25 ponto percentual na taxa básica como a mais adequada. Na última quarta-feira, o Copom, inclusive, reduziu a Selic de 14,75% para 14,5% ao ano e reforçou a necessidade de cautela diante da incerteza provocada pela guerra. O colegiado do Banco Central optou por um ajuste conservador depois de ver as projeções para a inflação mais distantes da meta de 3% e não sinalizou abertamente o rumo de seus próximos movimentos, evitando se comprometer antecipadamente com os ajustes futuros. Bom, e a Serasa informou hoje que pouco mais de 82 milhões de brasileiros estavam endividados em março, equivalente a 49% da população brasileira. A empresa de proteção ao crédito informou ainda que 47% dos débitos, que somam mais de 557 bilhões de reais em março, estão concentrados nas instituições financeiras. Ou seja, essas dívidas estão no foco do Desenrola 2.0, que é o programa do governo federal lançado ontem. Segundo o Serasa, 21% das dívidas estão relacionadas com contas básicas, como contas de água, luz e gás. Outros 11,5% do endividamento são com o setor de serviços. O programa de renegociações de dívidas do governo federal, o novo Desenrola Brasil, tem como público-alvo pessoas que ganham até 5 salários mínimos, ou seja, R$ 8.105. Neles serão renegociadas dívidas contratadas até 31 de janeiro de 2026 que estejam atrasadas entre 90 dias e 2 anos com cartão de crédito, cheque especial e crédito pessoal. Segundo o governo, para entrarem no programa, as pessoas devem procurar os canais oficiais dos bancos. A economista e delegada do Conselho Regional de Economia, Nathalie Wendel, comenta que a oportunidade pode ajudar as famílias, mas não resolve totalmente a questão do endividamento.
2: Importante lembrar que hoje a gente tem um cenário onde 80% da população brasileira ela está endividada. Então, nesse sentido, o governo tenta reduzir a inadimplência, de modo a renegociar os débitos ali em uma condição um pouco mais favorável, né? Isso justamente auxilia o orçamento familiar, que acaba estando ali pressionado. Tem alguns descontos que são relevantes dentro desse programa, que podem variar ali em torno de 30% a 90%. Né, um juros ali facilitado muito abaixo do mercado de 1,99% ao mês, principalmente para as dívidas que tem grande rolagem, que a gente fala que é ali o rotativo do cartão e que acaba gerando uma bola de neve muito grande para essas famílias que não conseguem sair nessa inadimplência, que é justamente, né, os juros, né, e a dívida que essas famílias têm com o cartão de crédito, o cheque especial e esse rotativo que eu mencionei. Então ele é importante para poder tentar sair dessa condição, Importante também mencionar que quem aderia ao programa do Desenrola, a gente tem ali um certo

0: bloqueio, né, por conta daqueles apostadores em bets, né? Então, quem faz aposta em bets está nessa condição de inadimplência e aderir ao programa 2.0, vai ter o bloqueio ali por 1 ano para acessar essa possibilidade de desenrolar a sua dívida. Então, ela é importante para sair dessa condição, mas ela sozinha não vai conseguir resolver um problema estrutural que a gente tem no país em termos de endividamento, porque justamente essa inadimplência que a gente vive hoje, ela é fruto da questão da precarização do mercado de trabalho, da questão de uma renda que a gente tem que não é uma renda ali de qualidade. A gente tem ainda os juros mais elevados do mundo. E o fundamental, as pessoas chegam nessa condição justamente porque não se tem ali a educação financeira e o uso responsável, principalmente do crédito.
1: O economista Agostinho Pascalic avalia que a medida está bem estruturada e chama atenção para os que fazem apostas online, já que os participantes desse programa vão ter os CPFs bloqueados em páginas de apostas online autorizadas no país por 1 ano.
2: Organiza realmente a dívida de quem deve. Isso é importante e não estimular os bets. Jogar nos bets também é uma coisa socialmente indesejável, porque exatamente quem deve fica naquela esperança, expectativa: olha, agora eu vou ganhar, é a minha vez de ganhar, vamos ganhar. E as possibilidades, as probabilidades de ganhar no bet é muito baixa. Isso é importante a gente ter claro, né? As oportunidades de ganhar nos bets são baixíssimas. Principalmente porque, considerando que se você fosse o único jogador no jogo todo, você já ganharia menos do que aquilo que você está apostando. Tem umas oportunidades de reflexão, mas é um programa que, em termos de organização, até espantou por ter lembrado de pontos importantes para a sociedade brasileira. Infelizmente, em termos de combinação do momento, taxa de desemprego e salário real, a gente percebe que realmente, apesar de termos maior oferta de emprego, o salário não tem evoluído de maneira adequada às novas posições que estão sendo oferecidas.
1: No Desenrola Famílias, até 20% do saldo do trabalhador no FGTS poderá ser usado para quitação parcial ou integral da despesa. Vamos agora conhecer um pouco mais sobre os que apoiam o jornalismo da Rede Aparecida de Rádio. Na volta, você confere que pesquisa indica empate técnico entre Lula e Flávio Bolsonaro em eventual segundo turno.
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0: 5:48.
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0: Nós estamos de volta e aproveito para registrar e agradecer a audiência de você, ouvinte, que nesse momento nos acompanha por todas as emissoras da Rede Aparecida de Rádio e Signis Brasil.
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0: Pesquisa divulgada pelo Instituto Real Time Big Data hoje indica um empate técnico entre o presidente Lula do PT e o senador Flávio Bolsonaro do PL num eventual segundo turno na disputa pelo Palácio do Planalto. Conforme o levantamento, Flávio surge com 44% das intenções de voto contra 43% de Lula. O presidente Lula também empata tecnicamente com os governadores Ronaldo Caiado, do PSD, e Ciro Gomes, do PSDB, em simulações de segundo turno. A Real Time Big Data ouviu 2 mil eleitores por telefone entre os dias 2 e 4 de maio de 2026. A margem de erro é de 2 pontos percentuais para mais ou para menos, com nível de confiança de 95%. O levantamento está registrado no Tribunal Superior Eleitoral sob o número BR-03-627-2026.
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0: Santuário do Bom Jesus da Lapa acolhe mais uma edição da Romaria do Terço dos Homens. Os detalhes com Tamires Batista.
4: O mês de Maria começou com uma forte demonstração de fé no Santuário do Bom Jesus da Lapa. Homens do Terço de diversas regiões da Bahia e de Minas Gerais participaram da 12ª Romaria do Movimento. Como já é tradição, a programação teve início com uma caminhada orante, com os homens conduzindo a cruz até o Santuário do Bom Jesus da Lapa. Um momento de fé, devoção e testemunhos das graças alcançadas por meio da oração mariana.
5: Que eu fui curado de um câncer, em 2023, descobriram o câncer em mim. E aí eu entrei em oração, rezando bastante, junto com a minha esposa, e consegui estar aqui hoje para dar o testemunho e agradecer ao Bom Jesus por essa graça e Nossa Senhora.
6: A na Romaria é a primeira vez. Beleza, aqui é um pedaço do céu. Se Deus quiser, para o ano meu nome vai para a cabeça da lista.

0: com Maria, anunciando o bom Jesus que habita na história. Este foi o tema escolhido para a 12ª Romaria, que em 2026 ganhou um motivo a mais de celebração pelos homens que rezam no santuário todas as segundas-feiras, pois o terço completa 10 anos de início.
1: E nesta noite, muito me alegro aqui no Santuário do Bom Jesus da Lapa, porque é a primeira vez que estou aqui na Romaria e tenho a graça de participar como diretor espiritual do Grupo do Terço dos Homens aqui do Santuário. E ver essa multidão de homens e também de mulheres, de famílias, enche o nosso coração. Nos faz perceber que a fé ainda está presente no coração deste povo.
0: A noite do primeiro dia da Romaria terminou com animação e louvor na esplanada.

0: Já na manhã de sábado, teve Santa Missa, café partilhado, momentos de espiritualidade e convivência.
1: Nós começamos com 80 homens, a primeira romaria, foi até ousado demais. Mas que bom que a gente foi ousado, que hoje está aí mais 10 mil homens participando dessa caminhada. Isto é, faz com que as comunidades paróquias se renovem cada vez mais para viver esse momento de graça aqui no santuário.
0: A cada edição, a romaria fortalece a missão dos homens, que retornam às suas comunidades com compromisso de seguir promovendo

0: a devoção à Nossa Senhora.
1: Queremos agradecer cada um de vocês que vieram celebrar conosco essa 12ª Romaria. O nosso muito obrigado. Fiquem com o bom Jesus e esperamos vocês no próximo ano, no primeiro final de semana de maio de 2027.
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3: Espécies de papagaios típicas da Mata Atlântica vêm apresentando avanços importantes na conservação após anos de trabalho voltado à proteção desses animais. Alexandre Gamas.
4: O papagaio de cara roxa e o papagaio de peito roxo são espécies que dependem diretamente de áreas preservadas para sobreviver. Um trabalho desenvolvido pela SPVS, em parceria com uma fundação internacional, tem contribuído para a recuperação dessas populações na região da Grande Reserva Mata Atlântica, que abrange áreas do Paraná, Santa Catarina e São Paulo. No caso do papagaio de cara roxa, por exemplo, o esforço ao longo dos anos ajudou a melhorar o status de conservação da espécie, que deixou a condição de vulnerável e passou a ser considerada quase ameaçada. O diretor executivo da instituição, Clóvis Borges, destaca os resultados alcançados ao longo desse trabalho.
5: O projeto de conservação do papagaio de cara roxa, desenvolvido pela SPVS com apoio da Fundação Loro Park, aqui na região da Grande Reserva Mata Atlântica, é um exemplo de resiliência, de perseverança, de qualidade técnica para garantir a proteção de uma espécie endêmica que só ocorre nessa região e que vem apresentando muito sucesso nos últimos 20 anos.
4: A bióloga Helenice Sipinski reforça a importância de ambientes preservados e explica algumas das ações que ajudam na proteção dessas aves.
6: Ambas as espécies necessitam de ambientes preservados e seguros, onde possam se abrigar, se alimentar e reproduzir, sem a ameaça da captura ilegal de filhotes na natureza e de alterações no ambiente. Com essa missão, a SPVS atua há 28 anos na Grande Reserva Mata Atlântica, com resultados expressivos no combate às ameaças e em ações de conservação, como os ninhos artificiais, e foram responsáveis por oferecer um espaço seguro para os papagaios reproduzir.
4: Além de proteger espécies ameaçadas, iniciativas como essa também contribuem para o equilíbrio ambiental e fortalecem a relação entre conservação e desenvolvimento sustentável em regiões de Mata Atlântica. Da Rádio Construtiva em Campo Largo, no Paraná, Alexandre Gamas, para a Rede Aparecida de Rádio e Signes Brasil.
2: Saúde.
3: A OMS, Organização Mundial da Saúde, confirmou hoje 7 casos de antivírus, 2 confirmados em laboratório e 5 suspeitos entre passageiros de um cruzeiro ancorado ao largo de Cabo Verde. 3 pessoas morreram. Um cidadão alemão e um casal holandês estão entre os mortos. Um britânico foi retirado do navio e está internado em estado grave na África do Sul. 3 outros casos suspeitos permanecem a bordo, um deles com febre leve. A hipótese de trabalho da agência é que os primeiros casos foram infectados fora do navio, possivelmente durante atividades como observação de aves na Argentina, e que a transmissão entre humanos teria ocorrido a bordo. O antivírus é transmitido principalmente por roedores, por contato com fezes, urina ou saliva de animais infectados. A transmissão entre humanos é rara, mas já foi observada em surtos anteriores da cepa Andes.
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3: O deputado estadual Tiago Rangel do Avante foi preso hoje na quarta fase da Operação Unha e Carne, deflagrada pela Polícia Federal. O objetivo desta vez é combater fraudes em procedimentos de compra de materiais e de aquisição de serviços, como obras para reformas no âmbito da Secretaria Estadual de Educação do Rio de Janeiro. Na fase atual da Operação Unha e Carne, a Polícia Federal aponta indícios de que o deputado teria ligação com um esquema semelhante, dessa vez focado em contratações dentro da rede estadual de ensino. As diligências de hoje incluem o cumprimento de mandados de prisão e de busca e apreensão em diferentes cidades do estado do Rio de Janeiro. Os investigados podem responder por crimes como organização criminosa, peculato, fraude à licitação e lavagem de dinheiro. A investigação foi iniciada após a análise de mídias apreendidas na primeira fase da Operação Unha e Carne, contra o vazamento de informações sigilosas por parte de agentes públicos. Na ocasião, o então deputado estadual Rodrigo Bacelar, do União Brasil, foi preso. Bom, e o Notícias em 30, segunda edição, fica por aqui com trabalhos técnicos de Murilo Germano, transmissão multimídia da equipe A12. Você confere outras informações no Notícias em 30, primeira edição, amanhã, às 7 horas da manhã. Uma boa noite.
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Boa tarde, boa noite. Estamos começando uma nova etapa do nosso dia, que é o entardecer. O entardecer. Queremos entardecer na companhia de Nossa Senhora. Ela nos acompanha com a sua mão sobre o nosso ombro, com o seu manto sobre o nosso corpo, para nos proteger e nos ajudar no caminho da santidade, para que a gente possa ter sempre o coração voltado para Deus e semear somente o bem. Que ela faça de nosso meio toda violência, toda discórdia, tudo aquilo que possa nos prejudicar, que Nossa Senhora afaste de nós todos esses perigos. Eu queria falar-lhes hoje rapidamente sobre o escapulário. Muitas pessoas usam o escapulário de Nossa Senhora do Carmo. O que significa o escapulário? O escapulário, originariamente, era uma peça de roupa, né? Uma espécie de um manto que se coloca sobre o peito e as costas, né? Que Nossa Senhora entregou a São Simão Stock, na Inglaterra, no século XIII. Este manto, né, esse escapulário, é o sinal primeiro de santidade, de bênção de Maria. Ela nos cobre com a sua bênção. Segundo, da proteção, porque é como uma espécie de couraça do soldado que protege o peito e as costas.

Então nós protegemos a nossa vida das insídias do mal, do demônio, com o escapulário. Depois ele foi se transformando numa pequena, um pequeno objeto sagrado que nós penduramos no pescoço, nas costas e na frente. Nós chamamos também de bentinho. Escapulário ou bentinho é o símbolo daquela veste. O que vale aqui não é o tamanho da veste, não é o tamanho da peça, é o sentido daquilo que nós usamos. Então Nossa Senhora do Carmo entregou este escapulário a São Simão Stock para nos dar essa certeza de que ela nos protege no caminho da santidade e nos protege contra as insídias do mal, do pecado e da morte. E assim você pode usar o seu escapulário com muita devoção, né? Não pense que o escapulário é um amuleto, pelo contrário, não se trata de amuleto. Não pense que o escapulário tenha sentido mágico, eu uso, então acontece isso aqui. Não, o escapulário é um símbolo da sua fé. Você crê na proteção de Deus, na proteção de Maria, que é enviada por Deus como nossa mãe, e que Deus nos protege na frente e nas costas. Então, Deus nos dá esta graça. Então, o escapulário significa isso. Eu uso o escapulário há muito tempo. Minha mãe usava, meus familiares praticamente todos usam. Você pode e deve usar o escapulário com esse sentido de confiança na proteção de Deus e de Nossa Senhora. Na minha família, eu encontrei uma oração muito antiga, nunca vi essa oração escrita. Eu só vejo falada, rezada na minha família e tenho divulgado essa oração. Queria que você rezasse comigo agora esta oração a Nossa Senhora do Carmo. Ó Virgem do Carmo, vós não permitais que eu viva nem morra em pecados mortais. Em pecados mortais eu não hei de viver nem morrer, que a Virgem do Carmo me há de valer. Me há de valer com o seu rosário, pois eu tenho tido o seu escapulário com o qual me armo, salvação promete para todo o Carmo. Para todo o Carmo sois advogada, mãe dos carmelitas, sempre venerada. Sempre venerada pelos carmelitas, houve quem movesse graças infinitas. Graças infinitas também todos damos a Deus vosso Filho, a quem confessamos como Redentor, que remiu o mundo com seu grande amor. Com seu grande amor, Deus na Conceição vos criou sem culpa, bela sem senão. Bela sem senão, Mãe do Sumo Bem, levai-nos a glória para sempre. Amém. Terça-feira do tempo pascal, que maravilha esse tempo! É tempo da alegria, é tempo da ação de graças. Agradeçamos a Deus a ressurreição do Senhor. Celebremos com alegria a vitória da vida. Deus é Senhor da vida. Tudo aquilo que combate a vida, que agride a vida, da nossa parte deve ser evitado. Porque Deus é Senhor da vida, não deixou que seu filho permanecesse na morte. Nós também fomos criados não para morrer, mas para viver eternamente. Eu vim para que todos tenham vida e a vida em abundância, diz Jesus lá no capítulo 10 do Evangelho de São João. Rezemos agora a oração apropriada desse tempo pascal, no lugar do Ângelus, que é Rainha do Céu. Rainha do Céu, alegrai-vos, aleluia, porque quem merecesse trazer em vosso puríssimo seio, aleluia, ressuscitou, como disse, aleluia. Rogai a Deus por nós, aleluia. Exultai e alegrai-vos, ó Virgem Maria, aleluia, porque o Senhor ressuscitou verdadeiramente, aleluia. Ó Deus, que vos dignastes alegrar o mundo com a ressurreição do vosso Filho Jesus Cristo, Senhor nosso, concedei-nos, vo-lo suplicamos, que por sua Mãe, a Virgem Maria, alcancemos os prazeres da vida eterna. Pelo mesmo Senhor Jesus Cristo. Amém.

dar hoje a bênção de São Bento. Na verdade, é uma súplica de São Bento para que afaste de nós o inimigo, as forças infernais.

Eternais, a nossa proteção está no nome do Senhor, que fez o céu e a terra. O Senhor esteja conosco, Ele está no meio de nós. A cruz sagrada seja a minha luz. Não seja o dragão meu guia. Afasta-te, Satanás. Não me ofereças coisas vãs. O que me ofereces é mal. Beba tu mesmo o teu veneno. Que a força de Deus, que é maior do que qualquer outra força, que a força de Deus entre em meu lar nesse dia, em minha casa, em minha alma e na minha família, por intercessão de São Bento, e afaste daqui todo o mal e toda a força do maligno, em nome do Pai, e do Filho, e do Espírito Santo. Amém.

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10: 6:16. Boa noite, amigos e amigas ouvintes. Seguimos juntos até 7 horas. Agora tem Via Catedral, que começa com Lionel Richie. Recordão, Night Long.

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1: Boa tarde, queridos filhos e filhas. Que bom que você está aí para rezar. Estamos rezando pelas mães. Se você quiser que missas sejam celebradas na intenção de tua mãe, viva ou falecida, acesse o site www.padrereginaldomanzotti.com.br e lá no link Fale com o Padre tem pedidos de oração. Mande o nome das mães de sua família. Em nome do Pai, do Filho e do Espírito Santo. Amém. Nossa Senhora, Mãe amada, concebeste Jesus no amor. Mãe amada, coloque na mente de cada mãe a responsabilidade. Coloque no coração de cada mãe o discernimento de que, tendo gerado os filhos para a vida, são agora chamadas a uma segunda maternidade, gerar os filhos para a graça. Mãe amada, Nossa Senhora, rezamos e pedimos pelas mães biológicas que possam, de forma digna e autêntica, educar os filhos. Nossa Senhora, rezamos pelas mães adotivas, pedindo que a maternidade biológica não seja um empecilho, mas a maternidade do coração seja mais abundante e permanente. Mãe amada, rezamos pelas mulheres que tanto desejam engravidar e não conseguem, onde o desejo de mãe é latente, mas estão impossibilitadas. Mãe amada, as mães que peregrinam nesta terra, abra os caminhos, proteja-as dos momentos difíceis. As mães que estão no céu, tome-as nos braços. Mãe de todas as mães, leve as nossas mães que já partiram na presença do teu filho e advogue em favor delas, mãe. Você que está me acompanhando, diga o nome de tua mãe e ofereça a ela esta Ave Maria. Ave Maria, cheia de graça, o Senhor é convosco. Bendita sois vós entre as mulheres e bendito é o fruto do vosso ventre, Jesus. Santa Maria, Mãe de Deus, rogai por nós, pecadores, agora e na hora de nossa morte. Amém. Nossa Senhora, rogai junto a teu filho por todas as mães. Abençoai-as, protegei-as e guardai-as no teu manto, mãe querida. Boa noite a todos. Mais do que palavras de gratidão, que os seus gestos expressem o que teu coração sente. Amem as mães. Amém.
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2: 6h44, a sequência final do Via Catedral de hoje começa com Scorpions.

0: A canção de heróis da resistência, Silêncio. 5 minutos, faltando para as 7 horas da noite, quase final do nosso Via Catedral desta terça-feira. Amanhã, comecinho de noite, encontro marcado 6h15. 45 minutos aí com músicas que você ouve na nossa programação. Sempre voltando para você curtir. A Voz do Brasil em 4 minutos, logo depois. 8 horas em ponto, a comunicação de Magno Pires. Ele apresenta Fica Conosco, Senhor, e o Terço dos Homens também na programação. Depois, Rede Católica de Rádio. Amigos ouvintes, obrigado pela companhia, tá bom? Se Deus assim permitir, nós estaremos juntos amanhã, por volta de 2 da tarde, com o programa Entre Amigos no Ar. Sempre com música, informação, entretenimento e palavra de fé e esperança para você conferir.
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0: A última de hoje, a gente confere Gênesis com o vocal de Ray Wilson, a canção Not About Us. Boa noite, cuidem-se.

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1: Em Brasília, 19 horas. Está no ar a Voz do Brasil. As notícias do governo federal que movimentaram o país no dia de hoje.
2: Olá, uma boa noite.
1: Boa noite para você que nos acompanha em todo o país.
2: Terça-feira, 5 de maio de 2026.
1: Vamos ao destaque do dia. Desenrola FIES.
2: Mais de 1 milhão de estudantes podem ser beneficiados com a renegociação de suas dívidas.
1: Estudantes inscritos no CadÚnico contam com descontos de até 99% do valor do débito. Thaís Antônio.
3: O objetivo é do novo Desenrola Brasil é auxiliar na reorganização financeira e na ampliação do acesso ao crédito para milhões de brasileiros.
2: E ainda oportunidades para o agricultor familiar.
1: A partir de hoje, o pequeno produtor pode vender alimentos para a merenda escolar de mais de 146 mil escolas.
2: Para isso, basta se inscrever na plataforma Contrata Mais Brasil. Daniele Popó.
4: A plataforma vai conectar quem produz e quem compra em um único ambiente digital.
1: Você vai ouvir também Água para Quem Precisa.
2: Mais de 120 mil cisternas e outras tecnologias sociais de acesso à água foram entregues no país nos últimos 3 anos.
1: Hoje vamos conhecer o impacto que essa tecnologia traz para quem vive na Amazônia. Érica Brás.
5: O governo do Brasil já levou 6 mil cisternas para populações que vivem na Amazônia. O investimento supera 180 milhões de reais.
2: Hoje, na apresentação da Voz do Brasil, Luciana Vasconcelos e Nazi Drum.
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2: Um setor estratégico para a economia do país.
1: A indústria automotiva é uma das principais geradoras de emprego, renda e inovação no país.
2: E hoje, em Brasília, o presidente Lula prestigia o aniversário da Associação Nacional dos Fabricantes, a Anfávia.
1: Quem está no Teatro Nacional aqui em Brasília e traz os detalhes ao vivo dessa participação é a repórter Gabriela Noronha. Boa noite, Gabriela.
6: Boa noite, Luciana, Nadi, ouvintes da Voz do Brasil. Olha, o evento ocorre em um momento estratégico com um avanço na produção e nas vendas do setor automotivo. Segundo a FENABRAVE, a Federação Nacional da Distribuição de Veículos Automotores, já foram vendidos mais de 650 mil automóveis nos 4 primeiros meses deste ano. Número quase 20% maior que o registrado nos 4 primeiros meses do ano passado. Somente no último mês de abril foram emplacados mais de 187 mil carros. E para estimular ainda mais o setor, o governo do Brasil tem desenvolvido ações como o programa Mobilidade Verde e Inovação Mover. A iniciativa cria uma política sustentável para a produção de veículos. Ao todo, são 19 bilhões de reais que serão disponibilizados em créditos financeiros para as empresas até 2028. A política também prevê incentivos fiscais para carros de entrada flex fabricados no Brasil que tenham

0: 50% de reciclabilidade e baixa emissão de gás carbônico. O governo também está incentivando a produção de veículos pesados. Semana passada foi lançada a segunda etapa do Move Brasil. São 21 bilhões de reais para financiamento de caminhões, ônibus e micro-ônibus. E o objetivo é renovar a frota, impulsionar a indústria e gerar mais empregos no setor. Lembrando que a cerimônia aqui hoje marca os 70 anos de atuação da Anfávia, a Associação Nacional de Fabricantes de Veículos Automotores, e vai contar com a presença do presidente Lula, executivos das principais montadoras instaladas no país e também representantes do setor produtivo. Nádia e Luciana, volto com vocês.
1: Obrigado, Gabriela, pelas informações ao vivo.
2: Atenção, estudantes! Começou hoje o prazo de adesão ao Desenrola FIES.
1: O novo programa tem duração de 90 dias e oferece condições para renegociar dívidas.
2: Com o Desenrola FIES, o governo do Brasil quer reduzir a inadimplência para que estudantes regularizem a situação de crédito.
1: Mais de 1 milhão de beneficiários do FIES serão contemplados com a renegociação.
3: Gleice Braga entrou no curso de turismo há mais de 10 anos pelo FIES, o Fundo de Financiamento Estudantil.
4: Em 2018 eu comecei a trabalhar na área de turismo e eu pagando direitinho, né? Quando foi em 2020 que veio a pandemia e a situação foi tão extrema e difícil que eu também fui me endividando que eu não consegui pagar.
3: Para ajudar pessoas como a Gleice, o presidente Lula assinou a medida provisória do novo Desenrola Brasil. O prazo para adesão ao programa começou hoje e terá duração de 90 dias. O objetivo é auxiliar na reorganização financeira e na ampliação do acesso ao crédito em melhores condições para milhões de brasileiros. Entre as iniciativas está a renegociação de contratos em atraso do FIES, com descontos de até 99% sobre o valor da dívida, como explica Dario Durigan, ministro da Fazenda.
5: A gente ouviu muito os interessados. E há aqui a necessidade de ajudar alguns estudantes que estão saindo da universidade, conseguindo seu primeiro emprego e seguem tendo alguma dificuldade de pagar o financiamento.
3: O Desenrola FIES funciona da seguinte forma: para dívidas vencidas e não pagas há mais de 90 dias, se for pago à vista, o governo oferece 12% do valor principal e o desconto na totalidade de juros e multas. Quem optar pelo pagamento parcelado pode negociar em até 150 vezes com descontos em juros e multas. No caso de dívidas com mais de um ano, os descontos são ainda maiores. Se o estudante estiver fora do CadÚnico, a redução será de até 77% do valor total e o saldo devedor é liquidado de forma integral. Já os estudantes do CadÚnico terão descontos de até 99% do valor total, além de descontos em juros e multas. A turismóloga Gleice Braga espera abater mais de 40 mil reais com o novo programa.
4: Vai ser um alívio, né? Poder pagar o FIES. Eu tô com a esperança maior no futuro, né? Poder liquidar essa dívida e ficar tranquila, porque eu quero também ter outras possibilidades, fazer outros cursos.
3: O Desenrola FIES integra o novo plano de renegociação de dívidas do governo do Brasil. Mais de 1 milhão de estudantes serão beneficiados com o programa. Reportagem Thaís Antônio.
2: Serviços ao cidadão, vacinação, atrações culturais, exposições e feiras.
1: Em comemoração ao Dia do Trabalho, o governo do Brasil realiza a Semana do Trabalhador e da Trabalhadora em todo o país.
2: O evento conta inclusive com atendimento presencial do gov.br e de emissão da carteira de identidade nacional.
1: E o ministro do Trabalho, Luiz Marinho, falou mais sobre a programação.
6: Você tem desde serviços, seja de previdência social, informação, perícia da previdência, você tem a possibilidade de atualizar a tua documentação, se você perdeu um documento, enfim, tem essa oportunidade. Serviço de saúde, se você está atrasado lá, a tua carteira de vacinação tem uma falha, pode vir aqui aproveitar. É uma forma de valorizar o tema de relação ao trabalho, é uma forma de conscientizar.
2: O evento vai até a próxima sexta-feira e as ações ocorrem tanto nas superintendências quanto em espaços públicos de grande circulação nas cidades.
1: A partir de agora, as redes de educação básica de todo o país vão poder comprar alimentos diretamente da agricultura familiar por meio do Contrata Mais Brasil.
2: Isso porque foi feita a integração da plataforma ao Programa Nacional de Alimentação Escolar.
1: E desta forma podem ser atendidas 146 mil escolas em todo o país.
2: A ferramenta simplifica as contratações públicas e amplia o acesso de pequenos fornecedores.
1: Mais de 1.500 agricultores familiares já estão cadastrados, mas a plataforma pode alcançar mais de 3.900.000 pequenos produtores.
7: A partir de agora, a rede de educação básica de todo o país poderá adquirir alimentos diretamente da agricultura familiar por meio do Contrata Mais Brasil. A plataforma vai conectar quem produz e quem compra em um único ambiente digital. Assim, será ampliado o acesso de pequenos produtores ao mercado público, contribuindo para a oferta de alimentos frescos e saudáveis aos estudantes de todo o país. O processo de compra de alimentos pelas entidades executoras do PNAE ficará mais simples e ágil, fazendo com que o percentual mínimo de 45% de aquisição de alimentos para a merenda escolar da agricultura familiar seja alcançado. Atualmente, 1.518 agricultores já estão cadastrados no Contrata Mais Brasil, mas a plataforma tem potencial para alcançar 3,9 milhões de produtores da agricultura familiar atualmente registrados no Cadastro Nacional da Agricultura Familiar. O Contrata Mais Brasil simplifica as contratações públicas e amplia o acesso de pequenos fornecedores a esse mercado. Na plataforma, órgãos públicos podem publicar suas demandas por serviços de reparos e manutenção e para compra de alimentos e receber propostas diretamente de fornecedores cadastrados. É voltado principalmente a microempreendedores individuais. Já são mais de 1.700 órgãos reunidos no Contrata Mais Brasil e 11.000 empreendedores cadastrados. Daniele Popov para a Voz do Brasil.
2: A inscrição dos agricultores familiares na plataforma deve ser feita no endereço gov.br/contrata-mais-brasil.
1: Após o cadastro, o agricultor informa o que produz e passa a receber notificações automáticas via WhatsApp sempre que um órgão público da sua região publicar uma demanda.
2: O turismo no Brasil não para de bater recordes.
1: Só no último ano recebemos um número histórico de mais de 9 milhões de turistas estrangeiros.
2: Além disso, de janeiro a março, a movimentação de turistas pelo Brasil ultrapassou os 25 milhões de passageiros nos aeroportos do país.
1: E para marcar esse momento, o Brasil realiza o Salão do Turismo, que pela primeira vez será realizado no Nordeste, em Fortaleza.
2: Uma vitrine para tudo que temos de melhor: gastronomia, cultura e as melhores oportunidades de viagens.
1: Com destaque para a produção dos agricultores familiares.
2: A ideia é valorizar a diversidade cultural brasileira e ampliar a visibilidade de novos destinos turísticos.
8: Falta pouco para a abertura do Salão do Turismo, que vai ser realizado em Fortaleza, no Ceará. É a primeira vez que o evento acontece no Nordeste e a expectativa do ministro do Turismo, Gustavo Feliciano, é a de entregar o melhor salão da história.
9: Esse ano, a novidade que nós estamos levando, descentralizando, tirando do Sudeste, do eixo Rio-São Paulo, e levando a primeira edição para o Nordeste. E esse ano, sem sombra de dúvida, a expectativa é muito grande que a gente possa realizar o maior Salão do Turismo do Brasil.
8: Além de apresentações culturais, palestras e rodadas de negócios, o evento também destaca a produção que nasce no campo e chega à mesa dos brasileiros. É nesse contexto que ganha espaço o Armazém da Agricultura Familiar. Segundo a coordenadora geral de produtos e experiências turísticas do Ministério do Turismo, Fabiana Oliveira, mais do que comercializar, a proposta é apresentar a diversidade e a identidade da produção brasileira.
10: Neste salão a gente tem a exposição de experiências dos 27 estados do Brasil e também a produção associada ao turismo, manifestações culturais, a gastronomia do Brasil. Então, tudo que a gente encontra, né, no turismo do Brasil, a gente leva para o Salão do Turismo.
8: A agricultura familiar conecta turismo, cultura e geração de renda, especialmente em pequenas propriedades e comunidades locais. Para quem já viveu essa experiência, o impacto vai além das vendas. A produtora Beatriz Rodrigues, de Iporanga, em São Paulo, participou de uma edição anterior. Para Beatriz, O Armazém da Agricultura Familiar é um espaço onde o visitante não apenas consome, mas conhece o Brasil de perto.
11: O Salão Nacional de Turismo é algo que faz com que os brasileiros sintam orgulho de ser brasileiro. A gente tem uma nação, um mundo dentro de uma nação. É muita coisa bacana, é muita coisa boa, bonita, gostosa.
8: Quem também aposta nessa

0: Vitrine nacional é a produtora rural Elivane Medeiros. Ela destaca que cada produto carrega mais do que apenas sabor.
1: Tudo tem identidade, qualidade e propósito. E isso, gente, vai fortalecer o movimento da geração de renda, que amplia os mercados, posiciona todos esses produtores numa vitrine nacional.
0: O Nordeste contará com o maior número de participantes, refletindo a força da agricultura familiar na região. A entrada no evento será gratuita. Basta acessar gov.br/turismo. Reportagem Caroline Blaut.
2: Na Amazônia, o rio está em todo lugar, mas a água limpa nem sempre chega ao copo.
3: Embora cercadas pelos rios, muitas famílias passaram a acessar água de qualidade somente com a chegada do programa Cisternas.
2: Em 3 anos, já foram entregues 6.000 equipamentos para a região.
3: Mais do que uma reserva de água, esses reservatórios representam a segurança alimentar e a prevenção de doenças causadas pelo consumo de água imprópria.
4: Há água em abundância nos rios que banham a Amazônia, mas nem sempre ela é boa para beber ou lavar roupa, por exemplo. Essa água pode ser imprópria para o consumo humano e resultar em doenças. Mas a chegada do programa Cisternas à região amazônica tem deixado essa preocupação no passado. O governo do Brasil, por meio do Ministério do Desenvolvimento e Assistência Social, Família e Combate à Fome, já levou 6.000 cisternas para populações que vivem na Amazônia desde 2023. O investimento supera 180 milhões de reais na garantia de segurança hídrica a famílias ribeirinhas, indígenas e quilombolas que vivem em comunidades remotas no coração da Amazônia. Famílias como a da agricultora Kátia Azevedo, de 53 anos, que mora em Óbidos, no Pará. Há 4 meses, ela ganhou uma cisterna em casa, com tratamento da água que vem do rio, além de pontos de água na cozinha, banheiro com chuveiro, vaso sanitário e pia. É a primeira vez em 53 anos de vida que a Kátia tem banheiro em casa.
5: Isso aqui é uma água boa, natural, que dá pra gente consumir, melhorar um pouco de problemas de saúde. Graças a Deus estamos todos maravilhados, encantados com a tecnologia e a gente só tem a agradecer.
4: Lilian Raal, secretária nacional de segurança alimentar e nutricional do MDS, defende o quanto esta iniciativa é capaz de melhorar a vida das pessoas.
6: Você poder tomar banho em um banheiro de chuveiro praticamente dentro da sua casa, sem precisar se deslocar para o rio todas as manhãs para tomar banho, para pegar água, para poder fazer o café ou para qualquer outra coisa. As crianças não precisam tomar banho no rio mais, elas podem tomar um banho para ir para a escola. As mulheres, que sempre, a quem sempre é atribuído, né, na maior parte das vezes é atribuído esse trabalho de buscar água, né, elas têm mais tempo livre, têm acesso à água ali do lado para poder cozinhar para lá qualquer atividade que ela precise.
4: A secretária Lilian Raal ressalta a parceria do MDS com as organizações da sociedade civil.
6: E lembrando que a gente só chega aqui porque o Cadastro Único chegou primeiro, identificou essas pessoas e nos mostrou que elas estavam aqui e que elas precisavam de água de qualidade. E a nossa parceria, né, com as entidades da sociedade civil que trabalham aqui na comunidade e que conseguem enxergar muitas vezes aspectos que a gente não consegue.
4: O programa Cisternas também contribui para a movimentação da economia na região, pois investe em mão de obra local para o trabalho realizado nos territórios. Ele também contribui para a segurança alimentar de quem recebe as tecnologias. De norte a sul do Brasil, o programa está presente principalmente no semiárido, na região amazônica, e já chegou a municípios do Rio Grande do Sul e do Mato Grosso do Sul. A meta é entregar mais de 200 mil cisternas até o fim deste ano. Reportagem Érica Brás.
2: Simular uma estiagem severa ou uma grande queimada no Pantanal?
3: Exercícios estão sendo feitos essa semana pelo Ministério da Defesa no MECODEX, Mecanismo de Cooperação em Desastres.
2: É a primeira vez que o evento internacional é sediado no Brasil.
7: O MECODEX 2026 vai simular cenários de crises naturais frequentes no país, como a seca severa na Amazônia e os incêndios florestais no Pantanal. O objetivo é aprimorar o planejamento, a logística e a mobilidade entre os países participantes. O ministro da Defesa, José Múcio Monteiro, destacou a importância desse exercício que pela primeira vez está sendo sediado no Brasil.

0: Obviamente que o vestido no Rio Grande do Sul, nós tivemos a estiagem no Amazonas. Depois tivemos o incêndio no Pantanal. Agora mesmo estão com cheias no Nordeste, Pernambuco, Paraíba, nós estamos passando por momentos dificílimos. De maneira que esse evento é importantíssimo, tivemos incêndios na Bolívia, nós temos vários problemas, mas esse encontro exercita essa fraternidade, essa preocupação de cooperação, e nós ficamos muito honrados que o Brasil cede e seja um anfitrião desse encontro.
1: O evento reúne organizações internacionais e órgãos federais, como a Agência Brasileira de Cooperação e o IBAMA. Além do suporte militar, o exercício foca na atuação da Defesa Civil Nacional. A ideia é que as estratégias testadas no exercício possam ser aplicadas em situações reais, ampliando a capacidade de resposta do Brasil e de seus parceiros internacionais. Para o diretor de preparação e socorro da Secretaria Nacional de Proteção e Defesa Civil, Armin Braun, o objetivo é garantir que o Estado aja em sintonia mesmo antes das crises.
2: O que a gente faz aqui, apesar de ser um exercício internacional, ele fortalece não só essa cooperação entre nós, as demais agências do governo federal, com os órgãos vinculados às Forças Armadas, mas também ele ensaia uma possibilidade de apoio internacional, tanto do Brasil poder colaborar com esse apoio, tanto do Brasil poder receber esse apoio. Então, a gente dá um passo adiante, a gente prepara, a gente trabalha e se organiza antes que o desastre aconteça.
1: Ao longo da semana, o exercício vai utilizar o SICOD, Sistema de Cooperação em Desastres, desenvolvido pelo Exército Brasileiro para gerenciar operações em tempo real. A plataforma digital centraliza dados e organiza o apoio logístico, agilizando a tomada de decisões em situações de crise. A expectativa do governo é de que o sistema seja validado oficialmente em julho, durante a Conferência de Ministros de Defesa das Américas, no Peru. Reportagem Luciana Colares, de Holanda.
3: E para atender municípios atingidos por eventos climáticos extremos, o governo do Brasil liberou 305 milhões de reais.
4: O dinheiro será destinado a ações emergenciais de socorro às vítimas, assistência humanitária e restabelecimento de serviços essenciais.
3: No Maio Amarelo, movimento internacional de sensibilização para a redução de acidentes e mortes no trânsito.
4: E este ano, o Ministério da Justiça e Segurança Pública aposta na conscientização dos motoristas.
3: O tema da campanha é: no trânsito, enxergar o outro é salvar vidas.
5: Só nos três primeiros meses de 2026 foram mais de 17 mil acidentes nas rodovias federais, com quase 1.400 mortes. Em 2025, mais de 6 mil pessoas perderam a vida nas estradas do país. Nesse ano, o Maio Amarelo traz um convite direto: enxergar o outro e salvar vidas.
6: O Jornal da Noite começa aqui da Zona Norte com uma notícia triste. Recebemos informações de que um motociclista foi vítima de uma colisão causada por um motorista. Até o momento não sabemos a gravidade, mas já há relatos de que o carro estava acima da velocidade permitida na via e o jovem que dirigiu o veículo não viu o motociclista.
7: Não espere as consequências para abrir os olhos. Maio Amarelo. No trânsito, enxergar o outro é salvar vidas.
5: Dados da Polícia Rodoviária Federal mostram que comportamentos de risco continuam sendo determinantes para os acidentes. Entre os principais fatores estão o excesso de velocidade, ultrapassagens indevidas e o uso de álcool ao volante. Só em 2025 foram 4.600.000 veículos fiscalizados nas rodovias federais, que resultaram em 51.000 infrações. Mesmo assim, o desafio vai além da presença policial. A campanha aposta justamente na mudança de comportamento, como explica o diretor-geral da Polícia Rodoviária Federal, Fernando Oliveira.
8: É preciso haver conscientização e educação. É preciso que os conceitos sejam absorvidos. Nós acreditamos nisso, sabemos que não é algo de resultado imediato. mas nós vamos insistir e persistir sempre para preservar a vida.
5: Além da conscientização, o governo também aposta na educação para transformar o trânsito desde cedo, como garante o ministro da Justiça e Segurança Pública, Wellington César Lima Silva.
9: Para essa mudança cultural acontecer, é fundamental que cheguemos até os bancos escolares. Por isso, o Ministério da Justiça se empenhará, junto com o Ministério da Educação, em promover a inserção desses conteúdos, da preservação da vida, da valorização da vida no trânsito, no âmbito de todos os ciclos de ensino.
5: Em 2025, Minas Gerais liderou o número de acidentes fatais nas estradas, com 765 óbitos, seguido do Paraná, com 593 mortes, e a Bahia, com 589 vidas perdidas no trânsito. Reportagem Cleide Lopes.
4: Gás do Povo. A Caixa Econômica Federal registrou a adesão de cerca de 25 mil revendedoras ao programa em todo o país.
3: Revendedores interessados podem aderir de forma voluntária, desde que atendam requisitos como cadastro regular na Agência Nacional do Petróleo e uso da máquina da Caixa.
4: A iniciativa garante a recarga gratuita do botijão de gás de 13 quilos para famílias de baixa renda inscritas no cadastro único.
3: Mais informações em gasdopovo.mds.gov.br.
4: E essas foram as notícias do governo federal.
3: Uma realização da Secretaria de Comunicação Social da Presidência da República.
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3: Fique agora com as notícias do Poder Judiciário e do Congresso Nacional. Uma boa noite.
4: Boa noite para você e até amanhã.
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12: Decisão do STF que reconheceu união homoafetiva completa 15 anos.
13: Eleição 2026, prazo para tirar o título eleitoral termina amanhã.
12: TST define como deve ser feita a convocação de salário pago em moeda estrangeira.
13: Boa noite, eu sou Marta Ferreira.
12: E eu sou Marcelo de la Libera.
13: No dia 5 de maio de 2011, há exatos 15 anos, uma decisão do Supremo Tribunal Federal reconheceu a união homoafetiva.
12: A decisão abriu portas para garantir outros direitos para essa população. Judite Aragão.
14: Antes de 2011, não havia uma jurisprudência consolidada sobre o reconhecimento da união homoafetiva. Os casos dependiam da interpretação de cada juiz. Depois da decisão, o que era invisível, ganhou números. Um salto de 58 mil casais em 2010 para 480 mil em 2022, de acordo com o IBGE. Em 2013, outra conquista. O Conselho Nacional de Justiça editou a Resolução 175, impedindo que cartórios de todo o país se recusassem a converter uniões estáveis homoafetivas em casamentos.
13: Conselho Nacional de Justiça realiza seminário sobre a atuação da justiça itinerante na prática.
12: A justiça itinerante é uma iniciativa do CNJ para levar os serviços do judiciário aos lugares menos acessíveis. Carolina Chaves.
15: Na abertura do seminário, o presidente do STF e do CNJ, ministro Edson Fachin, reforçou que a justiça só acontece de verdade quando chega a cada pessoa.
16: O acesso à justiça se realiza quando alcança concretamente cada pessoa, especialmente aquelas historicamente afastadas dos centros de decisão e das estruturas estatais.
15: Fachin destacou ainda que a resolução do Conselho Nacional de Justiça é um marco, porque tira a justiça itinerante do campo do improviso e a transforma em uma política pública contínua, com financiamento e organização.
13: Eleitores têm até amanhã, 6 de maio, para tirar o primeiro título ou regularizar pendências com a Justiça Eleitoral.
12: Após essa data, o cadastro será fechado para a organização das eleições deste ano. Estevam Furtado.
17: O atendimento pode ser feito nos cartórios eleitorais ou pela internet para quem já possui biometria cadastrada. A partir de 7 de maio, nenhum pedido de inscrição, transferência ou atualização poderá ser feito até novembro de 2026. Quem perdeu o prazo não poderá votar nas eleições deste ano e pode enfrentar restrições, como dificuldade para emitir documentos, tomar posse em cargo público ou se matricular em instituições públicas.
13: TST define como deve ser feita a conversão de salário pago em moeda estrangeira.
12: A decisão envolve um trabalhador contratado em dólar para atuar no Brasil. Anderson Conrado.
18: O caso é de um comandante de embarcação.

0: ação colombiano que teve a remuneração ajustada em dólares. O Tribunal Regional no Rio de Janeiro considerou a cotação do dólar ao longo do contrato para calcular os valores, mas a decisão foi revista pelo TST. Segundo o tribunal, o salário deve ser convertido para reais na data da contratação. A partir daí, devem ser aplicados os reajustes previstos em lei ou em acordos da categoria.
1: É válido o aumento da pena base de um homem condenado por roubar carro de motorista de aplicativo em serviço.
2: Essa conclusão é do STJ. Fátima Uchoa.
3: O motorista estava com o carro parado em via pública à noite, com os vidros abertos, aguardando chamadas, quando foi abordado pelo homem armado. Mesmo após a vítima informar que era motorista de aplicativo e estava trabalhando, o assaltante ordenou que ele saísse e fugiu com o veículo. A Justiça de Alagoas condenou o réu a mais de 12 anos de reclusão em regime inicial fechado, e a sexta turma do STJ manteve a condenação. Para o ministro relator Sebastião Reis Júnior, o réu sabia que a vítima estava trabalhando e mesmo assim se aproveitou dessa situação para cometer o roubo, o que torna o crime mais reprovável e justifica o agravamento da pena base.
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1: Boa noite.
2: Uma boa noite.
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0: Está no ar o Jornal do Senado.
1: Eu sou Paula Groba.
2: E eu sou Humberto Pinheiro.
1: E estes são os destaques de hoje do Jornal do Senado, que começa agora.
2: Senado aprova a criação da primeira universidade indígena do Brasil. Projeto segue para a sessão.
1: Lei sancionada endurece penas para roubo de celulares e crimes virtuais.
2: Avança projeto que regulamenta carreira e porte de arma para agentes de trânsito.
1: Boa noite.
2: Boa noite.
1: Um marco para a educação e os povos originários. O Senado aprovou um projeto que cria a primeira universidade indígena do Brasil. A proposta prevê ensino bilíngue, voltado às realidades das comunidades, com campi em várias regiões do país. A ideia é formar profissionais sem romper com as identidades culturais e fortalecer a preservação das tradições.
2: Há previsão de cursos como gestão territorial, saúde indígena e educação intercultural, além de incentivar pesquisas sobre línguas e saberes ancestrais. O projeto segue para sanção presidencial. Mais detalhes na reportagem de Pedro Pincer.
3: O Senado aprovou o projeto de lei da Presidência da República que cria a Universidade Federal Indígena. Vinculada ao Ministério da Educação e com sede em Brasília, a instituição terá campi em várias regiões do Brasil para atender às necessidades dos povos indígenas. Seus objetivos incluem oferecer ensino superior, promover pesquisa e extensão universitária, valorizar saberes tradicionais e incentivar a sustentabilidade socioambiental dos territórios indígenas. O relator, senador Eduardo Braga, do MDB do Amazonas, ressaltou que até hoje não há no país uma universidade essencialmente voltada à realidade dos povos originários. Já o senador Randolfe Rodrigues, do PT do Amapá, que é historiador, salientou a importância da criação da Universidade Federal Indígena.
4: É por isso que precisa de uma Universidade Federal dos Povos Indígenas, para que gerações futuras de brasileiros saibam que nós somos o resultado dessa mistura, dessa miscigenação, mas sobretudo, que nós construímos esse país sob povos que aqui estavam muito antes e que deixaram heranças culturais que estão marcadas em nossa vida e estão marcadas em nossa trajetória como nação.
3: O texto segue agora para a sanção presidencial.
1: E o Congresso promulgou hoje a emenda constitucional 139, que reconhece os tribunais de contas como órgãos permanentes e essenciais ao controle externo da administração pública. A medida também proíbe a extinção desses tribunais e impede a criação de novos.
2: Durante a sessão solene, o presidente do Congresso, Davi Alcolumbre, destacou que os tribunais passam a ter mesmo status de instituições como o Ministério Público e a Defensoria Pública, reforçando o papel de apoio ao Legislativo na fiscalização dos gastos públicos.
1: Agentes de trânsito poderão passar a ter porte de arma de fogo, dependendo das atividades. É o que

0: prevê um projeto que avançou hoje no Senado e que cria a Lei Geral dos Agentes de Trânsito. A proposta estabelece regras nacionais para a carreira, hoje organizada de forma diferente em estados e municípios.
1: O texto define atribuições, critérios de ingresso por concurso público, formação obrigatória e direitos funcionais dos profissionais. Pelo projeto, o porte de arma de fogo poderá ser autorizado aos agentes que atuam em atividades externas e ostensivas, como fiscalização em vias públicas e apoio a operações conjuntas com forças de segurança. Os detalhes com o repórter Bruno Lourenço.
2: O relator, senador Efraim Filho, do PL da Paraíba, destacou que esse entendimento evita a delegação integral de suas atribuições a empresas privadas. Sobre o porte de arma, o senador defendeu a previsão de que o direito seja restrito aos agentes que trabalham diretamente na fiscalização ostensiva.
3: Apesar de considerarmos valorosa a previsão de porte de arma de fogo para os agentes de trânsito, é necessário limitar esse direito àqueles servidores que exerçam atividades de forma ostensiva e externa, tendo em vista o caráter finalístico restritivo do estatuto.
2: O relator também ajustou o texto para evitar uma ampliação conceitual excessiva da atividade policial, garantindo que as atribuições de engenharia e educação continuem sendo partes integrantes da segurança viária, sem serem descaracterizadas.
0: E foi sancionada a lei que endurece as penas para crimes como furto, roubo, estelionato, receptação e latrocínio, que é o roubo seguido de morte. A norma também inclui medidas contra crimes virtuais, como golpes pela internet, fraudes bancárias, furto de celular e de animal doméstico.
1: No caso do furto, a pena passa de 1 a 4 anos para 1 a 6 anos de prisão, com aumento de situações específicas, como crimes cometidos à noite ou que afetem serviços essenciais. Para o roubo, a pena geral sobe de 4 a 10 anos para 6 a 10 anos, em casos envolvendo celulares e armas. No latrocínio, a pena mínima aumenta de 20 para 24 anos.
0: Já no campo digital, o texto aumenta penas para fraudes eletrônicas e cria novos tipos penais, como a cessão de conta laranja, caracterizada pelo uso de contas bancárias para movimentação de recursos ilícitos. Aprovado em março pelo Senado, o projeto teve a relatoria do senador Efraim Filho, do União da Paraíba. Ao defender o texto, Efraim enfatizou a punição de 5 anos de prisão para quem emprestar a conta bancária para receber dinheiro de fraude ou do crime organizado.
4: Quando você vai buscar o golpista, ele passou por uma conta de um terceiro e esse terceiro disse que não sabia de nada. E agora quem empresta sua conta para fraudes bancárias tem agora uma punição tipificada e mais rigorosa.
1: O senador Stevenson Valentim do Podemos do Rio Grande do Norte avaliou que o programa Desenrola 2.0, lançado pelo governo federal, é uma iniciativa positiva, mas insuficiente para enfrentar o endividamento das famílias brasileiras. Segundo ele, a medida não ataca as causas estruturais do problema, como a inflação e os juros elevados.
0: O parlamentar também destacou como ponto favorável a proibição de que pessoas em renegociação de dívidas realizem apostas em plataformas de jogos. Para ele, embora não seja o principal fator do endividamento, trata-se de um problema que precisa ser enfrentado.
5: Qualquer pesquisa diz a real causa do endividamento brasileiro. A real causa é justamente que está consumindo o nosso sono. É a inflação, juros altos, não tem emprego.
1: Já o senador Paulo Paim, do PT do Rio Grande do Sul, defendeu a iniciativa do governo federal como uma forma de aliviar o orçamento das famílias endividadas. Ele destacou que o programa oferece condições facilitadas, como descontos de até 90%, juros limitados e a possibilidade de utilização do FGTS para quitação de dívidas.
0: Paim também ressaltou que a medida contempla débitos de até R$15 mil por instituição financeira, com prazos de pagamento que podem chegar a 48 meses, além de permitir a adesão de trabalhadores com renda de até 5 salários mínimos.
6: Trata-se de uma medida concreta que oferece condições reais para que as pessoas saiam do sufoco financeiro. O programa também permite a utilização de até 20% do saldo do FGTS para quitadores
0: com renda de até 5 salários mínimos.
6: Trata-se de uma medida concreta que oferece condições reais para que as pessoas saiam do sufoco financeiro. O programa também permite a utilização de até 20% do saldo do FGTS para a quitação das dívidas.
1: E a comissão.
0: Profissionais precisam estar inscritos nos conselhos regionais. Repórter Patrícia Oliveira.
7: A proposta prevê auxílios financeiros, assistência à saúde e

0: e apoio ao exercício das profissões de veterinário e zootecnista. O relator, senador Laércio Oliveira, do Progressistas de Sergipe, atualizou as regras de investimento dos recursos da Caixa Assistencial, que será vinculada ao Conselho Federal de Medicina Veterinária. Os profissionais devem estar inscritos nos Conselhos Regionais de Medicina Veterinária. E a adesão será voluntária, com prazo de carência de um ano para acesso aos benefícios. O autor do projeto, senador Wellington Fagundes, do PL de Mato Grosso, destacou o papel desses profissionais na saúde pública, segurança alimentar e no agronegócio.
1: Hoje, grande parte dos profissionais atua como autônomo no Brasil como um todo. A ausência de proteção trabalhista e previdenciária é extremamente grave para esses profissionais. Portanto, faltam mecanismos legais para assistência direta.
0: Se não houver pedido para votação no plenário do Senado, o projeto segue para a Câmara dos Deputados.
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3: Edição de Paula Groba e trabalhos técnicos de João Lira, o Jornal do Senado fica por aqui. Acompanhe agora as notícias da Câmara dos Deputados. Boa noite.
4: Boa noite e até amanhã.
5: Jornal Câmara dos Deputados. Deputados avançam na análise da política nacional de minerais críticos.
6: Câmara ratifica acordo internacional sobre comércio de aeronaves civis.
5: Base aliada e oposição comentam programa de renegociação de dívidas.
7: Boa noite. Ayrton Faleiro, do PT do Pará, exalta o lançamento do programa Desenrola Brasil 2.0, voltado para a renegociação de dívidas das famílias brasileiras. O deputado explica que a medida foca em famílias com renda de até 5 salários mínimos.
8: De acordo com Ayrton Faleiro, o programa também garante a permanência de jovens no ensino superior ao abranger a renegociação de dívidas do FIES. Para o parlamentar, a medida confirma o compromisso do governo com a inclusão social e econômica.
7: Valdenor Pereira, do PT da Bahia, celebra o lançamento do programa Desenrola 2.0, voltado à renegociação de dívidas. O parlamentar explica que a iniciativa oferece descontos, juros reduzidos e condições facilitadas de pagamento para aliviar o endividamento da população.
8: Valdenor Pereira acrescenta que o programa amplia o alcance em relação à versão anterior, incluindo diferentes públicos como famílias, estudantes, produtores rurais e empresas. Para ele, a medida contribui para dinamizar a economia e melhorar as condições financeiras dos brasileiros.
7: Luiz Lima, do Novo, do Rio de Janeiro, aponta a elevada carga tributária como principal obstáculo para a geração de empregos no Brasil. O parlamentar afirma que os altos impostos sobre bens de consumo e serviços dificultam a manutenção dos postos de trabalho pelas empresas nacionais.
8: Luiz Lima avalia que medidas como o programa Desenrola e o fim da escala 6x1, sem a devida desoneração, não solucionam a crise econômica. Ele acusa o Executivo Federal de priorizar iniciativas que agravam o endividamento das famílias e a instabilidade do setor privado.
5: Economia.
7: Paulo Magalhães, do PSD, defende a reestatização da refinaria Landulfo Alves, na Bahia, como medida para conter o aumento dos combustíveis. De acordo com o deputado, a unidade é estratégica para o Estado e pode ajudar o governo a regular os preços do mercado.
8: Paulo Magalhães afirma que a iniciativa atende a uma demanda da população nordestina diante da alta dos combustíveis. Ele também destaca o papel do governo federal na adoção de medidas para reduzir os impactos econômicos e reforça apoio à proposta dentro da bancada.
7: O Gleal, do PSD, alerta que o Rio de Janeiro pode perder 21 bilhões de reais anuais caso o Supremo Tribunal Federal mude a regra de distribuição dos royalties do petróleo. Ele observa que a compensação garantida pela Constituição é aplicada em saúde, educação e segurança pública.
8: Para o deputado, alterar as regras atuais vai gerar insegurança jurídica e levar a perda de autonomia do Estado, que precisará do governo federal para pagar suas despesas. Segundo Hugo Leal, o Congresso foi alertado diversas vezes sobre o impasse, mas preferiu deixar para a Justiça a solução do problema.
7: Benedita da Silva, do PT do Rio de Janeiro, defende que o STF mantenha a compensação dos royalties do petróleo para estados e municípios produtores. Ela argumenta que os recursos não são tributos, mas uma reparação pelos impactos da exploração de uma riqueza finita nos territórios afetados.
8: Benedita da Silva alerta que a perda de arrecadação pode agravar a crise fiscal do Rio de Janeiro, com risco de comprometimento de salários, aposentadorias, investimentos em hospitais e em escolas. A deputada afirma que o estado busca condições para preservar os serviços para a população.
5: Desenvolvimento regional.
7: General Girão, do PL do Rio Grande do Norte, alega que o governo estadual prioriza o anúncio de projetos federais ainda sem execução garantida. O deputado afirma que, ao mesmo tempo, obras urgentes como a Reta Tabajara, na região metropolitana de Natal, continuam paralisadas.
8: General Girão também questiona obras prometidas em Parnamirim, como a drenagem e duplicação da Avenida Olavo Montenegro. Ele cobra prioridade para a Via Verde, que, de acordo com o parlamentar, já conta com recursos de emendas e pode desafogar o trânsito na região.
7: Bebeto, do PP do Rio de Janeiro, cobra a remoção de uma torre de energia da empresa Light, instalada próxima do entroncamento da rodovia Presidente Dutra com a linha vermelha. Segundo ele, a torre trava obras de um novo viaduto para solucionar o engarrafamento no local.
8: O deputado afirma que o impasse prejudica milhares de trabalhadores da Baixada Fluminense que perdem horas no trânsito. Bebeto lembra ainda que a estrada é uma das mais importantes do país por unir as duas maiores metrópoles do país e receber o fluxo de 50% do PIB nacional.
5: Transportes.
7: Charles Fernandes, do PSD da Bahia, defende ampliar campanhas educativas do Maio Amarelo para frear o número de acidentes. Ele alerta que a violência no trânsito não é exclusividade de grandes centros, atingindo também cidades médias e pequenas, como Vitória da Conquista e Guanambi.
8: Segundo Charles Fernandes, o crescimento da frota de motos nas ruas exige ações urgentes para evitar mortes e mutilações. Assim, ele pede que os governos federal e estadual invistam em educação nas escolas para formar motoristas mais conscientes.
5: Relações Exteriores.
7: Plenário da Câmara ratifica acordo internacional sobre compra, venda e manutenção de aeronaves civis e seus componentes. A repórter Daniele Lessa acompanhou a votação e tem os detalhes.
9: A Câmara dos Deputados aprovou o projeto para ratificar a adesão do Brasil a acordo internacional da Organização Mundial do Comércio sobre o comércio de aeronaves civis. O projeto foi enviado ao Congresso pelo Poder Executivo, que defendeu a adesão ao acordo como algo positivo para atrair investimentos na indústria nacional de aviação civil. Com a aprovação, o Brasil passa a integrar um conjunto de regras internacionais que tratam da compra, venda e circulação de aeronaves civis e seus componentes, incluindo serviços de manutenção e reparo. Esse acordo está em vigor desde 1980 e conta hoje com 33 membros, incluindo Estados Unidos, União Europeia e Japão. Entre os principais pontos, o acordo prevê a eliminação de tarifas de importação para aeronaves civis e diversos itens do setor, como turbinas, simuladores de voo e equipamentos de bordo. Também estabelece diretrizes para reduzir barreiras comerciais e garantir condições mais previsíveis para o mercado. Relator da proposta na Comissão de Viação e Transportes, o deputado Júlio Lopes, do PP do Rio de Janeiro, disse que o acordo aumenta a segurança jurídica e insere o Brasil de forma mais ativa nas decisões globais sobre aviação civil. Ele destacou também os efeitos positivos no setor aéreo.
10: Para o setor de transporte, os efeitos são diretos: redução de custos operacionais para as companhias aéreas, facilitação do acesso a insumos e tecnologias, estímulo à modernização e à expansão da frota nacional, com impactos positivos na conectividade e na qualidade dos serviços prestados à população.
9: Na balança comercial brasileira, o comércio de produtos cobertos pelo acordo movimenta cerca de 41 bilhões de dólares por ano. Os principais parceiros do Brasil nesse setor são Estados Unidos, China, Alemanha e Argentina. O país importa a maior parte dos equipamentos, mas também tem presença importante na exportação de aeronaves de médio porte, principalmente por causa da Embraer. O projeto que aprova o Acordo Internacional da Organização Mundial do Comércio sobre o comércio de aeronaves civis seguiu para análise no Senado. Da Rádio Câmara de Brasília, Daniele Lessa.
5: Trabalho.
8: Na avaliação de Reginaldo Lopes, do PT de Minas Gerais, a redução da

0: capitais, o país se tornou mais competitivo e, portanto, o trabalhador merece mais um dia de descanso.
1: Reginaldo Lopes ressalta que a escala 6x1 penaliza os trabalhadores mais vulneráveis e contribui para o esgotamento físico e mental. Segundo o deputado, garantir mais tempo livre para a qualificação profissional e para o convívio familiar é um passo essencial para combater as desigualdades.
2: Merlon Solano, do PT do Piauí, critica a mobilização de empresários de São Paulo em Brasília contra a redução da jornada de trabalho. Segundo o deputado, o custo da medida pode ser compensado pelo aumento da produtividade e pela redução de doenças ocupacionais.
1: Na opinião de Merlon Solano, a legislação trabalhista atual representa um atraso civilizatório e penaliza principalmente as mulheres que acumulam jornada doméstica. Segundo o parlamentar, cerca de 15 milhões de brasileiros vivem sob um regime que compromete a saúde dos trabalhadores.
2: Previdência. Fernanda Pessoa, do PSD do Ceará, defende a aposentadoria especial para agentes comunitários de saúde e de combate a endemias. A deputada afirma que a medida reconhece os riscos enfrentados por profissionais que atuam em visitas domiciliares, longas caminhadas e condições insalubres.
1: Fernanda Pessoa sinaliza confiança na votação urgente da matéria, dada a relevância estratégica desses trabalhadores para o sistema público de saúde. Ela sustenta que a valorização da categoria fortalece a prevenção de doenças e o cuidado direto com a população.
2: Segurança Pública. A comissão da Câmara aprova aumento de penas para crimes ligados a organizações criminosas. A repórter Júlia Lopes tem mais informações sobre a proposta.
3: A Comissão de Constituição e Justiça da Câmara dos Deputados aprovou um projeto que aumenta as penas para crimes cometidos por integrantes de facções criminosas. Segundo o relator, deputado delegado Paulo Bilinski, do PL de São Paulo, a medida busca fortalecer o combate a grupos que corrompem instituições, intimidam comunidades e ameaçam a estabilidade social. A proposta prevê que crimes dolosos, aqueles cometidos com intenção que resultarem em morte, terão a pena aumentada de metade até o triplo. Já para tráfico de drogas, tráfico internacional de armas e tráfico de pessoas, o aumento vai de metade até o dobro. O projeto também prevê punições mais severas para outros crimes. No caso de ameaça, a pena será dobrada. Para posse irregular ou porte ilegal de arma de fogo de uso permitido, o aumento varia de metade até 2/3. Já para armas de uso restrito, a pena será dobrada. Para o autor da proposta, deputado José Medeiros, do PL do Mato Grosso, o projeto busca diferenciar a punição de quem comete crimes ligados a facções para desestimular esse tipo de envolvimento.
4: A partir da aprovação desse projeto, essas pessoas passarão a responder diferentemente de outras pessoas que cometerem os mesmos crimes. De que forma? Por exemplo, ameaça. O sujeito vai receber pelo dobro. Ele vai receber uma pena dobrada pelo crime. Porte de arma restrita. Quer dizer, é o aumento das penas para que os criminosos possam ter em mente que não compensa pertencer a uma facção.
3: Atualmente, a nova lei chamada de Lei Antifacção define facção criminosa como um grupo de 3 ou mais pessoas que utiliza violência ou ameaça para controlar territórios, atacar serviços essenciais e intimidar a população. O projeto, que eleva a pena para penas de crimes cometidos por integrantes de organizações criminosas, segue agora para análise do plenário. Da Rádio Câmara de Brasília, Júlia Lopes.
2: Justiça.
1: Carlos Jordi do PL menciona um caso de estupro coletivo cometido por adolescentes em uma comunidade do Rio de Janeiro para defender a redução da maioridade penal. O deputado questiona o silêncio da esquerda e do governo federal em relação à defesa das vítimas.
2: De acordo com Carlos Jordi, a legislação atual protege os jovens envolvidos no crime. Ele considera que a impunidade de adolescentes em casos de crimes hediondos é um dos maiores problemas de segurança e justiça no país.
1: Capitão Alberto Neto, do PL do Amazonas, também cobra a aprovação imediata da redução da maioridade penal. O deputado lamenta o estupro de duas crianças cometido por adolescentes e sustenta que a legislação atual é branda e gera impunidade.
2: Segundo o capitão Alberto Neto, o Estatuto da Criança e do Adolescente protege criminosos e estimula a cooptação de jovens por facções criminosas.

0: Para ele, a proteção das famílias brasileiras passa pelo endurecimento do ordenamento jurídico do país.
1: Aloysio Mendes, do Republicanos do Maranhão, defende a instalação imediata de uma comissão especial para debater a redução da maioridade penal. Ele também cobra do Senado a votação da PEC da Segurança Pública, alegando que responde aos apelos de 80% dos brasileiros.
0: Na visão de Aloysio Mendes, muitos crimes bárbaros, como estupros coletivos noticiados recentemente, ficam sem punição por terem sido cometidos por menores de idade. Em sua opinião, as medidas socioeducativas são insuficientes e desproporcionais à gravidade de crimes hediondos.
2: Democracia não é só voto, mas sem voto não há democracia. 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
3: Política.
1: Bom, Gás do PT do Rio Grande do Sul critica a derrubada do veto presidencial ao projeto de dosimetria, classificando a medida como juridicamente inválida. Segundo ele, houve irregularidades no processo legislativo, com alteração indevida do texto durante a análise do veto.
0: Bom, Gás alega que a proposta é inconstitucional e pode gerar impunidade ao beneficiar crimes graves. O deputado também afirma que o partido pretende questionar a medida na justiça, argumentando que o conteúdo aprovado não respeita os princípios do Estado de Direito.
1: Coronel Ulisses, do União do Acre, celebra a derrubada do veto presidencial ao projeto de dosimetria, afirmando que a medida corrige injustiças em penas aplicadas. Na visão do deputado, o Congresso respondeu adequadamente às demandas da população.
0: Coronel Ulisses também critica a oposição ao projeto e sustenta que a proposta não beneficia criminosos de alta periculosidade. O deputado afirma ainda que a iniciativa reforça o papel do legislativo e contribui para o equilíbrio entre os poderes.
3: Votação.
1: Entre as propostas que podem ser votadas pelos deputados ainda esta semana está o projeto que estabelece diretrizes para a área de minerais críticos e estratégicos.
0: O repórter Antônio Vital detalha os principais pontos da matéria.
4: Está pronto para ser votado no plenário da Câmara, projeto que cria uma política nacional para exploração e beneficiamento de minerais críticos e estratégicos, fundamentais para a fabricação de equipamentos de informática, para fornecimento de energia e defesa nacional. São exemplos de minerais estratégicos o lítio, cobalto, nióbio e terras raras, usados na fabricação de baterias, painéis solares e equipamentos eletrônicos. O projeto original foi apresentado pelo deputado Zé Silva, do União de Minas Gerais, mas o texto final, elaborado pelo relator deputado Arnaldo Jardim, do Cidadania de São Paulo, contempla também sugestões previstas em outras 14 propostas sobre o assunto. O projeto prevê incentivos para empresas do setor, como benefícios fiscais que vão variar de acordo com o grau de beneficiamento do mineral. A ideia é estimular produtos com maior valor agregado, ou seja, material beneficiado no Brasil, com possibilidade inclusive de tributação sobre a exportação de minério bruto. A proposta também prevê a criação de um fundo garantidor, com recursos totais de 5 bilhões de reais, dos quais 2 bilhões serão aportados pelo governo federal para ajudar no financiamento das empresas. Outra fonte de recursos prevista para as empresas será a emissão de debêntures, uma espécie de título emitido no mercado. Para isso, os projetos terão que ser aprovados por um conselho, que terá inclusive o poder de vetar fusões de empresas, o que já acontece em diversos países. O relator Arnaldo Jardim previu ainda outro incentivo ao setor, a inclusão das empresas no regime especial de incentivos para o desenvolvimento de infraestrutura, o REID, que trata de incentivos fiscais para os setores de infraestrutura, como transportes, portos e energia.
5: Conseguimos conformar, além da questão do crédito fiscal, que será muito significativa, além do fundo garantidor, e complementamos isso com a autorização que vem para emissão de debêntures incentivadas e de infraestrutura para os projetos de beneficiamento, transformação mineral ou mineração urbana. Inclusão no REID dos projetos aqui mencionados.
4: O projeto também prevê incentivos para a chamada mineração urbana, que é a obtenção de minerais críticos a partir do desmonte de produtos industrializados, como televisores, computadores e baterias. O texto apresentado pelo relator também prevê a contratação de mão de obra proveniente das comunidades afetadas pelos projetos de mineração e beneficiamento de minério. Arnaldo Jardim resumiu os objetivos da proposta.
5: O projeto tem uma justa e equilibrada

0: nada, preocupação com as comunidades locais e desenvolvimento local, tem uma preocupação adequada com a questão do licenciamento ambiental, que no Brasil é extremamente rigoroso e muito moroso, e tem, por outro lado, uma preocupação com relação à soberania nacional e com relação ao desenvolvimento dessa cadeia.
1: O projeto que cria uma política nacional para exploração e beneficiamento de minerais críticos e estratégicos deve ser votado ainda nesta semana pelo plenário da Câmara. Da Rádio Câmara de Brasília, Antônio Vital.
2: As próximas edições vão resumir o resultado das votações no plenário da Câmara.
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2: A Voz do Brasil está de volta amanhã. 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
18: Uma ótima e abençoada noite para você que tá aí acompanhando a Rádio da Família. Mais uma vez o programa Fica Conosco, Senhor, chegando até você, até o seu coração. Sejam bem-vindos aqui com a gente, tá bom? Bom, de agora até meia-noite, vamos ter aí momentos de oração, momentos de meditação. Daqui a pouquinho a oração do texto, comunidade São Judas Tadeu vai estar aqui com a gente rezando os mistérios dolorosos nessa terça-feira. Vamos ter o Papo Cabeça com o Padre Camilo, a liturgia do dia com o Padre Leonardo. Tem também a nossa Voz do Pensamento com o Frei Flávio Henrique. É muita coisa legal, muita coisa bacana pra você, tá bom? E tem a sua participação, abrilhantando ainda mais o nosso encontro. Você deixando mensagens, já pode até enviar mensagens via WhatsApp 988976570. WhatsApp que você fala, que você deixa os seus pedidos, as suas intenções, interage aqui com a rádio da Arquidiocese de Juiz de Fora, tá bom? Contamos com você, contamos com a sua audiência. Vamos começar com o Evangelho do Dia? Oséias de Souza, boa noite, Oséias.
19: Boa noite, Magno Pires. Boa noite aos ouvintes do Fica Conosco, Senhor.

0: O Evangelho do dia está hoje em João, capítulo 14, versículos do 27 ao 31. Naquele tempo, disse Jesus a seus discípulos: deixo-vos a paz, a minha paz vos dou, mas não a dou como o mundo. Não se perturbe nem se intimide o vosso coração. Ouvistes que eu vos disse: vou, mas voltarei a vós. Se me amasseis, ficareis alegres, porque vou para o Pai, pois o Pai é maior do que eu. Disse-vos isto agora, antes que aconteça, para que, quando acontecer, vós acrediteis. Já não falarei muito convosco, pois o chefe deste mundo vem. Ele não tem poder sobre mim. Mas para que o mundo conheça que eu amo o Pai, eu procedo conforme o Pai me ordenou. Palavra da salvação.
1: Obrigado, Oséias. Forte abraço, meu irmão. A gente se fala amanhã, tá? Com mais um evangelho. 8:05, vamos começar com música. Primeira música de hoje é o Padre Marcelo Rossi, quem canta A Casa é Sua, participação da Simone Mendes.

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1: São 8:09, é chegado esse momento abençoado de meditação do Santo Terço em Família. Todos os dias temos esse encontro e a cada dia uma comunidade para rezar, para meditar, para deixar as intenções. Hoje não é diferente, né? Hoje comunidade São Judas Tadeu, nosso amigo Régio vai estar com a gente meditando. Régio, tudo bem? Boa noite, seja bem-vindo, meu amigo.
2: É um prazer imenso, boa noite a todos os nossos ouvintes.
1: Te agradece a participação, a presença mais uma vez com a gente aqui, tá bom, meu amigo?
2: Graças a Deus.
1: E você que tá em casa, você que tá ouvindo, sejam bem-vindos aqui para rezar com a gente. Hoje o Regis tá sozinho, né? Seria o nosso amigo Wesley, né? O Wesley teve um contratempo agora, né? Antes de chegar aqui no terço, acabou, né? Não tendo tempo, né? De repente chega ainda, né, o Regis, mas... Até no então, a gente deixa o amigo à vontade lá para resolver aí esse contratempo, né? E próxima vez, certamente, vai estar com a gente rezando, tá bom? Mas, ó, você que tá em casa, eu conto com você. Você vai ligar no 3232-9225, né? Vai deixar aí as suas intenções, vai rezar um dos mistérios. Vai deixar as suas intenções pelo WhatsApp 988-976570. Né, vai participar, vamos lá, vamos juntos nesse momento abençoado de oração, nesse momento abençoado do Santo Terço em Família, meditando os mistérios dolorosos nessa noite de terça-feira. Reze conosco.
2: Em nome do Pai, do Filho e do Espírito Santo, amém. Vinde Espírito Santo, enchei os corações dos vossos fiéis e acendei neles o fogo do vosso amor. Enviai o vosso Espírito e tudo será criado e renovareis a face da terra. Oremos. Ó Deus, que instruíste os corações dos vossos fiéis com a luz do Espírito Santo, fazei que apreciemos retamente todas as coisas segundo o mesmo Espírito e gozemos sempre de sua consolação, por Cristo nosso Senhor. Amém.
1: Oferecimento do terço. Divino Jesus, nós vos oferecemos esse terço que vamos rezar, meditando nos mistérios da nossa redenção. Concedei-nos, por intercessão da Virgem Maria, Mãe de Deus e Nossa Mãe, as virtudes que nos são necessárias para bem rezá-lo e as graças de ganharmos as indulgências desta santa devoção. Oferecemos particularmente, em desagravo, os pecados cometidos contra o Santíssimo Coração de Jesus e o Imaculado Coração de Maria, pela paz do mundo, pela conversão dos pecadores, pelas almas do purgatório, pelas intenções do Papa Leão XIV, pelo nosso arcebispo metropolitano Dom Marco Aurélio Gubiotti, pelo aumento e santificação do clero, pela santificação das famílias, por aqueles que pediram as nossas orações e para todas as nossas intenções particulares, por todo o Brasil.
2: Creio em Deus Pai Todo-Poderoso, Criador do céu e da terra, em Jesus Cristo, seu único Filho, nosso Senhor, que foi concebido pelo poder do Espírito Santo, nasceu da Virgem Maria, padeceu sob Pôncio Pilatos, foi crucificado, morto e sepultado, desceu à mansão dos mortos, ressuscitou ao terceiro dia, subiu aos céus, está sentado à direita de Deus Pai Todo-Poderoso, de onde há vir e julgar os vivos e os mortos. Creio no Espírito Santo, na Santa Igreja Católica, na comunhão dos santos, na remissão dos pecados, na ressurreição da carne e na vida eterna. Amém.
1: Pai nosso que estais no céu, santificado seja o vosso nome. Venha a nós o vosso reino, seja feita a vossa vontade, assim na terra como no céu.
2: O pão nosso de cada dia nos dai hoje. Perdoai as nossas ofensas, assim como nós perdoamos a quem nos tem ofendido. E não os deixeis cair em tentação, mas livrai-nos do mal. Amém.
1: Primeira Ave Maria.

0: em honra a Deus Pai que nos criou. Ave Maria, cheia de graça, o Senhor é convosco. Bendita sois vós entre as mulheres, bendito é o fruto do vosso ventre, Jesus.
1: Santa Maria, Mãe de Deus, rogai por nós, pecadores, agora e na hora de nossa morte. Amém.
0: Segunda Ave Maria, em honra a Deus Filho, que nos remiu os pecados. Ave Maria, cheia de graça, o Senhor é convosco. Bendita sois vós entre as mulheres, bendito é o fruto do vosso ventre, Jesus.
1: Santa Maria, Mãe de Deus, rogai por nós, pecadores, agora e na hora de nossa morte. Amém.
0: Terceira Ave Maria, em honra ao Espírito Santo, que nos santifica. Ave Maria, cheia de graça, o Senhor é convosco. Bendita sois vós entre as mulheres, bendito é o fruto do vosso ventre, Jesus.
1: Santa Maria, Mãe de Deus, rogai por nós, pecadores, agora e na hora de nossa morte. Amém.
0: Glória ao Pai, ao Filho e ao Espírito Santo.
1: Assim como era no princípio, agora e sempre. Amém.
0: Ó Maria concebida sem pecado,
1: rogai por nós que recorremos a vós.
0: Ó meu bom Jesus,
1: perdoai-nos, livrai do fogo do inferno, levai as almas todas para o céu e socorrei principalmente as que mais precisarem da vossa infinita misericórdia.
0: São Judas Tadeu,
1: rogai por nós.
0: Nossa Senhora de Fátima,
1: rogai por nós.
0: Muito bem. E você que está em casa agora tem aquele papel, né, especial de participar com a gente, deixando as intenções, ligando 3232-9205, deixando mensagens via WhatsApp 988-976570. A participação é com você, tá bom? Contamos com você, a sua interação, as suas orações aqui conosco, nesse momento abençoado de oração e meditação. Vamos ver quem fala com a gente. Boa noite.
2: Eu sou Regina de Santa Luzia. Agradeço pelo dia de hoje, peço saúde para toda a minha família, que Deus evite do perigo, dos inimigos e de todas as tentações, e peço a Jesus e Maria para todos os que estão com o terço na mão, e para minha mãe Lei, e para todos vocês que são da catedral, que atendem a gente com muito amor e carinho. Uma boa noite.
0: Boa noite, obrigado minha irmã, Deus abençoe. Vamos ver quem fala. Alô, boa noite. Caiu a ligação, vou liberar de novo, viu? 3232-9205, sendo da sua vontade, insiste aí com a ligação, a gente conseguindo atender você, vamos participando aqui, né? Vamos contando com a sua participação nesse momento abençoado do Santo Terço em família. Quem tá com a gente em oração, vamos ouvir a Fátima também, deixando aqui os pedidos dela. Vamos lá, vamos ouvir. Mas antes de eu colocar a Fátima, vamos ver quem tá na linha, rapidamente, vamos ver se a gente consegue falar. Daqui a pouquinho eu coloco as intenções da Fátima. Alô, boa noite.
3: Boa noite.
0: Quem tá falando?
3: É o Antônio Vaz Costa Carvalho.
0: Tudo bem, senhor Antônio? Seja bem-vindo, tá bom, meu irmão, pra rezar.
3: Obrigado,
0: com a gente?
3: Valeu,
0: meu
3: filho.
0: Fique à vontade pra colocar algumas das intenções, viu, senhor Antônio?
3: Falou, eu vou colocar minha família, meus filhos, minha nora, minha esposa, a minha pessoa, minha saúde. Vou colocar todos meus amigos que rezam por mim, a dona Terezinha de Santa Helena, a dona Aparecida do... E vou rezar também para a Isabel de Torreões, para a Isabel Cristina Anjos do Gaúcho, para a dona Vera da Grama e para a Cida lá do Nova Era, ok?
0: Tá certo, Antônio, muito bem. Regis, alguma intenção para esse primeiro mistério, meu amigo?
1: Eu quero pedir especialmente para minha mãe, dona Norma, minha sogra, dona Marli, minha esposa, Mônica, minha filha, Daniele. Quero colocar também todos os meus irmãos e irmãs, colocar meus cunhados e minhas cunhadas e todos os meus sobrinhos.

0: Pai nosso que estais no céu, santificado seja o vosso nome. Venha a nós o vosso reino. Seja feita a vossa vontade, assim na terra como no céu.
1: O pão nosso de cada dia nos dai hoje, e perdoai as nossas ofensas, assim como nós perdoamos a quem nos tem ofendido. Não deixeis cair em tentação, mas livrai-nos do mal. Amém.
0: Ave Maria, cheia de graça, o Senhor é convosco. Bendita sois vós entre as mulheres, bendita

0: é o fruto do vosso ventre, Jesus.
1: Santa Maria, Mãe de Deus, rogai por nós, pecadores, agora e na hora de nossa morte. Amém.
0: Ave Maria, cheia de graça, o Senhor é convosco. Bendita sois vós entre as mulheres. Bendito é o fruto do vosso ventre, Jesus.
1: Santa Maria, Mãe de Deus, rogai por nós, pecadores, agora e na hora de nossa morte. Amém.
0: Ave Maria, cheia de graça, o Senhor é convosco. Bendita sois vós entre as mulheres. Bendito é o fruto do vosso ventre, Jesus.
1: Santa Maria, Mãe de Deus, rogai por nós, pecadores, agora e na hora de nossa morte. Amém.
0: Ave Maria, cheia de graça, o Senhor é convosco. Bendita sois vós entre as mulheres. Bendito é o fruto do vosso ventre, Jesus.
1: Santa Maria, Mãe de Deus, rogai por nós, pecadores, agora e na hora de nossa morte. Amém.
0: Ave Maria, cheia de graça, o Senhor é convosco. Bendita sois vós entre as mulheres. Bendito é o fruto do vosso ventre, Jesus.
1: Santa Maria, Mãe de Deus, rogai por nós, pecadores, agora e na hora de nossa morte. Amém.
0: Ave Maria, cheia de graça, o Senhor é convosco. Bendita sois vós entre as mulheres. Bendito é o fruto do vosso ventre, Jesus.
1: Santa Maria, Mãe de Deus, rogai por nós, pecadores, agora e na hora de nossa morte. Amém.
0: Ave Maria, cheia de graça, o Senhor é convosco. Bendita sois vós entre as mulheres. Bendito é o fruto do vosso ventre, Jesus.
1: Santa Maria, Mãe de Deus, rogai por nós, pecadores, agora e na hora de nossa morte. Amém.
0: Ave Maria, cheia de graça, o Senhor é convosco. Bendita sois vós entre as mulheres. Bendito é o fruto do vosso ventre, Jesus.
1: Santa Maria, Mãe de Deus, rogai por nós, pecadores, agora e na hora de nossa morte. Amém.
0: Ave Maria, cheia de graça, o Senhor é convosco. Bendita sois vós entre as mulheres. Bendito é o fruto do vosso ventre, Jesus.
1: Santa Maria, Mãe de Deus, rogai por nós, pecadores, agora e na hora de nossa morte. Amém.
0: Ave Maria, cheia de graça, o Senhor é convosco. Bendita sois vós entre as mulheres. Bendito é o fruto do vosso ventre, Jesus.
1: Santa Maria, Mãe de Deus, rogai por nós, pecadores, agora e na hora de nossa morte. Amém.
0: Ó Maria concebida sem pecado,
1: rogai por nós que recorremos a vós.
0: Ó meu bom Jesus,
1: perdoai-me, livrai-me do fogo do inferno, levai as almas todas para o céu e socorrei principalmente as que mais precisarem da vossa infinita misericórdia. Abençoai nosso Padre, o Papa, todo o Bispo, todo o clero. Abençoai e santificai as nossas famílias e nos dá a paz.
0: São Francisco de Assis,
1: rogai por nós.
0: São
1: Antônio, sou peregrino.
0: Rogai por nós.
1: Obrigado.
2: Obrigado, São Antônio. Deus abençoe, meu irmão.
1: Ô, Magno, valeu, Magno.
2: Valeu.
1: Bom pra você.
2: Valeu, meu irmão. Tudo de bom. 8:22, vamos ao segundo mistério, sua participação é válida, 988976570, WhatsApp 32329225, telefone para você falar.
3: Boa noite, Magno. Eu rezo desde hoje pela minha intenção e toda minha família, e rezo pela recuperação da saúde do meu irmão, você e sua família. Peço Cacau e família, a Luciene Sagrado, a Sônia Paredes Garcia, a Zena Grande Betel, todos os exaltados conosco. Salve Maria, fique com Deus, boa noite.
2: Boa noite, obrigado, minha irmã. A gente agradece, viu? As intenções, a participação. Muito obrigado por falar com a gente. Deixa eu ver quem tá na linha. Alô, boa noite. Alô, boa noite.
4: Boa noite, Magda. É a Terezinha da Encosta.
2: Tudo bem, dona Terezinha?
4: Graças a Deus.
2: Seja bem-vinda, minha irmã. Fique à vontade para suas intenções.
4: Tá bom, obrigado. Em primeiro lugar, eu quero agradecer a Deus por todas as graças recebidas. E quero rezar para toda a minha família em geral, pela alma dos meus pais, irmãos, sobrinhos, cunhados e amigos, todos meus entes queridos. E quero rezar também para Milton Garcila em São Pedro, a Zélia da Grama, a Mônica da Estrada, do condomínio da Estrada Caeté, a Adriana da Granja de Betel, o o tinista de Bia Forte e também o Sr. Jorge lá do São Benedito, a Cida lá do Bandeirante e todos os que tiveram com texto na mão, que tiverem orações agora. Muito e para toda a família catedral também.
2: Tá certo, irmãzinha. Muito bem. Bom, vamos lá, Regis, como intenção, meu irmão, para esse segundo mistério?
0: Eu quero colocar toda a nossa paróquia, a paróquia Nossa Senhora de Fátima, e todas as comunidades que compõem ela, a São Francisco de Paula, São Judas Tadeu, Rosa Mística, São Francisco de Assis, São Sebastião, São Cosme e Damião e o Divino Espírito Santo.

0: Pai nosso que estais no céu, santificado seja o vosso nome. Venha a nós o vosso reino. Seja feita a vossa vontade, assim na terra como no céu.
1: O nosso de cada dia nos dai hoje. Perdoai as nossas ofensas, assim como nós perdoamos a quem nos tem ofendido. Não nos deixeis cair em tentação, mas livrai-nos do mal. Amém.
0: Ave Maria, cheia de graça, o Senhor é convosco. Bendita sois vós entre as mulheres. Bendito é o fruto do vosso ventre, Jesus.
1: Santa Maria, Mãe de Deus, rogai por nós, pecadores, agora e na hora de nossa morte. Amém.
0: Ave Maria, cheia de graça, o Senhor é convosco. Bendita sois vós entre as mulheres. Bendito é o fruto do vosso ventre, Jesus.
1: Santa Maria, Mãe de Deus, rogai por nós, pecadores, agora e na hora de nossa morte. Amém.
0: Ave Maria, cheia de graça, o Senhor é convosco. Bendita sois vós entre as mulheres. Bendito é o fruto do vosso ventre, Jesus.
1: Santa Maria, Mãe de Deus, rogai por nós, pecadores, agora e na hora de nossa morte. Amém.
0: Ave Maria, cheia de graça, o Senhor é convosco. Bendita sois vós entre as mulheres. Bendito é o fruto do vosso ventre, Jesus.
1: Santa Maria, Mãe de Deus, rogai por nós, pecadores, agora e na hora de nossa morte. Amém.
0: Ave Maria, cheia de graça, o Senhor é convosco. Bendita sois vós entre as mulheres. Bendito é o fruto do vosso ventre, Jesus.
1: Santa Maria, Mãe de Deus, rogai por nós, pecadores, agora e na hora de nossa morte. Amém.
0: Ave Maria, cheia de graça, o Senhor é convosco. Bendita sois vós entre as mulheres. Bendito é o fruto do vosso ventre, Jesus.
1: Santa Maria, Mãe de Deus, rogai por nós, pecadores, agora e na hora de nossa morte. Amém.
0: Ave Maria, cheia de graça, o Senhor é convosco. Bendita sois vós entre as mulheres. Bendito é o fruto do vosso ventre, Jesus.
1: Santa Maria, Mãe de Deus, rogai por nós, pecadores, agora e na hora de nossa morte. Amém.
0: Ave Maria, cheia de graça, o Senhor é convosco. Bendita sois vós entre as mulheres. Bendito é o fruto do vosso ventre, Jesus.
1: Santa Maria, Mãe de Deus, rogai por nós, pecadores, agora e na hora de nossa morte. Amém.
0: Ave Maria, cheia de graça, o Senhor é convosco. Bendita sois vós entre as mulheres. Bendito é o fruto do vosso ventre, Jesus.
1: Santa Maria, Mãe de Deus, rogai por nós, pecadores, agora e na hora de nossa morte. Amém.
0: Ave Maria, cheia de graça, o Senhor é convosco. Bendita sois vós entre as mulheres. Bendito é o fruto do vosso ventre, Jesus.
1: Santa Maria, Mãe de Deus, rogai por nós, pecadores, agora e na hora de nossa morte. Amém.
0: Glória ao Pai, ao Filho e ao Espírito Santo.
1: Assim como era no

0: E sempre, agora e sempre. Amém.
1: Ó Maria concebida sem pecado,
0: rogai por nós que recorremos a vós.
1: Ó meu bom Jesus,
0: perdoai, livrai-me do fogo do inferno, levai as almas todas para o céu, especialmente aquelas que mais precisar da vossa infinita misericórdia.
1: Nossa Senhora de Fátima,
0: rogai por nós.
1: Nossa Senhora do Rosário,
0: rogai por nós. Nossa Senhora da Paz,
1: rogai por nós.
0: Santa Rita de Casa,
1: rogai por nós.
0: O Magro, deixa eu colocar só a Isabel, esqueci dela, a Isabel de Curriões.
2: Tá certo. Obrigado, viu, irmãzinha? Deus abençoe, obrigado pelas intenções, a participação com a gente. Até uma próxima oportunidade. Bom, vamos lá. O nosso WhatsApp está aí, 988976570, e o telefone 3232-9225 para você que queira participar, deixar aí as intenções. Boa noite, a Fabiana está em Benfica, pedindo oração por ela, pela filha Maria Eduarda, que está se recuperando de uma cirurgia, para todos que estão aí nos hospitais. Obrigado, minha irmã. Deus abençoe, viu? Boa noite, Magno. Bora rezar, né? E é só gratidão. Mas tá sempre com a gente rezando. A nossa amiga Miriam, né? Tá na sintonia. Vamos rezar aqui por todas as suas intenções, todos os seus pedidos. Obrigado, viu, Miriam? Deus abençoe. Ô, Magno, peço oração, por favor, aí, para o Luiz Paulo, que está rezando aí, precisando de uma graça, de uma bênção. Vamos rezar por ele aqui, a nossa amiga Cida, quem deixa as intenções. Quem tá com a gente? Vamos lá, a Lícia do Alto dos Passos está conosco também. Lícia, boa noite, seja bem-vinda. Boa noite, Magno, quero colocar no cestinho de oração vocês na rádio, minha família, as intenções de todos que rezam o texto, que Nossa Senhora abençoe a todos nós e nossas famílias. Obrigado, Lícia, Deus abençoe, minha irmã. Vamos ver quem está na linha. Alô, boa noite.
3: Boa noite.
2: Quem está falando?
3: É o Olegário de São João da Serra.
2: Tudo bom, seu Olegário?
3: Tudo bem, graças a Deus, voltamos a falar nesse texto maravilhoso.
2: É isso aí, meu irmão, seja bem-vindo, viu? Quais são as intenções do senhor?
3: Olha, eu rezo por toda a minha família, vivos e falecidos, rezo pelo Adilson, pelo Luiz do Sagrado, por todos vocês da rádio aí, pela dona Terezinha, dona Lourdes, todas aquelas pessoas que estão com o texto na mão. Rezo também pela minha esposa, Maria das Graças, que a gente se casa.
2: Muito bem, tá certo, meu irmão. Vamos lá. Regis, alguma intenção? Terceiro mistério, meu amigo.
1: Eu quero colocar todos os enfermos da nossa comunidade, nosso grande padre José Cisneiro, e também quero colocar todas as intenções dos nossos ouvintes.

0: Pai nosso que estais no céu, santificado seja o vosso nome. Venha a nós o vosso reino. Seja feita a vossa vontade, assim na terra como no céu.
1: O pão nosso de cada dia nos dai hoje, perdoai as nossas ofensas, assim como nós perdoamos a quem nos tem ofendido, e não deixeis cair em tentação, mas livrai do mal. Amém.
0: Ave Maria, cheia de graça, o Senhor é convosco. Bendita sois vós entre as mulheres, bendito é o fruto do vosso ventre, Jesus.
1: Santa Maria, Mãe de Deus, rogai por nós, pecadores, agora e na hora da nossa morte. Amém.
0: Ave Maria, cheia de graça, o Senhor é convosco. Bendita sois vós entre as mulheres, bendito é o fruto do vosso ventre, Jesus.
1: Santa Maria, Mãe de Deus, rogai por nós, pecadores, agora e na hora da nossa morte. Amém.
0: Ave Maria, cheia de graça, o Senhor é convosco. Bendita sois vós entre as mulheres, bendito é o fruto do vosso ventre, Jesus.
1: Santa Maria, Mãe de Deus, rogai por nós, pecadores, agora e na hora da nossa morte. Amém.
0: Ave Maria, cheia de graça, o Senhor é convosco. Bendita sois vós entre as mulheres, bendito é o fruto do vosso ventre, Jesus.
1: Santa Maria, Mãe de Deus, rogai por nós, pecadores, agora e

0: e na hora da nossa morte. Amém.
1: Ave Maria, cheia de graça, o Senhor é convosco. Bendita sois vós entre as mulheres. Bendito é o fruto do vosso ventre, Jesus.
0: Santa Maria, Mãe de Deus, rogai por nós, pecadores, agora e na hora da nossa morte. Amém.
1: Ave Maria, cheia de graça, o Senhor é convosco. Bendita sois vós entre as mulheres. Bendito é o fruto do vosso ventre, Jesus.
0: Santa Maria, Mãe de Deus, rogai por nós, pecadores, agora e na hora da nossa morte. Amém.
1: Ave Maria, cheia de graça, o Senhor é convosco. Bendita sois vós entre as mulheres. Bendito é o fruto do vosso ventre, Jesus.
0: Santa Maria, Mãe de Deus, rogai por nós, pecadores, agora e na hora da nossa morte. Amém.
1: Ave Maria, cheia de graça, o Senhor é convosco. Bendita sois vós entre as mulheres. Bendito é o fruto do vosso ventre, Jesus.
0: Santa Maria, Mãe de Deus, rogai por nós, pecadores, agora e na hora da nossa morte. Amém.
1: Ave Maria, cheia de graça, o Senhor é convosco. Bendita sois vós entre as mulheres. Bendito é o fruto do vosso ventre, Jesus.
0: Santa Maria, Mãe de Deus, rogai por nós, pecadores, agora e na hora da nossa morte. Amém.
1: Ave Maria, cheia de graça, o Senhor é convosco. Bendita sois vós entre as mulheres. Bendito é o fruto do vosso ventre, Jesus.
0: Santa Maria, Mãe de Deus, rogai por nós, pecadores, agora e na hora da nossa morte. Amém.
1: Glória ao Pai, ao Filho e ao Espírito Santo.
0: Assim como era no princípio, dos séculos. Amém.
1: Ó Maria, concebida sem pecado,
0: rogai por nós que recorremos a vós.
1: Ó meu bom Jesus,
0: perdoai, livrai do fogo do inferno, levai as almas todas para o céu, socorrei principalmente aquelas que mais precisarem da vossa infinita misericórdia.
1: São Francisco de Assis,
0: rogai por nós.
1: São Judas Tadeu,
0: rogai por nós. Nossa Senhora da
1: rogai por nós.
0: Rogai por nós.
2: Obrigado, Solegário. Deus abençoe, meu irmão. Até uma próxima,
0: eu
2: viu?
0: Eu que agradeço vocês, que vocês tenham uma boa noite aí, que eu
2: amém.
0: Fiquei muito satisfeito de poder rezar um dos mistérios hoje. Boa noite.
2: Boa noite. Obrigado, irmãozinho. Deus abençoe. 8:36, temos intenções, viu, WhatsApp, vamos ouvir?
3: Marinho, boa noite, Márcia, torcida de Belmiro Braga. Aqui eu quero pedir oração para mim, pro meu esposo Sebastião, tá? Que Deus nos abençoe e ilumine cada dia mais, tá? Que afaste tudo de ruim que vier sobre a minha vida e a dele. Que tudo de ruim que vier saia do nosso caminho, tá? E eu quero pedir para os meus netinhos, o Otávio e a Valentina. Quero pedir para os meus filhos, para Amanda, Nando, Leonardo e a minha nora Giane, tá? E eu quero pedir para o Breno. E quero pedir para o meu genro Cabo Ramon, que Deus abençoe, que Deus ilumine ele nos estudos, que ele está estudando, fazer a prova para sargento. E se Deus quiser, ele vai passar nas provas que está fazendo para sargento. Que Deus e Nossa Senhora Aparecida ilumine ele nos estudos, que vai, já deu tudo certo. Eu peço para todos vocês do terço, tá? E fica com Deus. E peço também para você, Magno, e todos da sua família. Que Deus abençoe, que Deus ilumine, que dê muita saúde para todos vocês da sua família e para todos da sua família. Fica com Deus, Magno. Um abraço.
2: Amém. Obrigado, irmãzinha. Deus abençoe. Um abraço para você também, viu? 3232-9225 à sua disposição. Boa noite, Magno. Josiane, hoje quero colocar o meu nome, o filho Gustavo, em oração. Peço para todos que rezam o terço, né? E rezo por todos aí, né? Deus abençoe. Obrigado, minha irmã. A gente agradece, viu, as intenções, a participação. Tem mais um pedido antes de eu falar no telefone. Boa noite, rezo essa dezena pela vida de Padre Carlos Augusto, conhecido como Povo de Deus, pela saúde da minha mãe, Maria Aparecida, todos os meus irmãos, pela minha saúde, do marido e para todos aí da Rádio Catedral, tá? O padre Cássio também, pela saúde de Márcia Arruda. Obrigado, minha irmã. Deus abençoe, a gente agradece, viu, as intenções, a participação com a gente. Mais uma intenção, boa noite, Magno, e todos do Terço dos Homens. Sou a Tatiane do Sagrado, quero pedir oração para todos da minha família, todos que estão precisando de oração, né? Fique com Deus, amém. Obrigado, minha amiga, Deus abençoe. Alô, boa noite.
4: Boa noite, Magno.
2: Quem tá falando?
4: É o Sargento Machado do condomínio, Crento Torres Manoel Honório.
2: Tudo bem, meu amigo? Seja bem-vindo, viu?
4: Obrigado, Mário.
2: Quais que são as intenções do senhor?
4: A minha intenção, Mário, é pela recuperação gradual que está sendo feito meu filho Antônio Carlos, que se encontra internado. Obrigado, senhor, pela melhora dele. Ô, Mário, obrigado por tudo, também pela sua colaboração.
2: Tá certo, meu irmão. Regis, alguma intenção a mais, meu amigo?
1: Eu quero colocar especialmente toda a nossa arquidiocese, as paróquias que compõem ela, todos os nossos padres, quero colocar também todos os diáconos e todas as pastorais que faz parte dela.

0: Pai nosso que estais no céu, santificado seja o vosso nome. Venha a nós o vosso reino. Seja feita a vossa vontade, assim na terra como no céu.
1: O pão nosso de cada dia nos dai hoje. Perdoai as nossas ofensas, assim como nós perdoamos a quem nos tem ofendido. E não nos deixeis cair em tentação, mas livrai-nos do mal. Amém.
0: Ave Maria, cheia de graça, o Senhor é convosco. Bendita sois vós entre as mulheres. Bendito é o fruto do vosso ventre, Jesus.
1: Santa Maria, Mãe de Deus, rogai por nós, pecadores, agora e na hora da nossa morte. Amém.
0: Ave Maria, cheia de graça, o Senhor é convosco. Bendita sois vós entre as mulheres. Bendito é o fruto do vosso ventre, Jesus.
1: Santa Maria, Mãe de Deus, rogai por nós, pecadores, agora e na hora de nossa morte. Amém.
0: Ave Maria, cheia de graça, o Senhor é convosco. Bendita sois vós entre as mulheres. Bendito é o fruto do vosso ventre, Jesus.
1: Santa Maria, Mãe de Deus, rogai por nós, pecadores, agora e na hora de nossa morte. Amém.
0: Ave Maria, cheia de graça, o Senhor é convosco. Bendita sois vós entre as mulheres, bendito é o fruto do vosso ventre, Jesus.
1: Santa Maria, Mãe de Deus, rogai por nós, pecadores, agora e na hora de nossa morte. Amém.
0: Ave Maria, cheia de graça, o Senhor é convosco. Bendita sois vós entre as mulheres, bendito é o fruto do vosso ventre, Jesus.
1: Santa Maria, Mãe de Deus, rogai por nós, pecadores, agora e na hora de nossa morte. Amém.
0: Ave Maria, cheia de graça, o Senhor é convosco. Bendita sois vós entre as mulheres. Bendito é o fruto do vosso ventre, Jesus.
1: Santa Maria, Mãe de Deus, rogai por nós, pecadores, agora e na hora de nossa morte. Amém.
0: Ave Maria, cheia de graça, o Senhor é convosco. Bendita sois vós entre as mulheres, bendito é o fruto do vosso ventre, Jesus.
1: Santa Maria, Mãe de Deus, rogai por nós, pecadores, agora e na hora de nossa morte. Amém.
0: Ave Maria, cheia de graça, o Senhor é convosco. Bendita sois vós entre as mulheres, bendito é o fruto do vosso ventre, Jesus.
1: Santa Maria, Mãe de Deus, rogai por nós, pecadores, agora e na hora de nossa morte. Amém.
0: Ave Maria, cheia de graça, o Senhor é convosco. Bendita sois vós entre as mulheres. Bendito é o fruto do vosso ventre, Jesus.
1: Santa Maria, Mãe de Deus, rogai por nós, pecadores, agora e na hora de nossa morte. Amém.
0: Ave Maria, cheia de graça, o Senhor é convosco. Bendita sois vós entre as mulheres, bendito é o fruto do vosso ventre.

0: Jesus.
1: Santa Maria, Mãe de Deus, rogai por nós pecadores, agora na hora de nossa morte. Amém.
0: Glória ao Pai, ao Filho e ao Espírito Santo.
1: Assim como era no princípio, agora e para sempre. Amém.
0: Ó Maria concebida sem pecado,
1: rogai por nós que recorremos a vós.
0: Ó meu bom Jesus,
1: perdoai-me, livrai-me do fogo do inferno, levai as almas todas para o céu e socorrei principalmente a que mais precisarem da vossa infinita misericórdia.
0: Nossa Senhora das Graças,
1: rogai por nós.
0: Santa Luzia,
1: rogai por nós.
2: Muito bem. Meu amigo, muito obrigado pela participação. Deus abençoe, viu? Até uma próxima. 8:44. Vamos ao quinto mistério. Deixa eu colocar aqui algumas intenções que estão aqui no nosso WhatsApp. Vamos lá?
3: Boa noite, Magno. É Zélia do Grama. Quero oferecer esse texto hoje para todos os ouvintes, sem exceção. Mas vou falar alguns nomes. São Milton Garcia, Terezinha da Encosta, que está rezando agora, São Antônio de Costa Carvalho, enfim, todas as Terezinhas, toda a minha família, toda a família de vocês, e como estamos na Semana das Mães, para todas as mães vivas e as falecidas que estão no braço de Deus, no colo de Nossa Senhora. Tenha uma boa noite, fica com Deus, bom retorno para casa para todos vocês.
2: Amém, muito bem. Obrigado, irmã. Deus abençoe, obrigado pelas intenções. Mas quem?
4: Boa noite, Magna. Adriana da Granjas Betel. Gostaria de colocar nas intenções do Santo Terço, pela minha vida, pela vida de toda a minha família, pela Fátima do Esplanada, Luciene dos Reis, Terezinha do Encosta, seu Jorge no São Benedito, Mônica no condomínio na Estrada de Caeté, Norminha e Mauro no bairro Retiro, Cláudia no Cruzeiro do Sul, Gracinha no bairro Progresso, seu Aleiro e Dona Terezinha no bairro Jardim Esperança, e todos que nessa noite vão meditar o Santo Terço. Boa noite, obrigada, fica com Deus.
2: Amém. Obrigado, minha irmã. Deus abençoe, a gente agradece, viu? Boa noite, Magno. Ofereço o texto de hoje a você e a todos que rezam. Todos que estão rezando o texto, é o Gilberto, lá de São Pedro, que deixa as intenções. Obrigado, Gilberto. Deus abençoe, meu amigo. Obrigado pelas intenções. Vou liberar o telefone 3232-9225. Você que vem tentando a participação, vamos lá agora. Enquanto isso, vamos ouvir o Luiz do Sagrado.
5: Boa noite, Magna. Aqui é o Luiz do Sagrado. Dedico esse texto de hoje a todos os meus familiares, em especial para todo o grupo Deus dos Homens, para o grupo do Linhares, para todos vocês da Rádio Catedral, para todos os meus amigos que rezam por mim, eu rezo por eles, para a Dona Marcília, comandante do Carmo e família, para a Dona Aparecida do Terço e família, para o seu Legário que acabou de rezar, para o seu Milton Garcia, para o Adilson de Albanque, Museu Yuri, e para a Dona Isabel de Torreões, para o Dela do Formoso, e para todos os ouvintes que estão rezando com a gente neste momento, por todas as crianças, por todos os enfermos, por todas as almas do purgatório, e para todo meu povo lá em Piau, pela nossa comunidade Sado Carmo aqui no Sagrado, e pelo nosso condomínio Parque Verde aqui no Sagrado. Uma boa noite.
2: Boa noite, obrigado, meu irmão, a gente agradece, viu, as intenções. Deixa eu ver quem tá na linha. Alô, boa noite. Alô, boa noite. Caiu a ligação. Tudo bem, vamos liberar aqui de novo então, né? Você que tentou, insiste aí com a ligação, tá? Vamos ouvir mensagem enquanto isso.
6: Oi, meu nome é Cláudia. Ofereço o terço para Adriana de Granjas de Betel, para minha família, para todas as mães e para você, Magno. Um bom retorno para casa e para todos que estão com o terço nas mãos.
2: Amém. Obrigado, irmã. Deus abençoe, viu? Boa noite, Magno. Peço oração por mim, para Fernanda, para Helena, Leca, Eliane, também para a Rosilene, a Laís, Dona Isabel de Torreões, Luiz do Sagrado, o Tiquinho, também o André Júnior, Claudiomir, o André e a sua família, para todos da rádio, que Deus abençoe a todos os moradores em situação de rua. Maria passa na frente, né? Deus abençoe a todos de Barbacena, Santos Dumont, o Banco da Câmara e Juiz de Fora. É o Yuri. Obrigado, Yuri. Deus abençoe. Alô, boa noite.
7: Alô, Magno, boa noite.
2: Quem tá falando?
7: Marcos aqui da comunidade São Francisco de Assis.
2: Tudo bem? Tudo bem, ô Marcos?

0: um alto, só pra gente conseguir entender melhor você falando aqui. Enquanto isso, Regis, alguma intenção nesse quinto mistério, meu amigo?
1: Ô Magno Pires, quero colocar todos os nossos profissionais de saúde, os cuidadores de idosos, as pessoas que estão acamadas, tanto em casa como em hospitais, as pessoas que passam por tratamento de hemodiálise e as que fazem quimioterapia.

0: Pai nosso que estais no céu, santificado seja o vosso nome. Venha a nós o vosso reino. Seja feita a vossa vontade, assim na terra como no céu.
1: O pão nosso cada dia nos dai hoje, perdoai as nossas ofensas, assim como nós perdoamos a quem nos tem ofendido. Não nos deixeis cair em tentação, mas livrai-nos do mal. Amém.
0: Ave Maria, cheia de graça, o Senhor é convosco. Bendita sois vós entre as mulheres. Bendito é o fruto do vosso ventre, Jesus.
1: Santa Maria, Mãe de Deus, rogai por nós, pecadores, agora e na hora da nossa morte. Amém.
0: Ave Maria, cheia de graça, o Senhor é convosco. Bendita sois vós entre as mulheres. Bendito é o fruto do vosso ventre, Jesus.
1: Santa Maria, Mãe de Deus, rogai por nós, pecadores, agora e na hora da nossa morte. Amém.
0: Ave Maria, cheia de graça, o Senhor é convosco. Bendita sois vós entre as mulheres. Bendito é o fruto do vosso ventre, Jesus.
1: Santa Maria, Mãe de Deus, rogai por nós, pecadores, agora e na hora da nossa morte. Amém.
0: Ave Maria, cheia de graça, o Senhor é convosco. Bendita sois vós entre as mulheres. Bendito é o fruto do vosso ventre, Jesus.
1: Santa Maria, Mãe de Deus, rogai por nós, pecadores, agora e na hora da nossa morte. Amém.
0: Ave Maria, cheia de graça, o Senhor é convosco. Bendita sois vós entre as mulheres. Bendito é o fruto do vosso ventre, Jesus.
1: Santa Maria, Mãe de Deus, rogai por nós, pecadores, agora e na hora da nossa morte. Amém.
0: Ave Maria, cheia de graça, o Senhor é convosco. Bendita sois vós entre as mulheres. Bendito é o fruto do vosso ventre, Jesus.
1: Santa Maria, Mãe de Deus, rogai por nós, pecadores, agora e na hora da nossa morte. Amém.
0: Ave Maria, cheia de graça, o Senhor é convosco. Bendita sois vós entre as mulheres. Bendito é o fruto do vosso ventre, Jesus.
1: Santa Maria, Mãe de Deus, rogai por nós, pecadores, agora e na hora da nossa morte. Amém.
0: Ave Maria, cheia de graça, o Senhor é convosco. Bendita sois vós entre as mulheres. Bendito é o fruto do vosso ventre, Jesus.
1: Santa Maria, Mãe de Deus, rogai por nós, pecadores, agora e na hora da nossa morte. Amém.
0: Ave Maria, cheia de graça, o Senhor é convosco. Bendita sois vós entre as mulheres. Bendito é o fruto do vosso ventre, Jesus.
1: Santa Maria, Mãe de Deus, rogai por nós, pecadores, agora e na hora da nossa morte. Amém.
0: Ave Maria, cheia de graça, o Senhor é convosco. Bendita sois vós entre as mulheres. Bendito é o fruto do vosso ventre, Jesus.
1: Santa Maria, Mãe de Deus, rogai por nós, pecadores, agora e na hora da nossa morte. Amém.
0: Ave Maria, cheia de graça, o Senhor é convosco. Bendita sois vós entre as mulheres. Bendito é o fruto do vosso ventre, Jesus.
1: Santa Maria, Mãe de Deus, rogai por nós, pecadores, agora e na hora da nossa morte. Amém.
0: Glória ao Pai, ao Filho e ao Espírito Santo.
1: Assim como

0: agora, no princípio, agora e sempre. Amém.
1: Ó Maria concebida sem pecado,
0: rogai por nós que recorremos a vós.
1: Ó meu bom Jesus,
0: perdoai-nos e livrai-nos do fogo do inferno. Levai as almas todas para os céus e socorrei principalmente as que mais precisarem. São Francisco de Assis,
1: rogai por nós. Nossa Senhora Rosa Mística,
0: rogai por nós. Nossa Senhora de Fátima,
1: rogai por nós.
2: Muito bem. Irmãozinho, obrigado pela participação, viu? Deus abençoe.
0: Amém, irmão. Obrigado a você também. Que Deus abençoe vocês todos aí, todos os grupos do Dia dos Homens, que intercedem por cada um de nós.
2: Amém.
0: Um abraço, boa noite.
2: Um abraço, meu irmão. Boa noite, obrigado aí pela participação.
0: Amém.
2: Bom, vamos lá então no nosso agradecimento. Antes do agradecimento, deixa eu colocar aqui mais uma intenção, né? Que chega até a nós. Nosso amigo Carlinhos, lá da comunidade São Judas Tadeu, que envia aqui a mensagem. Vamos ouvir? Vamos lá?
3: Ô, Mago, boa noite, tudo bem? É o Carlinhos aqui da comunidade São Judas Tadeu. Eu vou pedir oração para nossa família, principalmente para mim, entendeu? Estou passando um momento muito difícil com a minha vista. Que Deus me proteja nessa caminhada, que eu consiga coisar, que eu consiga ficar bom. Passe pro Regen também, que tá rezando o texto aí, o Elis, que Deus abençoe a volta deles. Tudo de bom para eles, mano. Fica com Deus aí, boa noite. Salve Maria, Marcos.
2: Salve Maria. Obrigado, meu irmão. Rezando por você, tá bom? Toda a família, todas as intenções. Vamos agradecer? Vamos lá? Agradecimento do texto. Você que tá com o texto na mão, faça junto conosco o agradecimento nesse momento abençoado de meditação do Santo Terço em família.
1: Infinitas graças vos damos, soberana rainha, pelos benefícios que todo dia recebemos de vossas mãos liberais. Dignai-vos agora e para sempre tomar debaixo do vosso poderoso amparo, e para mais vos agradar, vos saudamos com a Salve Rainha. Salve Rainha, Mãe de Misericórdia, vida, doçura, esperança nossa salve. A vós brandamos degradados filhos de Eva, a vós suspiramos gemendo e chorando neste vale de lágrimas. Eia, pois, advogada nossa, esses vossos olhos misericordiosos a nós volvei, e depois desse desterro, nos mostrai-nos Jesus, bendito é o fruto do vosso reino. Ó clemente, ó piedosa, ó doce sempre Virgem Maria, rogai por nós, Santa Mãe de Deus, para que sejamos dignos das promessas de Cristo. Amém. Estivemos reunidos e permaneceremos unidos, em nome do Pai, do Filho e do Espírito Santo. Amém.
2: Amém. Muito bem. Mais uma vez o texto chegando até você, sua casa, sua família. Nosso agradecimento a cada um que participou, né? E o convite, amanhã, nesse mesmo horário, vamos estar aqui rezando. Nosso amigo Regis também, obrigado, viu, Regis? Mais uma vez por estar aqui com a gente, representando a
1: comunidade. Prazer muito imenso, Magno.
2: Muito bom ter vocês aqui conosco, né? Agora vamos convidar o pessoal para rezar lá. Que dia que é o texto lá, Regis? Fique à vontade aí.
1: Todas as quarta-feira, às 19h30, na comunidade Rosa Mística e São Francisco de Assis. E todas as quinta-feira, às 19h30, no bairro São Judas Tadeu. E aproveitando a oportunidade, está chegando a nossa festividade lá em honra à Nossa Senhora de Fátima, o nosso trito. Então, quero convidar todos os nossos ouvintes e principalmente a nossa comunidade. E desde já, agradecer a todos que estão se empenhando para que essa festa se torne grande como nossa mãe merece. Então, no dia 10, vai ter, começar no dia 10 o trito. 10 de maio, vai ter recitação do Santo Rosário às 19 horas e depois, 19h30, a Santa Missa. E predestinada. E o Santo Terço vai ser pelo pessoal da comunidade São Judas Tadeu. No dia 11, recitação do Santo Terço, às 19 horas, com a comunidade o Divino. E depois a Santa Missa, às 19h30. No dia 12, recitação do Santo Terço, com a comunidade Rosa Mística e São Francisco de Assis. E no dia 13, da nossa grande padroeira, que é Nossa Senhora de Fátima, às 6 horas da manhã vai ter o Santo Terço. E às 19 horas, uma procissão luminosa indo durante a nossa paróquia. Todos estão convidados e desde já uma boa noite e que todos possam empenhar e que todos também possam participar dessa nossa grande festividade a partir do dia 10 de maio.
2: Muito bem. Regis, obrigado, tá, meu irmão? Até o mês que vem, se Deus quiser, a comunidade aqui com a gente, viu?
1: Amém. Boa noite para todos os nossos ouvintes.
2: Boa noite. E você que rezou o nosso carinho, nossa gratidão, amanhã tem mais terço em família. Fica aí um convite especial para você seguir com a gente, rezar conosco, deixando aí os pedidos, os agradecimentos, tá? Amanhã, os mistérios gloriosos, quarta-feira. Então não deixa de participar, não deixa de ouvir, de acompanhar, de rezar com a gente aqui na Rádio da Família. Tem muita coisa boa para acontecer aqui na nossa programação ainda, viu? Daqui a pouquinho vamos ter aí o Papo Cabeça, vamos ter também a liturgia com o Padre Leonardo, a Voz do Pensamento. Tem muita coisa boa, viu? Tem muita alegria. Sejam bem-vindos à rádio que leva a Boa Nova, que leva a Palavra de Deus até você, até o seu coração. Ministério Adoração e Vida, pra gente fechar esse momento de meditação. Prepare seu coração, vem aí o Papo Cabeça com o Padre Camilo.